conosco, vamos participar da ceia do Senhor Jesus. Tem pessoas que fogem da ceia por causa do pecado, mas aí você temos que fugir do pecado por causa da ceia do Senhor, amém? Então venha, qualquer situação na sua vida, nos procura, não deixa de participar da ceia do Senhor, tá bom? Estamos aqui para conversar, lhe orientar da melhor forma possível. Irmãos, nós estamos no Agosto Verde, é o mês da beneficência cristã. E o nosso culto vai ser no dia 29 de agosto, tá bom? Estamos aí fechando já as programações para este dia, no dia 29. E eu lancei o convite ao pastor André Matias, ele vai estar aqui ministrando no dia 29, tá bom? Ele vai estar conosco aqui ministrando a palavra de Deus, então dia 29 de agosto, no Agosto Verde. Precisamos do apoio dos pastores, tá bom? O pastor nos apoia. Não vou cobrar caravana, mas vocês têm que trazer os irmãos lá, tá bom? Nós vamos ver aí, com certeza vai ter um momento de palestra, voltado para a beneficência cristã, depois louvor, a Fundação Reviver vai estar adorando o Senhor com louvor, e depois a mensagem, que é a principal para nossas vidas, amém? Então, já se prepara, mas você não pode vir de mão vazia. Vamos dar as mãos, em nome de Jesus. Deus abençoe os irmãos que têm ajudado, também para os irmãos da Venezuela. Nós conseguimos arrecadar aí uma tonelada de alimento, fora as roupas, que quase dá uma tonelada só de roupa, muita roupa mesmo, tá bom? Decorei já da próxima semana, já estamos enviando os alimentos e as roupas para a Venezuela, até a cidade da divisa, lá o pastor Orange, ele vai estar enviando para os nossos irmãos lá na Venezuela. E agora no mês de agosto também nós estamos no propósito aí de arrecadação de alimento, é o mês da beneficência cristã. Talvez você não pode, você diretamente, mas tem uma pessoa da família lá que recebe um kit de alimentação abençoado da empresa. Convida ele para ajudar a comprar uma cesta básica, traga a cesta básica, todo alimento arrecadado desse mês será contabilizado para nós mandar para São Paulo, que eles têm uma meta do Brasil todo, tantas toneladas para ser arrecadado. Esse alimento não vai para São Paulo, esse alimento vai para os irmãos dos interior, os irmãos das comunidades, irmãos carentes, amém? Os irmãos também que têm contribuído com os alimentos, que vai lá para o Anamã, o pastor mandou uma mensagem muito feliz por eles que vão receber esses alimentos. E também nós vamos ter um projeto no mês de dezembro, também alguma comunidade bem carente também, que é a Fundação Reviver. E a irmã Regiane, ela está para vir no Amazonas, ela vai passar aqui em Manaus. Eu já lancei o convite para ela vir até a nossa igreja, resolver essa situação aí da casa aberta, tá bom? Que precisa um investimento, ainda não foi aberto, porque não tem condições de abrir uma casa aberta nas condições que está a parte hidráulica desta casa. Então, a gente não tem como começar um projeto com problema na estrutura do prédio. O nosso objetivo é o quê? Melhorar a estrutura do prédio para poder fazer um trabalho de excelência, tá bom? Então, ora para que isto venha a ser realizado em nome de Jesus. Amém? Se coloque todos de pé. Também os irmãos, olha, nossa igreja está sendo pintada. Próxima semana, acredito que o estacionamento já vai estar pronto. E o que eu quero pedir aos irmãos, vamos zelar, irmãos. Vamos cuidar, tá bom, da igreja. Vamos ter zelo. E tem pessoas que misericórdia, irmãos. Ele não sabe zelar das coisas. Questão das paredes, evitar colocar os pés para a parede, tudo isso. A igreja é nossa. No banheiro, você for no banheiro, dado a sua descarga, tiver um problema lá, não sai espalhando para as pessoas. Procure alguém, procure o pastor, procure o irmão, para nós resolver, para nós. Nós estamos aqui para fazer o melhor também da obra de Deus, tá bom? Precisamos do

apoio de vocês, tá bom? Em nome de Jesus. Domingo também vamos falar com os irmãos a respeito de alguns outros assuntos, a respeito da obra de Deus. Mas se cada um fizer a sua parte, com certeza vamos ter mais zelo das coisas da igreja, porque tudo isso é dinheiro, os irmãos sabem. Na sua casa, qualquer reforma, o valor é alto. E você não reforma a sua casa para daqui um mês já estar quebrado, já estar estragado. Então vamos cuidar, zelar, irmãos. Porque tudo isso custa dinheiro. E esse dinheiro é meu e seu. Somos nós que ofertamos na obra do Senhor Jesus. Amém? Antes de orar, tem alguém para aceitar Jesus nesta noite? Alguém para reconciliar? Fazer um conserto? Se unir? Fazer parte da família Deus e Amor? Tem alguém que você reconhece que precisa confessar Jesus? Tem alguém nesta noite que você precisa confessar a Cristo Jesus? Você quer se unir, fazer parte da família Deus e Amor? Ou você até mesmo quer voltar para Cristo Jesus? Mesmo que você volte a congregar lá no ministério que um dia você congregou, o nosso objetivo é que, o meu objetivo e da igreja é que você sirva a Cristo Jesus. Este é o maior objetivo. Estamos aqui para anunciar Cristo. Mas se você sentir e Deus tem um chamado no ministério Deus e Amor, permaneça conosco e deixa Deus lhe usar poderosamente. Tem alguém para se unir? Aceitar, reconciliar, fazer um conserto. Se tiver alguém, levante a sua mão que vamos orar por você nesta noite. Amém? Cadê o Marcelo aí? Marcelo, vai se esconder? Amém? Glória a Deus. Que Deus abençoe, meus irmãos. Vamos orar ao Senhor? Oração da fé. Senhor nosso Deus, Senhor nosso Pai, nós graças te damos, Senhor, pela vida. Graça te damos por esta oportunidade, ó Deus.

Muito bem, ouvinte, nós estivemos aí direto do altar aqui da nossa sede estadual de Manaus, na oração do Getsemane. Foi uma bênção, muito poder de Deus em a campanha de três quinta-feiras em busca dos dons do Espírito Santo. Convidando você para a próxima, hein? Você que não pôde vir hoje, você é o convidado de vir na próxima. Você que está na sua casa, mora no interior com a irmã Sâmia, pode fazer a campanha a longa distância. Jesus, ele é o mais interessado em abençoar você. Então, vou ficando por aqui. Já se despede o Raimundo Cruz, que a graça, a paz, o amor e a comunhão do Espírito Santo esteja presente em sua vida, em sua casa, em seu coração. Pai Senhor, Manaus, Amazonas, Brasil.

0: manda paz para todos os ouvintes que estão na escuta, né, do programa. E também pede oração em favor da família Pizol Martins, a dona Maria de Lourdes, ela continua hospitalizada e toda a família acredita, né, no grande milagre. Então estaremos orando em favor da dona Maria de Lourdes, que precisa aí de uma bênção gloriosa das mãos do nosso Deus. Então Deus abençoe nosso irmão Dinei, toda a família, nosso irmão Valdemir, enfim, todo o povo que está participando via WhatsApp do programa Voz da Libertação. Nós temos ainda a nossa irmã Ana Joaquina, a nossa irmã da Darcy de Laranjeiras, o presbítero Getúlio, a esposa, a família, todo o povo de Deus sintonizado aqui conosco. Olha, e logo após a identificação das nossas emissoras, nós estaremos então iniciando aqui a oração do encontro com Deus. E Deus tem, com toda certeza, a bênção para a tua vida, a bênção para a tua família. Então já vai se preparando aí, já vai ligando aí, né, a sua mente até a presença de Deus, porque Deus promete operar maravilhas através da oração. Então vamos agora à identificação das nossas emissoras e daqui a pouquinho estaremos retornando com todos vocês.
1: Uma noite tranquila e abençoada para você que está na sintonia do programa A Voz da Libertação. Boa noite.
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8: 22 horas e 2 minutos.
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1: Ouvintes, 22 horas com mais 5 minutos, programa Voz da Libertação. Chegou o momento da oração do Encontro com Deus. A oração do Encontro com Deus é uma oração onde nós tiramos um momento, né, ou seja, um tempinho, um espaço de tempo para poder conversar com Deus, falar com Deus, para ter um encontro com Ele e, através desse encontro, a gente fazer um diálogo, uma conversa sincera, contando, né, a nossa vida, contando aquilo que estamos passando, aquilo que estamos vivendo, as coisas que muitas vezes atrapalham a nossa vida espiritual, a vida profissional, financeira. Então, a oração do encontro com Deus é um diálogo com o Senhor. É como se eu pedisse agora: Senhor, vem mais perto de mim, sente-se aqui comigo agora, eu gostaria de conversar com o Senhor. Eu gostaria de colocar aqui nessa conversa muitas coisas que eu tenho sentido, que eu tenho vivido, os meus medos, as minhas ansiedades. Isso sim é uma oração sincera diante de Deus. Então se prepare agora, chegou o momento da oração. Bondoso Deus, maravilhoso e eterno Pai, em nome do Senhor e Salvador Jesus Cristo, mais uma vez, Senhor, aqui estamos na Sua presença para buscar, ó Deus, a Tua face, a Tua misericórdia, para fazer, ó Deus, uma conversa franca, sincera, com o Senhor e Salvador Jesus Cristo. Meu Deus, são tantas coisas que gostaríamos, Senhor, de falar. São tantas coisas, meu Deus, que gostaríamos neste momento de mensurar, de chamar a Sua atenção, de chamar, ó Deus, o Seu socorro para a nossa vida, para a nossa querida família. Senhor, nós somos necessitados, nós somos carentes da Sua multiforme graça. E aqui estamos nós, Senhor, nessa oportunidade, orando ao Senhor, clamando ao Senhor, chamando a Sua atenção para nós, chamando, meu Deus, a Tua plenitude, que é o Teu poder sobre as nossas vidas, sobre a nossa família. Meu Deus e meu Pai, Senhor, responde o nosso clamor, a nossa oração. Responde, meu Deus e meu Pai, o clamor dos ouvintes do programa Voz da Libertação. Senhor, nós oramos por cada propósito, nós oramos em favor daquele e daquela que se encontra enferma, doente, com muitos problemas de saúde. São pessoas, meu Deus, que estão agora acamadas, estão muitas delas, Senhor, na UTI, na CTI daquele hospital. O médico, Senhor, já desenganou, já não deu mais, Senhor, esperança, mas nós cremos, o Senhor é aquele que dá a última palavra, é o Senhor que está no controle de tudo, é o Senhor que

da tua boca disse: Senhor, para onde iremos nós? Não temos para onde ir, não temos para onde fugir, a não ser para os teus braços, para a sua presença, porque o Senhor tem palavras de vida eterna. E ele, meu Deus, recebeu a revelação do Espírito Santo, porque não foi carne e sangue que revelou, mas foi o teu Espírito que revelou para Pedro essa verdade, meu Deus e meu Pai. Senhor, nós precisamos da tua presença, nós precisamos, Senhor, da tua graça, nós precisamos, Senhor, do teu socorro divino, nós precisamos agora ter um encontro real e verdadeiro com o Senhor. Meu Deus, atenta agora, Senhor, para esta casa, para esta família, atenta agora, Senhor, para este homem, esta mulher, que agora está orando, está buscando, está pedindo, Senhor, o impossível, porque a tua palavra diz que o Senhor é o Deus do impossível. Nós não podemos fazer, meu Deus e meu Pai, muitas vezes não podemos, Senhor, meu Deus, fazer algo em favor da nossa própria vida, mas o Senhor pode, o Senhor está no controle, o Senhor tem o poder.

Quando passano luta no lar, luta na família, luta no meio da tua parentela, Senhor, contrafronta, meu Pai. Olha aí, Senhor, inimigo se levantando. Olha aí, Senhor, inimigo tramando contra a vida desta pessoa. Mas o Senhor diz na palavra, para isso se manifestou o Filho de Deus, para desfazer toda a obra do diabo. Desfaz, Senhor, desfaz.

as tuas mãos em favor dos teus filhos queridos, Senhor. Meu Deus, vai operando, meu Deus, curando esta mulher, meu Deus e meu Pai, que se encontra agora naquele hospital. Visita, Senhor, meu Deus, a Maria de Lourdes.

lá de Mogi das Cruzes, visita, Senhor da Glória, todos os pedidos e orações, meu Deus e meu Pai, visita, Senhor, todos os pedidos que têm chegado via WhatsApp, via internet, pessoas que estão no Nordeste, pessoas que estão, Senhor, no Sul, no Norte deste país, até mesmo, Senhor, a larga distância, em outros países da Terra, onde chega, Senhor, essa programação, onde chega, Senhor, a voz dos locutores, dos pastores, meu Deus, que apresentam o programa Voz da Libertação, meu Deus, abra as portas, meu Deus, prospera a vida deste homem, desta mulher, deste dizimista, deste ofertante, deste mantenedor, pessoas que têm, meu Deus, aleluia, ofertado, ajudado, meu Deus, na manutenção da tua obra, pessoas

Deus, converte este voto, converte, meu Deus, esta ajuda humanitária em bênçãos sem medidas, em saúde, meu Deus, em renovo espiritual, meu Deus poderoso. Nós queremos, Senhor, receber a grande vitória das tuas mãos. Nós queremos ter, Senhor, experiência com o Senhor. Por isso aqui estamos, Senhor, orando, a oração do encontro com Deus. Vem, Senhor, vem, Espírito Santo, entra agora nesse quarto desse hospital, entra agora, Senhor, na UTI, Senhor, na CTI, Senhor, pessoas que estão lutando pela vida, Senhor, estão buscando algo novo da parte do Senhor. Tem misericórdia, meu Deus e meu Pai, visita o órfão, visita a viúva, visita aquele que está desamparado, aquele que está prostrado, meu Deus, caído devido às lutas, os problemas, aquela pessoa que não tem mais força, até mesmo, meu Deus,

do teu Espírito Santo, levanta, meu Deus, este homem agora, esta mulher, meu Deus e meu Pai, meu Deus, repreenda toda sorte de males, repreenda, meu Deus, essa depressão, essa esquizofrenia, essa síndrome do pânico, joga

vai jogando por terra, vai repreendendo, meu Deus, esta obra maligna, meu Deus e meu Pai, onde esta pessoa foi acometida dessa enfermidade, acometida, Senhor, deste diagnóstico, foi desenganada, meu Deus e meu Pai, meu Deus, cura hoje, pelo amor do teu nome, pelo amor, Senhor, da tua palavra, Jesus querido, Jesus maravilhoso, tem misericórdia, meu Pai, tem misericórdia, misericórdia esta que é a causa de nós não termos sido consumidos, porque grande é a misericórdia do Senhor, o teu carinho, meu Pai, o teu amor pelas almas perdidas, por aqueles que ainda hão, Senhor, de chegar até a tua santa presença, meu Deus, nós oramos em favor das almas, em favor dos novos convertidos, em favor daqueles, Senhor, que já te aceitaram e agora estão aguardando o batismo do mês de setembro. Vai ser lindo, meu Pai, vai ser maravilhoso, aleluia, Jesus, poder contemplar mais uma vez, vida, Senhor, cumprindo, Senhor, a tua justiça, cumprindo segundo, meu Deus, a tua palavra, meu Deus, faz milagres no coração desse novo convertido, dessa nova convertida, meu Deus, segura eles em tuas mãos, não deixe, Senhor, ele olhar para trás, ou até mesmo para o lado, mas olhar unicamente para o Senhor, que é o autor e consumador da nossa fé, meu Deus, nós oramos em favor dos pastores, dos obreiros, daqueles que se dedicam, Senhor, em fazer a tua obra, nós oramos pela obra missionária, pelo projeto, meu Deus, multiplicação, pelos cultos, Senhor, missionários, meu Deus, visita o continente africano, visita, Senhor, o continente asiático, América do Sul, América do Norte, meu Deus, Oceania, Senhor, sejam hoje, meu Deus, visitados pelo Senhor, meu Deus, passa o teu sangue agora, passa o teu sangue, meu Deus, passa o teu sangue, Senhor Jesus, o teu sangue tem poder, o teu sangue, Senhor, repreende agora essa enfermidade, o teu sangue tem poder para jogar por terra esse vício maligno, este mal, meu Deus e meu Pai, Senhor, nós oramos por pessoas que estão sendo até mesmo ameaçadas, meu Deus, pelo crime, pelo tráfico, pessoas que foram ameaçadas, meu Deus, de morte, meu Deus, dá o livramento, Senhor, olha aí, meu Deus, quantas vidas, até mesmo desaparecidas, saíram de casa, começaram, meu Deus, a andar por aí, meu Deus, sem rumo, e a família agora, Senhor, está preocupada, está, oh Deus, temerosa, não sabe de notícia, não sabe de nada, mas o Senhor conhece, meu Deus e meu Pai, os corações, o Senhor conhece, aleluia, Jesus, a fundo, o nosso ser, meu Pai, a nossa estrutura, nós somos humanos, Senhor, nós somos fracos, nós somos frágeis, suscetíveis a errar, Senhor, a pecar contra ti, mas tem misericórdia, misericórdia.

vossa oração, Senhor, não seja impedida diante da tua santa presença, mas, Senhor, seja ouvida e respondida, assim como o Senhor respondeu a oração, Senhor, de Elias. Ele orou, meu Pai, o Senhor mandou fogo, o Senhor concedeu uma grande vitória, porque ali houve um grande concerto, o povo se concertou, meu Deus, diante de ti, o povo se voltou, Senhor, na tua presença, para obedecer ao Senhor. Meu Deus, nos dá força, nos dá graça, para estarmos, Senhor, todos os dias na tua presença, te reverenciando, te adorando, meu Pai, em espírito e verdade, porque a tua palavra diz que o Senhor está à procura dos verdadeiros adoradores. É verdade, Senhor, nos faz, Senhor, aleluia, sermos verdadeiros adoradores. Aqui estamos para te adorar, meu Deus, para te servir em espírito.

ser no espírito, tem que ser espiritual, tem que estar com a vida segundo o altar, na oração, na sua presença. Meu Deus, responde, responde, meu Deus, responde. Aleluia, abençoando Raimundo Pires Feijão, lá de Fortaleza, no estado do Ceará, a Josiene, do estado da Bahia, a Maria Chardozin, o Helder Eli Gaspareto, a família Gaspareto, ele que está aqui em Mogi das Cruzes, a família de Curitiba. Meu Deus, vai fazendo a obra, vai tocando, Pai, em cada lar, em cada família, em cada vida, em cada pessoa que neste momento, meu Deus e meu Pai, se prontifica a orar conosco, a oração do encontro com Deus. Eu tenho certeza, meu Pai, quantas vidas estão tendo agora um encontro real e verdadeiro com o Senhor e Salvador Jesus Cristo. Quantas vidas, Senhor, já arrependidas dos seus pecados, estão orando pedindo perdão, estão orando, Senhor, pedindo até mesmo uma oportunidade. Eu me lembro, Senhor, que quando eu tinha, Senhor, o vírus da Covid, aconteceu da mesma sorte. Quantas vezes estamos doentes, estamos acamados, estamos na beira da morte, mas vem a oração e nós prometemos, meu Pai, ser fiel ao Senhor. Nós prometemos, Senhor, seguir avante na tua presença, e o Senhor vai e abençoa, o Senhor cura, o Senhor transforma. E quantas vidas agora, Senhor, como o rei Ezequias, que quando recebeu, Senhor, a revelação, que quando recebeu o recado da parte do Senhor, de que morreria, a morte dele, meu Pai, seria terrível, mas ele orou. A Bíblia diz que ele virou o rosto para a parede e orou, orou, orou, chorou, chorou, chorou, Senhor, continuamente na presença do Senhor. A Bíblia diz que o Senhor ouviu o seu clamor, a sua oração, o Senhor ouviu as suas súplicas e respondeu com vitória, com cura, com milagre. Meu Deus, ele teve saúde, ele teve os seus anos de vida multiplicados pelo Senhor. Ele teve também o grande livramento da mão do rei da Síria, ao qual ele tinha muito medo, Senhor, mas o Senhor livrou o teu servo. Assim será nesta casa, nesta família, na vida deste ouvinte que agora ora juntamente conosco. Assim será, meu Deus e meu Pai, na vida deste homem, desta mulher, deste jovem, na vida, Senhor, desta criança que agora pede, meu Pai, que agora suplica pelo socorro divino. Senhor, apressa-te, Senhor, apressa-te, ó Deus, a nos ajudar, a nos abençoar. Apressa-te, ó Deus, a socorrer este lar, esta família, a abençoar, meu Deus, este casamento, essa união, meu Deus e meu Pai. Estende, Senhor, as tuas mãos, meu Deus, faz milagres, faz maravilhas, meu Deus, confirma os grandes prodígios. Senhor da glória, eu creio, como aquela mulher que ontem, meu Pai, pediu oração. Ah, meu Deus, o jovem estava lá, Senhor, num balão de oxigênio, mas através da oração houve um grande milagre. Agora está respirando sozinho, meu Deus, porque o Senhor deu a ele a vitória, o Senhor deu a ele, meu Deus, a grande bênção. Sim, Senhor, na vida daquele moço, que as portas foram abertas, agora já está trabalhando, já está inclusive, meu Deus, dizimando na tua presença, fazendo justo a tua palavra, quando o Senhor promete abrir as janelas celestiais e derramar sobre eles uma bênção tal, para que dela vos advenha a maior abastança, a maior prosperidade. Meu Deus, prospera o teu povo, prospera a tua obra, prospera a tua igreja, prospera, Senhor, os membros, obreiros, pastores, o presbitério, o diaconato, meu Deus e meu Pai, faz a obra no coração, meu Deus, desta pessoa, no lar desta pessoa. Jesus querido, entra com providência nessa causa, na família, nessa causa, meu Deus, na justiça. Meu Deus, toca agora nesses papéis, nesses documentos, nesses processos, pedidos, meu Deus, de aposentadoria, pedidos, meu Deus, que estão sendo agora colocados diante da sua santa presença. Meu Deus, estende as tuas mãos de fogo, visita o Endel, visita a Ana Paula Risse, José Martins, o Valdir, visita o Procópio, o Marcos, a Edileus, o Mateus, a Alice, a Ivonete Ribeiro, o Isaac, a Carla Fernandes, meu Deus, a Cristiane, aquele que existe,
Regina, o Gerson Leon, meu Deus, visita agora o teu servo, a Olinda de Souza, a Daniele, o Raimundo Pires, a Vera, o Miguel, a Estela, a Maria Chardozinho, meu Deus, o Gabriel, a Aparecida, o Ederson, o Herculano, Senhor, a Terezinha, Carvalho, a Jussara, enfim, Senhor, todos os ouvintes do programa Voz da Libertação, a nossa diretoria executiva, deliberativa, os pastores, meu Deus, que estão na frente desta grande obra, a nossa irmã Irene Miranda, a filha do pastor Lourival de Almeida, Senhor, meu Deus, visita o teu servo, dai a vitória, concede, meu Deus, o milagre hoje, concede, meu Deus, aleluia, a tua presença em nossas vidas, abençoa, Pai, a tua igreja, abençoa todos os departamentos, os grandes cultos, Senhor, que estão em andamento, os cultos dessa sexta-feira, a campanha da libertação, não somente aqui na sede mundial, mas em todas as igrejas, Deus de amor, do Brasil e do mundo inteiro. Usa, Senhor, usa o teu servo, através dos dons do Espírito Santo, usa, meu Deus, para que haja edificação na tua obra, edificação na tua igreja, que venhamos crescer na graça e no conhecimento de nosso Senhor e Salvador Jesus Cristo. Nos dá, Senhor, entendimento, nos dá, Senhor, sabedoria, ajuda-nos, Senhor, a fazer o melhor para o Senhor, porque eu creio que o Senhor tem a recompensa para dar para aqueles que o buscam, para aqueles, Senhor, que estão na sua presença em oração. É o que nós te pedimos, Pai, é o que nós te agradecemos, certos da bênção, certos da grande vitória, em nome do Pai, em nome do Filho, em nome do Espírito Santo de Deus. Amém e amém, Senhor Jesus.

0: 22 horas com 26 minutos. Deus abençoe todos vocês. Você que tem orado, você que tem clamado, você que tem colocado, inclusive, o nome daquela pessoa para a gente apresentar na oração. A oração é a chave da bênção, a chave da grande vitória. A oração é o oxigênio da nossa alma. Para a gente estar vivo espiritualmente, é necessário manter o contato com o Senhor e Salvador Jesus Cristo. E essa oração, Deus tem feito maravilha, Deus tem curado bastante pessoas, Deus tem salvo, inclusive, né, muitas pessoas são salvas através da oração, porque verdadeiramente se colocaram a buscar ao Senhor de corpo, alma e espírito. E neste momento, eu quero fazer um apelo, eu quero chamar a atenção, você ouvinte que ainda não teve essa oportunidade, você nunca aceitou a Jesus como teu Salvador, ou até mesmo aquelas pessoas que por motivo ou outro estacionaram, ficaram agora paradas, não estão indo mais no culto, na igreja, talvez tenham ouvido alguma coisa que entristeceu o teu coração, mas eu quero dizer a você, olhe unicamente para Jesus, que é o autor e consumador da nossa fé. Você que vai tomar essa decisão agora, você que vai se entregar a Cristo de corpo, alma e espírito, você que vai aceitar Jesus como teu Salvador, você, querido ouvinte, que vai reconciliar com o Senhor, você está dizendo assim, pastor, estou voltando hoje, estou voltando para o Evangelho hoje, que maravilha. A Bíblia diz que a festa nos céus quando um pecador se arrepende, glória a Deus. Então feche os olhos agora, liga o pensamento com Deus e repita comigo essas palavras, diga: meu Deus, meu Pai, eu te aceito como meu Salvador exclusivo da minha alma, da minha vida. Senhor Jesus, perdoa agora os meus pecados, as minhas falhas, e escreve o meu nome lá no céu, Senhor, e sela com teu sangue para o grande dia da vida eterna. Amém, Senhor, e amém, Senhor Jesus. Você que tomou essa decisão, entre em contato conosco através do WhatsApp 11 98292 3392. Que Deus te abençoe e você venha crescer na graça e no conhecimento de nosso Senhor e Salvador Jesus Cristo.
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2: sempre tenho o Senhor diante de mim, com Ele à minha direita não serei abalado. Salmos 16:8.
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0: Ouvintes em São Paulo, 22 horas com mais 30 minutos. Vamos agora com mais informações, chegando para você mais um bloco de notícias.
1: Obrigada pela sua audiência. A gente vai para mais informações aqui. Entenda a importância da alimentação saudável na educação infantil. Garantir a alimentação saudável na educação infantil é uma forma de cuidar do presente e do futuro. Cada refeição equilibrada oferecida na escola ajuda a formar cidadãos mais saudáveis, conscientes e preparados para escolher o que consomem com autonomia. Na infância, uma alimentação garante energia, concentração e crescimento adequados. Crianças que se alimentam bem aprendem mais, adoecem menos e têm desenvolvimento pleno. O excesso de peso e o aparecimento de doenças crônicas na infância crescem de forma preocupante, exigindo atenção de escolas, famílias e gestores. Cozinhar juntos, apresentar novos sabores e evitar recompensas com guloseimas e outros alimentos inadequados são atitudes simples que geram impacto. Fazer um lanche saudável para a criança pode ser um momento de afeto e aprendizado, incentivando autonomia e curiosidade por alimentos de verdade. A Constituição Federal e o Estatuto da Criança e do Adolescente reconhecem o direito humano à alimentação adequada. Isso inclui garantir refeições nutritivas e seguras nas escolas, respeitando padrões de qualidade que favoreçam o crescimento e o bem-estar das crianças. Primogênito. Por que ser irmão mais velho ou mais novo afeta a inteligência? Fala-se muito sobre os benefícios e desvantagens de ser o irmão mais velho, do meio ou o caçula. Entretanto, raramente se menciona como isso pode influenciar na capacidade intelectual. E se é um tema que sempre despertou interesse, principalmente em psicólogos que concluíram que a ordem de nascimento afeta de fato a personalidade e o nível de inteligência. Os especialistas explicam que os irmãos mais velhos recebem maior atenção e estímulos, o que é fundamental nos primeiros anos de vida. Esse período é considerado determinante para o desenvolvimento da inteligência. Pesquisas confirmam que os irmãos mais velhos tendem a obter melhores pontuações em testes de inteligência. Um estudo estimou que o coeficiente intelectual médio desses irmãos é alto. Outras pesquisas também apontam que em países diferentes, como Reino Unido e Austrália, os resultados seguem esse mesmo padrão. Os especialistas ressaltam que o coeficiente intelectual não é fixo. A educação, o contexto familiar e os estímulos recebidos influenciam profundamente na capacidade intelectual de cada pessoa. A inteligência é moldada por meio de relações e conversas no dia a dia. Além disso, fatores culturais e socioeconômicos também influenciam.
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1: É maravilhoso saber que nós estamos juntos outra vez através do espaço Eu e Mais Um, 5 minutinhos, onde nós estamos falando das doutrinas básicas, estamos ensinando aos novos convertidos, crescendo no conhecimento do Senhor. É tão bom quando nós nos alimentamos cada dia com a palavra de Deus. Eu sei, eu tenho recebido cartas de muitas pessoas que dizem que não perdem sequer uma edição deste programa, que tem anotado nos seus cadernos os versículos, tem lido, e até irmãos discipuladores que estão usando este programa como base de estudo, de ensinamentos e lições para os seus discípulos. Isso é maravilhoso, eu me sinto bastante alegre em saber que estou sendo útil a serviço e crescimento do reino do Senhor. Nós estamos falando esses dias sobre crescimento espiritual, e nós estamos fazendo uma analogia, não é? Nós sabemos que uma criança, quando ela nasce, ela precisa se alimentar. Falamos que esse alimento é a palavra de Deus. Falamos também que é necessário o exercício, né? Para os nossos músculos, quando nós nascemos, precisamos andar para que eles funcionem e que estejam fortes. Então, nós estamos falando desses exercícios espirituais, né? Que é realmente a necessidade de nós nos fortalecermos. Então, quais são os exercícios recomendados, por exemplo, para um recém-nascido? É caminhar, ele em poucos meses já está engatinhando, em poucos meses ele já está andando. Agora, trazendo para a vida cristã, que exercícios se recomendam para um recém-convertido? Em primeiro lugar, temos a frequência aos cultos na igreja. Lembrem-se que a pregação, as aulas bíblicas, o companheirismo e a comunhão com outros irmãos e o exemplo dos mais maduros no Senhor são bênçãos que somente recebemos através dessas atividades na igreja. Porque isso também vai servir para você para se identificar com o povo de Deus. Em segundo lugar, outro exercício recomendado para um recém-convertido é o seu testemunho público. Vocês se lembram do caso da mulher samaritana? Este é um dos mais ilustrativos testemunhos de alegria e satisfação que produzem o falar a outros da nossa experiência de salvação. Aquela mulher samaritana, ela deixou o seu cântaro, aquele vaso, e ela se voltou ao seu povo, e ela começou a dizer a toda a sua gente: venham a ver um homem que tem me dito tudo o que ele tem feito. Não será este o Cristo? Quando ela começou a falar isso, muitos dos samaritanos que viviam naquele povoado creram. Creram no Senhor pelo testemunho que ela dava. Essa história está no livro de São João, capítulo 4, anote aí, versículos 28, 29 e 39. Você novo convertido, você não tem que ter tanto conhecimento da palavra de Deus para falar para os outros sobre o Senhor. Não. Basta apenas começar falando da sua experiência, como você começou a conhecer a Cristo Jesus, como você chegou ao conhecimento de Deus. É importante também outro exercício espiritual, participar nos trabalhos e atividades da igreja onde você congrega. Mais tarde, quando você talvez seja um membro oficial da igreja, você poderá participar de todas as atividades ministeriais que a igreja oferece. Mas neste momento, ofereça a sua ajuda em coisas práticas e também nos projetos da congregação. Fale com o pastor da igreja, com os líderes das atividades, talvez de evangelização, de louvores, da escola bíblica, para que eles possam realmente saber que você está à disposição. Diga a eles que você quer colaborar no crescimento do reino de Deus, quer ajudar. Também outro exercício espiritual muito importante é a sua generosidade em ofertar e dar os dízimos na casa do Senhor. Então, abra o seu coração e dê o que você possa para crescimento da igreja, para que outros possam ser salvos. e conhecer o Evangelho assim como você foi alcançado. Vejam que o exercício de dar é um exercício de generosidade que engrandece o coração do crente e também o coração de Deus. Por hoje é só. Queremos aqui convidá-los para outra oportunidade, numa próxima edição, nós crescemos um pouquinho mais, falando outros temas para seu crescimento. Se despede Débora Miranda, na paz do Senhor, e deixando aqui o nosso contato, 11 98292 3392.

Muito bem, ouvintes, em São Paulo, 22 horas com mais 44 minutos. Tem um testemunho aqui, né, de uma pessoa que enviou via WhatsApp. Ela conta o seguinte: olha, a paz do Senhor Jesus, meus irmãos. Estou aqui para dar um testemunho do voto do livramento que eu fiz em favor do meu filho Felipe. Ele apareceu em casa com várias verrugas na mão e estava começando a espalhar pelo corpo todo. O médico falou que poderia ser HPV. Eu fiz o voto, coloquei o voto na oração, através do programa de rádio, do programa Voto à Libertação, e para a honra e a glória do nosso Deus, ele foi curado, e as verrugas estão então cicatrizando para a glória de Deus, nosso eterno Pai. Então fica aqui esse testemunho que a nossa irmã enviou aqui através do nosso WhatsApp. Pena que ela não deixou, né, o nome registrado aqui. Mas se ela estiver ouvindo agora, ela pode, a partir desse momento, entrar em contato novamente e deixar conosco aqui o endereço, de repente o nome, né, e a cidade de onde ela está falando ali, contando esse maravilhoso testemunho de bênçãos que ela está relatando aqui no programa Voz da Libertação. Tem muitas pessoas participando, lembrando a todos vocês que o nosso WhatsApp é o 11 98292 3392. Então dá tempo ainda de você participar, deixar o teu nome para oração, porque a 00h, meia-noite, os pastores estarão orando, a diretoria está lá em oração, apresentando aí o teu propósito, o teu pedido, ainda hoje. Então dá tempo, né, para você exercitar a sua fé, colocar a sua fé diante do Senhor e Salvador Jesus Cristo. Amanhã tem campanha Guerra contra o Mal, às 9h e às 15h. Temos também a Vigília do Renovo, presbítero Rivael Silva vai estar ministrando nessa poderosa vigília de sexta para sábado. Sábado, às 9h, nós temos então o círculo de oração com a nossa irmã Rose Santana. Culto abençoado de oração, às 9h em ponto, aqui em nossa sede mundial. Às 15h, nós temos o culto de ensino com o pastor Jorge

Tenório. E às 19 horas nós temos então a Santa Ceia do Senhor Jesus. Você que está em comunhão com o nosso Deus, comunhão também com teu irmão, com toda certeza vai ser uma bênção muito grande aquilo que Deus estará fazendo aí na sua vida, em nome do Senhor e Salvador Jesus Cristo. O endereço da nossa sede mundial é aqui na Avenida do Estado, 4568, aqui no bairro da Liberdade. Você de perto, você de longe, todos vocês estão convidados a estar conosco e assim participar das bênçãos, das maravilhas, daquilo que Deus está operando aqui no maior trabalho evangelístico de São Paulo, do Brasil e do mundo.

Muito bem, 22 horas e 47 minutos. Não para de chegar mensagens, graças a Deus. É o povo de Deus interagindo, participando. É um canal, né? Um canal de comunicação que a igreja tem, para que você possa compartilhar da bênção, da vitória recebida. Tem pessoas, inclusive, aqui, olha, contando a bênção, contando o testemunho. Tem pessoas que mandam, por exemplo, o print do depósito que fez, né? Para manter a obra de Deus, né? Tanto a igreja como a Fundação Reviver. Tem pessoas que estão perguntando, pastor, qual é a conta da Fundação Reviver, qual é a conta da Igreja Deus e Amor? Então, através do WhatsApp, a gente tem essa condição de estar, né, compartilhando com vocês esses dados que são assim tão importantes, né, que ajuda o crescimento da obra de Deus. Então, você que precisa do milagre, deixa conosco aí o seu pedido de oração. Daqui a pouquinho, meia-noite, tem oração, pastores, diretoria orando e Deus operando os sinais e prodígios aí na sua vida, em nome de Jesus Cristo. Eu ainda estou no WhatsApp e eu tenho aqui a Terezinha lá do Jardim dos Eucaliptos em Caieiras, a nossa irmã Terezinha, o esposo Antônio Pedro, entrou agora aqui o presbítero Getúlio de Laranjeiras. A Igreja Deus Amor e Laranjeiras está localizada na Avenida Pauliceia 600... até esqueci um pouco o número agora, né? Avenida Pauliceia 624, não posso esquecer, né? É muito conhecido ali a nossa igreja, está lá o presbítero Getúlio, toda a equipe de obreiros ali glorificando o nome do Senhor e Salvador Jesus Cristo. E ele pede oração aqui em favor, né, do Bruno. Estaremos orando em favor do Bruno, em favor de toda a família, para Deus entrar com providência e garantir a grande vitória. Nosso irmão Tiago Alexandre, temos ainda a participação do nosso irmão Jorge Francisco Morato, temos a participação da nossa irmã Vita, nossa irmã Gislene, nosso irmão Reginaldo, nosso irmão João, Noemi, enfim, todo o povo de Deus aqui compartilhando, né, das bênçãos, das grandes vitórias e dos grandes milagres. Tem também o Emerson, a nossa irmã Neide Marçal, a nossa irmã Terezinha Moitinho, temos também a nossa irmã lá de Perus, ela também mandou um recado aqui, a Vânia, o esposo Leonardo, sempre aqui sintonizados no programa Voz da Libertação. Lá em Mariporã, a nossa irmã Verbena, o esposo, que Deus abençoe vocês grandemente, tá bom? Nosso irmão Wagner do Jaraguá, o Moisés lá de Terra Preta, o Sérgio Amaral de Perus, muita gente, meu Deus do céu. Então, Deus abençoe vocês, ouvintes, aqui quem esteve com vocês até esse presente momento foi o pastor Silvio Moraes, lembrando que esse programa ele tem a supervisão geral da nossa querida irmã Eleni Miranda, trabalhos técnicos do Diego Colmon. E nós vamos ficando por aqui, está chegando para você mais informações, mais um bloco de notícias e logo após o culto no lar com o querido pastor Lourival de Almeida. Que Deus te abençoe, amada audiência, fiquem todos na paz do Senhor Jesus. 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
2: E chegou o momento de informação aqui na Rádio Deus é Amor. Renda extra. Transformar habilidades em lucro ajuda no orçamento. Muitos brasileiros estão buscando formas de complementar a renda mensal. Então, identificar uma habilidade pessoal é o primeiro passo para começar. Saber cozinhar, costurar, consertar coisas ou ensinar pode virar negócio. A renda extra ajuda a quitar dívidas ou a acelerar a realização de sonhos. Comece pequeno, usando os recursos que você já tem em casa. Ofereça os seus serviços ou produtos para a vizinhança, para os amigos próximos. A divulgação boca a boca ainda é muito eficiente e é de graça. O importante mesmo é ter capricho e cumprir o que foi prometido ao cliente. Separe o dinheiro que entrar desse trabalho, viu? Porque o objetivo é que você possa fazer uma renda extra. E se misturar com as contas aí do dia a dia, esse dinheiro vai desaparecer e você não vai perceber. Use esse valor para criar a reserva de emergência ou investir. É um esforço adicional que traz recompensa e alívio financeiro. Cuidado também para não investir alto em materiais antes de ter clientes. O risco deve ser baixo para não gerar novas dívidas. A renda extra deve ser uma solução, não uma fonte de problemas. Trabalhar com o que se gosta torna o esforço mais leve e prazeroso. Nome limpo. Monitorar o seu CPF evita fraudes e surpresas ruins. O seu CPF é o seu principal documento no mercado financeiro. Os criminosos usam dados de terceiros para abrir contas e fazer dívidas. E muitas pessoas só descobrem que estão com o nome sujo quando tentam comprar algo. Então, monitorar a situação do seu nome regularmente é uma medida de segurança. Existem serviços gratuitos que permitem consultar a situação do CPF. Os birôs de crédito oferecem aplicativos para acompanhar o seu score. Ativar alertas de consulta ajuda a saber quem está buscando seus dados. Então, se houver uma movimentação estranha, você fica sabendo na hora. Manter o nome limpo abre portas para crédito com juros menores. Um bom pagador é visto com bons olhos pelo mercado e consegue vantagens. Então, cuide da sua reputação financeira como um bem precioso. Ela é o reflexo da sua história e do seu compromisso com as compras. Caso encontre uma dívida que não fez, conteste imediatamente. Registre um boletim de ocorrência e avise a empresa credora sobre a fraude. A ação rápida impede que o problema cresça e manche o seu histórico. A vigilância é o preço da liberdade e da tranquilidade.

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2: Glória a Deus. Eu saúdo a igreja com a paz do Senhor Jesus. Ainda de pé, meus irmãos, vamos abrir as nossas Bíblias no livro de Naum. Naum, capítulo 1. É logo depois do profeta Miqueias. Capítulo 1 do livro de Naum. O Senhor nos consola. É o título da nossa mensagem. Naum, no capítulo 1. Já acharam, queridos? Amém? Versículo 7. O Senhor é bom, uma fortaleza no dia da angústia, e conhece os que confiam nele. Sentem-se, meus irmãos, sentem-se. Sentem-se. O Senhor é bom, uma fortaleza no dia da angústia, e conhece os que confiam nele. Eu preciso explicar para vocês a situação em que profetizou o profeta Naum, Miqueias. Esse era um tempo difícil, meus irmãos. O livro de Naum é um livro curtinho, né? É um livro bem curtinho. Temos só 3 capítulos. Eu acredito que dá para vocês lerem até hoje, quando chegar em casa, o livro todinho de Naum. É basicamente uma página dos dois lados. Se vocês olharem o capítulo 3, logo no versículo 1. Bom, primeiro já o título, né? Os delitos de Nínive. Vocês vão conhecer um pouquinho da cidade de Nínive, dos seus habitantes, dos seus reis. Ai da cidade ensanguentada, ela está toda cheia de mentiras e de rapina. Não se aparta dela o roubo. A cidade de Nínive era conhecida como a cidade dos ladrões. Havia ali uma corrupção terrível, mas não era esse ainda o maior problema de Nínive, não. A cidade de Nínive, o império assírio foi certamente, na minha opinião, foi o império mais assustador da história. O império anexador, opressor, assassino, ladrão, sem piedade, uma cidade, ou seja, o império inteiro, a cidade de Nínive era a capital, né? Sem dúvida alguma, eu diria a vocês que foi a cidade mais opressora do mundo antigo. Opressão completa. Chegaram a oprimir o povo de Deus também. Se vocês verificarem o capítulo 1, vocês vão observar logo no versículo 2. Dá para ler? O Senhor é Deus zeloso e que toma vingança contra os seus adversários. Depois, se a gente for ler tudo isso aqui, a gente vai ver que Deus se apresenta como um Deus com múltiplas faces, um Deus com múltiplos atributos.
3: Aleluia.
2: Deus de vingança, Deus onde as pessoas tremem diante dele. Quem parará diante do seu furor, é o que diz a palavra de Deus. Muitas pessoas, meus irmãos, infelizmente sofriam muito na mão dos assírios, na mão dos ninivitas. Havia uma prosperidade às custas da corrupção. Até que a gente se sente bem em casa, né? A coisa não era brincadeira, não. Mas no meio, meus irmãos, do versículo 1 até o versículo 6, no meio de tantas coisas que o profeta coloca a respeito de Deus,
3: aleluia,
2: nós vemos aqui que o mal crescia terrivelmente. De repente, o versículo 7 coloca aqui: o Senhor é bom.
3: Glória a
2: palavra Naum, o nome Naum, é um nome próprio. Pode ser Deus dá o consolo, ou pode ser consolação simplesmente. Por isso que eu estou falando hoje, o consolo do Senhor para a sua vida. Porque o nome Naum é isso que significa. No meio de tantos atributos poderosos e não tão agradáveis de Deus, de repente o versículo 7 vem com essa colocação: o Senhor é bom.
3: Aleluia.
2: E existe, meus irmãos, uma coisa que eu gostaria de colocar para a igreja. Por mais que o mundo esteja desgovernado, opressor, corrupto, adúltero, malévolo, por mais que esse mundo esteja impregnado com todo tipo de virose satânica, Deus é bom.
3: Aleluia.
4: Olha a Deus.
2: Você entende quando eu digo isso? Eu falo um monte de coisa ruim e digo: Deus é bom.
3: Glória a Deus, glória a Jesus.
2: Porque Deus não é bom somente no ambiente bom. Deus é bom em qualquer tipo de ambiente, porque o nosso Deus é bom em qualquer tipo de circunstância. É isso que eu quero dizer a você. Louvado seja o nome do Senhor. Muitas pessoas perguntam: mas esse mal aqui, por que está acontecendo aquilo? Por que tem gente morrendo assim, criança sofrendo tanto e gente? Mas o que? E esse Deus, por que que Deus? Deus é bom.
3: Aleluia.
2: É só acontecer algum tipo de tragédia, é só acontecer algum tipo de desgraça. Esse é, eu diria, o discursinho falido da grande maioria dos ateus que eu conheço. Mas se Deus é bom, por que tanta coisa ruim acontece? Ora, Deus é bom independente de coisas ruins estarem acontecendo. Deus é bom. Deus é bom. A cidade de Nínive, meus irmãos, parecia uma cidade indestrutível. Essa cidade, ao redor dela, foram construídas muralhas, 11 quilômetros de muralhas. Alguns historiadores dizem que essas muralhas, algumas delas eram tão largas que dava para passar duas carroças em cima. Era uma cidade fortificada, aparentemente ninguém conseguiria tocar nesse povo sangue sedento, criminoso, assassino, corrupto. E em meio a esse ambiente, aparece o profeta Naum falando por inspiração de Deus: Deus é bom.
3: Glória a Deus, glória a Jesus.
2: Se nós olharmos para a cruz de Cristo, o que nós vamos enxergar? Volta para o Calvário, vai. Fecha os seus olhos, volta para o Calvário. Chegou lá? Eu quero que você veja. Três cruzes, lá em cima do morro. Jesus Cristo pregado na cruz. E ao redor da cruz de Cristo, tem pessoas blasfemando, tem pessoas xingando, tem pessoas desafiando, tem pessoas vendendo, tem pessoas fazendo tudo enquanto é tipo de coisa que não é nada boa. Mas ali está, no meio de toda essa situação aparentemente tão desfavorável, dessa circunstância tão ruim, está lá no meio de tudo isso Jesus Cristo.
3: Glória a Deus.
2: E a cruz de Cristo nos remete a ver o quanto Deus é bom. Não importa o que está ao redor, o que importa é aquele que está ali. O nosso Deus, ele é bom. Não importa a circunstância, não importa onde é que você esteja, se você é de Deus, Deus é bom, Deus está contigo, vai dar tudo certo. Vai dar tudo certo. O Senhor consola você porque o Senhor é bom.
4: Glória a Deus.
2: Talvez a circunstância da sua vida seja uma circunstância nada boa. Talvez ondas terríveis estejam batendo contra você, tentando destruir a sua vida. Talvez você esteja cercado de pessoas que realmente não são pessoas tão boas, pessoas que às vezes buscam o seu mal. Você às vezes se sente cercado pelo mal, cercada pelo mal. Deus está aqui, Deus é bom, Ele consola você porque Ele é bom. Se vai tudo bem, Deus é bom. Vai tudo mais ou menos, Deus é bom. Está tudo, eu diria, descambelando para o mal, está tudo ruim, Deus continua sendo bom, porque Deus não se deixa mover por circunstâncias. Deus te consola porque Deus é bom.
4: Uma fortaleza no dia da angústia.
2: Deus te consola porque Ele é uma fortaleza no dia da angústia. Olha só que afirmação poderosa, hein? Talvez muitos de vocês não tenham muito conhecimento, meus irmãos, a respeito da cidade de Nínive. Se vocês lerem no livro do profeta Jonas, a Bíblia Sagrada nos diz que o profeta Jonas levou 3 dias para percorrer a cidade. Não era uma cidade pequena. Algumas pessoas chegam a dizer que a cidade de Nínive tinha 600 mil habitantes. No passado, os próprios comentaristas bíblicos diziam 120 mil pessoas. Mas os números foram se mexendo aqui e ali. E conclui-se hoje, quase todas as pessoas que mexem com a história concluem que realmente a cidade de Nínive era uma cidade de aproximadamente 600 mil pessoas. Era uma cidade, como eu disse a vocês, cercada de muralhas. Era uma cidade bem guardada. E quando a Bíblia Sagrada fala, uma fortaleza no dia da angústia, eu quero que vocês conheçam mais um pouquinho da fortaleza de Nínive. A cidade de Nínive era considerada indestrutível. Mas acontece que a cidade de Nínive, meus irmãos, tinha alguns pontos que poderiam ser vulneráveis, dependendo de algum tipo de situação quase impossível de acontecer. Mas quando Deus quer tratar com alguém, com um povo, com uma nação, Deus faz o impossível aos homens acontecer para que Ele possa tratar dos seus assuntos. No versículo 10, perdão, no versículo 8, a Bíblia Sagrada fala, já é uma profecia, e com uma inundação transbordante, acabará de uma vez com o seu lugar e as trevas perseguirão os seus inimigos. Essa cidade quase que indestrutível. Quando Jonas pregou lá, o povo se arrependeu. A Bíblia fala que o povo se arrependeu, o rei se arrependeu, e não foi um arrependimento assim, apenas, não, foi algo que a Bíblia fala que o rei ficou tão comovido com a pregação do profeta Jonas, que o rei rasgou as suas vestes, depois vestiu-se de saco, sentou-se em cinza, aleluia, e colocou até os animais para vestir roupa de saco, colocou saco em cavalo, colocou saco em jumento, saco em camelo, todo mundo vestido de saco, porque esse Deus do profeta Jonas é o Deus que não vai nos destruir, porque Deus havia dado 40 dias para arrependimento, então ele ia destruir a cidade de Nínive. Mas passaram 200 anos, o povo voltou a cometer a mesma violência de novo. As pessoas, meus irmãos, às vezes não têm memória, e por não ter memória, as pessoas recebem a misericórdia de Deus, se utilizam da misericórdia de Deus, gozam da misericórdia de Deus, mas vão se esquecendo. Em muitos casos, em pouco tempo, voltam a viver as mesmas situações que viviam antes. Apesar de toda essa fortaleza, a profecia do profeta Naum era, traduzindo para o nosso português, eu vou destruir a cidade de Nínive. Eu vou destruir a cidade de Nínive. E ainda falando do versículo 8, historiadores dizem que o rio Tigre, um rio chamado Tigre da região ali, porque a cidade de Nínive, não sei se seria de repente até o caso falar, mas faz parte da história, é perto de Mossul hoje, e hoje está tudo seco esses rios que na época passavam nesse local, mas esse rio Tigre, ele foi subindo, veio uma inundação, a Bíblia Sagrada não fala, mas a Bíblia Sagrada nos faz entender que, de repente, a história é verdadeira. No versículo 10, a Bíblia Sagrada fala de homens bêbados que, de repente, seriam consumidos. E a história diz que alguns desertores desse exército anunciaram aos inimigos, olha, está todo mundo bêbado lá, tem uma festa lá e está todo mundo bêbado. E o rio tinha subido. E o rio fez uma inundação tão forte que derrubou um bom pedaço da muralha e os bêbados não perceberam. E nos conta a história que caldeus e babilônicos se juntaram, entraram na cidade e acabaram então com a cidade de Nínive. Observe vocês que por mais que o ímpio possa ter as suas fortalezas, ele nunca estará seguro.
4: Por mais que o ímpio possa se esconder atrás das fortalezas do século XXI, por exemplo. Hoje, no século XXI, nós temos a fortaleza das riquezas, nós temos a fortaleza do foro privilegiado, nós temos a fortaleza de pessoas que se defendem atrás de pessoas que se julgam importantes, nós temos a fortaleza, a pior fortaleza que existe é a fortaleza do dinheiro, porque a fortaleza do dinheiro faz as pessoas pensarem que são indestrutíveis. Hoje ninguém construiria uma casa e faria muralhas de 500 metros de altura com 25 de largura, seria uma extrema bobagem. Mas por mais que o homem possa construir as suas fortalezas, Deus é poderoso para fazer vir uma inundação e acabar de uma vez só com o lugar e perseguir e destruir e acabar com o inimigo. Mas ao servo do Senhor a palavra de Deus é simples. O Senhor é bom, por isso Ele consola. Uma fortaleza no dia da angústia. O Senhor é bom porque Ele é fortaleza no momento da angústia. E a fortaleza chamada Deus, essa não pode vir abaixo. Essa não pode ser destruída. Homens tocando instrumentos. Algumas pessoas dizem que a sonoridade desses instrumentos, dentro de uma determinada frequência, fez com que os muros de Jericó viessem abaixo. Dizem que foi a frequência. Ora, de qualquer maneira, quem é que saberia explicar qualquer coisa de frequência naquele tempo? Frequência é... Como é que eu poderia explicar? Eu vou colocar assim, tipo algo que fica... Como é que explica, Marquinhos? Frequência? É difícil explicar, não é? Mas é um tipo, sei lá, altura de som, alguma coisa assim. Eu só sei que Deus falou aos seus servos, vai tocando aí ao redor de Jericó, até que as muralhas sucumbiram e caíram.
3: Glória a Deus!
4: Poderíamos dizer que foram derrubadas pelo sopro de Deus. Agora você já viu ou ouviu alguém falar que qualquer tipo de inimigo ou inferno inteiro derrubou alguma fortaleza que Deus erigiu ao seu redor? Quando Deus é a sua fortaleza, você pode até se angustiar pelas coisas ruins que nós passamos, e é natural que passemos isso em nossa vida. Mas quando Deus é a sua fortaleza, pode descansar sossegado, porque você vai ser vencedor. O inimigo vai vir, vai tentar, vai agir. O Senhor vai te consolar, porque Ele é a sua fortaleza. Louvado seja Deus, aleluias. Pode vir a inundação, a Bíblia Sagrada diz que podem vir os ventos, podem correr os rios, pode vir a tempestade, pode vir a tsunami, que não vai acontecer nada se a sua vida está edificada em Cristo, está edificada na rocha. Pode ficar sossegado, Deus consola você, porque Ele é fortaleza no momento da angústia. Quem é de Deus não tem que ter medo. Você pode passar angústia. Eu diria a você que nós passamos angústias, passamos situações que às vezes dói o coração. Mas esse Deus aqui, meus irmãos, é um Deus poderoso.
3: Aleluia, glória a Deus!
4: Ele consola porque Ele é bom. Ele consola porque é uma fortaleza no dia da angústia.
3: Glória a Deus!
4: Esse povo viu, a Bíblia Sagrada chega a falar no versículo 14, que esse povo não só adorava outros deuses, era um povo feiticeiro, mas esse povo era um povo vil. Esse povo era um povo ímpio. Esse povo já havia tido a oportunidade, se achava muito confortável, mas confortáveis estamos nós e estavam os servos de Deus.
3: Aleluia!
4: A gente vê, meus irmãos, ondas e ondas de destruição. A gente vê ondas e ondas de perseguição. A gente, às vezes, sofre tanto tipo de injustiça só por proclamar o nome do Senhor. Mentem contra você porque você é servo de Deus. Recentemente, nós ouvimos o desprezo de alguns governantes falando de rapazes crentes que procuravam fazer o que era correto fazer. Não se preocupe, porque o Senhor, Ele é o nosso consolo. Ele é bom, Ele é fortaleza na hora de angústia. Pode vir a onda, pode vir a perseguição, pode vir a bomba, pode vir o que for, porque Deus estará sendo a sua fortaleza e o inimigo não vai conseguir transpor essa fortaleza. As muralhas de Nínive caíram. Derrubaram os muros da Babilônia. Jericó.
5: Mas essa fortaleza aqui não cai, não.
3: Aleluia.
5: Essa fortaleza aqui é a fortaleza chamada o Senhor dos Exércitos. Pode vir chuva que nunca vai ter brechinha. Pode vir onda, pode vir inundação que nunca vai ter espaço para passar. Aleluia. O inimigo. Você tem essa fortaleza? Você tem certeza que esse Deus é a sua fortaleza? Porque, meus irmãos, nós vivemos tempos de angústia. Nós vivemos tempos trabalhosos. Há quem diga que nós vivemos o princípio das dores. Para falar a verdade, já estou sentindo é muitas dores. Se é o princípio, vai doer mais ainda, nós vamos sofrer mais ainda. Mas eu confio nessa palavra. O Senhor é bom. O Senhor é uma fortaleza no dia da angústia. E assim como o Senhor preservou o seu povo, assim como o Senhor destruiu o adversário fortificado, que se jactava de ser indestrutível, nós sabemos que o Senhor haverá de guardar o seu povo, o Senhor haverá de guardar você, que tem essa fortaleza no seu coração, que tem esse Deus na sua vida. O Senhor é bom. É consolo, fortaleza na angústia. E conhece os que confiam nele. O Senhor consola porque ele conhece os que confiam nele. Vocês estão percebendo que eu estou dizendo Naum e estou falando o versículo. Naum, porque o Senhor é bom. Naum significa consolo. Eu sei, meus irmãos, que no decorrer da história bíblica, nós nos deparamos com pessoas que o Senhor chamou pelo nome. Deus falou com Moisés, falou com Abraão, Deus falou com Noé, e alguns ele chamou pelo nome.
3: Aleluia.
5: Samuel chamou pelo nome. E alguns não chamou pelo nome. Mas o Senhor conhece os que confiam nele.
3: Glória a Deus.
5: Ou seja, o Senhor nos consola. Porque ele nos conhece e sabe que nós confiamos nele e sabe que nós o temos como nosso refúgio.
3: Aleluia.
5: O Senhor conhece você. O Senhor conhece a minha pessoa. O Senhor conhece cada pessoa que já nasceu na história desse planeta. Mas o conhecer de Deus é diferenciado quando ele vê nas pessoas a confiança que as pessoas têm nele.
3: Glória a Deus.
5: Quando eu confio no Senhor, existem várias coisas que eu faço mostrando que eu confio no Senhor. Quando eu confio no Senhor, eu faço o que o Senhor me manda fazer.
3: Aleluia.
5: Quando eu confio no Senhor, eu ando pelo caminho que ele me manda andar. Quando eu confio no Senhor, contra todos os tipos de prognósticos, contra todo o tipo daquilo que poderia parecer a lógica, se o Senhor manda fazer exatamente o oposto, eu faço.
3: Aleluia.
5: Nós fazemos. Deus conhece você que confia nele.
3: Glória a Deus.
5: E quando eu digo conhece aqui agora, eu estou dizendo muito mais do que saber quem é você. Deus conhece você que confia nele, porque Deus e você, você e Deus desenvolveram um relacionamento espiritual de conhecimento. Nós somos chegados de Deus. Deus é, eu vou colocar de uma forma respeituosa, Deus é chegado nosso também. O Senhor nos consola quando ele nos conhece, quando nós confiamos nele.
3: Glória a Deus.
5: Olha, meus irmãos, passando por Samuel. Foi bonito nós observarmos quando Deus chamou Samuel. Ele era um rapazinho ainda, jovenzinho mesmo. Deus o chamou. A Bíblia Sagrada nos faz entender que a linhagem de Eli, a linhagem sacerdotal, estaria terminando por ali. E a Bíblia fala que os filhos de Eli eram filhos de Belial. Em outras palavras, filhos do diabo. Desobedientes, rebeldes, e tinham, se escondiam atrás de uma muralha chamada a muralha sacerdotal.
2: Não é porque eu sou pastor, não é porque nós somos pastores, que nós temos privilégios ilícitos perante o Senhor, não. Todos nós somos iguais perante Deus. Aleluia. A palavra de Deus é igual para você e é igual para nós.
3: Glória a Deus.
2: Os filhos de Eli se achavam a última bolacha do pacote, não é? Transgrediam, colhiam os elementos do sacrifício fora da hora. E Eli ficava alisando ali, meu filhinho. Ao invés de mandar a mão logo, não, né? Naquele tempo podia. Ficava lá, meus filhinhos, não façam isso porque o papaizinho fica triste, meus filhinhos. E não era assim que Deus queria, não. Deus queria que o sacerdote falasse com aqueles marmanjos barbudos o que era preciso falar.
3: Aleluia.
2: Vocês estão errados, não é assim que é para fazer. E se vocês não se consertarem, vai haver juízo.
3: Glória a Deus, glória a Jesus.
2: Aí Deus fez o seu processo, levantou Samuel. E o menino era pequeno ainda. E Deus chamava Samuel pelo nome. Samuel, Samuel, todos vocês conhecem Samuel. Mas, meus irmãos, eu acho maravilhosa a colocação que a Bíblia Sagrada fala a respeito de Daniel.
3: Glória a Deus, aleluia.
2: Eu creio para mim que não é brincadeira você ouvir um emissário de Deus chegar e dizer: olha, Daniel, homem muito amado. Em algumas traduções a Bíblia chega a dizer: Daniel, homem muito desejado.
3: Aleluia.
2: Ora, você está entendendo o relacionamento espiritual que existe aí?
3: Maravilha, aleluia.
2: Você está entendendo a intimidade que existe aí?
3: Glória a Deus, glória a Jesus.
2: Nós estamos falando do rapaz que foi jogado na cova dos leões e os leões não o morderam.
3: Aleluia, glória a Deus.
2: Nós estamos falando do rapaz que foi ameaçado para não orar e não parou de orar.
3: Aleluia.
2: Nós estamos falando de um garoto de 15 a 17 anos que se recusou a comer da comida sacrificada aos ídolos babilônicos. Esse Deus conhecia. Estamos falando do rapaz que falou: olha, nós vamos ficar em água e legumes. Não vamos comer manjar do rei, água e legumes. E nós não vamos ficar mais fracos que ninguém. Nós vamos sim ser muito melhores que os outros. Quando o rei foi avaliar para ver os jovens que se recusavam a se contaminar, a Bíblia Sagrada diz que o rei olhou, questionou. Não foi só a questão de olhar, fez perguntas.
3: Aleluia.
2: Eles estavam estudando nas matérias dos caldeus. E eles foram achados 10 vezes melhores do que os outros. Eu estou falando desse, que o Senhor, através do seu enviado, falou: Daniel, homem muito desejado. É um homem que o Senhor conhece. Porque não é brincadeira, meus irmãos.
3: Aleluia.
2: Fazer o que esse homem fez, se não tiver confiança em Deus.
3: Glória a Deus.
2: Reis babilônicos, assírios, mais tarde os reis dos medos, persas, enfim, eram cortadores de cabeça. Para eles cortar a cabeça, conhece agora o Estado Islâmico aí que corta? Era assim, era desse jeito. Me parece que não mudaram muito alguns, né? Eram cortadores de cabeça. E quando o rei falou: olha, a comida é essa. Não, essa para nós não dá. Poderiam ter as suas cabeças cortadas. E por que é que você diz não? Porque você confia.
3: Glória a Deus.
2: E quando você confia, Deus conhece você.
3: Aleluia.
2: Deus sabe que você está confiando nele. Alguns confiam em carros e cavalos, diz o servo de Deus, não é? Mas nós fazemos menção do Senhor dos Exércitos. Depois, mais tarde, meus irmãos, orientados também por Daniel, presta sua atenção nisso.
3: Glória a Deus.
2: Orientados por Daniel, seus amigos e Daniel também se recusaram a curvar-se diante do boneco de Nabucodonosor. Por quê? Porque confiavam no Senhor.
3: Aleluia.
2: Vocês estão entendendo onde eu quero chegar? Estão ou não? Hoje em dia é tão fácil as pessoas se renderem, né? Ah, não, porque eu não fiz aquilo ali porque ia pegar mal para mim lá na minha... E tem coragem de falar facu para mim. Eu tenho pavor que pessoas falam facu para mim. Fala faculdade, minha escola. É porque eu estou lá na facu.
6: E lá apareceu um negócio lá, né, meu? Ficava mal se eu não entrasse também. E vai pecando porque não tem coragem de falar não. Eu pergunto que tipo de confiança essa pessoa tem em Deus e como é que Deus vai conhecer essa pessoa? Como vai haver um relacionamento entre essa pessoa e Deus? Deus conhece os que confiam nele, e os que confiam nele, evidentemente, têm as suas provas de que realmente confiam nele. Quando Nabucodonosor começou a sonhar, era um rei que dormia muito, porque sonhava e não parava de sonhar. E chama esse sábio aqui, chama os astrólogos, chama todo tipo de gente mais conhecedora de tudo, e o rei falou, eu vou mandar cortar o pescoço de todo mundo, vai, cabeças vão rolar. Até o dia que bateram na porta da casa de Daniel, acredito que pessoas teremos, Daniel, todo mundo vai morrer, o que a gente faz? Daniel falou, não, eu vou lá. E o rei, o que ele quer saber? É que o rei, ele sonhou um sonho e quer a interpretação do sonho.
3: Glória a Deus, glória a Deus.
6: É só isso? Não falei toda a verdade. O rei sonhou um sonho, quer a interpretação do sonho, só que o rei esqueceu o sonho que sonhou.
3: Aleluia.
6: Então não é só questão de interpretar o sonho. Você vai ter que saber o que foi que o rei sonhou. E aqui, meus irmãos, nós pegamos muitos falsos profetas, não é verdade? E tem muita gente que gosta de profetizar e revelar o óbvio. Apregoar o ano aceitável com doutrinas de homens. E criticar as pessoas que fazem as coisas certas, principalmente os que pregam a palavra da verdade. É aqui que eu quero ver onde é que entra o homem de Deus realmente.
3: Glória a Deus, glória a Jesus.
6: Então quer dizer que o rei sonhou, Senhor? Que a interpretação do sonho é, mas esqueceu o sonho que sonhou. Tranquilo, eu vou lá e vou dizer para ele o sonho e vou interpretar. Confiava no Senhor, por isso o Senhor chamou ele e disse, Daniel, homem muito desejado.
3: Glória a Deus, glória a Deus.
6: Homem muito desejado. Senhor, consola. Senhor, consola.
3: Aleluia.
6: E conhece os que nele confiam. Você confia em Deus? Às vezes por tão pouco se nega ao Senhor, não é verdade? Às vezes por tão pouco. Às vezes se nega ao Senhor, se deixa de confiar no Senhor por pequenas, por coisas tão bobas, que depois as pessoas passam o resto da vida sofrendo dos piores males que possa existir, que é o remorso que uma pessoa tem por ter se entregado tão fácil. Não se renda, não se venda, confia no Senhor, faz o que o Senhor está pedindo para você fazer, mesmo que a sociedade inteira esteja contra ti, confia no Senhor, porque o Senhor haverá de consolar você, o Senhor haverá de ser a fortaleza para você, o Senhor haverá de mostrar o quanto Ele tem conhecido você. Naum, consolação, consolo. O Senhor te consola porque Ele é bom.
3: Amém.
6: Não importa a circunstância que você esteja vivendo, o Senhor é bom.
3: Glória a Deus.
6: O Senhor te consola porque Ele é a fortaleza muito maior do que qualquer tipo de fortaleza que você possa imaginar.
3: Aleluia.
6: Se você olhar pelo Google Maps hoje ou pelo Google Earth, eles falam Google Earth, né? Você consegue ver até as muralhas da China. Não é nada, meus irmãos. Muralha da China, o que é isso? Chegar para Deus e falar, Senhor, olha, muralha da China, dá para comparar com a fortaleza que o Senhor representa, o Senhor, muralha de quê?
3: Aleluia.
6: Porque o Senhor é muito maior do que qualquer tipo de muralha ou fortaleza, e Ele te consola porque Ele é fortaleza no momento da sua angústia, e Ele te consola porque Ele te conhece, porque você confia nele.
3: Glória a Jesus.
6: No Salmo 91, meus irmãos, tem uma particularidade, já vou encerrar, uma particularidade que poucas pessoas exploram. O Senhor te salvará, o Senhor te guardará, praga nenhuma chegará à sua tenda, ou seja, não vai entrar nada, não é, de ruim na sua casa, e vão cair 1.000 ao seu lado, 10.000 à sua direita, e a gente se alegra, aleluia, estou incluído, maravilha, estranhos. Mas não se esqueça que tudo isso acontece porque você conheceu o nome do Senhor.
3: Glória a Deus.
6: Porque conheceu o meu nome, então eu vou livrá-lo, vou guardá-lo, vou dar a ele abundância de dias.
3: Aleluia.
6: Vou mostrar a ele a minha salvação. O Senhor te consola, porque o Senhor te conhece e o Senhor sabe que você confia.
3: Glória a Deus.
6: Que Deus abençoe você. Naum, consolo de Deus.
3: Aleluia.
6: O Senhor consola. Consolação. Eu tirei esse versículozinho, meus irmãos, e eu gostei tanto dele. O restante da história eu resumi tudo para vocês. É claro que os ninivitas tiveram a oportunidade, passaram algum tempo assim, porque antes Jonas já não queria que Deus salvasse esse povo, né? Porque Jonas sabia que esse povo era vil mesmo, maligno. Mas a Bíblia fala no capítulo 2, no versículo 6, que as águas vieram, as portas dos rios se abriram, no caso aqui seria futuro ainda, né? Estou falando no passado já. E o palácio foi derretido, foi invadido, caldeus e babilônicos entraram, tomaram tudo e ó, Nínive já era. Mas a nossa fortaleza é diferente.
3: Aleluia.
6: Que Deus abençoe você, que Deus te guarde. O Senhor te consola, o Senhor te conforta. E essa cidade de ladrões corruptos acabou-se. Mas o povo de Deus, os servos de Deus, permaneceram. E nós também permaneceremos, não importa a circunstância que venha sobre nós. Coloca-te de pé em nome de Jesus Cristo, coloca-te de pé. Você que está aqui, que está desviado, cadê a sua confiança no Senhor? Ela não existe mais. Confia no Senhor, vem aqui para reconciliação, ou levanta sua mão onde você está. O Senhor quer ser o consolo na sua angústia, quer ser fortaleza na sua angústia.
3: Glória a Deus.
6: O Senhor quer uma vez mais desenvolver com você essa amizade, quer desenvolver esse relacionamento, quer conhecer você a ponto de chegar e falar, fulano, servo muito amado.
3: Aleluia.
6: Menina das olhos dos olhos do Senhor. Aí de quem tocar. O Senhor quer te consolar porque Ele é bom. Independente da circunstância, talvez a sua circunstância seja uma circunstância de muita tristeza, de muita dor. Mas se você se entregar ao Senhor hoje, o Senhor vai te consolar.
3: Aleluia.
6: Quer se entregar para o Senhor hoje? Levanta a sua mão, você precisa desse Deus. Se eu posso garantir a você. Tenha coragem de levantar a sua mão e dizer, não, eu quero esse Deus aí porque o negócio está feio, viu? Eu quero esse Deus porque a situação não é fácil, não. Quer se entregar ao Senhor teu Deus? Ou ao Senhor que será o teu Deus? O Senhor quer te conhecer. O Senhor quer ver o seu coração confiado nele.
3: Glória a Deus.
6: Com confiança no Senhor, meus irmãos, nós alcançamos tudo quanto nós desejamos alinhados com o pensamento de Deus.
3: Aleluia.
6: Quer Deus na sua vida? Faz assim com a sua mão. Desviados, vocês que não se entregaram ao Senhor ainda, faça assim com as suas mãos, os irmãos vão visitar vocês aí. Visita ali o irmãozinho ali, olha. Vai lá, fala com ele.
3: Aleluia.
6: Quem mais entrega a sua vida ao Senhor? É tão bom ter esse Deus vivo, meus irmãos, que é nosso consolo, é nosso conforto. Nós vivemos num momento, eu diria, muito difícil na história, não só do nosso país. As coisas estão numa inversão muito ruim. Nós precisamos do consolo e do conforto do nosso Deus. Você precisa. É isso, nós estamos querendo oferecer para você um Deus poderoso, para você ser consolado por Ele. Olha, meus irmãos, vou dizer a vocês uma coisa, que eu sempre falo isso, tem irmãos que não acreditam. Nós pregamos a palavra de Deus, eu sei que sou servo de Deus, são servos de Deus, mas nós somos iguais. Tem dia que nós estamos angustiados, precisamos do consolo de Deus. Tem dia que nós temos receios, precisamos da ajuda de Deus. Por que que você não se entrega ao Senhor? Entrega-te a Deus. Tempos difíceis, não é verdade? A sociedade parece que massacra pessoas que fazem a vontade de Deus, porque são aspectos, eu diria, da sociedade que não conseguem se redimir, não por pura e simples rebeldia, mas pela sua própria natureza. E isso cria um contraste, realmente. Mas é isso, meus irmãos, é isso. Isso é previsto. Eu vou orar pelas pessoas que estão se entregando ao Senhor. Vou orar pelas pessoas que estão voltando para Deus.
3: Aleluia.
6: Fecha os seus olhos, Senhor meu Deus, Senhor meu Pai.
3: Glória a Deus.
6: Receba essas pessoas nas tuas mãos. Pessoas que estão aqui, pessoas que estão em casa. Pessoas, Senhor meu Deus, que estão se entregando ao Senhor. Pessoas que estão reconciliando-se com o Senhor. Senhor meu Deus, receba essas pessoas. Purificai-as de todos os seus pecados. Lavai-as da sua palavra. O Senhor conhece esse coração, Senhor. O Senhor conhece, o Senhor vê a sinceridade desse coração. Eu peço ao Senhor, escreva o nome dessas pessoas no livro da vida. mas isso pertence ao Senhor fazer.
4: Eu peço ao Senhor, ajuda essas pessoas, meu Deus, a terem entendimento da grandiosidade de uma vida espiritual abundante. Senhor, meu Deus, receba essas pessoas, entra no coração delas, viva na vida delas. E que essas pessoas sejam vitoriosas em todas as coisas e, acima de tudo, ó Deus, estejam registradas para alcançar a glória do Senhor no dia da sua vinda. Receba essas vidas, ó Deus, preserva essas vidas, ó Pai, em nome de Jesus Cristo, nosso Salvador. Amém, Senhor. Amém. Podem bater as palmas para Jesus, Deus, irmãos. Bata as palmas para Jesus. Louvado seja o nome do Senhor Jesus.

0: fica de pé em nome de Jesus, põe a mão sobre a sua cabeça. Nós temos um Deus que nos consola porque Ele é bom.
1: Aleluia.
0: Deus te consola porque Ele é
1: bom.
0: Deus te consola porque Ele é
1: bom.
0: A segunda parte agora, além dele ser bom, Ele é
1: bom.
0: Hein? Fortaleza na hora da angústia. Deus te consola porque Ele conhece os que nele confiam. Põe a mão na sua cabeça. Receba o conforto de Deus.
1: Glória a Deus.
0: Receba o conforto de Deus para a sua vida, para a sua casa. Receba tudo que você precisa receber do Senhor. Senhor meu Deus, coloca as tuas mãos nestas vidas que estão perante o Senhor. Senhor meu Deus, coloca as tuas mãos nessa vida, Senhor, que está clamando por um milagre. Essa pessoa que está dizendo, eu preciso de um milagre. Coloca a sua mão, ó Deus, para confortar, para consolar, para ajudar. Coloca a sua mão, Senhor meu Deus, para abençoar essa igreja. Esse povo está na presença do Senhor para ser abençoado pelo Senhor. Coloca a sua mão, Senhor meu Deus, para tornar as questões difíceis dessa vida questões resolvidas. Senhor meu Deus, às vezes somos cercados pelo adversário. Às vezes, Senhor meu Deus, as nossas circunstâncias são circunstâncias ruins. Às vezes, Senhor meu Deus, nós estamos em desespero, mas nós conhecemos o nome do Senhor e confiamos no Senhor. Sabemos que o Senhor é a nossa fortaleza no momento da angústia. Sabemos que o Senhor é bom e que o Senhor virá para nos consolar, para nos confortar. Abençoa essa igreja, Senhor meu Deus, com as tuas bênçãos. Abençoa esse povo com as bênçãos das tuas mãos. Senhor, quantos corações estão impregnados pela dor nesse momento? Quantos corações, ó Deus, estão tão carentes de socorro, de ajuda? Estenda as tuas mãos, Senhor meu Deus, para ajudar essa vida aqui agora, nesse lugar. Estenda as tuas mãos, Senhor meu Deus, para fazer dessa vida uma vida vitoriosa. Eu creio no poder do Senhor, eu creio no poder do sangue de Jesus Cristo. Eu creio que o Senhor é poderoso para levantar essa pessoa que por alguma razão desfaleceu, meu Pai. Senhor Deus, que ninguém morre por cair, mas por permanecer caído. Por isso eu sei que o Senhor vai levantar essa pessoa agora. Sei que o Senhor vai entrar nessa casa, nessa família e fazer maravilhas. Meu Deus, em nome de Jesus Cristo, esta pessoa que está no mais terrível grau de depressão, Senhor. Essa pessoa oprimida pelo adversário. Essa pessoa que o inimigo, ó Deus, tem roubado dela a alegria, tem roubado dela a paz, tem roubado dela tantas coisas, ó Deus, boas, e essa vida se tornou uma vida amargurada. Senhor, meu Deus, em nome de Jesus, põe a sua mão agora, põe a sua mão, conforta esse coração, cura essa enfermidade. Eu sei que o nosso adversário, meu Deus, ele vem com força, ele vem para destruir, ele vem para acabar com as pessoas. Mas sei também, ó Deus, que o Senhor é a nossa fortaleza no momento da angústia. Em nome de Jesus Cristo, meu Deus, em nome de Jesus Cristo, eu repreendo todo o mal que oprime esse corpo. Eu repreendo todo o mal que oprime essa vida. Em nome de Jesus Cristo, eu repreendo todas as setas malignas. Eu repreendo todas as setas do diabo, do inferno. Eu repreendo agora. Eu repreendo todo o poder satânico. Não resista, espírito imundo, à oração desse povo, a minha oração como servo de Deus, como ungido do Senhor. Não resista a minha oração e a oração dessa igreja. Socorro presente na angústia, o Deus fortaleza e consolo na angústia, o Deus poderoso e bom em qualquer circunstância. É desse Deus que eu estou falando, espírito maligno, em nome de Jesus. Para a glória desse Deus eu te ordeno, vai embora. Vai embora, porque essa pessoa está aqui na presença de um Deus que a ouve. Um Deus que está ouvindo esse gemido. Essa pessoa que nem tem mais palavras para orar e só geme. Senhor meu Deus, atenda o gemido desse coração, dessa alma. Repousa a tua paz sobre esse povo, Senhor meu Deus. Abra portas que se encontram fechadas. Senhor, essa enfermidade que a medicina diz que não tem solução. Senhor meu Deus, o Senhor é a nossa solução. Senhor é Deus poderoso para...

0: Senhor meu Deus, a vida financeira dessa pessoa também. Essa família, ó Pai, que precisa do mover da salvação lá no meio dela. Em nome de Jesus, ó Deus, eu confio, Senhor, que o Senhor está agindo agora. Eu confio que o Senhor está entrando nessa vida, nesse coração, nessa casa e fazendo maravilhas agora. Eu confio, ó Deus, que essa tristeza está indo embora. Eu confio, meu Deus, que essa debilidade está sendo vencida. Eu confio que esse câncer está sendo vencido. Eu confio que esse demônio está saindo dessa casa, dessa vida. Espírito imundo, você não vai ficar, tem Deus vivo aqui e estamos orando a esse Deus vivo em nome de Jesus Cristo. Meu Deus, que a bênção do Senhor esteja sobre essa igreja, que a bênção do Senhor esteja sobre esse povo, que a proteção das tuas mãos esteja sobre essa gente, Senhor, que essas pessoas estejam guardadas pelo Senhor a cada passo, a cada momento, no trabalho, em casa, às vezes locais perigosos que tem de frequentar, que o Senhor esteja lá sendo o escudo, sendo a fortaleza, sendo o socorro presente no momento da angústia e da necessidade. Senhor meu Deus, em nome de Jesus, abençoa, Senhor, com bênçãos celestiais, abra o portal das tuas bênçãos e derrama abundantemente do seu poder sobre essas vidas, sobre essas famílias, sobre essas pessoas. Quantas pessoas, ó Pai, estão aguardando do Senhor a possibilidade de exercer um ministério dentro da sua obra. Quantas pessoas estão buscando do Senhor, ó Deus, uma oportunidade para fazer a sua obra, para levar a sua palavra. O Senhor é conhecedor de corações, o Senhor é conhecedor de vidas. Eu não sei quantas lágrimas já rolaram por esse rosto, mas o Senhor tem contabilizado cada uma delas. Senhor, a obra pertence a Ti. A obra é do Senhor, é o Senhor é quem é poderoso para levantar, o Senhor é quem é poderoso para fazer uma grande obra, o Senhor é quem é poderoso para abençoar, para levar os seus servos em paz, para colocar palavras nessa boca, para fazer com que vidas venham ao conhecimento da sua verdade. Que desça, Senhor, a sua unção sobre todos esses comprometidos contigo, esses, ó Deus, que têm essa vontade de fazer a sua obra. Meu Deus, traga alegria, traga do seu poder, manifesta a sua graça, com essa igreja, ser com esse povo. O Senhor conhece esse coração, o Senhor conhece essa vida, o Senhor conhece essa trajetória. Senhor, eu sei que o Senhor é poderoso para fazer cumprir o desejo desse coração que está alinhado à sua vontade. Venha, meu Deus, repousar do seu poder sobre essa vida. Venha, Senhor Jesus, repousar da presença do Espírito Santo sobre essa vida. Seja com esse povo, seja com essa igreja, seja com essa gente. Em nome de Jesus Cristo, que não falte da sua paz sobre essa casa. Que não falte do seu amor sobre essa vida. Que não falte da sua presença sobre esse coração que tem sede de Ti. Em nome de Jesus Cristo, fortaleça essa igreja e a todos nós, ó Deus, em nome de Jesus Cristo. Todos digam amém. Nós vamos, meus irmãos, orar por vocês. Podem confiar que Deus ouviu a oração de vocês. Digam comigo assim, meus irmãos: a paz do Senhor Jesus, a paz do Senhor Jesus, a paz do Senhor Jesus. Eu agradeço a todos vocês de todo o meu coração. É um prazer ver vocês aqui, meus irmãos. Bem-vindos sempre. Não importa a igreja que você congrega, está aos pés do Calvário, somos irmãos em Cristo. Deus abençoe. Deus abençoe nossos irmãos obreiros, colaboradores. Obrigado, queridos colegas de trabalho. Obrigado aos músicos. Obrigado a todos vocês. Obrigado, meus irmãos. Que Deus os abençoe. Ouvintes, que Deus abençoe vocês por tudo quanto vocês têm feito pela obra do Senhor também. Abençoe essa multidão presente aqui. É uma multidão. Graças a Deus por isso. E que nós possamos sempre caminhar juntos, de mãos dadas, sempre na mesma direção. Que Deus abençoe vocês, Deus abençoe todos vocês, ouvintes. Fiquem com Deus e até a próxima oportunidade. Eu sou o pastor Lourival de Almeida. Esse é o programa Voz da Libertação. E nós somos da Igreja Pentecostal Deus é Amor.
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3: Muito bem, que Deus abençoe a todos vocês. Boa noite, que a paz do nosso Senhor e Salvador Jesus Cristo esteja em seu coração. Eu sou o pastor Fabrício Beata, com muita alegria aqui com vocês para daqui a pouquinho mais um momento de oração, de busca na presença de Deus, o nosso Pai. Ao meu lado, pastor Marco Magno, a paz do Senhor. Pastor Marco, que Deus te abençoe.
4: A paz do Senhor, pastor Fabrício, a paz do Senhor para todos vocês. Estamos aqui então, 23h53, estamos aqui preparados para iniciar, menos de 7 minutos, iniciamos aí a oração com todos vocês, é o Ministério de Intercessão Global da Igreja Pentecostal dos Amor.
3: É isso aí, nós estamos em uma constante guerra, em uma constante batalha contra o mal. E nós guerreamos assim, nós batalhamos em oração, é de joelho dobrados que nós vencemos as guerras, que nós vencemos os ataques do inimigo. Aleluia. Não tem outra forma, né, pastora?
4: Não tem.
3: A não ser de joelhos dobrados, em oração, clamando a Deus, né?
4: Exatamente, as armas que o Senhor deixou nas nossas mãos, né? Então temos que batalhar a guerra contra o mal. Inclusive, essa sexta-feira, sede mundial, guerra contra o mal. Todas as nossas igrejas pentecostais do amor, usando as nossas armas que o Senhor nos entregou, o quê? A palavra de Deus, o jejum, a oração. Nós vamos guerrear nessa madrugada e eu tenho certeza que a presença de Deus vai entrar na sua casa. Todos os que fazem parte do Ministério de Intercessão Global, orando junto conosco, pastor Fabrício, os irmãos do Norte, Nordeste, do Sul, Sudeste, até os irmãos mineiros lá, sua terra, pastor
3: Fabrício. Todo mundo, até os mineiros orando conosco, aleluia, clamando, buscando a presença do Senhor. Não somente receber a oração, mas orar conosco.
4: Muito importante.
3: Não é, pastor? Porque é muito importante orarmos uns pelos outros. Uhum. Mas nós também precisamos fazer a nossa parte. Né? Nós precisamos orar, precisamos buscar a Deus e também fazer o bem. Como olha assim, só, pastor? Enviar essa live, convidar outras pessoas também, compartilhar.
4: Isso é importante.
3: Para que outras pessoas possam orar conosco, buscar ao Senhor conosco. Talvez você conheça alguém que precisa muito de oração, que precisa muito despertar buscando a presença de Deus, não somente para receber bênçãos materiais. É claro que o Senhor nos abençoa, sim, com bênçãos materiais, mas o mais importante é o fortalecimento espiritual.
4: Exatamente.
3: É o Senhor nos dá graça, nos dá força para que estejamos na sua presença, porque a maior batalha do inimigo contra a nossa vida é para nos arrancar da presença de Deus.
4: Exatamente. Hã? E você pode fazer isso, então, como o pastor Fabrício disse, você pode compartilhar essa live aí, mande nos grupos, mande para as pessoas que você conhece. Não fique com essa bênção só para você, não pense só em si. Não fique só assistindo, como o pastor Fabrício disse, ore junto. Então faça uma ação, seja um evangelista virtual. Você que não é inscrito também no nosso canal do YouTube, aproveita, se inscreva no nosso canal. Siga aí também nas redes sociais. Manda o seu pedido de oração. Muitos pedidos de oração também enviados.
5: Muitos pedidos. O pessoal, eles enviam porque creem que nós oramos em conjunto, que nós clamamos a Deus juntos.
4: É verdade.
5: E o Senhor responde. É isso aí. Envie o seu pedido de oração. Deixa aqui o nome da pessoa que precisa, se tiver alguém que está internado, se tiver alguém precisando de um milagre, o nosso Deus é o Deus de milagres. Então envia para nós aqui o seu pedido de oração e nós vamos estar orando e intercedendo por você. Pastor, eu toquei num assunto aqui sobre fazer o bem e eu me lembrei que nós já estamos no mês de agosto.
4: Meu Deus, agosto veio.
5: Nós não podemos deixar de lembrar os irmãos. Eu sei que os irmãos não se esqueceram.
4: Então, por favor, não se esqueça.
5: Não se esqueça.
4: A gente não vai deixar.
5: Com certeza. É o mês da beneficência cristã. É o agosto verde. Todas as igrejas engajadas conosco neste mês da beneficência cristã. E nós teremos o nosso culto especial.
4: Exatamente.
5: Né, do aniversário da Fundação Reviver, aqui na sede mundial. E nós já estamos lembrando você, hein? Já no comecinho do mês, tem alguns dias ainda, mas nós estamos lembrando você para você não marcar outro compromisso
4: por
5: estar
4: favor,
5: conosco.
4: Por favor, esteja conosco, não marque outro compromisso. Estamos falando bem antes, então, que o pastor Fabrício lembrando, estou lembrando também. Então, você não pode perder, você precisa estar conosco aqui. Já prepara o seu donativo também, é o mês da beneficência, você já fez algo bom para alguém, você já doou alguma coisa? Não, então prepare aí essa doação para trazer nesse dia, pastor Fabrício.
5: Sim, será muito bem-vindo, porque vai ajudar pessoas que precisam, pessoas necessitadas da Ação Reviver, o braço assistencial da Igreja Deus Exato. E Amor, as instituições Reviver. Então, participem, venha, traga a sua doação e Deus vai te abençoar muito. Bom, nós já temos experiência com Deus, você já tem experiência com Deus, não é? É o único sacrifício aceitável diante de Deus que nós fazemos com as nossas mãos, que é aceitável diante de Deus, é ajudar o próximo.
4: Exatamente.
5: Não é?
4: Tem aquelas pessoas que falam, pastor Fabrício, há menos de 2 minutos nós iniciamos a oração,
5: Sim.
4: mas tem aquelas pessoas que dizem, irmão, eu não tenho nada aqui, eu queria dar alguma coisa aqui boa, mas eu não comprei nada, eu não sei o que levar, mas eu quero levar. Então você pode preparar uma oferta também, dar uma oferta no dia, não pode?
5: Com certeza, com certeza. Preparar uma oferta especial.
4: Isso
5: é bíblico.
4: Uhum.
5: Não é? Isso é bíblico. Ofertar, ajudar a casa de Deus, ajudar a obra social, isso é bíblico. Nós temos sempre mostrado, pastor, os trabalhos, o que temos feito, a Fundação Reviver, não é? A Help também.
4: Também junto.
5: Não é? Que está em conjunto.
4: Andando juntas.
5: Andando junto. Porque a Fundação Reviver, a Help, é a Igreja de Deus e Amor.
4: Exatamente.
5: É o braço especial.
4: Exatamente. A Igreja de Deus e Amor é uma presidente, uma Irene Miranda. A Fundação Reviver... Presidente, mãe Irene Miranda. Help, Associação Reviver Help, mãe Irene Miranda, presidente de honra também. Então, uma instituição só.
5: Uma instituição,
4: praticamente,
5: sim,
4: né?
5: Sim. Eu, quando eu falo da Fundação Reviver, quando eu falo da Help, eu me lembro daquilo que nós passamos lá no Rio Grande do Sul, pastor, alguns anos atrás,
4: verdade,
5: aquelas enchentes.
4: De verdade.
5: Foi. Meu Deus, a Fundação Reviver foi essencial.
4: Olha só.
5: Apoiando aquele povo,
4: Você
5: sabe?
4: Você que estava pastoreando o Estado naquela época, né?
5: Naquela época. Chegou a carreta Reviver... um consultório médico.
4: Oh, glória.
5: Né?
4: Que
5: e bênção. Muitos outros apoios. Que através de quê? Através da sua oferta, da sua doação. E olha que eu estou falando somente do Sul, naquela época.
4: Tivemos outros episódios
5: outros
4: também, né?
5: Episódios.
4: Talvez não com tanta intensidade, né?
5: Uhum.
4: Tão difícil como foi esse, mas tivemos outros lugares com problemas também. E a Fundação e a Associação estavam ajudando.
5: E continuamos apoiando, porque você tem apoiado a obra de Deus.
4: Exatamente. Pastor Fabrício, 23:59 e nós já estamos nos preparando aqui para iniciar a oração. Tem aquele que gosta do tapetinho, da almofadinha,
5: verdade.
4: Da cadeirinha, ou orar em pé. Ora do jeito que você quiser, mas ore conosco, não é verdade?
5: O pastor? Importante é orar. O importante é buscar a presença de Deus. 00:30 em ponto, nós vamos falar com Deus, o nosso Pai. Querido Deus e amado Pai, aqui estamos em sua presença uma vez mais. Senhor, primeiramente eu quero lhe agradecer por esta riquíssima oportunidade que o Senhor me concede de estar aqui, que o Senhor nos concede de estarmos aqui. Reconhecemos a sua bondade e o seu cuidado diário. O Senhor é um Deus fiel. O Senhor tem cuidado de nós em todo momento, em todo tempo. O Senhor tem sido um Deus de providência. O Senhor tem sido um Pai zeloso que tem cuidado de nós em mínimos detalhes. Senhor, eu estou aqui neste momento para clamar juntamente com centenas e centenas de pessoas que neste momento se curvam diante de Ti para buscar a Sua face, para buscar o Seu rosto, porque a Sua palavra é quem nos ensina: buscar-me-eis e me achareis quando me buscardes de todo o vosso coração. E eu estou aqui, Senhor, Te buscando de todo o meu coração, não somente com os lábios, mas com o meu coração, Senhor, entendendo que nós precisamos de Ti mais do que tudo. Entendendo que nós precisamos de Ti, Senhor, mais do que tudo nessa vida, porque o Senhor é o primeiro. O Senhor é o alfa, o ômega, o princípio e o fim. E nós precisamos do Senhor no nosso coração e na nossa vida. Eu oro agora, Senhor, em favor da nossa vida espiritual. Em favor da vida espiritual de todas as pessoas que estão agora orando e clamando comigo. Porque o mais importante, Senhor, é estarmos bem contigo. O mais importante é estarmos alinhados com os seus propósitos. E eu lhe peço, meu Deus, em nome de Jesus Cristo, que o Senhor possa nos ajudar, que o Senhor possa nos fortalecer, para que nós possamos estar mais em sua presença em oração, para que nós possamos buscar mais a sua face em oração, de manhã, no meio do dia, à noite, pela madrugada, buscar ao Senhor sem cessar, para que nós possamos vencer as astutas ciladas do inimigo. Senhor, fortalece a nossa força no jejum, Senhor, para que possamos jejuar, sim, porque o jejum é bíblico. Restaura a nossa força do jejum. Porque quando nós estamos jejuando, nós estamos dizendo que nós temos fome e sede de Ti, Senhor. E nós queremos nos saciar com a presença do Seu Espírito Santo e com a Sua presença. Restaura, Senhor, a nossa força no jejum neste momento. Restaura, Senhor, a força deste irmão, desta irmã que está orando comigo, que talvez não tenha conseguido jejuar. Talvez não tenha conseguido separar um tempo para ler a Bíblia, para meditar na sua palavra, que talvez não tenha conseguido um tempo para oração. Porque todas as vezes que esta pessoa coloca um propósito no coração de separar um momento para estar em sua presença orando, ou jejuando, ou santificando, alguma coisa acontece e acaba tirando, Senhor, esta pessoa do foco. Mas eu te peço agora, ó Deus, restaura a nossa força para que nós possamos orar mais, para que nós possamos jejuar mais, para que nós possamos estar constantemente em sua presença, buscando ao Senhor, para que possamos estar em espírito de oração em todos os lugares onde estivermos, ó Deus, para que possamos fazer a sua vontade e para que possamos glorificar o seu nome. Senhor, eu oro pela sua igreja e oro também pela santificação da sua igreja. É a sua palavra quem nos ensina que nós devemos nos santificar hoje para que o Senhor possa fazer maravilhas amanhã, para que o Senhor possa se manifestar no nosso meio. Santifica-nos, ó Deus, através da sua palavra. A sua palavra é a verdade. A sua palavra é que nos purifica, a sua palavra é que nos santifica, Senhor. Abre, meu Deus, a nossa mente, o nosso entendimento, para que nós possamos entender a sua palavra, para que nós possamos ter discernimento, para que o inimigo não venha tirar de nós a compreensão certa e correta daquilo que o Senhor quer falar conosco pelas Sagradas Escrituras. Porque aquilo que o inimigo quer fazer hoje, Senhor, é tirar o discernimento do seu povo, da sua igreja, quanto à sua palavra, para que as pessoas não entendam claramente o que o Senhor está dizendo, o que o Senhor está falando, para que eles não sejam completos. E nós somos completos a partir do momento que nós ouvimos o Senhor falar conosco através da palavra, e nós entendemos aquilo que o Senhor está dizendo. Nós ouvimos a sua voz e entendemos que é a voz do Senhor. porque a sua palavra quem diz, as minhas ovelhas ouvem a minha voz, e nós somos ovelhas suas, Senhor. Por isso eu lhe peço, fala conosco a cada dia, pela sua palavra. Fala sim, Senhor, nos dai entendimento a cada dia. Usa a nossa vida para que possamos também mencionar a sua palavra para outras pessoas, ó Pai. Onde estivermos, lá no nosso bairro, no local onde moramos, lá na faculdade, lá no local de trabalho, usa esta pessoa em suas mãos como um instrumento de poder para pregar o seu evangelho, para pregar a sua palavra, para dar testemunho, Senhor, daquilo que o Senhor fez por ela. Porque é isso que a sua palavra nos ensina, Senhor. Quando nós testemunhamos aquilo que o Senhor fez na nossa vida, nós estamos falando das suas grandezas, nós estamos falando das suas maravilhas, Senhor. E quando nós testemunhamos para as pessoas todas as maravilhas que o Senhor fez na nossa vida, nós estamos falando do seu poder e estamos trazendo as pessoas para junto de ti, Senhor. Ah, meu Deus, nós não nos envergonhamos do evangelho, porque o evangelho é poder de Deus para a salvação do ser humano. Muito obrigado, Senhor, por esta chance, por esta oportunidade que o Senhor nos dá de pregar a sua palavra e de levar a sua mensagem. Eu quero orar agora, Senhor, por todos os pastores que estão no campo pregando a sua palavra, aqueles que estão, Senhor, fora do país, aqueles que estão em lugares difíceis, em lugares distantes, ó Deus, que o Senhor possa visitá-los agora, que o Senhor possa restaurar a força, Senhor, dos teus filhos e das suas filhas, porque nós sabemos que não é fácil estar cuidando de um rebanho, que não é fácil, Senhor, está no campo fazendo a sua obra, mas nós sabemos que o Senhor sustenta e que o Senhor é aquele que dá vitória para aqueles que atenderam o seu chamado e estão ali obedecendo e fazendo a sua obra. Eu oro não somente pelos pastores, mas eu oro também pelas esposas dos pastores, eu oro pelos filhos dos pastores, Senhor, pedindo a ti para visitá-los agora, pedindo ao Senhor, para abençoá-los, meu Deus, em nome de Jesus, porque os ataques malignos, as retaliações malignas contra a vida dos pastores, da família deles, são muitas, ó Deus, em todos os aspectos, em todos os sentidos, mas eu lhe peço agora, Pai, em nome de Jesus, que o Senhor possa visitar a família dos pastores, os filhos dos pastores, ó Pai, com a tua bênção, dando livramento, repreendendo todo mal, repreendendo todo ataque do maligno, em nome do Senhor Jesus Cristo. Ó, meu Deus, eu oro também por aqueles que estão fazendo a obra missionária e estão em países diferentes, de culturas diferentes, Senhor, muitas vezes com dificuldades até com idioma, mas eles estão ali, obedecendo o seu ide e pregando a sua palavra. Usa, Senhor, os teus servos, dê a eles estratégias, ó Pai, para que possam ganhar almas naquele país. Dê a eles, Senhor, mecanismos para que eles possam atrair as pessoas para ouvir a sua palavra, que o Senhor possa revelar o seu desejo ao coração deles, que o Senhor possa revelar a sua vontade ao coração desses pastores e que haja, Senhor, arrependimento no coração das pessoas. Ah, Senhor, é o Senhor quem faz isso, através do seu Espírito Santo, que haja arrependimento quando eles ouvirem a sua palavra, a pregação do Evangelho, que haja, Senhor, batismos grandes para a glória do seu nome, de pessoas transformadas, de pessoas arrependidas, de pessoas que recebem a sua palavra e guarda, Senhor, que haja batismos grandes, grandes colheitas de almas, tanto aqui no Brasil quanto no exterior, ó Deus. Usa a nossa vida para que isso aconteça, Senhor. Eu quero orar também por aquelas pessoas que estão se preparando para descer às águas batismais. Eu quero orar por estas vidas, eu quero orar por estas almas, Senhor, porque muitas vezes vezes o inimigo vem com tantas dúvidas, tentando impedir esta pessoa de descer as águas. Às vezes, quando está próximo ao batismo, ó Pai, o inimigo vem atacando a mente dessas pessoas, colocando muitas dúvidas, muitas questões, para que elas não desçam as águas batismais. Mas eu oro por elas, pedindo, Senhor, que o Senhor possa repreender estas setas do mal, estas setas do maligno, essas barreiras, esses impedimentos, para que estas pessoas possam descer as águas, cumprir a justiça divina, como ensina a sua palavra, e que estas pessoas não sejam somente discípulos, mas que eles sejam missionários, que anunciem o seu amor e que preguem a sua palavra de todo o coração. Visita agora, visita neste momento, Senhor, estas pessoas que estão se preparando para descer as águas batismais. Senhor, eu quero interceder juntamente com esta pessoa que está orando conosco, por todos aqueles que estão deixando aqui o seu pedido de oração, por todos aqueles que estão deixando aqui, ó Pai, o seu pedido, colocando diante do Senhor os seus problemas, colocando diante do Senhor as suas dificuldades. O Senhor é o Deus que resolve tudo. Para ti não existe impossível. E é isso que a sua palavra nos ensina, que nós devemos lançar, Senhor, sobre ti as nossas ansiedades, o nosso medo, a nossa insegurança, aquilo que nos traz medo. Nós trazemos diante de ti, Senhor, para que o Senhor possa nos dar vitória, para que o Senhor possa nos ensinar, nos orientar, como lidar com as situações difíceis, como lidar com as situações, ó Pai, que nós muitas vezes nós não sabemos o que fazer. Toma, Senhor, esta pessoa em suas mãos. Toma, Senhor, esta mãe, este pai, que talvez está com problemas com o filho, com a filha, e não sabe como lidar com a situação. Dê a ele entendimento, dê a ele sabedoria, Senhor. Dê a esta pessoa as palavras certas, para que possa falar no momento certo, Senhor. Porque muitas vezes nós erramos, por não ter, Senhor, entendimento, ou às vezes, ó Pai, porque às vezes nós seguimos o nosso próprio pensamento. Mas eu lhe peço, Senhor, coloque no coração deste pai agora a sua vontade, o seu querer, para orientá-lo, Senhor, como falar com os filhos. Esta mãe, para orientá-la como falar com os filhos, Senhor. Eu oro por esta família, eu oro pela salvação desta família. Sim, meu Deus, eu peço ao Senhor para trabalhar de forma poderosa, para trabalhar de forma especial, salvando esta família, este pai, esta mãe, para que possam estar em sua presença e para que eles possam, Senhor, receber o melhor de ti, porque quando nós estamos em sua presença, nós vivemos o melhor do Senhor para a nossa vida, que é desfrutar da sua santíssima presença. Sim, Senhor, entra com providência agora, vai repreendendo toda a opressão maligna, toda a obra do mal, Senhor, que tem colocado esta família em brigas, que tem colocado esta família em contendas, que tem colocado esta família em dissensão. Vai repreendendo agora, em nome do Senhor Jesus Cristo, nós expulsamos todo o mal agora. Saia, saia toda a obra do mal, saia toda a obra maligna, que tem colocado separação dentro desta casa, que tem colocado separação nesta família, que tem colocado esta ira, este ódio no coração do pai contra o filho, no coração do filho contra o pai. Nós repreendemos agora, em nome de Jesus Cristo. Toma, Senhor, em suas mãos. Quantas famílias que já não se falam mais, quantos pais que às vezes têm tanto tempo que não fala mais com os filhos, Senhor. Quantos filhos que às vezes têm tanto tempo que não falam com os pais e eles estão perdendo a sua bênção, Senhor, porque a sua palavra que ensina que os pais não devem suscitar a ira nos seus filhos e os filhos devem honrar os seus pais. Mas o inimigo sabe, Senhor, que se ele coloca um contra o outro, nós ficamos distante, as famílias ficam distante da sua bênção. bênção. Eu lhe peço agora, repreenda esse laço maligno, esta obra do mal, que tem lutado, que tem pelejado contra esta casa, contra esta família. Senhor, eu oro também, ó Pai, em nome de Jesus Cristo, pedindo a Tua bênção por esta pessoa, Senhor, que talvez está passando por um momento financeiro muito difícil na vida. E nós sabemos que o Senhor é o Deus que pode nos abençoar em todas as áreas da nossa vida. Mas talvez, Senhor, o inimigo com seus laços, com as suas estratégias, fez com que esta pessoa, Senhor, se endividasse, entrasse em um beco sem saída. Eu lhe peço agora, Pai, que o Senhor possa dar entendimento, sabedoria para esta pessoa, para que possa administrar a sua vida financeira, Senhor, para que possa administrar os seus bens. Sim, Senhor, porque o seu Espírito Santo, ele nos dá esta clareza, esse entendimento, quando nós buscamos a sua face, ó Pai, abra a mente, o entendimento desta pessoa, Senhor, em nome de Jesus Cristo, dai a vitória, porque o Senhor é o Deus que nos dá vitória e que nos resgata. Sim, meu Deus, eu quero orar por esta pessoa que não consegue dormir à noite, que talvez, Senhor, já tomou vários medicamentos, tem feito consultas, passado no médico, mas tem uma insônia terrível, que não consegue dormir, e às vezes quando dorme, parece que não descansa, o corpo está sempre cansado. Ah, Senhor, toma esta pessoa em suas mãos, ó Pai, traga paz para esse coração, traga tranquilidade para o coração desta pessoa, meu Deus, para que ela possa ter um sono, ó Pai, que descansa, para que ela possa ter, meu Deus, um sono abençoado. Vai repreendendo agora, Senhor, em nome de Jesus, todos os maus pensamentos que permeiam na mente desta pessoa, atribulando o pensamento desta pessoa, fazendo ela sofrer por antecipação. Mesmo, Senhor, que talvez aquilo que está permeando a mente dela não vai acontecer, mas muitas vezes, sofrendo por antecipação, esta ansiedade que está no coração desta pessoa, vai repreendendo agora, em nome de Jesus, ó Deus, derrama o seu bálsamo sobre o coração desta pessoa. Derrama, Senhor, o bálsamo sobre a mente desta pessoa, para que ela possa descansar, para que ela possa ter noite em paz, para que no outro dia possa se levantar, seguir a vida, ir para o trabalho, ó Deus, e ter as suas responsabilidades. Mas para isso, nós precisamos da sua bênção, nós precisamos que o Senhor toque sobre a vida dessa pessoa agora, em nome de Jesus Cristo. Ó Deus, eu lhe peço agora para visitar os hospitais, ó Deus, eu lhe peço a bênção não só por aqueles que estão sobre um leito de enfermidade, mas também pelos profissionais que estão ali trabalhando, Senhor, que estão fazendo o seu trabalho, dedicando a sua vida para cuidar daqueles que estão convalescendo, que precisam de cuidado, Senhor, e são noites e noites, muitas vezes cansativas, estressantes, lidando com todo tipo de problema, lidando, Senhor, com várias situações. Então eu te peço para visitar agora os profissionais da saúde que estão de plantão, ó Deus, dai a eles a tua bênção, fortalece a mente deles, fortalece o físico deles, para que eles possam vencer as sua jornada de trabalho e possam cuidar bem daqueles que estão precisando dos cuidados. Tomem suas mãos as enfermeiras, tomem suas mãos, Senhor, os médicos, aqueles que estão trabalhando lá no hospital também, na área de segurança, na área da administração, os técnicos, Senhor, tomam todos em suas mãos, ó Pai, porque o inimigo tenta lançar os seus dardos, ó Pai, para prejudicar as pessoas de várias formas, de várias maneiras, e eu peço a sua bênção por esses profissionais de saúde, porque eles são importantíssimos na vida daqueles que estão precisando de cuidado, porque são eles que administram ali as medicações, são eles que fazem os atendimentos para aquelas pessoas que muitas vezes chegam sem esperança, que muitas vezes chegam sem força, Senhor. Toma os doutores em suas mãos, aqueles que neste momento estão fazendo cirurgias, Senhor, cirurgias complicadas, que duram muitas horas, e eles estão lidando com a vida, Senhor. Aleluia! Toma a vida desses doutores, desses médicos nas suas mãos, ó Pai. Que não seja somente o conhecimento acadêmico deles, mas que seja a sua bênção sobre a vida deles, ó Pai. Porque se o Senhor não abençoar, se o Senhor não colocar as mãos, ó Deus, nada acontece, nada tem sucesso. Ora, master clama, labais. O sucesso, Senhor, é somente quando o Senhor abençoa. É somente quando o Senhor coloca as mãos. Porque uma pessoa, por mais que ela seja capacitada, se não for o Senhor, não tem nada feito. Coloca as tuas mãos, ó Pai, sobre o anestesista que está ali aplicando, fazendo cálculo da anestesia que o paciente tem que tomar. Toma, Senhor, em suas mãos, aqueles enfermeiros que estão agora, Senhor, administrando a medicação venosa, toma eles nas tuas mãos agora, Senhor, dai a eles o entendimento, dai a eles sabedoria. Eu lhe peço, Senhor, em nome de Jesus, eu quero orar também por aqueles profissionais que altas horas da noite, eles são chamados nas ambulâncias para atender as ocorrências, Senhor, nas estradas, eles também correndo risco de vida, Senhor. Toma a vida deles nas suas mãos agora, visita eles neste momento, porque enquanto nós estamos aqui orando, são várias situações que estão acontecendo neste momento, e o Senhor é o Deus onipresente, onipotente, aleluias, oh Deus onisciente. Eu sei, Senhor, que todas as situações que estão acontecendo nesse exato momento, o Senhor está vendo. E o Senhor está no controle de todas elas, Pai. Toma-se em suas mãos. Nós oramos, Senhor, eu oro. Eu peço a sua bênção por esses profissionais, por essas pessoas que são tão importantes. Eu peço a sua bênção também por aqueles que estão trabalhando na área da segurança, Senhor. Pelos policiais que estão na rua agora. Pelos policiais que estão nas ruas neste momento. Por aqueles também que estão nos postos policiais. Sim, Senhor, colocando a vida deles em risco para a segurança da sociedade. Ah, Senhor, que esses pais possam retornar para suas casas em paz, em segurança. Que esses profissionais de segurança possam retornar para casa, Senhor, de manhã em paz. E aqueles que vão assumir depois deles também possam entrar em paz e possam sair em paz. Guarda eles, ó Deus. Em nome de Jesus Cristo nós oramos por eles. É a sua palavra quem diz que nós devemos orar por estas pessoas. Eu oro também pelos governantes, Senhor. Sim, é o nosso dever. E eu peço que o Senhor estenda as suas mãos sobre eles, aqueles que estão no governo, aqueles que estão no poder, coloca sim as suas mãos, porque tu és um Deus poderoso e a nossa nação precisa da sua bênção. Nós clamamos ao Senhor, não somente pelo Brasil nós clamamos, mas nós clamamos também pelo mundo, Senhor, aqueles países que estão em guerra, quantas pessoas perdendo as suas vidas, as crianças inocentes que estão morrendo, Senhor. E nós não estamos vendo aqui, estão distante de nós, mas são vidas que estão ali sofrendo, ó Pai. E nós oramos por eles, mesmo à distância, porque o Senhor é quem governa todas as coisas. O Senhor está no trono do universo, o Senhor governa o universo. E eu lhe peço para visitar aqueles países, Senhor, onde tantas pessoas estão sofrendo. Ah, meu Deus, vai visitando entrando agora com seu poder, América do Sul, América do Norte, a Ásia, Oceania, vai visitando agora, Senhor, com teu poder, com a tua bondade. Olha, Senhor, por aquelas crianças que foram abandonadas, ó Pai, aquelas crianças que muitas vezes são deixadas nas ruas, nos abrigos. Toma a vida dessas crianças em suas mãos, ó Deus. Aquelas crianças, ó Pai, que têm sofrido muito, Senhor, às vezes até abuso. Toma a vida dessas crianças em suas mãos, ó Pai. Tenha misericórdia. Faça a sua obra, Senhor. Nós oramos por elas. Nós rogamos por esses pequeninos que precisam muito do socorro divino. E o Senhor é o Deus que nos socorre. O salmista disse: eleva os meus olhos para os montes. De onde me virá o socorro? O nosso socorro vem do Senhor Jeová, que fez os céus e que fez a terra. Eu clamo, Senhor, porque eu sei que o Senhor nos responderá. As nossas orações não são palavras lançadas ao vento. As nossas orações são respondidas pelo Senhor. As nossas orações, ó Pai, elas são respondidas, sim. Eu tenho experiência disso. Quantas vezes nós oramos, nós clamamos a Ti e o Senhor nos deu vitória. E eu estou seguro de que o Senhor nos dará vitória em todas as coisas, porque o Senhor é o Deus poderoso. Ó Deus, eu quero orar também, ó Pai, neste momento, por aquelas pessoas que nesse instante estão viajando, aquelas que estão agora em alta madrugada, talvez viajando, Senhor, por causa do trabalho. Toma a vida delas em suas mãos, a vida desse caminhoneiro que está ali, Senhor, talvez com seu caminhão parado neste momento, orando conosco, pedindo a sua bênção. Guarda ele nessas estradas, Senhor. Guarda esta pessoa que está nesse carro, Senhor, e está talvez esta pessoa que está agora indo para tomar um voo, que o Senhor possa cobrir com o sangue de Jesus Cristo, que o Senhor possa dar o livramento de todo mal. Sim, meu Deus, eu te peço de todo o coração. Senhor, eu quero orar também em favor de todos os estudantes, ó Pai, em favor deste universitário, esta pessoa que tem lutado, tem feito a sua faculdade, às vezes, meu Deus, mesmo com tanta dificuldade, trabalhando, cansado, mas está lutando por um sonho, ela tem um propósito no coração, que o Senhor possa fortalecer esta pessoa agora, que o Senhor possa dar graça a ela, Senhor, para que ela possa chegar ao final e tomar posse da bênção, ó Pai. Eu oro não somente por aquele que está na faculdade, eu oro também por aquele que está fazendo um curso profissionalizante, eu oro, Senhor, por esta pessoa que está lutando, que está batalhando por um objetivo, e talvez a dificuldade tenha sido tão grande que tem momentos que ela pensa em desanimar, mas que o Senhor possa colocar as suas mãos para que ela possa prosseguir, que o Senhor possa dar a vitória a ela, que ela possa chegar até o fim, ó Pai, porque o Senhor abençoa aqueles que perseveram. Abençoe sim, Senhor, os professores que estão ali nas salas de aula, dedicando a vida, ensinando, Senhor, os docentes, que o Senhor possa usá-los, abençoar a vida deles, ó Deus, em nome de Jesus Cristo. Ó Deus, eu te peço pelos nossos pastores, pelos nossos irmãos que estão aqui no seminário, se preparando para ir para o campo, pregar a sua palavra. Sim, Senhor, que eles sejam abençoados e possam guardar no coração todas as instruções que eles têm recebido para atender as igrejas, para fazer a sua obra com excelência, porque a obra é sua, Senhor, o rebanho é teu, a igreja é tua. Então, que eles possam fazer o melhor, que nós possamos fazer o melhor, porque para ti, Senhor, eu quero orar mais uma vez em favor de toda a diretoria, Senhor, pedindo que o Senhor possa continuar abençoando todos os diretores, a nossa irmã Irene Miranda, a nossa presidente, usando a tua serva poderosamente, Senhor, abençoando a vida dela, da irmã Débora, do pastor Lorival, do Davi Miranda Neto. Abençoe, Senhor, toda a diretoria, pastor Marco Magno, que está aqui ao meu lado, a sua esposa, pastor Gerry e a sua família, pastor Wilson, a sua família, pastor Antônio Osmar, a irmã Maria Josefina, que o Senhor possa usar a nossa vida para a honra e a glória do seu nome, Senhor. Eu oro, porque eu sei que o Senhor está aqui conosco, ouvindo o nosso clamor, ouvindo a nossa oração, Pai, e eu tenho certeza que o Senhor nos responderá, porque Tu és fiel, o Senhor é o mesmo ontem, hoje e eternamente. Eu clamo de todo o coração, Senhor, e creio na bênção do Senhor para a nossa vida, Pai. Aleluia, Jesus.
4: Sim, meu Deus, aleluia. meu Deus, em concordância, coração do seu servo, nós continuamos clamando, Senhor, nessa madrugada. Sim, Senhor. Pedimos perdão, Senhor, dos nossos pecados, das nossas falhas, reconhecemos as nossas fraquezas, as nossas misérias. Sim, meu Deus, reconhecemos, Senhor, meu Pai, a nossa justiça, como diz a sua palavra, nossa justiça própria, como um trapo de imundice, Senhor, meu Deus. Pedimos perdão por tudo, Senhor. Somos falhos mesmo. Falhamos, Senhor, meu Deus, em todos os momentos. Senhor, meu Deus, nos pensamentos, atitudes, palavras, gestos, olhares, situações. Senhor, deveríamos fazer e não fizemos. Não deveríamos ter feito e fizemos. Senhor, meu Deus, tem misericórdia de nós. Pedimos a misericórdia do Senhor nesse momento, que é a causa de não sermos consumidos. A graça do Senhor. Sim, grande Deus, querido, e agradecemos. Agradecemos o Senhor por tudo que o Senhor tem feito. Agradecemos, grande Deus, pelos grandes livramentos. Agradecemos o Senhor, meu Deus, pela nossa família, pelos nossos familiares. Agradecemos, Senhor, meu Deus, pelas nossas crianças, pelos nossos adolescentes, pelos nossos jovens. Agradecemos pela vida dos nossos pastores, pela nossa diretoria. Nós agradecemos, Senhor, pela vida dos nossos membros, Senhor, os nossos irmãos na fé. Agradecemos, Senhor, por todos que estão orando conosco nesse ministério de intercessão global, Senhor. Agradecemos pela vida de cada um. Sim, grande Deus, querido, todos que oram conosco ali no Nordeste, aqueles 9 estados estão orando conosco. O Norte do Brasil, Senhor, meu Pai. Todo o Sudeste, o Sul, o Centro-Oeste, tão grande também, Senhor, meu Deus, orando conosco e intercedendo pelas vidas nesse momento. Meu Deus, nós agradecemos o Senhor, sim, meu Pai, porque nós deitamos, dormimos e levantamos porque o Senhor tem nos sustentado. Senhor, meu Deus, agradecemos pelas portas abertas, agradecemos por termos um trabalho, tanto, Senhor, meu Deus, batalhando, lutando, Senhor, por uma oportunidade, por um emprego, por um trabalho, e não conseguiram nada até agora. Se esforçaram, Senhor, fizeram, prepararam bons currículos, Senhor, contando das experiências. Sim, grande Deus, mas até agora as portas não foram abertas. Meu Deus, e nós que o Senhor abriu as portas, meu Pai. Nós agradecemos o Senhor. Meu Deus, agradecemos. São tantos agradecimentos. O nosso coração se enche de gratidão, meu Deus. Somos gratos ao Senhor por tudo. Meu Deus querido, meu Deus poderoso, continua abençoando o seu povo. Oramos, Senhor, meu Deus, intercedemos pela vida dos seus servos que enviaram e enviam os pedidos de oração. Sim, grande Deus, tantos pedidos. Senhor, meu Deus, eu estava acompanhando, lendo, Senhor, meu Deus, intercedendo aqui. Tantos pedindo livramentos, tantos apresentando familiares. Sim, meu Deus, colocando o nome dos familiares. São tantos pedidos, meu Deus, tantas causas, libertação, são tantas coisas, meu Deus. Responde à oração dos seus servos. Responde à oração dos seus pequeninos. Responde à oração da sua igreja. Alcança, Senhor, libertando. Alcança cada vida aqui, Senhor, cada nome colocado aqui, meu Deus, alcance essa vida em nome de Jesus Cristo. Meu Deus, tantas situações aqui, meu Pai, tantas situações difíceis até de explicar, Senhor, meu Deus, nós apresentamos ao Senhor, intercedemos neste momento e pedimos a sua ajuda. Ajuda, meu Deus, oh, aleluia, sim, meu Deus, querido, responde o clamor, Senhor, meu Pai. Meu Deus, querido, oramos pelo aflito, pelo necessitado. Intercedemos, Senhor, meu Deus, por famílias que estão unidas nesse momento conosco, clamando e pedindo a sua ajuda. pedindo uma providência, pedindo um livramento, pedindo mover do Senhor. Meu Pai querido, meu Pai amado, ouve, Senhor, essa oração. Ouve a oração do seu pequenino, ouve a oração da menina dos seus olhos, ouve a oração da sua igreja, meu Deus. Ouve a oração dessa mulher, meu Pai, que apresenta o esposo, que apresenta os filhos. Ouve a oração, Senhor, meu Deus, desse pai de família, desse chefe de família apresentando seus filhos, pedindo ajuda do Senhor para que eles tenham um futuro abençoado. Que o Senhor abençoe, dê oportunidades de estudo, dê um trabalho bom. Ouve a oração desse pai preocupado, Senhor, em levar a providência. Sim, meu Deus, em prover, meu Pai, para a família. Vem, Senhor, grande Deus. O Senhor é o Deus da providência. Vem provendo, Senhor, Jeová Rafá, Jeová Jirei. Sim, meu Deus, venha prover, Senhor, meu Pai, nós pedimos, grande Deus, alcança a dispensa, ajuda-se, multiplica, prospera, abençoa, Senhor, o dizimista, o ofertante, abençoa, grande Deus, repreendendo também o devorador, repreendendo, Senhor, a miséria, repreendendo o gafanhoto, repreendendo os demônios que lutam contra as finanças, meu Deus, repreendendo, Senhor, meu Deus, todo mal, todo espírito maligno fazendo essa mulher, fazendo esse homem consumirem, gastarem desordenadamente, não conseguirem organizar as finanças. Queima esse mal, ajuda ele, ajuda ela, prospera, Senhor, abençoa, meu Deus, querido, meu Deus maravilhoso, abre as janelas dos céus nessa madrugada, vem sobre nós com a sua presença, vem renovando, Senhor, os seus filhos, renova, Senhor, meu Deus, nós pedimos o renovo nessa madrugada, nós pedimos, grande Deus, que o Senhor fortaleça aquele que está fraco. Nós pedimos, grande Deus, em nome de Jesus Cristo, levanta o caído, Senhor, meu Deus. Ô, grandioso Deus, grandioso Pai, esse que está caído e chorando nesse momento. Sim, meu Deus, porque ele cometeu algumas coisas, alguns atos, ele fez algo, Senhor, que entristeceu o Senhor, ela fez algo que entristeceu o Senhor, foi contra a sua palavra. E nesse momento, Senhor, meu Deus, se encontra chorando, Senhor, meu Pai. Ô, grande Deus, mas o arrependimento chegou nesse coração, meu Pai, lava, Senhor, meu Deus, lava no seu sangue, grande Deus, lava as vestes espirituais manchadas e salpicadas e deixa, Senhor, meu Deus, alvas, brancas, limpas como a neve, sim, grande Deus, em nome de Jesus, e levanta essa pessoa, grandioso Deus, lava no sangue de Jesus Cristo, aleluia, sim, grande Deus, que a sua graça alcance esse coração, alcance essa vida, meu Pai. Ô, Senhor, meu Deus, Senhor, meu Pai, nós oramos por todos, meu Pai. Grandioso, que estejam, Senhor, meu Deus, nessa, que estiverem nessa situação, nessa madrugada, nós intercedemos por todos nesse momento e pedimos, grande Deus, alcança, alcança, muda a história dessa vida, Senhor. Com o seu poder, com a sua misericórdia, com o sangue do Cordeiro Eterno, Santo, aleluia. Vem, Senhor, meu Deus. Vem, grande Deus. Vem, leão da tribo de Judá. Vem, Senhor, meu Deus, sobre a sua igreja, sobre nós. Intercedemos, Senhor, meu Deus, nesse momento com o Ministério de Intercessão Global. Alcança cada intercessor. Fortalece cada intercessor. Aonde eles estiverem, fortalece, Senhor, meu Deus, em nome de Deus, levanta mais, levanta intercessores da última hora, homens e mulheres compromissados com o Senhor, homens e mulheres que o coração vem arder com desejo de orar, interceder pelas famílias, pelas nações, pela salvação das almas, pela obra missionária, pelos pastores, pela diretoria, sim, grande Deus, levanta, meu Senhor, em nome de Jesus, intercessores, transforma corações, meu Deus, que homens e mulheres, Senhor, meu Deus, chamados pelo Senhor, para esse ministério de intercessão. Tenham, Senhor, meu Deus, a chama queimando no coração. Sinto essa fome, Senhor. Põe fome, põe sede da sua presença. Fome e sede de buscar a sua face, de buscar a sua presença. Aleluia. Levanta, meu Deus. Sim, meu Pai querido. Nesse ministério de intercessão global. As irmãs do círculo de oração. Os irmãos que oram nas igrejas, nas vigílias. Levanta, Senhor, meu Deus. Levanta, Senhor, meu Pai, os intercessores, os guerreiros, meu Pai. Para guerrearem, para pelejarem, Senhor, meu Deus, em oração pela sua igreja, pela pregação do Evangelho. Oramos por essa nação, intercedemos por essa nação, grande Deus. Oramos pelos nossos governantes, grande Deus, pelas nossas autoridades, grande Deus. Nós pedimos, meu Senhor, faz, Senhor, um grande mover nesse país. Traz um despertamento para essa nação, meu Deus, em nome de Jesus Cristo. Destrona os demônios, meu Deus. Destrona Satanás, Senhor, meu Deus, em nome de Jesus Cristo. E que o nome do Senhor seja glorificado. Ficando nessa terra de norte a sul, de leste a oeste, meu Deus, que o nome do Senhor seja glorificado nesse país. Sim, grande Deus, sim, grande Pai, faz a sua obra. Meu Deus, converte os nossos governantes. Grandioso Deus, trabalha, quebranta corações. Senhor querido, Senhor amado, oramos pelos trabalhadores dessa nação, oramos pelo seu povo que trabalha, Senhor, meu Deus. Em nome de Jesus, que esforça as mãos, meu Deus. Sim, grandioso, vem, meu Pai. Vem em nome de Jesus Cristo, ajudando os trabalhadores, ajudando os militares, Senhor, os profissionais da área da saúde, ajudando, Senhor, meu Deus, os advogados, o verdureiro, o feirante, o padeiro, o gari, Senhor, auxiliar de serviços gerais, o empresário, o microempresário, o professor, meu Deus, os trabalhadores dessa nação, os técnicos, engenheiros, todos, meu Senhor, nós oramos pelos trabalhadores, pedimos, grande Deus, ajuda. Aqueles que trabalham no trânsito, Senhor, motoristas de ônibus, de caminhões, motoristas de aplicativo, os que estão neste momento em estrada, dirigindo, Senhor, os que trabalham nas madrugadas, os vigilantes, os seguranças, meu Senhor, os que trabalham em locais perigosos, Senhor, meu Deus, os porteiros, sim, meu Deus, os zeladores, os que estão trabalhando nesse momento e estão orando conosco também, aproveitando o momento e orando conosco, alcança, meu Pai, ajuda, Senhor. Ajuda, Senhor, a esforçarem as mãos. Ajuda, Senhor, para que, Senhor, meu Deus, no melhor que fizerem, na excelência do trabalho deles, o nome do Senhor seja glorificado. Ajuda, Senhor. Ajuda aquele que está com dificuldade, aquele que está pedindo uma direção, aquele que está pedindo ajuda para resolver problemas terríveis, difíceis de serem executados, insolúveis, Senhor, para nós. Ajuda, Senhor, dando estratégia. Joga por terra o gigante nessa madrugada. Joga por terra, em nome de Jesus, as barreiras satânicas e demoníacas, infernais, Senhor, meu Deus, impedindo esse trabalhador, Senhor, meu Deus, de fazer o melhor. Vem, Senhor, meu Deus, vem também, Senhor, meu Deus, sobre o desempregado, nós oramos, pedimos, abre uma porta, Senhor, em nome de Jesus Cristo. Abre, Senhor, meu Deus, uma porta. Meu Deus, já sentimos o seu mover, a sua presença nessa madrugada. Pedimos, grande Deus, misericórdia, queremos viver, Senhor, meu Deus, a sua vontade. Está no centro da

Senhor já encerrou, já deu por encerrado. Meu Deus, nos ajude, ajude-nos, Senhor. Ajude-nos, Senhor, a viver a sua vontade. Os planos, os sonhos do Senhor para nós. Sim, meu Deus, os pensamentos do Senhor para conosco, que são pensamentos de paz. A sua vontade para conosco, sim, que é boa, perfeita e agradável. Aleluia! Os projetos que o Senhor tem, meu Deus, para nós. Oh, grande Deus, querido Pai, nos ajude a viver. Nos ajude, Senhor, meu Deus e Pai, nos colocarmos na brecha, Senhor, meu Deus, no centro da sua vontade, a vivê-la, Senhor. Nos ajude, meu Deus. Sim, grande Deus, temos sonhos, planos e projetos. Quantos, Senhor, que estão apresentando projetos ao Senhor aqui nessa oração, meu Pai. Ajuda a desenrolar, Senhor, meu Deus, conforme a sua vontade, grande Deus. Projetos grandiosos, projetos medianos. Senhor, meu Deus, que sejam conforme a sua vontade. E acima da nossa vontade seja feita a sua, Senhor. Acima dos nossos sonhos, planos, projetos que apresentamos ao Senhor, seja feita a sua vontade, grande Deus. Conforme a sua vontade opera. Conforme a sua vontade, Senhor, responde nessa madrugada. Responde, Senhor, a nossa oração. Vem, grande Deus, entrando na nossa casa. Vem, grande Deus, abençoando o nosso lar. Abençoa o lar dos seus servos. Abençoa a casa dos seus servos que oram comigo nesse momento. Entra, meu Deus, aonde chegar essa live, faz um grande mover. Leva a sua paz. Em nome de Jesus, nós repreendemos as barreiras. Em nome de Jesus, nós repreendemos as trevas. Em nome de Jesus, nós repreendemos a contenda dentro dessa casa. Saia todo o mal agora. Nós ordenamos toda a legião dentro dessa casa, saia em nome de Jesus. Nós repreendemos agora todo o espírito do medo dentro dessa casa, saia em nome de Jesus, meu Deus. Quantas pessoas temerosas, quantas pessoas com medo, meu Pai. Quantas pessoas, meu Deus querido, quantas pessoas nesse momento com essa opressão maligna, pessoas oprimidas, meu Deus, pessoas, Senhor, com pesadelos. Pessoas que não conseguem dormir. Meu Deus, pessoas com medo de escuro, vendo vultos, ouvindo vozes, ouvindo risadas. Meu Deus, pessoas sentindo gosto de sangue, Senhor, meu Pai, sem nenhum ferimento, meu Pai. Oh, grandioso Deus, nós repreendemos esse mal agora, esse espírito. Espírito das trevas, esse espírito sanguinário, esse espírito do medo, saia dessa vida em nome de Jesus. Saia dessa casa em nome de Jesus. Nós repreendemos as forças malignas, satânicas e demoníacas e ordenamos, saiam em nome de Jesus. Espírito do engano, saia. Setas malignas de enfermidade, meu Deus, demônios que trouxeram enfermidades para essa vida, Senhor. Essa pessoa passando no médico, meu Deus, e não consegue, os médicos não conseguem ter um diagnóstico. Essa enfermidade há tantos anos e não sai, Senhor. Tantos tratamentos paliativos, tantas coisas e nada até agora. Nós pedimos, grande Deus, em nome de Jesus Cristo, que essa enfermidade, essa seta maligna seja queimada agora. Em nome de Jesus, desprende. Espírito maligno, sai dessa vida, em nome de Jesus. Grande Deus, grande Deus, grande Deus. Dá um renovo nessa madrugada. E dá saúde também, Senhor, nós pedimos. Sim, grande Deus, nós queremos ter intimidade com o Senhor, profundidade. Queremos sair do raso, Senhor. Estamos andando no raso há muito tempo. Como Ezequiel, Senhor, meu Deus. Livro do profeta Ezequiel, Senhor, meu Pai, capítulo 47. Sim, meu Deus, aquele homem andando naquelas águas, Senhor, meu Deus, meu Pai. E cada 500 metros que ele passava, profundidade aumentava. Oh, Senhor, meu Deus, começamos com a água no tornozelo, meu Pai. Queremos mergulhar na parte funda, sair do raso, sim, meu Pai. Falando de intimidade, profundidade com o Senhor, nós queremos sair do raso. Nos ajude a mergulhar, Senhor, nas águas do Espírito, aleluia. Sim, grande Deus, profundidade com o Senhor. Vem renovando nessa madrugada, vem entregando dons espirituais. Vem, grande Deus, enchendo o quarto dessa mulher agora, da sua presença. Vem, grande Deus, que ela sinta o calor do seu espírito. Enche o quarto desse homem. Enche, Senhor, meu Deus, esse ambiente, meu Pai, agora, com a sua presença, em nome de Jesus Cristo, que essa pessoa

0: sinta a presença do grande Deus, Rei dos Reis e Senhor dos Senhores, aquele que naquele dia todo joelho se dobrará e toda a língua confessará que Ele é o Senhor. Aleluia! Manifesta a sua presença nessa madrugada, grande Deus. Sim, meu Senhor. Sim, grande Deus. Abre os céus, meu Pai. Abre os céus, meu Senhor. Olha esse que se encontra em um hospital. Olha esse que se encontra em uma enfermaria. Olha esse, meu Deus, que está em uma maca. Olha esse, Senhor, meu Deus, que está com tantos cuidados, meu Senhor. Meu Deus, esse que se encontra na UTI, na CTI, meu Pai, alcança agora. Nós pedimos um milagre, meu Senhor. Essa madrugada, faz um grande mover, aleluia, faz, Senhor, meu Deus, oh, grande eterno. Vem, grande Deus, faz o milagre. Oramos, Senhor, meu Deus. Oramos, meu Pai, pedimos, levanta do leito. Cura, Senhor, ajuda essa pessoa que fez uma cirurgia, meu Pai, e está em um momento de recuperação. Ajuda a cicatrizar, Senhor, meu Deus, esses pontos. Ajuda nessa recuperação, meu Deus, não deixando que nenhuma inflamação, infecção se aproxime. Meu Deus, em nome de Jesus, era esse que está preparado para fazer uma cirurgia. Usa as mãos do médico, prepara a melhor equipe. Em nome de Jesus Cristo, nós te pedimos, grande Deus, que o nome do Senhor seja glorificado. Meu Deus, esse que está fazendo tratamento, meu Pai, e descobriu câncer, meu Pai, na sua vida. Olha esse, Senhor, meu Deus, que está fazendo uma quimioterapia, uma radioterapia. Senhor, meu Deus, esse que está fazendo uma hemodiálise também. Ajuda, Senhor. Oh, grande Deus, querido, nós pedimos ajuda do Senhor, meu Pai. Vem, grande Deus, esse que já não tem mais nenhum tipo de tratamento, Senhor, meu Deus, todos os recursos que a medicina poderia trazer, Senhor, meu Deus, já foram esgotados, meu Senhor, é uma enfermidade em fase terminal, pedimos um milagre, Senhor, vem com um milagre, nós oramos nessa madrugada e pedimos um milagre, vem com um milagre, Senhor, meu Deus, sobre essas vidas, nós pedimos, grandiosíssimo Deus, aleluia, em nome de Jesus Cristo, que essa pessoa seja curada. Faz, Senhor, meu Deus, faz o milagre acontecer, glorifica o seu nome nesta madrugada, oh, grandioso Deus, aleluia, te louvamos, meu Deus, continua guardando as nossas criancinhas. Continua guardando os nossos adolescentes, os nossos jovens. Oramos, Senhor, por todos os ministérios dessa igreja. Oramos pela sua igreja na terra. Oramos pela obra missionária. Oramos, Senhor, meu Deus, por todos os departamentos, ministérios, Senhor, meu Deus, na sua igreja. Oramos pelo Regenere, Senhor, meu Deus. Oramos pelo Expansão. Oramos pelo Galileu. Oramos pelo IPDA Play. Oramos, grande Deus, pela nossa escola teológica, Deus e Amor. Oramos pelas mulheres de fé, pelos homens de fé. Oramos, grande Deus, pela obra social, meu Senhor, as instituições reviver, nós oramos, meu Pai, sim, grandioso Deus, que o Senhor dê o crescimento, que o Senhor continue dando a direção, a visão, que o Senhor continue usando, Senhor, a nossa diretoria deliberativa, executiva, sim, em concordância com o coração do seu servo, pastor Fabrício Beata, Senhor, nós apresentamos a nossa diretoria, sim, grande Deus, continua usando, direcionando, trazendo a visão, alcança nossa irmã Ireni, dá saúde para sua serva agora, alcança ela, meu Pai, fortalece ela, continua usando, continua enchendo ela da sua presença, alcança nossa irmã Débora Miranda também agora, nesse momento, fortalecendo a sua serva e usando ela, Senhor, nosso querido pastor Lorival de Almeida também, vem, Senhor, em nome de Jesus Cristo, vai sobre a vida do seu servo, Senhor, meu Pai, em nome de Jesus Cristo, tocando ele do alto da cabeça à planta dos pés, fortalecendo, dando saúde, em nome de Jesus, e usando na sua obra, alcança, Senhor, o presbítero Davi Miranda Neto, meu Deus, continua usando o seu servo, fortalecendo ele, trazendo a visão, em nome de Jesus Cristo, meu Deus, toda a diretoria executiva, oro por todos, meu Pai, e eu peço, continua usando, continua dando a visão, continua fortalecendo, livrando, abençoando, sim, os nossos pastores, Senhor, meu Deus, os nossos pastores em todo o Brasil, os nossos pastores no exterior, meu Deus, nós oramos, pedimos por cada um, pastores, presbíteros, diáconos, cooperadores, evangelistas, professores, sim, meu Deus, nós oramos por todos, colaboradores, todos, Senhor, músicos, cantores, trabalhadores da sua obra. Nós pedimos por todos, oramos por todos, pedimos a bênção do Senhor sobre a vida de cada um, em nome de Jesus Cristo. Aleluia! Faz um grande mover, Senhor! Oh, grandioso Deus, estamos nesse mês da beneficência, Senhor meu Pai. Abençoa, meu Deus, em nome de Jesus Cristo, aquele que está, Senhor, com o coração aberto para ajudar. Em nome de Jesus Cristo, meu Deus, nós somos tão falhos, meu Deus, tão egoístas. Senhor, meu Deus, nos ajude, meu Pai, nos ajude a ajudar, nos ajude a abrir o coração para ajudar o próximo, amar o próximo, Senhor, meu Deus, e esse amor ser convertido em obras, meu Pai. Sim, meu Deus, em ser expresso em obras, Senhor, nos ajude, Senhor, em nome de Jesus Cristo, a ajudar, Senhor, meu Deus. Sim, grandioso, sim, poderoso, e abençoa aquele que abrir o coração e abrir as mãos, meu Pai. Oh, grandioso Deus, nós oramos por esse dia, por essa festa, que o nome do Senhor seja glorificado, Senhor, tremendamente nesse dia, em nome de Jesus Cristo, meu Deus querido, meu Pai, aleluia. Faz um grande mover, Senhor, meu Pai, nós te pedimos, Senhor querido, Senhor amado. Nós precisamos tanto do Senhor, meu Deus, nós precisamos tanto. Intercedemos, Senhor, por aqueles que precisam, Senhor, também, precisam muito também, Senhor, como aqueles que estão em situação de rua, Senhor, aqueles que estão nos albergues, Senhor, aqueles, Senhor, meu Deus, meu Pai, que estão em casas de recuperação, Senhor, aqueles, meu Deus, meu Pai, quantas crianças, Senhor, meu Deus, nos orfanatos, oh, Senhor, meu Deus, meu Pai, quantas crianças com histórico tão ruim, Senhor, meu Deus, em nome de Jesus nós intercedemos pelas famílias, intercedemos pelas nações que estão em guerra, Senhor, meu Pai, em nome de Jesus, que o Senhor faça cessar o derramamento de sangue. Em nome de Jesus, nós repreendemos esse espírito sanguinário e violento atuando nesses países. Meu Deus, pedimos a paz para essas famílias, para esses povos e nações. Pedimos que o Senhor abra, Senhor, meu Pai. Abre, Senhor, meu Deus, em nome de Jesus, as portas para a pregação do Evangelho. Senhor, nós te louvamos. Senhor, meu Deus, nós te bendizemos e pedimos, continua, Senhor, nos ensinando, continua direcionando, continua fortalecendo, continua, Senhor, meu Deus, nós precisamos de ti, continua, Senhor, abrindo nosso entendimento para a sua palavra, em nome de Jesus Cristo, meu Deus querido, queremos aprender do Senhor que é manso e humilde de coração, nos ajude a dar fruto. Nos ajude o fruto do Espírito, Senhor, meu Deus, a aparecer na nossa vida. Em nome de Jesus, meu Deus, Senhor, meu Pai. Eu quero pedir perdão nesse momento pela minha fraca memória. São tantas coisas, meu Senhor, grande Deus, mas aquilo que a minha fraca memória, Senhor, meu Deus, não me trouxe. Oh, grande Deus, que o Senhor alcance e faça. Ouve, Senhor, meu Deus, é um Pai, esse ministério de intercessão global. Eu encerro aqui agora a oração, mas muitos continuarão, Senhor. Continua ouvindo, continua fazendo, operando nessa madrugada. Senhor, nós te pedimos, grande Deus, e te agradecemos. Certos da resposta e certos da vitória, em nome de Jesus. Aleluia, 6:56, toda glória, toda honra, todo louvor sejam dados ao Senhor Jesus. Eu tenho certeza que você foi abençoado, a presença do Senhor foi aí na sua casa, aleluia, você que orou comigo, você que orou conosco nesse ministério de intercessão global da Igreja Pentecostal Deus e Amor. A palavra de Deus nos diz em Romanos capítulo 10, se cremos com o nosso coração e confessarmos com os nossos lábios, seremos salvos. Você só precisa crer para ser salvo. Você que ainda não aceitou Jesus, não entregou a sua vida nas mãos de Jesus Cristo, para que Ele seja o seu Salvador, faça isso agora comigo, nesse momento especial. Se você puder, levante a sua mão. Ore comigo assim, repita comigo essas seguintes palavras. Diga assim, Senhor, nesse momento, eu peço perdão dos meus pecados e das minhas falhas. Eu entrego a minha vida em suas mãos. Seja o meu Salvador pessoal. Escreve o meu nome lá no céu, no livro da vida, e me sela para aquele grande dia da vida eterna, em nome de Jesus. Aleluia. melhor decisão que você poderia tomar na sua vida. Entre em contato conosco. Queremos acompanhar você nesse início da sua caminhada com Jesus Cristo. E nós vamos batalhar junto com você. Entre em contato conosco através do e-mail ou número do WhatsApp que nós estamos deixando aqui. O e-mail queroaceitarjesus@pda.com.br. queroaceitarjesus@pda.com.br. E o número do WhatsApp, que é o 11 São Paulo 950-94-46-45. Entre em contato conosco agora. Temos uma equipe de pastores preparada para atender você com todo amor, com todo carinho, tá certo? Porque nós queremos acompanhar você nesse seu início da caminhada com Jesus Cristo. E seja bem-vindo à família Deus é Amor. 00:59, vou ficando por aqui. Muito obrigado pela sua companhia nesse momento. Todos os dias nós estamos em oração aqui no Ministério de Intercessão Global da Igreja Pentecostal Deus e Amor. Faça propósitos de oração e ore conosco e compartilhe essa live sempre. Não se esqueça disso. Sou seu irmão e amigo, presbítero Marco Magno. Orou comigo aqui, presbítero Fabrício Beata. Que Deus abençoe você, que Deus abençoe a sua querida família. Muito obrigado pela sua preferência. Fique na paz do Senhor Jesus.
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3: Pai do Senhor, meu nome é Alzira. Quero contar um testemunho que aconteceu com a minha filha Cláudia. Assim, a minha filha Cláudia estava com uma dor muito grande no útero dela. Sentia muita dor. Aí ela foi e fez um exame. Aí o médico constatou que ela estava com câncer. Aí a gente disse, meu Deus, e agora? Porque eu já tive também de seio e ela no útero dela. Aí a gente conheceu a irmã Jane. A irmã Jane fez um convite para a gente ir na igreja Deus é Amor. Aí nós fomos um dia à tarde, numa quarta-feira, e veio a revelação para ela que ela ia ter uma grande libertação. Uma grande libertação que Deus ia fazer para ela. Para a honra e glória do Senhor, levou acho que mais ou menos uns 2 meses, ela sentiu muita dor forte na barriga, muita dor forte. Dali para cá, meus irmãos, não teve mais nada. Aí ela foi, consultou, o médico disse para ela assim, Cláudia, cadê o teu câncer que não está aqui? Ela disse assim, doutor, pergunta primeiramente para Deus e depois para minha mãe. Porque minha mãe orava com a igreja Deus é Amor e olha, ficou curada, graças a Deus. Meu nome é Alzira, moro no bairro Boa Vista. Agradeço esse Deus maravilhoso que eu conheci. Eu era católica, mas hoje já não sou mais. Graças a Deus conheci esse Deus maravilhoso. Amém.
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4: 1:03.
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2: 1:10 em São Paulo. Que Deus abençoe grandemente o seu lar, a sua casa, a sua família. Aceite a gloriosa paz de nosso Senhor e Salvador Jesus Cristo, do seu irmão e amigo, presbítero Rafael Gonçalves. Vamos juntos até às 5 horas da manhã, falando do amor de Deus, ouvindo belíssimas canções, testemunhos de fé e, é claro, contamos com a sua participação ao vivo pelo telefone DDD 11 3208 2790. Você vai nos ligar e vai nos deixar o seu nome e o nome da sua família para o grande clamor que iremos fazer às 2 da manhã, o clamor do socorro de Deus. Você também pode nos enviar a sua mensagem. O WhatsApp da Central de Produção Internacional é o DDD 11 98292 3392. Estávamos orando juntos com o pastor Fabrício Beata e também o pastor Marco Magno no Ministério da Intercessão. E creio eu que você está ansioso para o próximo clamor que iremos fazer às 2 horas. Por isso, ligue-nos, 11 98292 3392, para nos enviar a sua mensagem de texto, ou 11 3208 2790, para que você possa falar conosco ao vivo e incluir o seu nome, o nome da sua família, para oração.
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2: E nesta madrugada já vamos atender o primeiro ouvinte. Alô, a paz do Senhor. Bom dia.
3: Bom dia, paz do Senhor.
2: Com quem eu falo?
3: Com a irmã Iraci, daqui de Vitória, Espírito Santo.
2: Irmã Iraci, a irmã deseja deixar o seu nome e o nome de seus familiares para oração?
3: Sim, meu irmão.
2: Fique à vontade.
3: Meu nome é Iraci Pampodinho.
2: Certo.
3: O meu filho é Sebastião Paulino. É Leandro.
2: Leandro.
3: Miriam.
2: Miriam.
3: Paulo Renan. E Cristiano.
2: Mais alguém?
3: Mais, porque são muitos, né, irmão? Se eu falar, são 37 netos.
2: Ah, a família é grande. Né? Vamos colocar irmã Iraci em família.
3: É, tá, eu quero pedir oração também para minha irmã, que está internada.
2: Qual o nome da sua irmã?
3: Alda Maria, é lá de Belo Horizonte.
2: Então. Vamos orar, em nome de Jesus.
3: E para a minha saúde, irmão, e a minha visão que Deus... Eu tenho a promessa de Deus que Ele vai receber minha visão.
2: Uhum. Vamos orar.
3: Irmão, ora por mim, tá?
2: Vamos
3: bom?
2: Interceder pela irmã, pela irmã, parente, familiar, todos que estão enfermos, desenganados pela medicina, para que nesta madrugada sejam visitados pelo Senhor. A paz do Senhor, muito obrigado pela sua participação, irmã Iraci. Uma excelente noite. 1:14, temos mais um ouvinte na linha que vai nos deixar o seu nome. Não só o seu nome, mas o nome de todos os seus familiares para oração. Vamos ouvi-lo. A paz do Senhor, bom dia.
4: Bom dia.
2: Com quem eu falo?
4: Com a Gisele.
2: Irmã Gisele, fala de onde?
4: De Goiânia.
2: A irmã deseja orações?
4: Sim, minha avó fez uma cirurgia dia 15 agora, do olho.
2: Sim.
4: Aí o nome dela é Dona Hilarinha.
2: Uhum.
4: E pra mim, libertação, saúde, né?
2: Vamos orar. Vamos orar, em nome de Jesus. Me dê, por gentileza, o nome e sobrenome da irmã para colocarmos na oração.
4: O meu é José Teixeira da Mata.
2: Amém.
4: E minha avó do Leilarinha Silva da Mata, que
2: anotado.
4: Cirurgia.
2: Mais alguém?
4: Não, só... Ah, tem um filho dela que é meu tio, que chama Sim. Orlandino Rodrigues da Mata.
2: Nós vamos orar em nome de Jesus.
4: Está com câncer, né? Estava fazendo a radioterapia, né? Uhum. É uma oração.
2: Vamos orar. Para que nessa madrugada todos os enfermos sejam visitados pelo Senhor. Deus abençoe, irmã Gisele.
4: Amém. Obrigada, pastor.
2: Uma excelente noite na presença do Senhor. Nós que agradecemos. 1:16, estamos recebendo muitas ligações, o Brasil inteiro se preparando para o próximo clamor desta madrugada. E temos mais um ouvinte na linha. Vamos ouvir e vamos conhecê-lo. A paz do Senhor, bom dia.
5: Paz do Senhor, bom dia.
2: Com quem eu falo?
5: Fala com a irmã Cida.
2: Irmã Cida, fala de onde?
5: Fala de Bauru.
2: Bauru, interior de São Paulo.
5: Isso.
2: A irmã deseja orações?
5: Irmão, é ontem da minha ligação. Eu peço para o irmão me ajudar em favor de uma irmã minha.
2: Uhum.
5: Ela chama Judite, que ela Deus recolheu um filho dela e ela está muito triste, né, irmão?
2: Ah, imagina, irmã. Imagina.
5: É
2: uma dor. Uma dor terrível. Uma dor terrível. Ela
5: Verdade.
2: Perdeu um filho nesses dias. E precisa
5: ela
2: muito
5: perdeu,
2: de oração.
5: Ele estava internado, problema de coração. Ela está com rim, né, irmão?
2: Uhum.
5: E pulmão, tirou 1,5 litros de água já. 3 vezes agora, a última vez. 6 vezes, sabe? Então, né, Deus pegou, irmão.
2: Vamos orar para que Deus conforte o coração da irmã Judite, de toda a família, nesse momento
5: Isso.
2: difícil.
5: É, irmão. Então, e Deus recolheu no dia do aniversário dele. Dia 27 agora.
2: Dia 27.
5: Dia 27,
2: 27 de julho.
5: Isso.
2: Vamos orar pela família em nome de Jesus.
5: Amém. Eu não também para minha família nas mãos do Senhor também. Me ajude em oração.
2: Cida em família.
5: Ele ainda me leva a vida oração. Família da irmã Cida também, né, irmão? A gente conhece o desejo do coração da gente, né? Minha
2: Sim.
5: família é salva, né, irmão?
2: Sim, verdade. Vamos orar pela salvação da família.
5: Graças a Deus, né? Os dois, tem a filha, né? O neto, a geração. Uhum. Eu creio que o Senhor alcança a geração, né, irmão?
2: Sim, verdade. Ore conosco também.
5: Eu
2: Vai ser um prazer.
5: Eu oro sim. Deus abençoe, irmão.
2: A irmã também. Uma excelente Amém. Noite na presença
5: Amém.
2: De Deus.
5: Amém. Com o irmão também.
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2: Estamos também recebendo muitas mensagens pelo WhatsApp. A nossa irmã Sofia nos pede orações para toda a família. Vamos clamar sim, em nome de Jesus. Laqueses também nos ouve, nos manda um olá e pede orações pela família. A nossa irmã Ana Cristina, ela nos cumprimenta com a paz de Cristo, pede orações pelos seus filhos, para que Deus venha resgatar, venha libertá-los. Vamos orar, em nome de Jesus. A nossa irmã Magna também nos escreveu, nos pede orações para Nicolas, para Josiane e Elza. Vamos clamar, em nome de Jesus. Cremos que Deus vai visitar o seu lar, a sua vida e a sua família. A nossa irmã Thaís também nos enviou a sua mensagem. Ela nos escreve dizendo, estou aniversariando nesse dia. Glória a Deus, que Deus continue te abençoando, que Deus continue acrescentando os seus anos de vida, e nós vamos clamar, vamos orar, para que o Senhor venha sempre utilizar a sua vida de forma tremenda e poderosa. A Deusuíta também nos escreveu, ela nos enviou uma lista de nomes para que possamos orar e clamar. Ela é de Aparecida de Goiânia. Deus abençoe, irmã Jesuíta. Nós vamos apresentar toda a sua família nas mãos do nosso Deus. Antes de continuarmos atendendo você, nós vamos àquele momento maravilhoso, o momento da palavra. Pão diário com o pastor Lorival de Almeida. Ele traz para nós o seguinte tema, óculos espiritual. Vamos ouvir. E vamos ser edificados por Deus, o nosso Pai.
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8: Eu estou usando óculos agora, ouvintes, e eu sempre fui uma pessoa que sempre gostei muito de ler, da leitura, mas eu confesso que a partir do momento que eu comecei a usar óculos, né, primeiramente aquele óculos mais que, ah, é vista cansada, mas depois aí você vê que a vista não vai descansar mesmo, vai ficar cada vez pior, não é? Aí você vai no oculista e ele dá um óculos mais forte para você, de repente aquilo que parecia ser só de perto, você vê que já é de longe também. E às vezes a gente para refletir em coisas que parecem tão simples na vida, mas a gente tira lições na simplicidade, né? Você já pensou, ouvinte amado, se nós que digitamos, e eu tenho também o smartphone, que às vezes quero passar uma mensagem de WhatsApp, às vezes quero escrever alguma coisa, então a letrinha é um pouco menor, você acaba errando aqui, errando ali, mas com óculos a gente acaba errando menos, não é? Já pensou se nós tivéssemos óculos morais e espirituais para a gente errar menos também na vida? Errar menos também nas coisas espirituais? Mas se nós formos olhar assim, tipo, não é? Com mais profundidade, a gente vai perceber que a gente tem sim óculos espirituais e óculos morais, sim. A gente tem. A gente tem algo que nos faz enxergar muito melhor, ter uma visão totalmente sem nenhum tipo de embaçamento, que é a Bíblia Sagrada. Tem um hino que a gente gravou na nossa gravadora, né? Bíblia Sagrada, palavra revelada, luz do meu caminho, carta do meu Deus, estrela radiante para guiar o ser errante. Poesia pura, hein? É, a Bíblia é tudo isso, mas é também a autorrevelação de Deus, que tem o poder de nos orientar na vida e em todas as questões da vida. Já leu a Bíblia Sagrada hoje, pelo menos um pouquinho? Bíblia Sagrada, fiel padrão pela qual devem ser aferidas tanto a doutrina como também a conduta dos homens. Bíblia Sagrada, lâmpada para os nossos pés, luz para os nossos caminhos, ou para o nosso caminho também, pode ser na questão singular da coisa. A questão é que ela tem deixado de ser os óculos pelas quais ou pelos quais examinamos o mundo. A Bíblia Sagrada, infelizmente, passou a ser o objeto a ser examinado. Eu gosto muito de livrarias, é uma pena que com o advento da internet muitas livrarias fecharam, não é? Mas no exterior ainda tem muitas livrarias, eu visito muito, principalmente essas livrarias antigas. Eu fui em uma livraria que tem mais de mil e tantos anos, eu fiquei assim, como diz, bestificado de ver tanta coisa boa, né? Pois é, mas a gente acaba vendo coisas que chamam a atenção. A Bíblia Sagrada hoje, ela é examinada, entre aspas, esse examinada, né? Por qualquer um. E qualquer pessoa hoje tem a sua interpretação particular e tira suas conclusões, como algumas pessoas que concluíram ao lerem coisas que não eram interessantes para suas próprias vidas, vamos queimar a Bíblia. É a conclusão que chegaram, a Bíblia não serve para nada. Para essas pessoas, possivelmente não. Vi também Bíblias na versão A, B, C ou D. A Bíblia na versão feminina, a Bíblia na versão afro, a Bíblia do branco, a Bíblia do negro, a Bíblia na visão ariana. Então a Bíblia virou agora o objeto a ser examinado e interpretado. E por essa razão nós temos visto essas variantes interpretativas que, infelizmente, não é? Não tem feito bem e não tem sido o óculos para que as pessoas enxerguem melhor e errem menos. Poderia falar, né? De tantas pessoas que tiveram a sua interpretação particularizada. As pessoas têm os seus pressupostos e interpretam a Bíblia à luz delas mesmas. Alguns levam a interpretação bíblica, não é? Conforme os seus fundadores, que acabaram criando grandes seitas, que infelizmente se enraizaram no planeta. Não quero citar nomes. Mas a palavra de Deus, a Bíblia Sagrada, ela deve reger a doutrina da igreja e a vida dos crentes, não ao contrário. Não ao contrário. Existem pessoas também, por outro lado, que defendem o que pensam ser a doutrina bíblica com uma truculência tão grande, e isso não compete aos crentes em Cristo. Se tornam violentos. Se tornam violentos, e às vezes até violentos em palavras. A Bíblia não precisa de quem a defenda, mas a Bíblia Sagrada precisa de pessoas que a vivam, pessoas que vivam a palavra de Deus, a Bíblia Sagrada. Não adianta se tornar violento, porque violência em nome da Bíblia, em nome da ortodoxia, é um absurdo. Quantas pessoas, ao defenderem o que julgam ser a doutrina correta, mesmo lendo a palavra de Deus, se utilizam de palavras de ódio, de ameaças, palavras vulgares, passando então a viver um zelo, mas sem entendimento. Eu entendo o zelo das pessoas. E, infelizmente, foi dessa forma que surgiram as fogueiras da Inquisição. Graças a Deus que hoje é proibido queimar aqueles que discordam da doutrina, né? Porque senão, já vi pessoas mandar outras pessoas para o inferno dentro da Bíblia. A Bíblia Sagrada, ela deve ser tida por nós sim como óculos morais. E devemos usar esses óculos morais e cultivar essa conduta correta que a Bíblia Sagrada nos ensina. Devemos procurar viver como nós somos recomendados, tanto nos evangelhos como também nas epístolas. Paulo usa muitas expressões antes e depois, ou antes e agora. Como éramos antes e como somos agora. Nós temos testemunhos que a gente passa no nosso programa. E quantos testemunhos nós já ouvimos aqui de pessoas? Quantas pessoas testemunham como eram antes? E algumas chegam a dizer que só estão vivas porque um dia usaram ou começaram a usar os óculos morais da Bíblia. Ou seja, começaram a usar a Bíblia como seus óculos espirituais e começaram a cultivar essa ortopraxia, ou seja, essa conduta correta de se viver. Quantos eram brigões, andavam armados, batiam em outras pessoas, atiraram já em outras pessoas, alguns chegaram até a tirar a vida de outras pessoas. Tudo isso antes da conversão, mas agora convertidos, agora vivendo sob a ótica da Bíblia, da palavra de Deus, são pessoas exemplares, pessoas boas e pessoas que choram até hoje as atitudes malfadadas do passado, mas sabem que foram transformadas, sabem que tudo mudou, não são mais o que eram, agora são pessoas salvas. Quantas pessoas foram totalmente transformadas, passaram por essa mudança radical, completa. Quantas pessoas que foram transformadas completamente e sobreviveram, porque começaram a ver a vida e começaram a ver, enxergar, entender o que realmente é a vida, o que realmente vive, e passaram a viver então a vida e a conduta proposta pela palavra de Deus. Mas tê-la como óculos morais é mais difícil e mais necessário. Veja você que eu falei primeiramente que ter a Bíblia como óculos doutrinários não é muito difícil. Mas tê-la como óculos morais é mais difícil, mas é preciso. Porque trata-se de vivê-la, trata-se de obedecer o seu ensinamento, mais do que defendê-la. Ouvinte, eu de todo o coração digo a você, vamos viver os ensinos bíblicos, principalmente os relacionais que tratam da vivência cristã. Porque uma coisa que sobra ao mundo evangélico é o credo, é a crença. E o que falta é a conduta. E nós precisamos de que a nossa conduta seja pautada pela Bíblia Sagrada. E nós seremos então pessoas melhores. E nós seremos então pessoas com certeza de que nós temos a esperança de que vamos morar na glória de Deus e o nosso nome está no livro da vida. É muito difícil e chato, mas é preciso dizer que muitos cheios de credo, muitos que até leem muito a Bíblia, muitos que fazem as suas declarações doutrinárias, infelizmente, por falta de conduta, por falta de transformação, por falta de um novo vocabulário e atitude, o comportamento não foi mudado, não houve transformação, infelizmente essas pessoas sofrerão um juízo maior. Não entrarão no reino de Deus, sofrerão um juízo maior, porque são conhecedores, mas não são fazedores, eu poderia dizer, seguidores fiéis, participantes daquilo que são conhecedores. Não houve a transformação, embora acontecesse o conhecimento. Que Deus abençoe vocês, que Deus os guarde.
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2: 1:37 da manhã, já estamos de volta com todos vocês. Eu sou o presbítero Rafael Gonçalves. E olha, ouvinte, a cada minuto, a cada segundo, nos aproximamos das 2 da manhã. Às 2 estaremos fazendo o grande clamor do socorro de Deus. Você que nos enviou a sua mensagem, muito obrigado. O seu pedido já está anotado e vamos apresentar em oração nesta madrugada. A nossa irmã Maria nos enviou a sua mensagem, nos cumprimentando com a paz do Senhor Jesus. E ela também nos enviou uma lista de pessoas que precisam, e muito, de orações. A nossa irmã Cristiane nos deseja um ótimo dia. Ela nos escreve de Santo André, Grande São Paulo. Ela nos pede orações. Ela crê que através da intercessão pelo Mauro Gabriel, seu primo, ele pode ser curado. Ela crê que Deus pode fazer uma grande obra na vida dele, restaurando-lhe a saúde. Deus abençoe a irmã Cristiane, ore conosco. Daqui a pouquinho vamos apresentar também os doentes nas mãos do Senhor. 3208-2790, temos mais um ouvinte na linha que vai falar ao vivo conosco. A paz do Senhor Jesus, bom dia.
3: A paz do Senhor Jesus, irmão.
2: Com quem eu falo? Que bênção. Irmã Aparecida.
3: Que foi de quinta para sexta, foi. Estou com um problema muito sério, irmão.
2: Sim.
3: No ano passado, o médico falou que o meu rim estava inflamado.
2: Uhum.
3: E primeiro eu pedi que tinha um nódulo no meu rim direito.
2: Uhum.
3: Depois ele falou que o meu rim estava inflamado. Agora a doutora pediu. Outro exame, daí eu levei. O doutor falou que não tinha nada, que era pra mim acertar. E eu fui. Ela falou que o nódulo no rim eu não tenho, não. Tá bom, o nódulo no rim tá bom. Mas ela falou que o meu rim já tá funcionando só 37%. Não tá mais funcionando 40%. Prova que não é caso de mundial ainda, né? Porque a mundial foi porque chega bem. Daí ela falou que só 37% e. Eu vou comparecer lá no escritório 2 vezes por ano, por favor.
2: Entendo.
3: Ela me vê em fevereiro, pra ver como é que tá, né? Como
2: sim.
3: É que ele já me vê, né? Mas pra ela. Eu
2: vi
3: uma
2: oração. Sim.
3: Aparecida, eu tô chegando, só fazer um milagre, uma obra.
2: Sim, irmã Aparecida.
3: Vamos
2: orar.
3: Só tá 37%, meu
2: velho. Vamos orar para que Deus restaure a sua saúde, principalmente a saúde dos rins. Em nome de Jesus. Já está anotado, tá bom?
3: Tá bom. Eu queria falar alguns nomes na conversa.
2: Sim, pode falar os nomes. Queria, fique à vontade.
3: É tudo Pereira. Linda Mário Pereira. Rosa Cleide Pereira. Diana Pereira. Vitória Pereira, que é minha neta, tá com a gente da mulher. Iriana Pereira. Manuel Pereira. Isadora Luísa. Igor Arthur. Afonso Ana. PDI e Diogo.
2: Está anotado, tá bom?
3: Eu e Steph Pereira.
2: Está anotado.
3: Eu orar em favor dele, eu vou fazer uma obra na vida da sua vida.
2: Em nome de Jesus.
3: Para meu irmão, na vida da minha Pereira, Diogo Prata. Ele tem esse menino pequeno ainda, eles brigam demais,
2: Meu Deus. Vamos orar. Eu já anotei os nomes.
3: E a minha filha do Cleide Priscila Pereira, irmão? Ela deu chikungunya de uma vez.
2: Meu Deus.
3: Ela vai fazer 2 meses que ela deu essa enfermidade.
2: Vamos orar por ela também.
3: Ela trava, enche as pernas.
2: Uhum.
3: Deus abençoe todos vocês da rádio.
2: A irmã também.
3: Abençoada.
2: Às 2 da manhã, ore conosco em nome de Jesus.
3: Eu estou aqui escutando as orações.
2: Que bom. Ficamos felizes com a audiência da irmã. Uma excelente noite.
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2: 1h42, talvez você está triste, desanimado, se sente oprimido, depressivo, desesperado. Entre em contato conosco. Você não sintonizou esta emissora à toa. Deus quer falar com você. Deus quer abençoar a sua vida. Nós queremos anotar o seu nome, queremos ouvir você, queremos incluir a sua família na oração. Vamos ouvir mais alguém que está do outro lado da linha e vai nos deixar o seu nome e também os seus pedidos. A paz do Senhor Jesus, bom dia.
4: Bom dia.
2: Com quem eu falo?
4: Altair.
2: Altair, fala de onde, irmão Altair?
4: Aqui de Belo Horizonte.
2: Belo Horizonte, Minas Gerais. Que Deus abençoe.
4: Eu quero que você olhe para mim, para tirar toda a dor do meu corpo, porque está tudo doendo.
2: Vamos orar, sim. Em nome de Jesus. O irmão se encontra em casa nesse momento?
4: Oi?
2: O irmão se encontra em casa nesse momento?
4: Estou deitado.
2: Vamos orar. Feche os olhos. Eu quero interceder pela saúde do irmão. Bendito Deus e eterno Pai, nessa madrugada gostaria de interceder pela vida, pela saúde do nosso irmão Altair, que se encontra deitado, sentindo dores em todo o seu corpo. Toque agora, Jesus, e restaure. Toque agora, Jesus, e cure.

0: Belo Horizonte, em sua casa, deitado, acamado, eu creio que em nome de Jesus, ele pode receber do Senhor nesse exato momento o milagre que ele precisa. Obrigado, Senhor. Preserve a vida do teu filho e a preserve com saúde. Amém. Irmão Altair, que Deus abençoe.
1: Amém.
0: O irmão deseja incluir mais alguém para a oração das 2 da manhã?
1: Minha família, lá em Vitória, Espírito Santo.
0: Altair, em família. Deus abençoe, irmão Altair.
1: Deus abençoe a ele, que está lá muito apertado. Assim, sendo explorado junto.
0: Entendo, entendo. Vamos orar para que Deus abra as portas. Em nome de Jesus.
1: Amém.
0: Foi um prazer falar com o irmão. Uma excelente noite na presença do Senhor.
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0: Onde quer que você esteja, continue nos ligando, continue nos enviando a sua mensagem. É um prazer receber você aqui, seja por ligações, seja pelo WhatsApp. Olha, nossa irmã Yamila nos enviou a mensagem dizendo: pastor, eu peço oração por toda a minha família. Eu estou ouvindo o programa Voz da Libertação em outro país. Muito obrigado, irmã Yamila, pela sua audiência. Já está anotado o seu pedido de oração. A nossa irmã Érica também pede libertação. Pede bênçãos para o seu casamento, pede bênçãos para o seu emocional e psicológico. Nós vamos orar em nome de Jesus. Mais um ouvinte na linha, a paz do Senhor Jesus, bom dia.
4: Bom dia, irmão.
0: Com quem eu falo?
4: Irmão Mário.
0: Irmão Mário, fala de onde, meu querido irmão?
4: Porto Alegre.
0: Porto Alegre, Rio Grande do Sul, que Deus abençoe. O irmão deseja colocar o seu nome e o nome da família para oração?
4: Isso, Mariana.
0: Mariana.
4: Murilo.
0: Murilo.
4: Maria Laura.
0: Maria Laura. É. Mais alguém?
4: Pedro.
0: Pedro.
4: Em família.
0: Em família.
4: E é o nosso irmão da Deus de Amor.
0: Obrigado. Deus abençoe. Ore por nós e estaremos orando pelo irmão e toda a família. Foi um prazer.
4: Fique na paz. Deus abençoe.
0: Amém. A paz do Senhor Jesus. Os nossos irmãos do Rio Grande do Sul, os nossos irmãos capixabas, os nossos irmãos também mineiros, estão nos ligando, enviando a sua mensagem. Todos estão na mesma fé, se preparando para o clamor do socorro de Deus. Nesta madrugada, Deus quer socorrer você e a sua família. E temos mais alguém na linha, vamos ouvi-lo. A paz do Senhor, bom dia.
5: A paz do Senhor, bom dia.
0: Com quem eu falo?
5: O meu nome é Maria Aparecida, eu vou pedir oração em favor das minhas vistas, eu estou com as vistas muito ruins e eu preciso congregar e está muito difícil.
0: Vamos orar, irmã Maria.
5: Pastor, eu quero que o senhor ponha o nome de Wilson, Giovanna e Gabriela, tá? E Cíntia.
0: Uhum. Wilson, Cíntia.
5: E Cíntia, Giovanna e Gabriela. A Gabriela está internada e a gente está orando por ela.
0: Amém. Vamos orar por aqui também.
5: Eu vou orar 2 horas. Deixa eu falar com o senhor. Eu quero que ore pelas minhas vistas, porque eu quero congregar, pastor. Eu fui domingo, mas foi muito sacrifício. Mas eu quero ficar congregando direto lá na sede.
0: Ah, sim. A irmã fala conosco de onde? Qual cidade e estado?
5: É Itaquera, que cidade líder.
0: Ah, Itaquera.
5: É.
0: E a irmã está impossibilitada de ir todos os dias, por devido à sua visão.
5: É.
0: Oh, meu Deus.
5: Eu preciso ir, pastor. Eu estou sentindo muita falta.
0: Imagino.
5: O meu filho me levou domingo, mas eu preciso ir, pastor. Eu tenho condições de pagar um Uber para ir, mas quando não tem assim, a pessoa certa para ir junto.
0: Sim, sim. A irmã fica dependente de alguém para levar à igreja.
5: É, pastor. Deixa eu falar com o senhor. Eu era de outro ministério, eu fui para a igreja, Deus me amou fazer uma visita e não saí mais. Eu,

0: em 2015, fui curada da vesícula, porque tinha pedra na vesícula, tinha dor no estômago. Fui curada também, pastor.
1: Aleluia.
0: Então, eu, por causa de eu descobrir que a Igreja Deus Amor é a diferença, eu acabei ficando lá, não saí mais. Minha família também vai lá.
1: E a irmã mantém a mesma fé.
0: Mesma fé.
1: Glória a Deus.
0: Eu fui para visitar e falei, hoje, aí eu falei, daqui eu não vou sair mais. É como diz o pastor. O pastor fala assim, aqui tem Deus.
1: É, tem Deus neste lugar, pastor Lorival de Almeida.
0: É, Lorival, pastor Lorival fala. E eu tive a comprovação, pastor, eu subi, eu entrei dentro da igreja, andando com falta de ar, problema no coração, morrendo. Saí de lá andando e fui fazer o exame, o médico falou que não tem nada no coração, o coração está perfeito.
1: Glória a Deus.
0: O cardiologista, quando foi fazer o exame, falou que eu tinha uma cicatriz, que eu tinha feito a cirurgia, não, foi Jesus.
1: Foi Jesus que lhe curou.
0: É, por causa disso, eu peguei um amor. Esse ministério, pastor, que eu faço meus propósitos para ajudar a Fundação Rio Livre, eu tenho os cofrinhos, eu deposito, eu mando fazer o depósito. Olha, pastor, é uma bênção, viu?
1: A irmã tem sido abençoada.
0: Sim.
1: Deus abençoe, irmã Maria, pelo seu testemunho.
0: Sim.
1: Aumentou a minha fé, a fé dos ouvintes de casa. E olha, mantenha essa mesma fé.
0: É.
1: E creia no poder da oração. Continue crendo na verdade.
0: Ó, pastor, por causa do meu testemunho, muitas pessoas vai agora congregar lá. Eu falei de Jesus.
1: Amém.
0: Pai, eles vão
1: entrar. Amém. Amém, irmã Maria.
0: Fica na paz, tá?
1: A paz do Senhor. Foi um prazer falar com a irmã.
0: Eu vou orar também entre 2 horas. Tá?
1: Isso. É exatamente isso que eu iria sugerir que a irmã pudesse fazer. Deus abençoe.
0: Eu fico esperando 2 horas para me orar.
1: Amém.
0: Eu já orei na oração da meia-noite e agora estou esperando.
1: Excelente madrugada. Vamos orar juntos em nome de Jesus. 1:51. Nós vamos falar agora sobre um quadro muito importante. Jessé Ávila vem com a família em foco, com o seguinte tema: ambiente seguro. Ouça e seja edificado em nome do Senhor.
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5: Olá, seja muito bem-vindo a mais um episódio do Família em Foco, um espaço dedicado a reflexões sobre relacionamentos, convivência e bem-estar familiar. Aqui falamos de temas que podem transformar o dia a dia da sua casa. Sempre com base em estudos, mas de um jeito simples e prático. Você sabia que o elogio sincero pode fortalecer a autoestima, aumentar a motivação e melhorar a qualidade dos relacionamentos? Pois é, infelizmente, em muitas famílias é mais comum apontar os erros do que reconhecer os acertos. Com o tempo, isso pode enfraquecer os vínculos e diminuir o sentimento de valorização entre os seus membros, e por essas razões hoje nós vamos falar sobre o papel dos elogios nas relações e como reconhecer o que há de bom nas pessoas pode transformar o ambiente familiar. A psicologia comportamental explica que comportamentos valorizados tendem a se repetir. Além disso, estudos sobre relacionamentos mostram que o reconhecimento fortalece a autoestima, promove segurança emocional e aumenta a sensação de pertencimento dentro da família. Um elogio sincero não alimenta o orgulho. Ele comunica que a pessoa é vista e valorizada. Imagine uma criança que passa a semana toda se esforçando lá na escola. Daí, quando chega em casa, com uma boa nota, os pais apenas perguntam: por que ela não tirou a nota máxima? Se tirou 9,5, por que não tirou 10? Aos poucos, ela pode sentir que nada do que faz é suficiente. Agora imagine uma outra família em que os pais dizem: ó, meu filho, parabéns pelo seu esforço. Sabemos o quanto você se dedicou, quanto você estudou para tirar essa nota. Esse reconhecimento incentiva a criança a continuar se dedicando e fortalece a sua confiança para enfrentar os novos desafios. E é claro que o mesmo acontece entre marido e esposa. Pequenas palavras de reconhecimento podem fortalecer o relacionamento deste casal muito mais do que imaginamos. Todos nós precisamos de orientação quando erramos, isso é fato. Mas também precisamos de reconhecimento quando nós acertamos, não é? Famílias emocionalmente saudáveis não vivem apenas corrigindo defeitos. Elas também aprendem a celebrar virtudes. E por isso que eu tenho 5 dicas práticas que pode ajudar aí a sua família com relação a esse tema. Número 1, elogie atitudes e não apenas resultados. Em vez de reconhecer apenas quando alguém alcança um grande objetivo, valorize o esforço, a dedicação e a perseverança, porque isso incentiva o crescimento contínuo. Número 2, seja específico nos elogios. Em vez de dizer apenas, muito bem, muito bom, ótimo, sabe? Experimente dizer, olha, eu gostei da forma como você tratou o seu irmão com paciência. Meu amor, eu gostei da maneira que você me tratou tal dia. Você tem se esforçado nessa situação. Muito bem. Então, elogios específicos têm muito mais impacto. Número 3, não economize palavras de reconhecimento. Muitas pessoas pensam coisas boas sobre seus familiares, mas nunca as dizem. Um simples, olha, eu tenho orgulho de você. Ou, ah, eu gostaria de agradecer pela sua ajuda. Exemplos como esses podem marcar positivamente o dia de alguém. Penúltimo, equilibre correção e incentivo. Corrigir é necessário, mas quando a família vive apenas de críticas, o ambiente acaba se tornando pesado. Então, o reconhecimento sincero fortalece os vínculos e torna as orientações muito mais bem recebidas. E número 5, faça do elogio um hábito dentro de casa. Procure terminar o dia reconhecendo algo positivo em seu cônjuge ou em seus filhos. Pequenos gestos de valorização, quando repetidos diariamente, fortalecem a confiança e aproximam a família. Como disse William James, um dos pioneiros da psicologia moderna, o princípio mais profundo da natureza humana é o desejo de ser apreciado. Palavras têm o poder de ferir, mas também têm o poder de fortalecer, incentivar e transformar. Que dentro da sua casa o reconhecimento seja uma prática constante, porque pessoas valorizadas tendem a florescer e famílias que aprendem a elogiar constroem relacionamentos mais fortes e saudáveis. Mas e aí? Você gostou desse conteúdo? 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Continue nos acompanhando, porque a qualquer momento estaremos de volta com mais reflexões que podem transformar a sua vida. Um forte abraço e até breve.
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1:59, eu sou o presbítero Rafael e já quero agradecer você pela ligação e também pela mensagem que nos tem enviado durante toda a madrugada. E estamos já na expectativa e na fé para o que vem a seguir, o que vem depois do prefixo. Sim, a oração da madrugada, a oração do socorro de Deus. Nós vamos interceder pela sua vida. Prepare a sua fé, aquele cantinho da oração. Vamos aos prefixos e já voltamos com todos vocês.

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2: 2 horas e 2 minutos.

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1: Maravilhosíssimo Deus e eterno Pai, aqui estamos mais uma vez em Tua santa, maravilhosa e gloriosa presença, nos humilhando, nos prostrando, levantando as mãos para os céus, para Te adorar. Perdoe os nossos pecados, perdoe as nossas transgressões, perdoe-nos, ó Deus, por tudo que fizemos, praticamos, falamos, que não foi do Teu agrado, não foi da Tua vontade. Ó Criador do Universo, Criador das galáxias, ó Deus que antes do princípio já existia, nos criou a Sua imagem e semelhança, não há outro como o Senhor. Nem nos céus, ou debaixo dos céus, no fundo do oceano, o Senhor é o único Deus. Nesta madrugada, estamos orando, porque temos o desejo de buscá-lo, de senti-lo. Nesta madrugada, nós oramos porque cremos na misericórdia do Senhor para as nossas vidas. Nós oramos nesta madrugada porque também cremos que o nosso socorro vem do Senhor. Quem pode socorrer, ó Pai, aquela vida que está atribulada, triste, desesperada, oprimida? Quem pode socorrer esta vida que já bateu em tantas portas, procurando a solução para os seus problemas? Quem pode socorrer esta vida que, desempregada, desesperada, não tem dormido, preocupada com os problemas da vida? Mas agora, meu Deus, nós reconhecemos a soberania do Senhor e sabemos que diante dessas tais dificuldades, o nosso socorro vem unicamente do Senhor. Portanto, ó Pai, socorre esta vida que crê em Ti. Socorre esta vida que clama a Ti misericórdia. Socorre esta vida que nos enviou a Sua mensagem de texto, pedindo ao Senhor um milagre para a sua vida. Socorre esta vida que entrou em contato conosco e por ligação nos deixou os seus pedidos de oração. Visita nossa irmã Iraci, o nosso irmão Sebastião, Leandro, Miriam, Paulo, Cristiane, Alisa. Visite a Gisele, a Odinalva, a Cida, a Judite. Visite também a nossa irmã Aparecida, a nossa irmã Rosa, Dirce, Eliana, Elisana, o nosso irmão Pedro. Visite também o nosso irmão Altair em família, a nossa irmã Mariana, Murilo, Maria Laura, Pedro, Maria Wilson, Cíntia, Giovanni, Jorge, todos aqueles, ó Pai, que nesta madrugada sentiram em seus corações o desejo de entrar em contato conosco. Aqueles que não conseguiram, mas estão de joelhos dobrados agora. Alguns no trabalho estão com seus pensamentos voltados ao Senhor. Onde quer que estejam, ó Pai, visite estas pessoas nesta madrugada e as socorre agora. Quantas pessoas sofrendo com diversas enfermidades, pessoas acamadas, sentindo dores em todo o corpo. Toque agora, Jesus, com o toque da cura. Repreenda este mal que as aflige, este mal de origem patológica ou espiritual. Repreenda agora, Senhor, para que o Teu nome venha a ser louvado, para que o Teu nome venha a ser glorificado. Eu oro, meu Deus, por esta vida que está na UTI, na CTI, esta pessoa que está entubada, alguém que ora por esta vida que está doente, ó Deus. Talvez a pais orando pelos filhos, filhos que estejam orando pelos pais, pessoas que estão com o seu aplicativo, com fone de ouvido conectado ao celular, ouvindo o programa, clamando por esse ente querido que sofreu um seríssimo e gravíssimo acidente e agora está correndo o risco de perder a vida. Meu Deus, não permita que o adversário, por meio desse acidente ou através desta enfermidade, possa tirar a vida desta pessoa. Haja de misericórdia. Tenha misericórdia. Nós buscamos e cremos no socorro do Senhor para esta pessoa que se encontra em um quadro seríssimo e gravíssimo. Visite, meu Deus, aqueles que estão nas unidades básicas de atendimento. Alguns estão assentados, deitados em uma maca, sofrendo e sofrendo muito, com bronquite, com asma, infecções, inflamações. Meu Deus, não permita que esta enfermidade tire a saúde desta pessoa, ou que vá de mal a pior. Toque nesta vida, Senhor, e restaure. O remédio pode remediar uma doença, mas não traz a cura. O Senhor cura as enfermidades, o Senhor faz o milagre perfeito. Eu creio, meu Deus, este ouvinte que se encontra do outro lado também crê. Toque agora, meu Deus, nesta vida e repreenda este câncer, este tumor maligno, esta pedra nos rins, esta cegueira, esta surdez, esta mudez, esta enfermidade no coração, no pâncreas, no sangue, esse mal conhecido como diabetes, esse mal conhecido como vírus HIV ou coronavírus, essa enfermidade, meu Deus, que afeta a coluna desta pessoa, quanto sofrendo com bicos de papagaio, hérnias de disco, quantos, ó Pai, que não conseguem mais dormir bem com dores nas costas, quantos não conseguem se assentar sem sentir dores. Senhor, toque agora, endireite esta coluna, haja com teu socorro, livramento, haja com teu milagre, a poder no nome e no sangue de Jesus, para repreender todos os males. Repreenda, meu Deus, esta obra maligna que foi feita contra a vida desta pessoa, que a faz sofrer, que mesmo indo aos médicos, os exames constam tudo perfeito, tudo bem, mas esta pessoa continua sofrendo. Senhor Jesus, repreenda esta obra que foi feita nos cemitérios. Repreenda, meu Deus, esta obra que foi feita nas encruzilhadas. Repreenda, meu Deus, esta obra que foi feita nas matas virgens. Dê saúde para esta pessoa. Repreendendo, meu Deus, estas legiões e potestades que vem tentando prevalecer, fazendo com que esta pessoa viva mais nos hospitais, tomando medicamentos, do que em casa, gozando da perfeita saúde. Visite este bebê recém-nascido. Visite, meu Deus, esta criança, este adolescente, este jovem, este senhor, esta senhora, que foi diagnosticada com uma enfermidade que talvez não tem cura. Meu Deus, livra. Livra do infarto, dos ataques cardíacos. Livra, meu Deus, dos derrames. Livra esta vida do AVC. Meu Deus, preserve esta pessoa em plena saúde, para a glória do teu santo nome. Repreenda, meu Deus, toda doença clônica, toda enfermidade que está sobre esta vida e a faz sofrer, e segundo o diagnóstico, não tendo cura, faça o impossível se tornar possível. Em nome de Jesus lhe peço, Pai, cure esta vida agora. Não importa a enfermidade, não importa o mal que sobreveio a esta vida, o Senhor é poderoso para arrancar, o Senhor é poderoso para dar um ponto final no sofrimento destas vidas agora. Não importa a idade, não importa onde estão, estas pessoas querem viver, estas pessoas querem crescer. Por isso, meu Deus, repreenda todos os atrapalhos, todos os impedimentos, tudo aquilo que o inimigo tem feito para que esta vida não seja feliz lance por terra. Repreenda, meu Deus, esta pedra de tropeço que se opõe à felicidade desse casamento. Meu Deus, eu oro pela esposa, oro pelo marido, oro pelos filhos e repreendo, em nome de Jesus, esse mal, esse espírito maligno que vem colocando os pais contra os filhos contra os pais, a esposa contra o marido contra a esposa. Restaure, meu Deus, esse casamento, restaure nesta madrugada. Não permita, meu Deus, o divórcio. Não permita a separação. Não permita, meu Deus, que esta pedra de tropeço possa destruir esta família. Meu Deus, ambos fizeram um voto. Não só um voto, mas diversos votos diante do altar. Foram abençoados ali. O inimigo não pode amaldiçoar, destruir aquilo que está abençoado. Meu Deus, que esse casal continue buscando o Senhor. Que esse casal continue buscando a sua presença. Que a luz do Senhor esteja sobre os profissionais, como psicólogos, terapeutas, para que esse casal compreenda que existe algo a ser feito aos cuidados de um profissional, mas também tem algo espiritual. Mas também não existe algo apenas espiritual, mas deve ser cuidado por um profissional. Mas também não existe algo que deve ser cuidado de forma exclusiva pelo profissional, há algo espiritual. Meu Deus, que estas vidas venham ser cuidadas pelo Senhor. Que esse casamento seja restaurado e velado pelo Senhor até que se cumpra a promessa de restauração. Eu oro, meu Deus, eu clamo Jesus e tenho a plena certeza que as muralhas, os impedimentos, as barreiras já estão caindo por terra e vidas através desta oração estão sendo transformadas nesta manhã. Transforma esta vida, meu Deus, que fuma. Transforma esta vida que bebe. Transforma esta vida que está presa ao vício das drogas, do tráfico. Liberta esta vida que vive uma vida promíscua, pecaminosa. Liberte esta vida que, através de uma legião, não tem forças para se reconciliar. Está afastado, não tem forças para voltar. Senhor Jesus, eu oro para que sejam transformados, regenerados e libertos pelo sangue de Jesus. Eu apresento os afastados. Eu apresento aqueles que se esfriaram na fé. Apresento aqueles que pela correria do dia a dia tem focado na sua carreira, tem focado no ganho passageiro, mas não tem focado no ganho eterno, que é a salvação da sua alma. Quantas pessoas, ó Deus, estão preocupadas em lucrar muito, trabalhar muito e vigiar pouco, buscar pouco a sua presença, preservando a sua vida espiritual, a sua comunhão com o Senhor. Ó, meu Pai, visite estas pessoas e as desperte para a oração, as desperte para o jejum, as desperte para a consagração, as desperte para a congregação, as desperte para congregar, orar de novo, buscar a tua presença de novo, para que o teu Espírito Santo possa as renovar. Ó, meu Deus, quantas pessoas se esqueceram que chegaram àquela situação de prosperidade. Quantas pessoas se esqueceram que chegaram a esta situação que as fez crescer e ter uma vida abundante pela ajuda, pela graça e mérito de nosso Senhor e Salvador Jesus Cristo. E agora, meu Deus, não tenho tempo sequer para ouvir a sua palavra, para dobrarem os seus joelhos e o buscarem de todo o seu coração. Meu Deus, tenha misericórdia destas vidas, tenha misericórdia destas almas, as salve. Visite, Espírito Santo, visite. Incomode estas vidas durante a madrugada. Incomode estas vidas no trabalho. incomode estas vidas até no momento de descanso, as despertando para a boa e agradável vontade do Senhor. Repreenda a frieza espiritual. Repreenda o esfriamento do amor. Repreenda, meu Deus, todo o planejamento do adversário, do inimigo, contra nós no dia de hoje e durante todo esse fim de semana. Guarde, proteja, preserve a nossa vida. Repreenda a ação do adversário. Envia, meu Deus, os teus ministros. Ministros que trabalham a favor daqueles que irão de herdar a salvação, os anjos do Senhor, para guardar e proteger esta vida, que tem o selo de autenticação do Espírito Santo, tem o selo do sangue de Jesus. Guarda a minha vida, guarda a vida da minha mãe, guarda a vida da minha irmã, guarda a vida da minha família, guarda a vida da minha esposa, guarda a vida da minha sogra, guarda a vida do meu sogro, guarde a vida do meu cunhado, guarde a vida do nosso irmão Hamilton, que está aqui operando a mesa de som na Rádio Deus e Amor. Guarde a vida de todos aqueles que trabalham na Central de Produção Internacional, dos diretores, operadores, gestores. Guarda, meu Deus, a vida do nosso irmão Cleiton e o preserve com vida para a glória do teu santo nome. Eu oro, meu Deus, e creio que nesta madrugada o Senhor já está atuando, o Senhor já está livrando, o Senhor já está quebrando correntes, grilhões, cadeias, o Senhor já está libertando vidas e todo o plano do adversário já está sendo desfeito, já está caindo por terra e vidas estão sendo livres, libertas e transformadas pelo seu poder. Eu oro pelos presidiários, oro pelos carcereiros também. Eu oro pelos profissionais, os profissionais da saúde, o corpo de bombeiros, aqueles que trabalham no SAMU, os motoristas de aplicativo, mototaxistas, entregadores de aplicativo, os pedestres, ciclistas. Meu Deus, dê o livramento de acidentes, dê o livramento de morte. Repreenda toda a mortandade, livra, meu Deus. Ó, meu Pai, guarde e preserve a vida desta pessoa, das grandes cidades, das grandes capitais deste país, pessoas que estão em grandes aeronaves, cruzando os oceanos, guarde livre. Pessoas que estão nas estradas deste país, guarde livre, socorra aqueles que precisam do Senhor. Neste clamor que fazemos, o clamor do socorro, o clamor da madrugada. Eu creio, meu Deus, que todos estão sendo alcançados e recebendo do Senhor nesse exato momento o grande livramento. Obrigado, Jesus, muito obrigado por este momento de oração. Glória ao Pai, ao Filho e ao Espírito Santo de Deus. Amém e amém e graças a Deus.

0: 2:29, você que orou conosco, tenha plena certeza que você recebeu o socorro de Deus. Eu gostaria de lhe fazer um convite. Gostaria de convidá-lo a aceitar Jesus como único e suficiente Salvador da sua alma. Onde quer que você esteja, levante as mãos e o aceite em sua vida. Você afastado, volte para Jesus. Aceitar Cristo como seu Salvador é confessar os seus pecados a Ele e ser por Ele perdoado. É confessar Jesus como seu Salvador, não tendo outro Deus ou algum intercessor, a não ser o Espírito Santo a favor da sua vida, da sua alma. Congregar, ser membro de uma igreja, fazendo memória todos os meses do sacrifício de Cristo, participando do corpo e do sangue do Senhor. Repita comigo: Senhor Jesus, eu orei e senti no meu coração o desejo de aceitá-lo como único e suficiente Salvador da minha vida. Escreve agora o meu nome lá no céu, no livro da vida, e sele com teu sangue para o grande dia da redenção, para o grande dia do arrebatamento da igreja. Amém e amém, e graças a Deus.
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0: Duas da manhã e 32 minutos. Vamos falar de Bíblia agora. Vamos àquele quadro especial Bíblia em Foco, com o tema O que sai da boca contamina o homem. Pastor Júlio Souza,
2: de Deus,
0: trazendo esta palavra.
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5: A paz do Senhor a todos meus amigos e irmãos do programa A Voz da Libertação. Aqui é o seu irmão, pastor Júlio Souza. E nós estamos juntos para mais um momento de reflexão dentro do programa A Voz da Libertação.
6: E o tema de hoje é: o que sai da boca do homem contamina-o. A leitura está no Evangelho de Mateus, no capítulo 15, versículo 11. Diz assim a palavra de Deus: o que contamina o homem não é o que entra na boca, mas é o que sai da boca. Isto é o que contamina o homem. Preste atenção na palavra de Deus. Jesus está confrontando a tradição dos anciãos, a tradição dos fariseus, de que, em hipótese alguma, poderia se alimentar sem lavar as mãos. Nós sabemos hoje, obviamente, que há uma questão de higiene a respeito disso. Nesse ponto nós podemos concordar. Porém, no caso dos anciãos, no caso dos fariseus, a preocupação deles em lavar as mãos antes de comer era simplesmente uma questão de tradição. Era a observância da tradição. E Jesus Cristo, ele veio confrontando aquele mero rito de obediência a uma tradição. E de repente os anciãos e os fariseus vão criticar, porque os discípulos de Jesus estavam comendo sem lavar as mãos. Agora, o problema aqui, repito, é que a discussão aqui não era nem a questão da higiene, né, de lavar ou não as mãos para comer, mas sim a questão de guardar ou não a tradição. A preocupação daqueles homens era apenas se Jesus e seus discípulos observariam aquilo que era tradição para eles. Infelizmente, esses anciãos, fariseus, eles estavam fundamentados somente nas tradições, somente nos costumes. E, infelizmente, seguir tradição, ainda que seja bem intencionada, ainda que seja de um fundamento até bom, mas se não se entender o porquê se faz aquilo, se torna inútil, se torna sem valor algum. A intenção dos fariseus era simplesmente se mostrar fiéis aos costumes que eles tinham, e não ao valor que tinha em si de lavar as mãos. Então, novamente, eu ressalto que até bons costumes, até boas tradições, se não forem compreendidas, acabam se tornando vazias em si. E, por fim, até não contribuindo para nada. A Bíblia nos ensina que tudo que a gente faz deve ser feito pela fé. E esta fé nos fala de fundamento. Fundamento pela palavra de Deus. Então, precisa se compreender, precisa se entender, para que a nossa fé não se torne uma fé simplesmente abstrata, simplesmente pelo mundo imaginário. A fé, ela é um firme fundamento. A fé, ela é prova do que não se vê. E por esse motivo, Jesus vai combater o entendimento daqueles homens. Jesus então diz: enquanto vocês se apegam a esta tradição de não poder comer sem lavar as mãos, vocês não sabem o que há de pior nisso. Porque o que contamina o homem não é o que entra pela sua boca, mas é o que sai pela sua boca. Claro que Jesus não está ignorando aqui, repito, a questão do cuidado que deve se ter ao se ingerir alimentos. Contudo, Jesus está falando daquilo que mais pode contaminar o homem. Pior do que qualquer contaminação material é a contaminação espiritual. É sobre isso que Jesus está dizendo. Que enquanto eles estavam preocupados com o exterior, com o exterior do corpo, com o exterior da tradição, com o exterior da aparência de simplesmente mostrar que estavam obedecendo só para mostrar para os outros, Jesus vai dizer: olha, vocês estão fazendo coisas piores, porque vocês não guardam os lábios de vocês, vocês não vigiam com suas palavras, vocês não vigiam com a maneira como vocês se expressam. Então, vocês estão muito mais contaminados por aquilo que vocês falam do que aquilo que alguém possa comer, ainda até sem lavar as mãos. Jesus está condenando eles, porque cuidavam da aparência da tradição, mas não se preocupavam com aquilo que era essencial. Cuidavam em obedecer estritamente a lei de Moisés e as tradições, respectivamente. Contudo, a vida deles era uma vida errada. O coração era um coração contaminado. E desde o coração procedia palavras ruins. E desde o coração procedia palavras desagradáveis a Deus. Palavras ofensivas. Palavras de baixo calão. E Jesus está dizendo, gente, está feio o que vocês estão fazendo. Está errado o que vocês estão fazendo. Vocês estão muito mais sujos por aquilo que vocês falam do que aqueles que vocês criticam, do que aqueles que vocês condenam por não guardarem a mesma tradição, por não guardarem o mesmo costume que vocês têm de Moisés e dos anciãos. Meus irmãos, não podemos perder a essência do Evangelho. O nosso Deus, Ele nos conhece por dentro e por fora. O nosso Deus nos conhece mais do que a gente mesmo. É claro que o cristão fiel, ele tem uma aparência adequada, sim. Eu defendo os padrões da ética cristã, os padrões dos bons costumes que todo povo deve ter. Agora, a gente não pode ficar apegado apenas a isso e esquecer da essência, irmãos, daquilo que realmente é o Evangelho de Jesus Cristo, que nos fala de uma transformação que já acontece por dentro e que aí sim vai ser apresentada pelo lado de fora. E aqui, como disse Jesus, inclusive pelas nossas palavras, devemos tomar muito cuidado, irmãos, para não nos tornarmos crentes hipócritas, que pensam estar cuidando de detalhes, mas de repente está tropeçando em coisas grandes. E de repente a gente não se torna aquelas pessoas que encontram defeito em todo mundo. E às vezes a gente mesmo está errando gravemente. Assim eram os fariseus. Eles criticavam todo mundo estava errado nos olhos deles. Mas eles erravam em coisas grotescas. Inclusive em palavras. Não vigiavam nas palavras, não vigiavam no que diziam. Infelizmente, este é um quadro muito rotineiro nos dias de hoje. Há tantos cristãos assim, que alegam estar bem na sua fé, porque eles estão se autoavaliando simplesmente pela tradição que eles desguardaram. E de repente, seus lábios são tão contaminados. De repente em casa fala mal da igreja. De repente em casa fala mal do pastor. Fala mal do obreiro. Fala mal do diácono. Fala mal de todo mundo. Tenta defender uma santidade tão grande. Tenta demonstrar uma aparência de crente. Mas a língua é tão grande. Às vezes até a família não se converte. Porque em casa o crente fala mal de todo mundo para as pessoas que não são crentes dentro de casa. Infelizmente isso acontece. Filhos que às vezes até deixam de ir à igreja porque são cansados de ouvir os pais falar mal de todo mundo dentro de casa. E depois chegam na hora do culto e são hipócritas. Que a gente possa tomar cuidado com nossas palavras. Jesus disse, o que mais contamina o homem é o que sai. Porque a gente sabe que do coração procede as fontes da vida. E o que a gente fala é o que está no nosso coração. Se tem pecado, vai sair coisas ruins da nossa boca. Se tem ódio, vai sair coisas sujas. Se tem mágoa, se tem impureza, se tem imoralidade dentro de nós. É isso que também vai sair dos nossos lábios. Que tenhamos lábios santos, para não sermos contaminados. Que a nossa boca seja pura em todo o tempo. Que a nossa vida de santidade não seja apenas na aparência, mas seja na essência. Aquilo que falamos revela a nossa essência. Não tem como esconder. O que contamina o homem é o que sai da sua boca. Sejamos atentos. Que Deus abençoe Esta foi a nossa meditação, a nossa reflexão dentro do programa A Voz da Libertação.
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2: A paz do Senhor, meus queridos ouvintes, sou o pastor Washington Soares, da sucursal de Pires do Rio, no estado de Goiás. Estou aqui para mais uma vez refletirmos sobre a palavra de Deus. Gostaria que você meditasse comigo no livro de Zacarias, capítulo 9, verso 12, que diz: Voltai à fortaleza, ó presos de esperança. Também hoje vos anuncio que tudo vos restituirei em dobro. Assim a palavra de Deus vem para nós como uma chave que abre portas e que cria

0: um novo caminho de regresso. Regresso aonde nós deveríamos estar, mas por causa do pecado, que fomos separados de Deus, entramos numa esfera de muita problemática. Agora, o Senhor diz ao tempo de Zacarias, profetiza para o tempo de Cristo, para a igreja e também para nós, voltai à fortaleza, ó presos de esperança. Também hoje vos anuncio que tudo vos restituirei em dobro. Quem tem que voltar é porque saiu, quem tem que voltar é porque já não está, quem tem que voltar é porque de fato está distante. Agora o convite de Deus, através do profeta Zacarias, anunciando para os seus ouvintes e para aqueles que, como nós, tivemos acesso à palavra de Deus, é para que nós voltemos. Paulo vai dizer no livro de Romanos, capítulo 12, sobre a mudança de mentalidade para que experimenteis uma nova convicção, que também é para os crentes de Roma, para que eles mudem a sua mentalidade no sentido de trazê-los para mais perto de Deus. Assim também, para a igreja do nosso tempo, o Senhor nos diz, voltai, mude de mentalidade. Este ambiente que nós estamos vivendo, preocupações em alta, o distanciamento, o celular tomando conta, pais não conversando com filhos, numa mesa de café, almoço, há tantas ocupações e preocupações diárias, tudo isso nos afasta de Deus, nos afasta da glória, nos afasta daquilo que Deus quer que sejamos, que façamos, que desempenhamos. Todos nós viemos com propósito, todos nós viemos com um sentido, todos nós viemos com um objetivo. O primeiro objetivo é servir a Deus e adorá-lo na beleza da sua santidade. Isso foi corrompido pela serpente no jardim do Éden. Assim Deus, com a sua promessa, cria vários caminhos para manter uma relação direta com a humanidade, através de profetas, através de sacerdotes, através de homens que tiveram visões, que profetizaram para o tempo. O Senhor escolhe uma nação para se apresentar ao mundo, mas essa mesma nação, ela se distancia de Deus, ela se distancia de diversas formas. Deus, com a sua vara corretiva, vai chamar o homem de diversas formas, dando a eles vitórias sobre guerras, mas também os permitindo estar sob o cativeiro. Agora que o cativeiro babilônico está no fim, o profeta Zacarias, na sessão do verso 9 do capítulo 9 ao verso 17, está profetizando para um tempo muito distante, para o tempo de Cristo, e que o evangelho viria na pessoa de Cristo e viria montado em um jumento. Talvez não viria num cavalo como se espera a noiva esperando um príncipe num cavalo branco, né? Mas vir num jumento, filha de jumentinho. Deixa eu te dizer, o evangelho ele veio de forma muito simples, mas foi nessa simplicidade que o evangelho tem cumprido a sua missão de vencer os problemas há 2000 anos. Outras pandemias vieram, Primeira Guerra, Segunda Guerra, guerras que o Brasil participou. A própria construção da ideia de sociedade implícita na questão da ajuda mútua e da reciprocidade, tudo isso é um conceito muito importante de ser apresentado aqui, porque o evangelho ele veio de forma simples, rompendo barreiras e criando e se estabelecendo. Ao se estabelecer, muitos daqueles evangelhos desviaram, ou dos evangélicos em si, desviaram da verdade para a qual o Senhor os preparou e para a qual ele determinou para o homem. Mas há igrejas como a Igreja Deus e Amor que mantém uma bandeira de pé que diz Jesus Cristo salva, Jesus Cristo liberta, Jesus Cristo cura. E para você receber tudo isso, você tem que mudar a mentalidade, você tem que mudar a visão, você tem que mudar a forma de pensar, tem que mudar os conceitos. Não se pode pensar como o mundo querendo ganhar o céu, não se pode viver com o mundo querendo ganhar o céu. Você está no mundo, mas a igreja em si, no seu próprio conceito de eclésia, ela é destinada para fora deste mundo, para que possa viver com Deus, a partir de Deus e por Deus. Assim, nós somos convidados a voltar à fortaleza que é Deus, somos convidados a resgatar a esperança que há em nós desde quando se caiu a humanidade por meio da queda do homem, e somos convidados a receber do Senhor aquilo que Ele tem. Veja que Paulo, escrevendo ainda aos Romanos no capítulo 12, no verso 2, vai dizer assim: para experimentar a boa, agradável, perfeita vontade de Deus, é preciso que você pense diferente do mundo. Pode estar no mundo, mas pense na contramão do mundo. Pensa na contramão. O mundo está dizendo que vai ser um ano difícil. Presidente, governo, sistema, alinhamentos que não existem, que são necessários e importantes para o bem da comunidade, entre nossos representantes. Há uma guerra, então, em que ricos ficam mais ricos e pobres mais pobres. O próprio sistema não permite, muitas das vezes, que haja um controle social para que se estabeleça uma sociedade igualitária, mas ainda assim nós vivemos um momento que é importante refletir em voltar à fortaleza, porque quando o homem não tem nada por ele, nós nos escondemos, como diz o Salmo de número 91, no esconderijo do Altíssimo, e é exatamente nesse esconderijo que o mal pode se levantar, mas não nos atingirá, dentro da fortaleza de Deus. Então, para que você experimente a boa, agradável e perfeita vontade de Deus e seja restituído, como diz a palavra de Deus, voltai a fortalezas, ó preso da esperança, também hoje vos anuncio que tudo vos restituirei em dobro. Para quem que o Senhor vai restituir? Para quem que vai experimentar? Ou quem será os que experimentarão a boa, agradável e perfeita vontade de Deus? Aqueles que estão na fortaleza. Eu oro a Deus para que vocês estejam sempre, para que nós estejamos sempre, para que a igreja esteja sempre na fortaleza do Todo-Poderoso, Altíssimo e Eterno Deus. Um forte abraço, pastor Washington Soares, Pires do Rio, aqui da sucursal. Até mais.
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2: Mesmo nas horas em que todos dormem, o Senhor não sai do seu lado.
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1: 4 horas e 5 minutos.
2: O que você faria se tivesse mais uma oportunidade?
3: Meu nome é Maria Inês, moro na cidade de Uberlândia, Minas Gerais. É o seguinte, eu estava algumas semanas, dolorido meu seio esquerdo. Assim, às vezes eu apalpava e sentia um pouquinho dolorido. Eu pensei até que era do coração, porque do lado esquerdo era a sensação do coração. Só que foi passando uns dias e de repente criou um caroço grande, vermelho, e aquele caroço doía, ardia muito. Eu fiquei mais ou menos uma semana com esse caroço assim. Aí eu pensei, ixi, eu já sei o que que vai dar. Minha outra coisa, não sei câncer. Eu falei, eu vou orar aqui agora, eu vou me curar aqui agora. Dobrei o joelho, peguei o radinho e orei com fé, chorei com ele lá do lado, ele clamava, eu clamava de cá, chorei com ele, fiz um voto com Deus, te dá o testemunho. Passou uns 3 dias que eu fui olhar, cadê o caroço?
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5: Quatro e seis, um ótimo dia para você, para sua família. Vamos ao bloco informativo, vamos falar de saúde mental.
6: E chegou o momento de informação aqui na Rádio Deus é Amor. Peso financeiro. As dívidas são hoje uma das maiores causas de angústia mental. O descontrole no orçamento familiar afeta realmente mais do que o bolso. O acúmulo de contas a pagar gera um estado de aflição constante e até insônia. Muitos pais e mães perdem a paz ao não saberem como vão sustentar a casa. O estresse financeiro prolongado pode desencadear quadros graves de depressão. A vergonha e a culpa impedem que as pessoas busquem ajuda e orientação. O clima dentro de casa fica tenso e afeta o relacionamento de toda a família. Encarar o problema de frente e colocar as contas no papel é o primeiro passo. Cortar gastos desnecessários alivia a pressão e traz clareza para a mente. Existem serviços de graça que ajudam as pessoas a renegociarem as dívidas. A saúde mental melhora quando a família recupera o controle da economia. A paz de espírito não tem preço e deve ser prioridade na vida adulta. Uma vida financeira regrada é também um cuidado essencial com a mente. Maternidade real. O apoio emocional após o parto previne a tristeza profunda. A chegada de um bebê traz muita alegria, mas também um cansaço sem igual. A mudança brusca na rotina e a privação de sono afetam a mente da mãe e muitas mulheres sentem, de fato, essa angústia silenciada logo após o nascimento do filho. A pressão por ser uma mãe perfeita gera uma autocobrança muito cruel e muitas vezes até irreal. Os hormônios em queda também favorecem episódios de choro repentino e, sem ajuda prática, a exaustão física se transforma em esgotamento emocional. A rede de apoio é vital para que a mãe possa, de fato, descansar e se recompor aos poucos. Pequenos auxílios com as tarefas de casa já fazem aí uma diferença. A mulher precisa de espaço para falar sobre seus medos e sem ser julgada. Se a tristeza não passar em poucas semanas, a ajuda médica é indispensável. A saúde mental da mãe reflete diretamente no bem-estar e no cuidado do bebê. Amparar a mulher nesse período delicado é proteger o futuro da nova família. 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
5: da manhã e 9 minutos. 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
10: A paz do Senhor. Eu sou a Elaine Ferreira, aqui de Quirinópolis, no Goiás. Eu amo o programa. Um abraço para todos os ouvintes.
11: A paz do Senhor para todos. Aqui quem fala é Carmelita Ferreira de Santana, da cidade Luiz Eduardo Magalhães, Bahia. Não perco o programa. Gosto muito. Há mais de 20 anos que eu ouço esse programa. Que Deus abençoe todos vocês.
12: Paz do Senhor, estou na escuta do seu programa todos os dias, aqui é Abel, de Itambé, Bahia.
13: Paz do Senhor Jesus Cristo, é uma bênção ouvir esse programa, que é o irmão Paulo de João Pessoa, Paraíba. Foi através desse programa que eu me aproximei mais de Deus, me reconciliei, glória a Deus, aleluia.
14: A paz do Senhor, meus amados, aqui quem vos fala é o irmão Tiago, da cidade de Fortaleza, do estado do Ceará. Estou sempre atento na sua programação, abençoada, né? Que Deus possa abençoar grandemente a vida de cada pessoa que está aí nesta rádio, louvando, adorando e orando por nossas vidas. Um abraço para todos.
15: Pai do Senhor, eu me chamo Artenise, sou daqui de Belém e eu ouço esse programa e eu acho muito bom. Parabéns, que Jesus abençoe mais e mais vocês.
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5: Hoje é sexta-feira, dia 7/8/2026, e quando nós falamos de sexta-feira, estamos falando de guerra contra o mal em todas as nossas igrejas Deus e Amor, principalmente aqui em nossa sede no Mundial, na Avenida Prefeito Passos, número 10. Quantas pessoas oprimidas, depressivas, desesperadas, pessoas que sem direção vieram ao Templo da Glória de Deus e ao participarem de um culto foram libertas, transformadas por Jesus. E no dia de hoje não será diferente. Daqui a pouquinho, às 9 horas da manhã, presbítero Rivair Silva estará pregando a Palavra de Deus, orando pelos dons do Espírito Santo para que você seja liberto e transformado. Talvez tudo que esteja dando errado na sua vida tem uma obra do mal por detrás desta situação. Você sente isso? Pastor, eu sinto que o que está acontecendo na minha vida é devido a uma obra maligna. E claro, obras malignas só podem ser desfeitas pelo poder do nome e do sangue de Jesus. E é exatamente isso que o presbítero Rivair estará fazendo na manhã de hoje, juntamente com os demais presbíteros e pastores, usando o poder da palavra, usando a autoridade que tem o nome e o sangue de Jesus, para que você e a sua família sejam livres.
16: Todo todo filho obediente prospera, todo filho obediente nada dá errado, todo filho obediente que obedece a palavra do Pai, o Pai ele honra o filho que é obediente. Simão ele entrou para dentro do barco, não perdeu a oportunidade, ele começa remando, ele começa entrando novamente para dentro do lago, para dentro daquele mar, ele começa remando, e conforme ele está indo, tem alguém voltando, conforme ele está indo, tem alguém retornando, parece que estou vendo a oposição olhando para ele e dizendo assim: o que é que você vai fazer lá, meu filho? Lá não dá tempo, não dá para lançar rede mais não, eu passei a noite inteira, não peguei nada. Aí dá uma olhada para o outro lado, alguém do barco diz também: ei, meu filho, o que é que você está voltando para dentro do mar? Esqueceu alguma coisa lá? Não, eu não esqueci não, eu vou voltar de lá diferente hoje, eu vou voltar de dentro deste largo diferente hoje. Ei, meu filho, o que é que você está voltando para dentro do mar? Você não pescou como eu a noite inteira e não pegou nada? Eu estou voltando essas horas e não peguei nada. Você vai para lá, só vai perder tempo. Eu não vou perder tempo não, porque agora eu tenho a palavra que me deu. E qual foi a palavra que foi dada para ti? A palavra que ele me deu: lança a rede, lança a rede. Quem anda na palavra do homem desiste, quem anda na palavra da mulher desiste, quem anda debaixo da promessa da sociedade desiste, mas quem anda na palavra de Jesus não desiste. Quem anda debaixo da promessa de Jesus, o tempo passa, mas a vitória vem. O tempo passa, mas o milagre chega. O tempo passa, mas o nosso Deus, ele vem pra agir.
17: Tem 35 pessoas que Jesus está tocando na sua visão agora. Ele vai abrir os teus olhos hoje. Você estava perdendo a tua visão, mas hoje Jesus te trouxe aqui, já está garantindo vitória para a tua vida. Hoje ele te trouxe aqui, está garantindo vitória para a tua casa. Não adianta. Eu quero orar por 69 pessoas aqui. O Senhor está me dizendo que o médico já desenganou, mas Jesus não desenganou ninguém. E Jesus colocou a mão hoje, já ordenou vitória. Levanta a mão e vem. Levanta a tua mão e recebe o teu milagre. Levanta a tua mão e recebe. Recebe o teu milagre. 42 pessoas, nada está dando certo para você. Foi um demônio que recebeu uma oferenda e o diabo disse: eu vou fechar todas as portas para ele. Mas Jesus já colocou as mãos e está abrindo as portas para você hoje. Levanta a tua mão, levanta a tua mão, levanta a tua mão, levanta a tua mão e dá glória para este Deus. Tem 91 pessoas aqui. Jesus está dizendo: deixa as minhas mãos trabalhar e você vai ver o que eu vou fazer da noite para o dia naquele lugar. Levanta a mão, levanta a mão, levanta a mão e recebe. Levanta a mão e recebe.

0: de uma enfermidade que estava alojada no seu estômago. Não sai em raio-x, mas a dor persiste. Não sai nos exames, mas a dor persiste. A partir de hoje está curado. A partir de hoje está curado agora. Levanta a mão da glória para Jesus. 15 pessoas que sofria de fraqueza nas pernas, Jesus acabou de te curar. Eu quero orar por 23 pessoas aqui. O médico disse: agora é somente um milagre. Senhora, olha para mim, senhora. Fecha os teus olhos. Fecha os teus olhos, senhora, que segurou. É, põe uma mão na cabeça. Põe a mão no teu coração. Põe a mão no coração, no coração. A senhora ali. Isso, você. O Senhor me mostra um demônio chamado espírito de morte. Está no ombro dela. Se tiver uma obreira, eu agradeço. Ó, um, dois e três. Corre lá, obreira. Ali, ó, ó. Já tá passando uma mulher aí, ó. Já pode segurar, já tá aí, ó. Ó, olha quem é que estava lá, tá vendo? Espírito de morte. Olha lá, que coisa terrível, tá vendo? Se essa mulher não vem aqui hoje, irmão, a sepultura dela já estava aberta. Mas Jesus chegou e fechou a sepultura e deu vida para ela. Olha lá que legião, olha o desespero do diabo. Olha o desespero do diabo aí, olha aí, ó. Olha aí, diga, queima ele. Olha o desespero do diabo aí, ó, ó. Olha aí que coisa terrível, tá vendo? Que coisa terrível, olha aí, ó. Não dá nem tempo de orar para uma, a outra já caiu também. Eu quero orar aqui por 13 pessoas. 13 pessoas que estava preocupado, porque todas as vezes que você vai se alimentar, você sente algo preso na sua garganta. Jesus está te curando agora. Corre ali para testemunhar, corre lá. Corre ali para testemunhar. Pastor Kleber já está com a mão levantada. Corre lá. Corre lá para testemunhar. Corre lá, corre lá. Corre ali, corre ali. Olha o desespero do diabo. Olha o desespero do diabo. O diabo não gostou da cura dessas pessoas, não. O diabo não gostou da cura dessas pessoas, não. Diga, queima ele. Era demônios, mas hoje o diabo vai embora. Diga, queima ele. Olha o desespero, ouvinte. É o demônio da enfermidade. Diga, queima ele. Diga, queima ele. Diga, saia. Saia.
1: 4:20, você ouviu Como Deus Usa, o pastor Rivair Silva, que daqui a pouquinho, às 9:00 da manhã, estará pregando a palavra de Deus e orando por uma multidão que virá com sede. Sede de serem livres, libertos, sede de serem transformados por Jesus. Pessoas doentes saem curadas, pessoas oprimidas saem libertas. Deus vai usá-lo e com o pastor Rivair, outros pastores, o Esquadrão da Libertação, colocando as mãos sobre todos que na tarde também de hoje estarão no templo da glória de Deus. Você que não pode vir pela manhã, esteja à tarde, às 3:00 da tarde, onde o segundo pastor da nossa sede mundial, aliás, o primeiro pastor da nossa sede mundial, pastor Kleber de Oliveira, estará pregando a palavra de Deus e orando por todos. Será uma manhã, uma tarde de grandes manifestações do poder de Deus durante todo o dia, não só aqui em nossa sede mundial, mas em todas as igrejas do Brasil, é guerra contra o mal. Pastor Kleber já está em santo jejum a Deus, já está em consagração ao Senhor, para que Deus possa usá-lo na tarde de hoje.
0: Quando a Bíblia diz que veio a palavra do Senhor, segunda vez a Jonas, era a segunda vez que Deus estava falando, Deus estava dando mais uma oportunidade para o profeta de falar, mas Deus é Maia Suri Calabaia. Oh glória, eu sinto a tua presença. Deus estava dando não só ao profeta a segunda oportunidade de entregar a mesma mensagem, mas ele estava dando a oportunidade para uma nação completa ouvir a palavra, voltar-se para Deus. e se arrepender dos seus caminhos, e se arrepender dos seus pecados. A Bíblia diz que mesmo passando pelo processo de Deus, Jonas, ele começa a pregar, e a Bíblia diz que ele foi no assertivo, naquilo que Deus já havia dito na primeira mensagem, e a Bíblia diz que ele prega, mas ele prega uma mensagem sem graça, ele prega uma mensagem de juízo, ele traz uma mensagem de morte, ele traz uma mensagem de sentença, e a Bíblia diz que ele começa a dizer o que Deus mandou dizer, porque para a obra acontecer, nós não temos que fazer o que nós queremos, nós não temos que dizer o que nós pretendemos, nós temos que deixar Deus falar. Quando Deus fala, ele opera, quando Deus fala, ele trabalha, quando Deus fala, ele cumpre a palavra que ele fala, quando Deus fala, ele cumpre a promessa que ele canta pela sua palavra.
2: O Espírito de Deus está me revelando 4 pessoas desenganadas da medicina por causa de um problema no teu coração, e Jesus está te revelando, dizendo que hoje você será tocado e curado do teu coração. Cadê estas 4 pessoas? Levante as tuas mãos, venha para cá. O Espírito Santo de Deus está me revelando 172 pessoas que estão agora em aflição dentro da sua casa, porque o mal é no coração, você já não consegue mais trabalhar, já não consegue nem mais caminhar, porque o seu medo é que a qualquer hora vai parar o teu coração. Jesus está te visitando aí, está te dando um coração novo, em nome de Jesus. Tem uma pessoa que está em nosso meio, e esta pessoa já está usando até sonda, porque esta pessoa sofreu a intervenção médica, mas não adiantou, porque o mal, a infecção, as dores prosseguiu, continuou. Mas Jesus está dizendo que vai tocar na tua vida. Cadê esta pessoa? Levante as mãos e venha para cá. O Espírito Santo está me revelando 326 pessoas que você sente nas suas costas, como se algo tivesse te apertando, te impedindo de respirar, e você já não sabe mais o que fazer, porque você já medicou, já tratou, pediu exame e nada aconteceu. Mas Deus está dizendo que ele vai tocar na tua saúde e vai curar teus pulmões agora. O Espírito Santo de Deus está me revelando uma pessoa que a medicina te desenganou, dizendo que você tem manchas no seu coração e não há um perfeito funcionamento, e você está pedindo a Deus que ele te cure. Cadê esta pessoa? Jesus vai tocar. Levante as tuas mãos e venha receber a cura. Levante as tuas mãos e venha receber o milagre. Diga glória a Deus. O Espírito Santo está me revelando 41 pessoas que você está paralisado da tua coluna, e você sente dores que te impede até de andar, e parece que tem dias que você não vai suportar estas dores na coluna. Você buscou o médico, venha para cá. O Espírito Santo de Deus está me mostrando uma pessoa que faz muitos anos que você está lutando pela tua libertação, você desmaia e começa a colocar saliva pela sua boca. Tem pessoas que começam a dizer que não quer nem ficar perto de você. Jesus vai libertar esta pessoa. Levante as tuas mãos e venha receber.
3: Deus já está operando maravilhas, pastor Kleber, e amados ouvintes, a nossa irmã relatando o milagre que recebeu do Senhor Jesus. Minha irmã, o seu nome?
4: Maria.
3: O que a senhora recebeu de Jesus agora?
4: Eu recebi a cura, irmão. Eu estava com uma dor aqui no ombro, eu não conseguia virar o pescoço, que me faltava até o ar. E agora, em nome de Jesus, eu fui curado.
3: A dor desapareceu?
4: Desapareceu.
3: Então faz os movimentos que não podia fazer e faz normalmente. Está virando o pescoço, movimentando o ombro, já está curada para a glória de Deus, ouvinte.
4: Curada.
3: Cadê a dor?
4: Sumiu em nome de Jesus.
3: Sumiu para a glória de Deus.
5: Pastor Kleber, milagre extraordinário. Esta senhora chegou aqui, não podia caminhar, mas no momento da oração e da revelação do Espírito Santo de Deus, ela abandonou a cadeira de roda e está caminhando perfeitamente para a glória de Deus. Minha irmã, qual é o seu nome?
6: Paula.
5: A senhora não podia caminhar?
6: Não. Quebrei o pé.
5: Muita dificuldade?
6: Sim.
5: O que aconteceu com a irmã no momento da oração?
6: Jesus me deu a vitória, deu a caminhar até aqui sem a cadeira de roda.
5: Está caminhando perfeitamente.
6: Amém.
2: Oh, glória.
5: E está, pastor Kleber, milagre extraordinário, caminhando para a glória de Deus.
2: O Espírito Santo está me mostrando agora 104 pessoas que você precisa medicar continuamente a sua saúde por causa de uma diabetes. que você não consegue vencer 104 pessoas. E Deus está dizendo, Ele vai tocar na tua saúde. Levante as tuas mãos e venha. Levante as tuas mãos e venha. Tem uma pessoa que está em nosso meio. Você representa alguém da tua família. E este alguém da tua família começou a manifestar surtos psicóticos, sinais de loucura. E Deus está me dizendo que toda a tua casa está sofrendo numa terrível aflição. Mas Deus vai libertar esta pessoa da tua família. Levante as mãos e dê glória a Deus, igreja. O Espírito Santo de Deus está me revelando uma pessoa que você sente caminhar dentro do teu estômago em todo lugar. E você já fez de tudo para você vencer o que está aí. Você não consegue expelir, não consegue tirar. E os médicos não conseguem dizer para você o que é. E você sente andando dentro do teu corpo. Cadê esta pessoa? Chamei esta pessoa uma vez. Levantou as mãos. Levantou as mãos. Cadê a pessoa? Está a revelação. Levante as mãos. Eu quero orar por você. Venha cá porque eu quero orar. Você sente caminhar dentro de você. Está entendendo a revelação ou não? E você sente nitidamente caminhando. Não é fora. Dentro do teu corpo. A última vez chamei esta pessoa. Venha cá porque nós queremos orar. Aplauso para Jesus.
3: Pastor Kleber, Deus está fazendo milagres no primeiro dia dessa campanha. Deus vê muito além. A nossa irmã chegou aqui com dores, curada por Jesus agora. O seu nome?
7: Natalice.
3: O que a senhora chegou sentindo aqui nessa tarde?
7: Eu estava sentindo as dores aqui, né? Parte aqui da costa, né? Muita dor das pernas, né?
3: Foi revelada por Jesus. Aonde estão as dores?
7: É, pastor, não estou sentindo nada, agora não.
3: Curado por Jesus.
2: Aplauso para Jesus, igreja. O Espírito Santo, Ele está me revelando uma pessoa que está medicando. E esta pessoa está medicando, presta atenção, um problema na sua cabeça. Porque a medicina disse que você não consegue vencer esse transtorno. E Deus está dizendo que não é transtorno. É algo que está para oprimir a tua cabeça. Vamos repreender. 19 pessoas que você, quando vai se levantar, o teu corpo todo se trava. Porque não é só um problema na coluna. É algo que está generalizado nos teus ossos por causa da artrite e da artrose. E tem quando é vez que você se levanta, para onde você está e tem que segurar, senão você cai. Venha receber a vitória, levante as mãos. Aplauso para Jesus, igreja.
5: Pastor Kleber, milagre extraordinário. Nosso irmão relatou para nós que chegou aqui com a coluna travada. Não podia nem se agachar, nem se levantar. Mas no momento da oração, o que aconteceu, irmão?
8: Agora estou podendo me abaixar. E não está doendo mais.
5: A senhora chegou aqui com...
8: A coluna doendo bastante, o pescoço todo dolorido, né? E agora não estou sentindo mais nada.
5: No momento da revelação, da oração foi curado.
8: Foi curado.
5: Agache, irmão, levanta. Faz um teste para nós aí. Aí está Pastor Kleber, revelado pelo Espírito Santo de Deus. Não podia se agachar, muitas dores, mas foi curado nesse exato momento, para a glória do nome do Senhor Jesus.
3: Pastor Kleber e amados ouvintes, aquela revelação do surto psicótico, estamos aqui com a mãe que está com a foto da sua filha e ela contando o que recebeu do Senhor, a revelação e o que está acontecendo com ela. Meu irmão, seu nome?
9: Sim.
3: A revelação é com a senhora, é sobre a sua filha?
9: Minha filha.
3: O que está acontecendo com ela?
9: Ela está arrancando o cabelo, arrancando os cílios e está querendo sair de casa agora. Cada hora ela tem... Começa com loucura, assim. Acusa eu, o meu marido, falando que a gente sufoca ela, mas a gente é pai e mãe, a gente só quer cuidar. E ela... Não sei o que está acontecendo com ela.
3: A senhora veio receber a bênção por ela.
9: Em nome do Senhor Jesus.
3: E através da revelação ela está curada. A senhora crê?
9: Em nome do Senhor Jesus.
2: Vamos
3: está curada para a glória
2: que
3: de Deus.
2: Coisa tremenda.
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1: 4:32. Não se esqueça, hoje, sexta-feira, você tem um encontro marcado aqui em nossa sede mundial. Na Grande São Paulo, em Osasco também, temos as nossas igrejas Deus e Amor. Estamos na rua Arthur Vasconcelos, número 170, no centro de Osasco. Às 9 da manhã, temos o primeiro culto, ao meio-dia, às 3 da tarde e também às 19 horas. Esteja conosco, Deus quer libertar e transformar a sua vida. Vamos agora ao projeto Eu Mais Um. Cantora Débora Miranda traz o seguinte tema: seu lugar como membro da igreja.
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12: Mais uma vez estamos com o nosso programa Espaço Eu e Mais Um. Eu saúdo a Débora Miranda na paz de Cristo. E hoje nós vamos começar estudando seu lugar como membro da igreja. E nada melhor como a gente ler aqui no livro de São Mateus, capítulo 16, versículo 18. Anote aí se você não pode ler comigo agora. Diz assim: pois também eu te digo que tu és Pedro, e sobre esta pedra edificarei a minha igreja, e as portas do inferno não prevalecerão contra ela. E também mais um versículo que será base para o nosso estudo de hoje e nas demais programações, que está em 1ª Carta aos Coríntios, capítulo 12, versículo 27. Leia assim comigo: ora, vós sois o corpo de Cristo e seus membros em particular. Deixa anotado aí esses dois versículos para depois você ler com mais tempo e meditar. Eu digo que ser membro de uma igreja onde Cristo é o centro, uma igreja evangelística, é uma coisa de muita importância para você. Um dos estudos que nós vimos e falamos aqui, que a sua conversão ao evangelho foi seu ponto de partida. E nesse processo, vamos dizer, contínuo da vida cristã. Depois falamos de algo que assinalou uma lista de fatores essenciais para seu crescimento na graça e também no conhecimento de Deus. Estudamos também sobre o batismo nas águas, a sua razão de ser, a sua teologia, a prática do batismo. E agora é muito oportuno nós falarmos de seu relacionamento com Deus, de sua relação com a igreja, que é o corpo de Cristo. Eu posso dizer que nenhuma das bênçãos que eu mencionei aí podem se fazer realidade se você não se estabelece em uma congregação onde você possa ter a alegria do companheirismo dos irmãos, das oportunidades de servir a Deus e também o seu desenvolvimento como um verdadeiro discípulo do Senhor. E esse estudo que a gente começa hoje considera a igreja como uma instituição divina, onde os crentes unem a sua fé e seu esforço na realização e no crescimento do reino de Deus. Eu quero falar aqui um pouquinho, uma breve história da igreja cristã. Afinal de contas, o que significa a palavra igreja? Você é novo convertido e talvez não saiba, né? Se a gente pegar a etimologia da palavra igreja, e esse termo é uma, vamos dizer assim, é um nome grego chamado eclésia, o qual se deriva do verbo ekaleo, com dois k's, que quer dizer chamar. E com esta palavra igreja se designa entre os gregos toda reunião ou assembleia, especialmente de caráter político. Este termo também se usou para traduzir no Antigo Testamento a palavra carral, com a qual se designava o povo de Israel. E este uso da palavra no Novo Testamento, nós podemos ver quando Jesus a utilizou para referir-se à corporação de seguidores seus, a qual se fundaria, né, sobre a rocha firme da pessoa de Cristo e também de sua palavra. É aquele versículo que nós lemos em Mateus 16, 18. Sobre esta pedra edificarei minha igreja e as portas do reino da morte não prevalecerão contra ela. Então, através de todo o Novo Testamento, esse termo igreja se usou sempre para designar o povo cristão em geral e também para referir-se à congregação de cada cidade, como está no livro de Atos, capítulo 16, versículo 5. Então, nós estamos aqui já iniciando, fazendo uma introdução, o seu papel como membro de uma igreja. Afinal de contas, você faz parte do corpo de Cristo. E Cristo é o cabeça da igreja e nós, os seus membros. Nós vamos falar mais sobre esse tema nos próximos programas. Fiquem ligados, não percam, para que você possa não perder o fio da meada no início desse estudo que a gente vai começar e já está começando hoje. Vou deixar aqui o nosso telefone para sua participação, sua dúvida, seu comentário para este WhatsApp, 11 982 93 92. Até a próxima oportunidade, se Deus assim nos permitir. Até lá, fiquem na paz do Senhor Jesus. 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

4:43. Você que entrou em contato conosco através do WhatsApp, você também que nos ligou, entrou em contato conosco, falou conosco ao vivo, deixou seus pedidos de oração, está desempregado, está passando por um momento difícil, chegou o momento da oração por portas abertas, eu quero orar por você. Maravilhosíssimo Deus e eterno Pai, neste momento de oração eu clamo, oro, por esse ouvinte que se encontra do outro lado. Mas antes de pedirmos alguma coisa, gostaríamos de louvá-lo, glorificá-lo, exaltá-lo, enaltecê-lo, gostaríamos de agradá-lo. Ó Pai querido, que formou os céus, criou galáxias, todo o universo, queremos nesta manhã levantar as mãos para os céus e declarar o nosso amor, o amor que temos pelo Senhor. Ó Pai, nada é impossível, nada foge do controle das Tuas mãos e do Teu querer. Boa e agradável é a Tua vontade. Quantas vidas, ó Deus, que chegaram num dia como este, sexta-feira, e se encontram desempregadas. Pessoas, ó Deus, que já bateram em tantas portas, já entregaram os seus currículos e nem sequer fizeram uma entrevista de emprego. O telefone não toca, nenhuma mensagem chega e agora esta pessoa está desesperada. Meu Deus, tenha misericórdia. Em nome de Jesus lhe peço, abra, Senhor, esta porta de emprego. Quantas pessoas, ó Deus, que estão passando por necessidades, quantas pessoas endividadas, o credor, o agiota, o locador bate a porta, cobrando o aluguel, contas não param de chegar, e esta pessoa corre o risco de ser despejada, esta pessoa corre o risco de perder a sua casa, e o pouco que tem é para colocar o pão sobre a mesa, e quase não tem o que comer. Quantas crianças, ó Deus, que não têm os nutrientes necessários para sua subsistência. Quantas famílias, ó Deus, famílias inteiras não têm sequer uma fonte de renda

atalhos, jogando por terra todos os impedimentos, jogando por terra, meu Deus, toda influência do mal que vem atrapalhando esta vida a prosperar. Meu Deus, não só abra portas de emprego, mas também portas de oportunidades. Meu Deus, eu entrego em tuas mãos este lojista, este empresário, este empregador, este gestor, este empreendedor, esta pessoa, meu Deus, que se encontra em uma situação vulnerável à economia deste país. Meu Deus, não deixe que este comércio feche as portas. Não deixe que esta pessoa decrete falência, despedindo ou demitindo diversas pessoas, famílias que dependem desta empresa para ter uma fonte de renda. Meu Deus, dê um grande livramento. Faça com que esta pessoa cresça, prospere. Eu apresento também todos os dizimistas e ofertantes desta obra. Meu Deus, continua acrescentando a vida de todos. Saúde, paz, harmonia, prosperando em todos os caminhos e prosperando em abundância. Meu Deus, aquilo que Davi declarou em sua palavra, em Salmos 23, verso 1, nós também declaramos nesta madrugada: o Senhor é meu pastor e nada me faltará. Aleluia! Obrigado, Senhor. Obrigado porque nada tem nos faltado. Obrigado porque o Senhor tem suprido as nossas necessidades. E não há dúvida alguma em meu coração que vidas serão abençoadas e que ainda hoje, sexta-feira, esta pessoa receberá uma excelente notícia. Este adolescente, este pequeno aprendiz, receberá uma grande notícia. Este pai de família receberá uma grande notícia. Em nome de Jesus, este jovem que está precisando entrar no mercado de trabalho, o seu primeiro emprego, receberá uma excelente notícia. Obrigado, Senhor Jesus. Muito obrigado. Amém e amém. E graças a Deus.

0: 4:51. Você que orou conosco, tenha plena certeza que Deus abriu portas para você. Tenha plena certeza que a sua vida foi transformada. 4:51, sou o presbítero Rafael Gonçalves. Está chegando o bloco informativo. Vamos falar de saúde? Saúde em Foco é o tema desta manhã.
1: E vamos ao momento de informação aqui na Rádio Deus é Amor. A importância da posição certa para uma boa noite de sono. Olha, embora não exista uma posição correta ou ideal para dormir, porque isso é muito individual, evidentemente, algumas pessoas podem realmente relatar que umas posições são piores que outras, sobretudo em quem tem apneia obstrutiva do sono, refluxo, dor cervical ou lombar, por exemplo. Ajustes como deitar-se sobre o lado esquerdo e adequar a altura do travesseiro podem ajudar em muitos casos. Em outros, tentar controlar demais a posição pode virar mais uma fonte de preocupação. Então, um dos principais exemplos da influência da posição de dormir é a apneia obstrutiva do sono, que é uma condição marcada por interrupções ou reduções repetidas da respiração durante a noite. Em algumas pessoas, os episódios podem piorar quando elas dormem de barriga para cima. Aliás, essa posição acaba favorecendo o colabamento ou fechamento das vias aéreas e as pausas respiratórias durante o sono. Por isso, em alguns casos, a avaliação médica pode identificar a chamada apneia posicional, quando os eventos respiratórios são mais frequentes ou intensos quando a pessoa dorme de barriga para cima. Então, dormir em determinada posição também pode interferir nos sintomas do refluxo gastroesofágico. A condição acontece quando parte do conteúdo do estômago retorna para o esôfago, provocando azia, queimação, regurgitação e desconforto. Sinais como rigidez ao acordar, que melhora com o movimento, sensação de pressão em um lado do corpo, formigamento e dormência ou despertares frequentes. Para trocar de posição, pode indicar que a postura durante a noite está contribuindo para este desconforto. Dores crônicas e como podem piorar no inverno. Saiba quais são os cuidados. Com a queda das temperaturas, muita gente percebe um aumento das dores no corpo, especialmente quem já convive com quadros crônicos. E o frio, a menor exposição ao sol e até as mudanças no humor podem intensificar sintomas e comprometer a qualidade de vida, principalmente entre idosos, mulheres e pacientes com doenças como fibromialgia, artrite e lombalgia. E segundo aí os especialistas, o inverno costuma trazer um conjunto de fatores que favorece o agravamento da dor. Entre eles estão a redução do fluxo sanguíneo periférico, o aumento da rigidez muscular e a piora do sono e do estado emocional. Então, por isso, o cuidado com esses pacientes precisa ser mantido ao longo de toda a estação, com adaptações justamente para garantir mais conforto e adesão ao tratamento. Entre os recursos mais usados estão medicamentos moduladores da dor, fisioterapia regular e exercícios de alongamento. Atividades físicas supervisionadas, como caminhadas, pilates e hidroterapia, também podem ajudar bastante, desde que adaptadas às condições de cada pessoa. Pequenas mudanças no dia a dia fazem diferença no enfrentamento da dor crônica durante o inverno. Manter o corpo aquecido, evitar longos períodos parados e respeitar os limites físicos são aí medidas importantes para reduzir crises. E se houver piora, é importante dificuldade para dormir, aumento do isolamento ou queda no humor, é hora de buscar orientação de um profissional.
0: As portas do inferno. 4:56, muito obrigado pela sua audiência. Você que esteve conosco desde a 1 da manhã, obrigado pelo carinho. Nós ouvimos testemunhos, belíssimas canções, atendemos você, oramos por você. Eu fico por aqui com a minha participação. Manhã com Deus. uma ótima sexta-feira para você. Não desligue o seu rádio. Fique com esta linda canção e, na sequência, após os prefixos, Culto no Lar com Pastor Lorival de Almeida. Buscando em Deus esperança em tempo de crise. Bom culto, bom fim de semana, que Deus te abençoe.

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2: 5 horas e 1 minuto.
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2: Graças a Deus. Eu saúdo a igreja com a paz do Senhor Jesus. Amém, queridos? Muitas bênçãos em nossas vidas, Senhor. Aleluia. Coloque-se de pé, queridos irmãos. Cantem comigo ainda, antes de lermos a palavra de Deus. O nosso Deus nos dá vitória. O nosso Deus nos dá vitória. Amém? Abram as suas Bíblias, queridos irmãos. No livro do profeta Abacuque. Abacuque. O profeta que ousou fazer perguntas para Deus. Ele ousou perguntar ao Senhor. O profeta que, vendo a crescente iniquidade da forma mais perversa, ele não só resolve questionar, mas ele também resolve aceitar a resposta. Porque nós fazemos perguntas, né, meus irmãos? Quando nós temos situações difíceis, nós fazemos perguntas. É muito comum, quando caíram as torres em Nova York, muita gente, mas por que isso acontece? É tanta gente boa, por que existe tanta coisa ruim? Pessoas às vezes são assassinadas friamente, são às vezes humilhadas, enfim, e a pergunta sempre é a mesma, por que morreu uma criança? Mas por que? E tal, tanta gente ruim, e morreu gente boa e tal, a gente pergunta. O profeta Abacuque, ele ousa perguntar. E eu vou passar pela história dele, que são 3 capítulozinhos pequenininhos, para depois nós terminarmos justamente no capítulo 3, versículo 17, de Abacuque. Abacuque, capítulo 3, versículo 17. Porquanto, ainda que a figueira não floresça, nem haja fruto na vide, o produto da oliveira minta, e os campos não produzam mantimento, as ovelhas da malhada sejam arrebatadas, e nos currais não haja vacas. Todavia, ou seja, assim mesmo, eu me alegrarei no Senhor, exultarei no Deus da minha salvação. Jeová, o Senhor, é a minha força e fará os meus pés como os das servas e me fará andar sobre as minhas alturas. É um cântico. Pode tomar o seu lugar em nome de Jesus Cristo. Louvado seja Deus. Agora eu quero que vocês acompanhem comigo, porque não é um livro grande, como eu disse a vocês. Nós estamos falando de encontrar esperança nos momentos das nossas crises, buscando em Deus esperança num tempo horrível de crises, para um mundo em crise. No capítulo 1, a Bíblia Sagrada nos fala que, logo o título é O Questionamento de Abacuque, ou seja, é Abacuque perguntando a Deus, por que tanta gente ruim do reino de Judá, tanta gente que praticava tanta coisa ruim, cheia de pecados, essas pessoas não eram castigadas. E eu quis trazer aqui Abacuque porque eu identifiquei essa situação com a situação até que nós temos acompanhado. Embora o profeta não entendesse porque um Deus justo permitia tanto mal, A Bíblia Sagrada nos fala que Deus deu a ele uma resposta. E a resposta de Deus não foi uma resposta convencional, não foi uma resposta de modo tradicional. Por isso que eu digo que vocês vão se identificar com essa passagem. Por quê? Até quando, Senhor, versículo 2, capítulo 1, até quando eu clamarei e não serei ouvido? Até quando, Senhor, deixa eu passar para uma linguagem mais simples, haverá tanta violência e não haverá salvação? Por que razão me fazes ver a iniquidade e ver a vexação? Por que a destruição e a violência estão diante de mim? Há também quem suscite a contenda e o litígio. Agora presta atenção. Por esta causa a lei se afrouxa. A sentença nunca sai. Já estão entendendo já o que eu quero dizer? Eu me identifiquei com o texto, porque o texto até parece que estão contando a nossa história. É a violência, vexame daqui, dali. É gente gritando, é gente morrendo. Lei frouxa. Sentença? Sair sentença aqui só se... E a Bíblia ainda continua dizendo, o ímpio cerca o justo e sai o juízo pervertido. Aí o profeta fala, Senhor, até quando isso vai continuar desse jeito? Isso não é uma crise, isso é uma super crise. A gente não tem justiça, mas existem litígios. Para sair uma sentença... E a violência, já falei. E de repente Deus fala para ele, olha, versículo 6, porque eis que suscita os caldeus, ou seja, os babilônicos. Babilônicos eram mais ímpios do que esse povo que vivia nessa situação, o povo de Judá. A sensação que se tem é que Deus está dizendo, eis que eu trarei a raposa para cuidar do galinheiro. Por isso que eu disse a vocês que a resposta não parece uma resposta tradicional, não é uma resposta convencional. Deus fala para o seu servo, olha, o povo de Judá é ruim, mas eu vou trazer um povo pior do que ele para castigar ele. Eu acredito que todos nós aqui até não achamos muito ruim quando uma pessoa que entendemos ser melhor do que nós nos repreenda, não é verdade? Até uma pessoa que entendemos ser espiritual, ou uma pessoa que entendemos ser uma pessoa exemplar, nos repreender, a gente abaixa a cabeça e diz, senhor, se eu estou errado, desculpa. Mas uma pessoa que você entenda ser pior que você. É aquela história, o camarada é ladrão de galinha, o outro é assaltante de banco, traficante, e ele vai punir você porque você roubou uma galinha, tá entendendo? O exemplo é grosseiro, né? Chega a ser até feio, mas foi exatamente o que Deus falou para o profeta. Deus disse, eu vou usar os babilônicos para castigar esse povo. E é claro que isso causa espanto, não é verdade? Deus fala, suscita os caldeus, nação amarga e apressada, que marcha sobre a largura da terra para possuir moradas não suas. Eu já falei que esse povo era um povo anexador, era um povo sanguinário, era um povo que não tinha dó de nada. Eles queriam anexar ao seu reino e se tornar um grande império. Mas eram cruéis, eram horríveis. O próprio Deus fala, horrível e terrível é. E dela, dessa nação, dela mesmo, sairá o seu juízo e a sua grandeza. O profeta chega e fala, Senhor, a coisa aqui está feia. O Senhor fala, mas vou mandar uma coisa mais feia para corrigir essa coisa feia. Aí fica complicado, não é verdade, meus irmãos? Fica complicado. Mas acontece que a forma de agir de Deus nos remete à reflexão a respeito da atitude de Deus, a forma que entendemos as respostas de Deus e como devemos responder às respostas de Deus. É muito comum no momento da crise a gente dobrar o joelho e dizer: Senhor, eu preciso da sua ajuda. E se o Senhor falar: eis que te mandarei mais tribulação, você vai estar orando, vai abrir um olho e falar: será que é o meu Deus mesmo este? Porque, sei lá, eu pedi ajuda, ele disse que vai mandar mais tribulação. É no mínimo esquisito. Já pensou você falar: Senhor, eis que eu estou com dor na perna esquerda, e o Senhor falar: eis que te mando uma dor na perna direita também? Não é esquisito o negócio? Pois é. Vamos seguindo. Esse povo não era fácil não, meus irmãos. O povo de Judá era horrível, mas os caldeus ou os babilônicos eram mais do que horríveis. Mas a primeira coisa que a gente tem que parar e tem que pensar aqui agora é: qual o plano que vai dar certo? O meu plano ou o plano de Deus? Sinceramente, se eu sou o profeta Abacuque, eu ficaria desconfiado. Mas a pergunta que eu faço para você que está vivendo um momento de crise terrível agora, de repente você está vivendo uma crise e você ouviu o Senhor falar, ou entendeu que de repente você está se aprofundando, você entendeu que Deus está se movendo, você tem os seus projetos, você tem a sua forma de pensar, e você acha que Deus poderia agir caminhando para a direita. E se Deus quiser caminhar para a esquerda, qual plano é melhor, o seu ou o plano de Deus? Você confia com inteireza de coração em Deus a ponto de confiar a Ele a resposta, ou seja, aceitar a resposta que Ele der a você diante das piores crises que você está vivendo? Porque, meus irmãos, nós temos a nossa forma de pensar. Eu entendo que se tem uma pessoa doente, eu devo orar e o Senhor vai lá e cura a enfermidade. Mas eu não conheço o coração de quem está doente. Eu não conheço o projeto de Deus e o porquê daquela doença. Então, na minha simplicidade, eu até diria na minha honestidade, eu quero orar e quero que Deus levante o canceroso agora. Se eu estou empobrecido, não tem nada na minha casa ou na sua casa, eu quero orar e eu quero é que Deus abra lá um telhado da sua casa e passe um helicóptero e derrame todo tipo de guloseimas para você. Mas é isso que Deus quer? É dessa forma que Deus quer agir? Estamos nós preparados para receber a resposta de Deus, aceitar a resposta de Deus e confiar no plano de Deus? Porque, meus irmãos, a questão, ou seja, nós temos, eu diria, às vezes nós temos dúvidas, às vezes nós podemos ter momentos na vida em que nós precisamos fazer perguntas, mas quando nós fazemos perguntas ao Senhor, nós temos de estar preparados para receber a resposta que Deus quer dar e não a resposta que nós queremos ouvir. O profeta Abacuque ficou meio que... mas... e Deus ainda fala: esse povo é terrível, esse povo vai vir com violência, esse povo não é brincadeira não. Só que de repente, a Bíblia Sagrada nos fala já no capítulo 2, um pedacinho só, do versículo 3 e um pedacinho também do versículo 4. Porque a visão é ainda para o tempo determinado. Até o fim falará e não mentirá. Se tardar, o que diz a Bíblia? Espero, porque certamente virá. Não tardará, mas se tardar, espera. Eis que a sua alma se incha, não é reta nele. Outro pedacinho, mas o justo, pela sua fé, viverá. Situações difíceis nós passamos, situações complicadas nós passamos. Se Deus tem algo para fazer na sua vida, e se esse algo que Deus tem para fazer na sua vida passa pelo ímpio te dar uma cutucada, não se preocupe, Às vezes a gente se revolta com situações. Eu posso dizer a vocês que eu, às vezes, posso testificar que muitas vezes eu já fui a determinados locais que, sem razão ou contra qualquer tipo de prognóstico, coisa que você não consegue adiantar, você recebe más respostas, você recebe às vezes xingamentos, você é maltratado. E eu já perguntei, mas meu Deus, eu sou seu servo, quem é esse ímpio para falar comigo assim, Senhor? A vontade que eu tenho é falar, Senhor, manda uma flecha, flecha no céu, meu Deus, não é? Nós temos essa vontade. Quem é aqui que nunca pensou e vou orar e vai cair um raio? Quem te fala que não, mas a gente já pensou. Ninguém vai confessar isso. Mas às vezes a gente, não é? Pessoas que a gente sabe que, e a gente dá aquela, não, mas isso é porque o diabo está usando ele. Ah, está endemoniado. Cuidado, porque às vezes não está endemoniado, às vezes faz parte do projeto de Deus. Agora, não é que Deus está menosprezando você, não. A Bíblia Sagrada nos fala, meus irmãos, que Deus conhecia os caldeus. Ou seja, Deus conhecia os babilônicos. E Deus fala a respeito deles que eles multiplicavam o que não pertencia a eles, roubando. A Bíblia Sagrada fala que eles despojavam as nações. A Bíblia Sagrada fala que eles eram carregados de sangue. A Bíblia Sagrada diz que eles eram cultuadores, ou seja, gostavam das suas imagens de fundição, está tudo no capítulo 2. Mas Deus queria usar esse povo para executar juízo sobre o povo de Israel, perdão, de Judá, e Deus falou com o profeta porque o profeta perguntou. Então, quando você perguntar, fique atento à resposta, e que a resposta seja a resposta de Deus, e você que a entenda, a aceite, acredite que Deus é melhor que você em planificar. Esse povo é um povo ruim, dizia o Senhor. Esse povo não é bom, não. São despojadores das nações. Um povo violento. Mas eu vou usar eles. Eu vou usar eles. E aí, meus irmãos, eu vou direto para o versículo que nós lemos. O profeta, no capítulo 3, ele faz... Aqui é um salmo, basicamente. É uma oração que é um salmo. Ele ouve a palavra do Senhor. Ele teme diante da palavra do Senhor. E ele se lança para a questão espiritual, dizendo, Senhor, aviva a tua obra. Aviva. Mesmo quando o Senhor estiver nervoso, lembra-te da tua misericórdia. Ele não diz, Senhor, não faça isso, Senhor, porque eu já estou numa crise danada. Não faça isso, Senhor, porque eu já não aguento mais passar luta, passar tribulação, passar humilhação, com tanta violência, com tanta gente ruim, com justiça que não é justiça, com tempos terríveis para que se haja uma sentença. E o Senhor vai mandar esses caldeus, não faça isso, meu Deus, eu tenho um projeto melhor que o do Senhor. Ele não disse isso. Ele ouviu tudo que Deus tinha que falar. Foi meio estranho, para dizer a verdade. Foi estranho, sim. Mas no capítulo 3, meus irmãos, o servo do Senhor basicamente salmodia nessa oração. Então você pode, em momentos que você talvez venha estar confuso, e isso pode acontecer com qualquer pessoa, você pode perguntar a Deus. E quando Deus responder, não questione os métodos de Deus. Não questione a forma da operação do Senhor. O Senhor sabe o que Ele está fazendo. No capítulo 3, meus irmãos, depois de ouvir tudo o que Deus falou, depois que Deus explicou, eu vou usar esse povo que é pior do que o povo de Judá, mas é o povo que eu vou usar, mas depois eu vou também agir com esse povo. No capítulo 3, o profeta mostra que ele entende perfeitamente que Deus está no controle. Deus está no controle. Isso não é para todos não, meus irmãos. Tem muita gente que pensa, não, porque... Não, porque Deus está no controle. Isso não é para todo mundo não. Deus está no controle daquele que a Ele pertence. Se você não pertence a Deus, você precisa aceitar Jesus. Se você está desviado, você precisa reconciliar-se. Porque é um engano achar que Deus está no controle na vida daquele que não entregou a vida para Ele controlar. Lembra aquele hino que a gente canta, lembrando do Salmo 51 de Davi? Conforme a sua infinita graça? Ele fala que o Senhor controla a nossa vida. Mas a partir do momento que nós pertencemos a Ele, evidentemente. E aqui no capítulo 3, Abacuque está falando basicamente, Deus está no controle e eu respeito isso. Deus está no controle e eu sei que o que Ele falou vai acontecer. Se tardar, eu espero, mas não tardará. Vai haver tribulação, vai haver confusão, vai haver situação. A situação vai piorar, sim, a situação vai piorar, a crise vai piorar, mas o justo viverá. Mais uma vez relembrando, meus irmãos, o livro de Abacuque é um livro curtinho. Eu quero até animar os irmãos, quando vocês chegarem em casa hoje, dê uma lidinha no livro de Abacuque. Vocês vão ver que a situação de Judá é muito parecida com a situação que nós estamos vivendo hoje. Como eu já disse, nós não estamos calejados de tanta injustiça e tanta violência também? Recentemente nós vimos uma troca no nosso país e todo mundo achou que agora sim, agora vai bem. Mas de repente nós vimos que os que trocaram, os que saíram, enfim, parece que o que entrou está também difícil. E vai entrar outro grupo, vai estar difícil também, vai ser difícil encontrar. Porque a sensação que se tem é que cada vez a coisa vai ficando pior, pelo menos não é a minha opinião. E a sensação que nós temos é que parece que está saindo num nível de maldade. O nível 5 está entrando no nível 6 e a gente às vezes aplaude. Nós estamos calejados. Nós estamos vendo esse mundo cada vez mais violento e isso pode nos causar em algum momento algum tipo de pergunta, algum tipo de dúvida, algum tipo de... Podemos estar confusos em algum momento? Abacuque foi sincero. Ele questionou a Deus: Senhor, eu quero saber o motivo do seu silêncio. Eu quero saber por que o Senhor não está respondendo enquanto nós estamos clamando. Olha a coisa como está, meu Deus. Assim não pode continuar. Quando ele entendeu o agir de Deus, então ele fez essa declaração do versículo 17 e do versículo 18. Ainda que a figueira não floresça. É bom lembrar, meus irmãos, que esse povo nessa época era um povo totalmente agricultural. Era um povo que praticava agricultura e um pouco de pecuária também. Criavam animais. Ainda que a figueira não floresça, ainda que não haja, ou nem haja fruto na vide, ainda que a oliveira também não produza, que o mantimento do campo também não produza, ou seja, as coisas do campo também nada, que as ovelhas sejam mortas, que as vacas, não haja vacas no curral, assim mesmo, então observe vocês, meus irmãos, que o profeta, ele fez a pergunta, não questionou os métodos de Deus, ficou desconfiado, entendeu que Deus está no controle, depois ele mesmo começou a acrescentar algumas desgraçazinhas a mais. Por quê? Porque ele confiava nesse Deus que haveria de livrá-lo, confiava nesse Deus que haveria de fazer acontecer a justiça que ele estava pedindo. É a questão da esperança. Ele tinha esperança que sim, as coisas haveriam de mudar. Ele entendeu que Deus tinha um plano e o plano de Deus haveria de ser executado. Ele sabia que os ímpios seriam punidos, sim. Ele sabia que embora quem haveria de trazer punição ao povo de Judá seria um povo pior do que o povo de Judá, ele sabia que Deus haveria de tratar também com esse povo, com os babilônicos ou com os caldeus, então isso trouxe a ele esperança.
3: E ele entendeu toda a situação, as coisas desagradáveis, e ele começou a criar uma situação.
2: Os caldeus vão vir, vão oprimir, vão exigir impostos, vão matar alguns, a riqueza possivelmente vão levar, vão levar, quem sabe, alguns para o cativeiro.
3: Mas sabe de uma coisa?
2: Se não tiver o fruto da figueira, nem o da vide, nem a oliveira, se não tiver mantimento do campo, nem ovelha, nem boi, nem nada,
3: assim mesmo eu me alegrarei no Senhor, exultarei no Deus da minha salvação.
2: Jeová, o Senhor é a minha força.
3: Vejam vocês, meus irmãos,
2: é uma declaração de confiança no tempo do aprofundamento da pior crise da vida de uma pessoa. Veja a sua situação nesse momento. Eu não posso, eu não sei, mas você sabe o que você está passando. E se piorar um pouquinho, não importa. Isso nos remete também ao patriarca Jó.
3: Jó foi outro homem que a situação não estava fácil, não. Ele tinha suas crises, tinha os seus problemas corriqueiros. E Deus permitiu quem? Quem? Satanás. Satanás chegou e falou: ele só é bom para você porque você dá tudo para ele.
2: Sabe aquela jogadinha de... sabe como é que é? Aquela coisa infantil e tal, mas é fazer o quê? Deus falou: não, não, é meu servo. Deixa eu tocar nele. Você vai tocar nele, tocar nas coisas dele, mas na vida dele não. E a Bíblia diz que Jó era um homem temente, era um homem bom, era um homem como diríamos, espiritual, eu diria assim, para os nossos termos, para os nossos dias. E o inimigo foi surrupiando. Não é interessante que justamente Satanás, nosso adversário, meus irmãos, às vezes nós não recebemos as grandes bênçãos de Deus porque nós queremos nos interferir nos projetos de Deus, achando que os nossos projetos podem ser melhores. Deixa Deus trabalhar na sua vida. Deus, deixa Deus trabalhar na sua vida, porque Deus sabe exatamente até onde Ele pode ir na sua vida. Deus sabe exatamente, se for dada a qualquer tipo de adversário ou inimigo o poder para te ferir, um exemplo, Deus sabe exatamente até onde ele pode ir. E se você entender os projetos de Deus e permitir que Deus venha executar os projetos dele na sua vida, você vai sair das piores crises que você possa estar passando ou venha estar passando, e você vai ver que nunca mais você vai ser subjugado por esses problemazinhos que a vida pode nos trazer. Se não tiver nada no campo, se não tiver nada nas plantações, se não tiver alimento através dos animais, assim mesmo eu me alegrarei no Senhor. Isso é uma declaração de confiança nesse tempo de crise. E além dessa declaração de confiança, tem também essa declaração de alegria. Eu me alegrarei no Senhor. Ora, como vou me alegrar num Deus que mandou o meu pior adversário me dar umas cutucadas? Ora, você vai se alegrar nesse Deus se você entender que essas cutucadas farão de você uma pessoa muito mais vitoriosa. Essas cutucadas farão de você uma pessoa muito melhor. E principalmente se você entender que tudo que você está fazendo está concorrendo para o seu próprio bem. Pode confiar, porque Deus está no controle da sua vida. Deus está no controle das suas crises. Louvado seja o nome do Senhor Jesus. A história nos mostra, meus irmãos, que deu tudo certo. A história nos mostra que o que Deus falou, Deus fez. Mas para nós hoje, em meio a todas as nossas crises, ainda que a nossa crise se aprofunde, ainda que as nossas dores venham a ser piores do que já estão, Se entendemos ou se entendermos o projeto de Deus, sabemos que a vitória é nossa. O Senhor Jesus, quando fala que no mundo tereis aflições, nós entendemos que nós também, meus irmãos, ou seja, assim como Cristo venceu as aflições, nós também podemos vencer as aflições. E a ponte para nós vencermos todas as aflições, assim como Cristo as venceu, é mantermos esse ânimo. Termos o bom ânimo, ou seja, não nos desanimarmos de jeito nenhum. Não se desanime, não desista da sua luta, não desista da sua vitória, não, fica tranquilo. Em meio às situações mais adversas, meus irmãos, situações, as piores situações de crise, todas as pessoas que confiaram em Deus em toda a extensão da Bíblia, mesmo que a situação parecesse a mais desfavorável, mesmo que estivesse parecendo que Deus estava tardando, no momento exato, dentro do projeto e do controle de Deus, Deus veio e Deus deu ao seu povo a vitória. Imagine vocês, só para nós concluirmos, imagine vocês, se quando Deus tirou o povo hebreu do Egito, e o povo quando estava encurralado entre o Mar Vermelho e os soldados de Faraó, imagine vocês se o povo se dispersasse com uma tremenda gritaria, nós vamos morrer, e desistisse de esperar para ver o que Deus iria fazer. Quantos atravessariam o Mar Vermelho em seco? Talvez uma grande quantidade, mas uma grande quantidade morreria por não ter tido o bom ânimo e ter agido com precipitação. Não se precipite, calma, calma. Vocês entenderam o profeta Abacuque, não entenderam? Não tem problema. Eu sei que às vezes, meus irmãos, vocês têm vontade de fazer uma pergunta para Deus, não tem problema, pode fazer. É tanta gente que às vezes não é nem pergunta, tem gente que faz logo, é um tipo de uma afirmação. Algumas pessoas desafiam a Deus com as suas colocações. Como é que pode uma criança ficar doente? Tipo assim, é uma pergunta, não é que não é, isso não é uma pergunta tipo eu quero uma, não, é uma pergunta dizendo assim, Senhor, o Senhor não é bom coisa nenhuma. Agora imagine vocês, se essa pessoa chegasse e colocasse a sua sentença diante de Deus, tipo, como é que pode essa criança estar com a perninha quebrada e Deus falasse para ele, ó, vou quebrar outra? Qual seria o tipo de sentimento dessa pessoa ao ouvir essa resposta de Deus? Por isso, meus irmãos, é extraordinária a história do profeta Abacuque e do povo de Judá nessa situação. Animo vocês a lerem o livro inteiro hoje quando chegar em casa. Além de ser uma história maravilhosa, vocês vão aprender a confiar em Deus. Vocês vão aprender a receber a resposta de Deus. Vocês vão aprender que a coisa pode estar feia, vocês podem criar um clima e podem até mesmo criar uma expectativa pior. Desde que vocês confiem que Deus a seu tempo, sim, a seu tempo, Ele agirá, Ele virá e Ele reverterá o vosso cativeiro e vos fará vitoriosos. Foi o que aconteceu com Jó, foi o que aconteceu com grandes homens de Deus na extensão de toda a palavra do Senhor, e certamente vai acontecer com você. As crises estão aí, os problemas estão aí, nós estamos vivendo situações difíceis em nosso país. Fora as situações pessoais, as situações particulares que nós temos. Mas é evidente, meus irmãos, que dentro da situação que nós estamos vendo, podemos ter pessoas desempregadas, podemos ter pessoas nesse momento que não tem nenhum alimento adequado, podemos ter pessoas que estão tendo problemas familiares porque de repente faltou uma coisa, faltou outra, deu uma discussão, podemos ter várias crises. Para que você possa entender que o nosso Deus é grande e é poderoso, eu posso dizer a você, use a fórmula de Abacuque. Estou desempregado. Minha mulher me manda dormir no sofá todo dia. A família está ruim. O carro está quebrado. Inundou a minha casa. Deu um vento e levou o telhado. Sabe de uma coisa? Eu vou acrescentar mais algumas desgraças aqui.
3: É a fórmula de Abacuque. Eu vou acrescentar mais algumas desgraças, mas eu vou me alegrar porque eu sei que é um projeto de Deus, eu sei que é um plano de Deus e sei que o Senhor agirá. Então sabe de uma coisa? Eu me alegrarei no Senhor, exultarei no Deus da minha salvação. Ele está no controle de tudo. O plano dele é melhor que o meu plano. Então por que eu vou questionar os seus métodos? Por que eu vou questionar a forma que ele quer operar na minha vida? Ah, meus irmãos, mas quando a vitória vier também. Quando a vitória vier também, não desista. Quando a vitória vier também. Jó já era um homem abastado. Eu disse abastado. Jó já era um homem, no meu entendimento, um dos mais ricos do seu tempo. Depois de passar por toda a tribulação, passar por toda a dor, de perder família, tudo, a Bíblia fala que Deus deu a ele tudo dobrado. Aleluia. Duas vezes mais.
4: Glória a Deus, glória a Deus.
3: Se ele tinha 10 filhos, passou a ter 20. Eita, opa, homem.
4: Glória.
3: Se ele tinha alguns milhõezinhos, passou a ter o dobro dos milhõezinhos. Se ele tinha 100 mil vaquinhas, passou a ter 200 mil vaquinhas. Se ele tinha 100 mil alqueires de terra, Deus deu a ele 200. Imagine você se no meio do caminho, porque no meio do caminho, como já não bastasse as lutas, como já não bastasse os problemas, ainda vieram ainda, não é? Outras situações que, de onde se esperava conforto e consolo, meu Deus do céu. Imagine você se no meio do caminho Jó parasse e falasse, ah, meu Deus, está certo isso não? Primeiro, o Senhor manda uma pessoa, ou seja, o Senhor permite o inimigo, nosso inimigo, fazer tudo que está fazendo, não está certo isso não. Eu não quero mais saber do Senhor não. Teria perdido tudo. Então não desista. Não desista e preste atenção aos sinais. Olha só. Se tardar, espera. Se ficar ruim a situação, você é justo, viva pela fé, não tenha receio. Você é de Deus, Deus está no controle da sua vida. Não existe nenhuma possibilidade, meus irmãos, do mundo, do adversário poder vencer um servo de Deus sequer. Não existe a mínima possibilidade. E se Deus quer dar a você coisas grandes, certamente também as lutas serão grandes. Não se esqueça que Deus dá em abundância, mas não se esqueçam que a Bíblia fala com tribulação, não é verdade? Deus dá em abundância. Espera a tribulação, vença a tribulação. Tem uma mesa grande e farta preparada para você. Não desista em meio às suas crises. Usa a fórmula de Abacuque. Obrigado. Está ruim? Deixa eu piorar um pouquinho mais. Vamos ser afligidos pelos babilônicos. Sabe de uma coisa? Se não tiver vaca, se não tiver comida, se não tiver nada. Alegria, alegria, povo, alegria. É difícil, não é verdade? Mas alegria, alegria, alegria. Alegria. Eu vou me alegrar no Deus da minha salvação. Vou me exultar no Deus da minha salvação. Ele é a minha força. Firmará os meus pés. Andarei no meio dos pedregulhos, subirei as montanhas com pés firmes. Assim será. Que Deus abençoe você. É a esperança em meio às crises. Tenha fé e confia no Senhor. Coloca-te de pé, igreja, em nome de Jesus Cristo. O nosso Deus é exaltado, nosso Deus é glorificado. Você tem chorado por tantas situações tão desfavoráveis. Confia que Deus vai te dar vitória. Parece um chavão, não é? Você tem amargado tanta dor. Parece um chavão, mas confia que Deus vai te dar vitória. Se você é de Deus, deixa Deus controlar o seu ser. Deixa Deus controlar a sua vida. É voz de Deus, não voz de homem. É plano de Deus, não plano do homem. É projeto de Deus, sem questionamentos. Quando vier a resposta. Agora, em todo caso, se você não quiser a resposta, siga a sua vida sem fazer perguntas.
2: Mas se você quiser fazer perguntas, Deus responde. Põe a mão na sua cabeça. Senhor, meu Deus, nós apresentamos ao Senhor essas pessoas. Nós apresentamos ao Senhor essa gente que está buscando esperança num tempo difícil, meu Deus. Está difícil mesmo, Senhor. Por isso que esse povo está aqui, meu Deus. Esse povo está aqui na presença do Senhor. Esse povo entendeu, ó Deus, que mesmo que nós tenhamos a sensação de que não há justiça, quando a sentença é demorada demais, entendemos a violência, entendemos as falcatruas, as mentiras que resultam, ó Deus, em situações difíceis, em situações de crise, que nos afetam a todos, ó Deus. E está afetando essa família, está afetando esse irmão, esse jovem, esse adolescente. As dificuldades vêm, mas nós estamos na presença do Senhor. E sabemos, ó Deus, que não é que seremos castigados com o ímpio, Senhor, não. Mas sabemos, ó Deus, que o Senhor haverá de tomar ação, que o Senhor haverá de tomar atitude, que o Senhor haverá de fazer alguma coisa. Sabemos, ó Deus, que a situação pode vir até mesmo a piorar, mas nós depositamos no Senhor a nossa confiança, Senhor. Se o Senhor tem falado, meu Deus, que o Senhor vai fazer, nós confiamos. E mesmo, ó Deus, às vezes confusos, ou às vezes fazendo perguntas, precisando de respostas, Senhor, nós aceitamos a resposta do Senhor. Nós aceitamos o projeto do Senhor na frente dos nossos projetos. Nós aceitamos o plano do Senhor, mesmo que aos nossos olhos os nossos planos pareçam mais simples, menos complexos, e às vezes, ó Deus, até pensamos que parecem melhores, mas é uma fraqueza nossa, Senhor. Nós queremos confiar no controle do Senhor. Eu quero confiar, essa igreja quer confiar, que o Senhor está no controle e que tudo quanto for necessário fazer, o Senhor fará. Senhor, meu Deus, se for já tempo de levantar essa pessoa, se já for tempo de levantar aquele irmão, aquela irmã, esse jovem, eu sei que o Senhor haverá de levantar. Se ainda não for tempo, Senhor, meu Deus, eu sei que o Senhor agirá dentro do tempo do Senhor, e se o Senhor tardar, pelo menos o nosso modo de entender, nós esperamos. Embora saibamos, ó Deus, que o Senhor não tarda, nós é quem somos apressados. Senhor, meu Deus, haja com o projeto do Senhor na nossa vida. Mas assim mesmo, ó Deus, eu sei que muitos estão desesperados. Assim mesmo, ó Deus, eu sei que muitos estão com crises dentro de casa, com crises no trabalho, crises financeiras, crises espirituais. Por isso, Senhor, meu Deus, eu peço ao Senhor nessa noite, em nome de Jesus Cristo, o Senhor pode fazer essa pessoa entender o que é que o Senhor está fazendo e fazer com que ela descanse sabendo que o Senhor é o Deus da providência, que o Senhor é o Deus que nunca chega tarde, que o Senhor é o Deus que nunca se atrasa, mas o Senhor no seu tempo, no tempo

Sabemos, ó Deus, que o inimigo tem vindo com tanta força, tem nos trazido tantas dores. Ajuda-nos nas nossas crises, Senhor. Ajuda-nos nos nossos momentos mais difíceis, Senhor. Ajuda-nos, ó Deus, nos momentos em que nós já estivermos sem nenhuma força, sem nenhuma reação. Ajuda-nos, ó Deus, ajuda esse povo, ajuda essa igreja. Alguns estão em crises terríveis, ó Pai. Crises relacionadas à enfermidade que estão sofrendo. Essa enfermidade, ó Deus, que parece que não tem nenhum remédio que possa nem mesmo aliviá-la. Senhor, vem com a sua mão forte nessa noite. Se for para o Senhor colocar um ponto final nessa crise agora, eu entendo, ó Deus, dentro do tempo do Senhor, a vontade do Senhor, o Senhor pode fazer. Em todo caso, ó Deus, eu vou orar pedindo ao Senhor para que o Senhor cure essa enfermidade. Para que o Senhor, em nome de Jesus Cristo, faça uma obra nessa vida ferida, nessa vida, Senhor meu Deus, que está sentindo dores e mais dores, e alguns sentindo já o gélido vento da morte. O Senhor é Deus poderoso para curar agora. O Senhor é Deus poderoso para repreender todo o mal. E eu repreendo em nome de Jesus, ó Deus, todo o mal que afeta essa casa. Repreendo em nome de Jesus todos os ventos da desgraça que afetam essa família. Que afetam, Senhor meu Deus, pessoas que já não sabem mais de onde tirar forças. Senhor meu Deus, em nome de Jesus, vem com a sua mão forte, meu Deus. Vem com a sua mão forte, meu Pai. Vem com a sua mão forte e poderosa fazer, meu Deus, maravilhas em nosso meio nesta noite. Esse povo está aqui por causa do Senhor, meu Deus. Esse povo está aqui por causa do Senhor, não é por minha causa não, meu Deus. Esse povo está aqui aguardando a resposta do Senhor. Esse povo está aqui aguardando o socorro do Senhor. Esse povo não desiste da bênção do Senhor. Esse povo pode estar no meio da mais profunda crise, mas esse povo, Senhor, meu Deus, não cessa de glorificar o Teu santo nome. Meu Deus, faça reverter essa situação. Faça reverter essa situação, ó Deus, que já parece tão irreversível. Meu Deus, é a enfermidade que está, ó Deus, atingindo os órgãos vitais dessa pessoa, fazendo enfermar não somente ela, mas toda a família que a ama, amigos. Senhor, meu Deus, o Senhor é poderoso para curar nessa noite, nesse momento, nesse lugar. Senhor, quantas pessoas são vítimas de tamanhas injustiças? Quantas pessoas estão sofrendo o dissabor de serem injustiçadas? Algumas acusadas de coisas que não fizeram. Algumas caluniadas. Algumas que, oh meu Deus, sofrendo perseguições sem nenhum motivo aparente. O Senhor é Deus vivo, o Senhor é Deus poderoso, em nome de Jesus Cristo, meu Pai. O Senhor é poderoso para ajudar essa igreja no meio da sua crise. O Senhor é poderoso para ajudar esse irmão, essa família em meio a essa crise. O Senhor é poderoso para fazer a sua obra no meio dessa crise. Fazer dessa pessoa uma pessoa esperançosa. Levanta, meu Deus, levanta aqueles que já desistiram. Aqueles, ó Deus, que caíram e já se recusam a se levantar. Aqueles, ó Deus, que tiveram as suas forças esvaídas e já não querem mais estar de pé. O Senhor é poderoso para levantá-los nesta noite. O Senhor é poderoso, ó Deus, para vir com a esperança que nós devemos ter nos momentos das mais profundas crises. Levanta, meu Deus, levanta com o seu poder agora, em nome de Jesus Cristo. Levanta, salva esse lar, meu Deus, essa família que está nessa crise horrorosa. O Senhor é poderoso para resgatar, para salvar essa família. O Senhor é poderoso para fazer, ó Deus, aquilo que é próprio do Senhor. Ajudar e trazer a vitória. Trazer, meu Deus, o êxito a esses que têm pedido e confiado no Senhor. E esse povo se alegra no Senhor. E esse povo, Senhor, meu Deus, exulta-se no Seu nome. Esse povo glorifica o nome do Senhor. Esse povo sabe que o Senhor é a força dele. Esse povo sabe que é o Senhor quem firma os seus passos. Em nome de Jesus Cristo, meu Deus, levanta, levanta, encha de força essa igreja. Essa igreja não desistirá, Senhor, meu Deus. Sei que setas malignas, setas bandidas, setas do inferno têm sido lançadas, Senhor meu Deus, com tanta crueldade. Eu sei que setas do diabo têm sido, Senhor meu Deus, lançadas contra esse lar, contra essas pessoas, lançadas contra essa família. Meu Deus, quanta coisa errada e ruim tem acontecido, porque o inimigo tem atacado mesmo. Fortaleça, Senhor meu Deus, faça esse coração crer. Faça esse coração estar de pé na sua presença e não desistir.

0: está controlando. Em nome de Jesus Cristo, meu Deus, em nome de Jesus Cristo, vem Espírito de Deus sobre essa igreja. Vem Espírito Santo da verdade sobre esse povo. Com a sua presença, Espírito Santo, fica mais fácil entender a resposta de Deus. Com a sua presença, Espírito Santo, nós teremos o discernimento correto. Com a sua presença na nossa vida, Espírito Santo, nós saberemos todas as coisas que vivemos e que haveremos de viver. Nós entenderemos o que temos passado e o que já passamos. Vem, Espírito Santo, da verdade sobre essa igreja. Senhor Jesus, o Senhor mesmo prometeu o Espírito Santo, dizendo que ele viria e quando viesse, haveria de nos ensinar, nos fazer discernir todas as coisas. Vem Espírito Santo da verdade sobre essa igreja, sobre esse povo. Vem unção de Deus sobre nós. Está derrotado espírito maligno, espírito das trevas. Nós temos um Deus vivo conosco. Nós temos um Deus que nos faz invencíveis. Não há poder do inferno que possa parar diante de nós, porque o nosso Deus é vivo, poderoso e é forte, único e verdadeiro. Em nome de Jesus Cristo, meu Deus, que haja da unção do Senhor sobre essa igreja, sobre esse povo. Em nome de Jesus Cristo. Amém, Senhor. Amém. Bata umas palmas para Jesus, Deus e Deus. Louvado seja Deus. Vocês desviados, já é tempo de vocês retornarem para os caminhos do Senhor. Vocês que ainda não se entregaram para Deus, como vocês querem que Deus controle, portanto, a vossa vida? Se você quer o controle de Deus na sua vida, entregue a sua vida ao Senhor. Faça um compromisso de continuar firme, não desista do caminho de Deus. Porque nesse caminho, além da salvação, tem muitos benefícios que são oferecidos por Deus a todos vocês. Amém? Digam comigo assim, meus irmãos, a paz do Senhor, a paz do Senhor, a paz do Senhor Jesus. Eu agradeço a presença de todos vocês, é impressionante como esse povo ama a palavra de Deus, gosta da palavra de Deus. Muito obrigado pela presença de vocês, vocês estão abençoados. Não tenham medo das crises não, Deus está diante de vocês, viu? Não tenham medo não, que a vitória já é vossa em nome de Jesus Cristo. Muito obrigado vocês de outros ministérios, vocês do nosso ministério, Banda J. Rafa Vocal. Muito obrigado aos nossos irmãos obreiros que colaboram conosco também. Todos vocês, obrigado, companheiros de trabalho. E que Deus abençoe riquíssimamente a todos. E que o nosso Deus esteja presente em vossas vidas, em todos os momentos das vossas vidas. Que jamais falte a vós coisa alguma, mas que vocês tenham tudo com muita abundância. Que a graça do nosso Deus, o amor do nosso Senhor Jesus Cristo, que a presença firme e forte do Espírito Santo seja com todos vocês, de hoje para todos sempre. Vão com Deus e todos digam amém. Deus abençoe, queridos. Vocês estão abençoados em nome de Jesus Cristo.
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1: Da manhã em São Paulo, capital Brasil, hoje, sexta-feira, dia 7 de agosto de 2026, clima abençoado, fazem 18 graus aqui na capital paulista, rapaz. Muito bem-vindos, sejam todos bem-vindos ao programa Sertão Evangélico, isso mesmo. Você que está pelo rádio Deus e Amor, pelo Facebook, pelo YouTube da Igreja Deus e Amor e também pelo canal Direto com Deus. Sejam todos bem-vindos, este é o Sertão Evangélico para você. E é isso mesmo, ó, você que está agora acompanhando a rádio Deus e Amor e quer ter uma experiência incrível no audiovisual, migra agora pro YouTube. Você vai acompanhar a programação em áudio e vídeo. Pois é, e sem muita conversa, nós iremos agora é prosear com Deus, falar com Deus, entregar o nosso dia, o nosso amanhecer nas mãos do Senhor. Olha, você que está agora indo para o trabalho, voltando do trabalho, está trabalhando, vamos todos agora buscar a presença de Deus, Pai, nesta manhã. Pai nosso que estás nos céus, santificado seja o teu nome. Venha a nós o teu reino e seja feito a tua vontade. Assim na terra como no céu. O pão nosso de cada dia nos dá hoje. Perdoa as nossas dívidas, assim como perdoamos também, ó Deus, os nossos devedores. Pai, não nos deixas cair em tentação, porque o teu é o reino, a glória e a majestade, Pai. Para sempre, amém, meu Pai. Senhor, estamos aqui reunidos nesta sexta-feira, te pedindo perdão já pelos nossos pecados, pelas nossas falhas, pelas nossas iniquidades. Por tudo quanto falei, ó Deus, falamos, pelo que praticamos, pelo que pensamos e pelo que nós também omitimos, ó Deus. Pai, estamos aqui, Deus, reconhecendo que somos pecadores. É, meu Deus. Que nós somos barro, pó e cinza. E que sem o Senhor nada adiantaria, meu Deus. Papai, que o Senhor venha nesta manhã já perdoar os nossos pecados. Perdoa os pecados, as iniquidades dos meus irmãos que estão agora ouvindo a programação pelo rádio Deus e Amor. Aqueles que estão, ó Deus, pelas retransmissões do canal do YouTube. Sim, meu Deus, aqueles que se encontram agora lá na fazenda, no sítio, naqueles lugares tão longe, ó Deus, ó Papai, como também aqueles que estão agora nas grandes metrópoles, nas grandes capitais, na zona rural, na zona urbana. Sim, Senhor, eu acredito e bem sei que em cada lugar que se encontra agora, uma serva, um servo do Senhor, tem alguém agora, meu Deus, orando, pedindo, intercedendo. Sim, meu Deus. É uma sexta-feira, aonde nós, a Igreja Pentecostal, Deus e Amor, ela declara guerra contra o mal. Oh, aleluias. Sim, meu Deus, é guerra contra essas maldições que têm destruído tantos casamentos. É uma guerra contra o mal. Este mal que tem destruído o psicológico, tem destruído a saúde, tem destruído, ó Deus, tantas outras vidas. Oh, aleluias. Mas nós, como Igreja de Cristo, estamos aqui já intercedendo. Já estamos aqui, ó Deus, dizendo há poder no sangue de Jesus, sim. Há poder no sangue de Cristo para repreender todas as obras malignas. Oh, aleluias. Meu Deus, eu acredito e tenho uma convicção que cada ouvinte, que cada internauta que agora estão acompanhando esta oração, se porventura estão sendo vítimas, ó Deus, desse maligno, deste covarde, sendo vítimas de tantas obras malignas, ó Deus, feitas encruzilhadas, feitas, ó Deus, para destruir casamentos. Ó, meu Deus, quantas pessoas já não têm mais felicidade. Sim, devido a essa pessoa que pensa e vive sempre na maldade. Oh, aleluias. Oh, meu Deus, quantas pessoas estão sendo destruídas por obras feitas de bruxarias, de feitiçarias, as obras que são feitas, ó Deus, por alguns que não querem ver nem a felicidade do seu próximo, da sua família. Mas nós, como igreja de Cristo, nós já repreendemos todas as obras do diabo, todas as obras que são feitas em encruzilhadas, em cachoeiras. Oh, meu Deus, tudo aquilo que é feito para levar este casamento à destruição. Esta família, Pai, que vive um caos total. Esta pessoa que não consegue viver mais um dia e ter felicidade. É, todos os dias, essa pessoa, Pai, ela vive um caos. Vive em um momento, oh Deus, onde ela pensa em fugir e para bem longe, oh Deus. E quando está longe, quer estar perto da sua casa. E quando está na sua casa, quer ir para bem longe, meu Deus. Oh, Papai, tenha de misericórdia. Misericórdia desta casa onde ninguém se entende mais. Misericórdia desta família, ó Deus, aonde o filho, onde a filha, onde o esposo, aonde eles estão indo para caminhos tortuosos. É, meu Deus, ingressando em caminhos da bebidas, do álcool, ingressando para o caminho da perdição. Olha para esta família, ó Deus, aonde estão sendo fragmentadas e destruídas pelos vícios, ó Deus. Ô, Papai, mas tem uma mãe, tem um Pai, tem alguém agora orando conosco e dizendo, Deus, que há poder sim no sangue de Jesus, há poder sim no sangue de Jesus para repreender este mal maligno que tem levado essa pessoa aos vícios do álcool, aos vícios da maconha, aos vícios, meu Deus, dos jogos online. É tantos vícios, ó Deus, mas isso tem destruído esta família, esta pessoa que já vendeu tudo na sua casa, é, já vendeu carro, já vendeu os móveis, já vendeu, meu Deus, até mesmo casas, terrenos, tudo isso para sustentar os seus vícios. Oh, meu Deus, tenha de misericórdia. Misericórdia desta casa, misericórdia desta família, meu Deus, que vive todos os dias na mesma situação, é brigas constantes, é discórdias, é contendas, é pessoas que não se entendem mais. Oh, meu Deus, até cogitam em si, em separar, entrar em um divórcio, meu Deus, mas nós, como igreja de Cristo, já estamos aqui de pé pela manhã, já dizendo, esta família não vai fracassar. Esta casa não vai fracassar. Esta pessoa, Deus, que está passando esse momento tão difícil, não vai fracassar, não. Porque a igreja de Cristo está nesse exato momento, Deus, levantando a bandeira e dizendo, sim, ó Deus, a vitória é do povo de Deus. Oh, aleluias, meu Pai. Que essa mãe que ora em favor dos seus filhos, este pai que tem orado em favor dos seus filhos, oh meu Deus, olha para aí, estes pais que têm orado constantemente, eles têm olhado e contemplado estas maus amizades que têm tentado levar os seus filhos para a perdição. Meu Deus, que o Senhor venha dar sabedoria para este adolescente, que o Senhor venha fortalecer a fé espiritual destas pessoas, oh Deus, que estão sendo, eu posso dizer, bombardeada por ideologia maligna, oh Deus. Oh, Papai, quantas pessoas que têm agora, oh Deus, se tem sido, a sua fé está tão fraca, é, a sua mente está em uma confusão total devido a essas ideologias malignas que são ministradas, que são impostas, oh Deus, nestas universidades e em algumas faculdades. Oh, meu Deus, ideologia sim, levantada pelo próprio diabo, para tentar conturbar, para tentar destruir, ó Deus, a sociedade, para tentar destruir, ó Deus, aquilo que o Senhor decretou na tua palavra. Ó, meu Deus, desde o início que o diabo se levanta contra tudo que o Senhor declarou. O diabo tenta levantar, ó Deus, contra tudo que o Senhor declarou, do que o Senhor, ele mostrou que o Senhor, nesta manhã, venha fortalecer a mente deste jovem. Que o Senhor, nesta manhã, venha dar sabedoria, sim, e palavras e entendimentos para que eles possam compreender as Escrituras Sagradas e possam refutar em nome da palavra de Deus, como as escritas está, sim, estas ideologias malignas, oh Deus, oh Papai do Céu, tenha de misericórdia desses universitários, tenha de misericórdia desse homem, desta mulher serva de Deus, que tem passado tantos apertos, oh Deus, dentro dessa faculdade, nesta escola, sim, esta criança, esse adolescente, oh Pai, só porque pelo fato de ser crente, pelo fato de dizer, eu sou servo do Senhor. Oh, meu Deus, quantos destes têm sofrido tanto? Quantos destes nessa escola, nessa creche, nessa faculdade, têm sido até mesmo motivo de piada? Ah, Papai, eles não sabem, meu Deus, o amor, eles não sabem a verdade, são ignorantes, são pessoas, oh Deus, que não têm sequer nenhum tipo de vínculo com o Senhor, por isso eles rejeitam, por isso eles não têm o entendimento, mas que esse estudante, mas que esse universitário, eles venham ser a luz, que eles venham ser ali, meu Deus, o motivo que na qual eles venham conhecer a verdade e serem libertos, ó Deus, libertos dessa ideologia satânica, libertos das suas práticas que têm destruído, sim, a sociedade. Oh, meu Deus, quantos destes, ó Pai, quer impor a sua sexualidade como regra de fé, prática, ó Deus, e de vivência na sociedade, mas nós como igreja de Cristo, ó Deus, nós estamos aqui sim, Senhor, sendo aqueles, ó Pai, que sim, remanescente da palavra, remanescente do Senhor, e dizendo a verdade, sim, a verdade liberta. Oh, Papai, quantos destes já se entregaram ao pecado, quantos pastores, quantas pessoas já se entregaram ali, simplesmente para que eles possam ser aceito no meio de muitos, ó Deus, oh Papai, tenha de misericórdia, misericórdia destes que já se entregaram às paixões infames, já se entregaram ali ao pecado, ó Deus, mas nós como igreja de Cristo estamos orando que o Senhor fortaleça, abre a mente, oh meu Deus, que eles venham novamente voltar ao primeiro amor, oh aleluia, meu Deus, eu oro também em favor desta pessoa que está agora trabalhando, e quantos destes estão agora em um momento ali, operando esta máquina tão pesada, tão perigosa, oh, meu Deus, Papai, este operador de máquina, este tratorista, este caminhoneiro, este boiadeiro, carreteiro, este que trabalha com produtos tão perigosos, oh Deus, este que trabalha com transportes de valores, meu Deus, que o Senhor venha nesta manhã dar um grande livramento, meu Deus, livra da morte, livra de acidentes, livra de homens sanguinários, livra, Senhor, de prejuízos, livra de más notícias, ó Deus, essas pessoas que têm se empenhado tanto, meu Deus, quantos destes, ó Pai, acorda tão cedo para ir para o trabalho, outros, ó Pai, acorda tão cedo e chega em casa tão tarde, ó Pai, tudo isso para trazer e levar o sustento para sua casa, Papai, honra a fé de cada um deles, que eles venham ter um bom salário, um bom ganho, meu Deus, honra a fé desta mulher que é mãe só, Deus, e tem cuidado dos seus filhos, ó Papai do Céu, tenha de misericórdia, misericórdia dessa pessoa que tem cuidado dos seus filhos sozinha, ou esse pai que cuida dos seus filhos sozinhos, meu Deus, tenha de misericórdia, dá sabedoria para cada um deles, que o Senhor venha conduzir, sim, eles, ó Pai, na tua palavra, e que possam ter sabedoria para conduzir e guiar e criar os seus filhos, oh meu Deus, no caminho da retidão, no caminho da palavra do Senhor Jesus, meu Deus, contempla aí este pai de família, esta mãe de família, que no dia de hoje está passando um aperto financeiro, o aluguel já venceu, não tem mais nem recursos, oh Deus, nem para comprar um café da manhã, oh meu Deus, tenha de misericórdia. Misericórdia desta mãe, deste pai que no dia de hoje não tem mais sequer um centavo para comprar o alimento, trazer ali à sua mesa. Tenha de misericórdia, Pai. Meu Deus, que o Senhor venha preparar um bom emprego, que o Senhor venha mudar o quadro, a situação desta pessoa. Escreve uma nova história, meu Deus. Quantos destes agora estão chorando na tua presença e dizendo, Senhor, tenha de misericórdia, olha a situação desta pessoa, meu Deus. Ô, papai, quantos destes já não tem mais dinheiro para nada, trabalha tanto e ganha tão pouco, meu Deus. E esses alguns ficam batendo em porta, ó Deus, e as portas não se abrem. Alguns até rejeitam, Deus, só porque eles não têm tantos estudos. Ô, meu papai, tenha de misericórdia. Misericórdia deste homem, desta mulher que está vivendo esse caos financeiro. Misericórdia dessa pessoa, Deus, que já está entrando em desespero, vendo os seus filhos chorando, pedindo um alimento, pedindo uma roupa, pedindo, ó Deus, tantas coisas básicas, e eles não têm condições financeira, ó Deus, e nem a quem recorrer, mas existe um Deus soberano, poderoso, que abre portas, ó Pai, que muda a história, ó Papai do céu, sim, ó meu Deus, muda a situação dessa pessoa. Que eles possam, ó Pai, no dia de hoje ser surpreendido. Sim, surpreendido, ó Pai amado. E que venham ter um bom emprego, um bom ganho. E que todos venham ver e contemplar e saber que foi o Senhor, sim, que operou no meio desta família. Que foi o Senhor que resgatou tudo isso para a glória do Senhor Jesus. Meu Deus, contempla agora este empresário que está agora com as suas portas abertas na sua casa, ali com as suas vendas, ó Deus. Este homem, esta mulher que tem esse restaurante, essa loja de roupas. Quantos destes agora já estão trabalhando ali, meu Deus? É na feira. Outros estão já trabalhando na lavoura, ali, meu Deus, nas plantações, papai. Esses que estão nos cafezais. Quantos destes já estão trabalhando, meu Deus, lá no campo, na zona rural? Oh, aleluia, papai. Que o Senhor venha livrar. Livra cada um destes. Livra de ser, ó Deus, ali ter mesmo acidente com animais peçonhentos. Livra, Senhor, estes que levam sustento para sua casa. É, meu Deus, livra eles durante o trabalho. Papai, que o Senhor venha guardar ele juntamente com a equipe de trabalho. Papai, eis que agora estão agora indo para o hospital sendo socorrido às pressas. Eis que acaba de ter um infarto. Essa pessoa que acabou de ser acidentado, meu Deus, está dando entrada neste hospital. Meu Deus, tenha de misericórdia. Misericórdia, ó Pai, desta criança, deste jovem, deste adolescente, desse senhor, desta senhora que acaba de entrar neste hospital, com, meu Deus, apenas entrando já na vida e morte, meu Deus. Ô, papai, tenha de misericórdia. Meu Deus, eu acredito, sim. Eu acredito, sim, meu Deus, que o Senhor é um Deus que dá novamente a vida, o fôlego de vida. É o Senhor, sim, ó Deus, que dá a vida e tira a vida. É o Senhor, sim, que pode fazer um milagre acontecer nesta UTI. Meu Deus, quantos destes agora oram conosco agora? Tem uma mãe, tem um pai, tem um amigo, tem um parente, sim, meu Deus, neste hospital, orando em favor do seu parente, do seu amigo ali, que está nesta UTI, que se encontra nessa CTI, que se encontra, meu Deus, intercedendo e dizendo, um milagre, sim, pode acontecer, um milagre, sim, essa pessoa pode voltar a respirar, essa pessoa, sim, pode voltar a ter novamente o fôlego de vida, oh, meu Deus, tenha de misericórdia. Misericórdia dessa pessoa que está respirando somente pelos aparelhos, ó Deus. Misericórdia dessa pessoa que o médico já disse, olha, pode ir para casa e não tem poucos dias de vida porque aqui não tem mais o que fazer. Meu Deus, coitado destes médicos, eles não sabem o poder que tem o nosso Deus. Eles não sabem, ó Deus, que quando acaba o recurso da medicina, aleluias, quando acaba o recurso da ciência, quando acaba os recursos humanos, aí inicia, sim, o recurso do Senhor Jesus. Oh, meu Deus, Pai, que essa pessoa que foi desenganada da medicina com este câncer, com este HIV, com este tumor maligno, com tantas e outras enfermidades, ó Pai, que o Senhor venha neste exato momento, ó Deus, visitar. Sim, meu Deus, visita, Papai amado, com a cura. Envia os teus anjos, ó Deus, e quebra toda a enfermidade. É enfermidade do câncer que desapareça deste corpo. AIDS que desapareça deste corpo. Tumores malignos, hérnia, ó Pai amado, de disco. Todos os tipos de hérnias que venham desaparecer deste corpo. Olha para aí, meu Deus, esta pessoa com este corpo todo debilitado, magro, anêmico. Com Deus, nesta cama, Papai amado, sem força sequer para levantar desta cama, sem força sequer até mesmo para beber a sua própria água, meu Deus, mas o Senhor, nesta manhã, sim, tem o poder de tirar essa pessoa desta cama, o Senhor, sim, tem o poder de tirar essa pessoa desta cadeira de rodas, o Senhor, sim, tem o poder de tirar essa pessoa deste hospital, meu Deus, vai curando agora. Cura essa pessoa que está orando conosco. Cura essa pessoa que está intercedendo agora em favor da sua família, meu Deus. Há poder sim no teu nome para curar. Há poder sim no teu nome para repreender este câncer. Há poder sim no teu nome para repreender esta tristeza, Pai. Há poder sim no teu nome para repreender essa depressão, essa insônia maligna. Em nome do Senhor Jesus Cristo, em nome de Jesus, que vença. Sai agora toda a enfermidade neste corpo, sai enfermidade, sai infecções, sai bactérias, sai fungos, sai protozoários, sai em nome do Senhor Jesus Cristo, meu Deus, essa pessoa que está com essa diabetes altíssima, que venha sair agora em nome do Senhor Jesus Cristo, meu Deus, esses ossos que estão desgastados, somente o meu Deus, como a gente falou, já não tem mais jeito, teus ossos, ó Pai, que venham ser restaurados em nome do Senhor Jesus Cristo, Papai, nós estamos agora clamando, pedindo ao Senhor, porque nós sabemos, ó Deus, assim como o Senhor ressuscitou no passado, assim como o Senhor curou no passado, o Senhor continua ainda a operar, o Senhor continua a ressuscitar, o Senhor continua ainda a fazer sinais de maravilhas, o Senhor não mudou, o Senhor continua o mesmo, Deus, ó Pai, manifesta o teu poder nesta casa. Manifesta o teu poder nesta empresa, manifesta o teu poder na vida desta pessoa, meu Deus, olha, Papai, quantas pessoas agora já estão acreditando, já estão sentindo o toque do Espírito Santo, já estão sentindo o toque da cura, já estão sentindo o renovo, já estão sentindo o mover de Deus na vida, na casa, no casamento, na empresa, já estão sentindo o agir de Deus, oh, aleluia. Meu Papai amado, só o Senhor pode fazer isso, só o Senhor pode fazer, não existe outro Deus, pode inventar outros tipos de palavras, deuses, mas não existe outro Pai igual o Senhor é único, o Senhor é singular, oh, aleluia, o Senhor é onipotente, o Senhor é onisciente, o Senhor conhece todas as coisas, o Senhor está em todos os lugares, o Senhor tem todo o poder, oh, meu Deus, é por isso que nós te glorificamos, é por isso que nós estamos aqui dizendo que o Senhor é lindo, que o Senhor é maravilhoso, que o Senhor é tão bondoso e misericordioso, Papai. Quantas pessoas agora já estão voltando ali das baladas, voltando das noitadas, é, Papai. Quantos destes é que estão agora já se drogando? Quantos destes que agora estão voltando de lugares tão perigosos ali, meu Deus? Mas um dia essa pessoa esteve na tua casa. Um dia essa pessoa, ela esteve, meu Deus, pregando a tua palavra, ela esteve ministrando, louvando, tocando. Um dia ela esteve, meu Deus, ali chorando na tua presença, sendo serva do Senhor. Mas hoje essa pessoa, meu Deus, se encontra afastada dos teus caminhos. Hoje, meu Deus, agora adora a tudo o que é do mundo. Hoje essa pessoa, os seus passos não vão mais em direção à tua casa. Agora vai em direção a biqueiras, agora em direção a prostíbulos, agora essa pessoa tem os seus caminhos, os seus passos em direções às coisas tão erradas, ó Pai, meu Deus. Que o Senhor venha tocar nessas vidas agora. Trazer novamente para a tua casa. Trazer novamente, meu Deus, que os seus passos, que os seus caminhos, que a sua mente possa estar firmada somente em ti, Senhor. Meu Deus, que o Senhor venha trazer novamente essa pessoa que agora vive se intitulando soldados de facções. É, papai, coitado destes que acham, meu Deus, que são dono de tudo, dono de todos. Oh, papai, eles não sabem que neste bairro tem um exército todo poderoso, tem uma mulher, tem um homem de Deus que pertence ao exército do Senhor, meu Deus, que eis que hoje se intitulam faccionados, que hoje mas já tiveram na tua presença, que eles possam reconhecer, meu Deus, que eles são servos do Senhor, e oh, meu Deus, que eles possam se retornar para a tua casa e voltar a te adorar, voltar a te servir e voltar a se intitular. Eu faço parte do exército de Cristo, meu Deus, salva. Traz novamente para a tua casa e que se arrependa dos seus atos e pecados. Meu Deus, tende misericórdia, assim como centenas de milhares que agora tomarão a decisão de aceitar a ti como o único e salvador da sua vida. Meu papai, continua conosco, dando um livramento, protegendo-nos e guardando-nos em nome do Senhor Jesus. Amém e amém, Senhor Jesus Cristo. Amém e amém, Senhor Jesus Cristo. Queridos, uma oração poderosa. Eu tenho certeza que hoje, sexta-feira, você que orou conosco, ou mesmo acompanhou a oração, tenha certeza, tenha a convicção que todas as maldições já caíram por terra. Este mal que estava destruindo a tua casa, o teu casamento, levando a tua saúde a todos os dias, fica debilitado. Ó, acredite que já teve um fim. Acredite e creia que o Senhor já entrou com providência em nome do Senhor Jesus Cristo. Mas agora eu quero falar e conversar com você que está afastado dos caminhos do Senhor. Olha, você está fazendo coisas que está desagradando a Deus. Pois é, todos os dias fala, eu vou me reconciliar, ainda não é um tempo, ainda não chegou o tempo. Quem disse que não chegou o tempo? Já chegou, e é agora o momento de você voltar para os caminhos do Senhor ou aceitar a Jesus Cristo. Ora assim comigo e segue essas palavras. Senhor Jesus, perdoa os meus pecados. Pai, aqui estou, arrependido de tudo o que eu falei, do que eu pratiquei. Papai, eu bem sei que a minha vida pertence a ti. Meu Deus, escreve o meu nome lá no céu, no livro da vida, e sela com teu sangue e faça morada perpétua em meu coração. Amém. Você que tomou esta decisão de fé e de coragem, deve esse passo, meu Deus, é um passo muito top, muito bom demais, que é divisor de água, viu? Acredite, entre em contato conosco agora, queraceitarjesus@ipda.com.br. Eu disse queraceitarjesus@ipda.com.br. E o nosso WhatsApp é 119-5094-4645. Eu disse 119-5094-4645. Manda mensagem de texto, de áudio, dizendo o seu nome, o estado e a cidade de onde você está aceitando ou se reconciliando. E um pastor que agora está de plantão vai te retornar a mensagem e te direcionar para o pastor, o dirigente mais próximo de você. Isso mesmo, igreja, Deus e amor, aqui é mais do que uma igreja, somos uma família, e é esta família que vai morar no céu. E vamos que vamos, seguindo com o programa Sertão Animado, ó, Sertão Evangélico, viu? Galdero, aumenta o pulsão aí, que nós estamos animados, viu? Agora vamos que vamos. Eita, glória a Deus. Olha, 11982923392. Eu disse 11982923392. 8292-3392. Este é o número do WhatsApp para você interagir conosco aqui no programa Sertão Evangélico. Isso mesmo, ó. Você que agora está pelo canal Direto com Deus, em português, ou em outras emissoras de rádio que ficarão com a programação local, quer ficar conosco aqui no Sertão Evangélico? Migra agora pro YouTube da Igreja Pentecostal Deus e Amor. É Igreja Pentecostal Deus e Amor Oficial. E juntos estaremos até às 7h30 com a melhor programação caipira da manhã. Não tem outra. É o Brasil inteiro sintonizado no Sertão Evangélico. E daqui a pouquinho, Patrícia Januário conosco aqui no Sertão Evangélico, viu? E tá chegando a irmã Aline para contar o que Deus fez na sua vida. Irmã Aline, é contigo, serva de Deus.

0: que eu fiz com Deus, de dar meu testemunho. E uma vez também apareceu um carocinho embaixo do meu braço e eu fiquei um pouco preocupada com isso. Mas graças a Deus eu fiz um voto e ele desapareceu. Então, para que todos os irmãos acreditem, faça seu voto, tenham fé que tudo vai dar certo. Meu nome é Aline Pinotti, eu sou de Bitinga, São Paulo.
1: Grande testemunho da nossa irmã Aline, rapaz. Olha, olha o que a Aline falou, ela tinha um caroço, gente, ó. Um caroço debaixo do braço. Ela falou, esse caroço me deixa tão preocupado, rapaz, né? Porque a gente sabe que tudo que vem, né, de caroço no corpo, que é anormal em nosso corpo, traz-nos preocupação, né? Você já imagina que é um câncer, já imagina que é um tumor, você só imagina coisas de ruim, não é isso? Mas a irmã Aline, que ela fez, pegou o voto e disse, olha, se é bom, se é caroço, se é algo que é câncer, ou tumor, que seja, não sei, mas que vai desaparecer, viu? Pegou o voto, fez um compromisso com Deus ali, rapaz, ela contou, e desapareceu, viu? Aí é o segredo, viu? Pra você que está ouvindo a rádio Deus e Amor, pra você que está agora pelo YouTube, pelo Facebook, ó, tem um caroço, uma enfermidade no seu corpo, tá passando esse momento que é impossível pra você, foge, né? Foge das suas limitações aí, ó. Está na hora de você tomar atitude. Que atitude é? Atitude de você entregar diante do altar do Senhor Jesus. Faz um voto com o Senhor e tenha certeza que o Senhor Jesus Cristo, ele vai curar, ele vai repreender, ele vai mostrar a glória dele por intermédio da tua vida, viu? Por isso te convido, ó, hoje temos 5 cultos especiais. Ó, 11, ó, 7, 9, 11, 15 e às 19 horas, às 20 horas e também às 23 horas, viu? Aqui na Igreja Pentecostal Deus e Amor, na sede mundial que é Avenida do Estado, 4568 Liberdade, São Paulo. E a nossa entrada principal é pela Avenida Prefeito Passos, número 10. Você que está agora também acompanhando em outros estados, em outras cidades, acesse agora ipda.com.br. Na parte inferior à esquerda, lá abaixo à esquerda, tem a opção endereços e lá você poderá encontrar a igreja mais próximo de você. Igreja Deus e Amor é mais do que a igreja. Repito mais uma vez, aqui somos uma família e é esta família que vai morar no céu. Ó, e tá chegando agora, sabe quem é ele? Saudoso dito do Evangelho, cantando, contemplando a natureza.

0: 6:38 em São Paulo, capital Brasil. 7:38 lá em Fernando de Noronha. E 5:38 Mato Grosso, Mato Grosso do Sul. E no Acre, 4:38 em algumas cidades do Amazonas, viu? E na sua cidade, que horas são? Qual horário oficial aí de onde você está, viu? Gente, ó, você que está pelo YouTube, já tô vendo aqui quem são as pessoas que já estão comentando, viu? Maria José Pancheco já está pedindo oração aqui, Deus abençoe. Missionária, ó, missionária Damasceno, missionária Damasceno já está acompanhando também aqui a programação. Cristina Luz, ela que é lá da Argentina. Persília Rosa também já está marcando aqui a sua presença, viu? É, Cris Alves, Deus abençoe Sandra Teixeira pelos seus comentários. Elane Bispo, Deus abençoe a cada um dos irmãos que estão acompanhando a programação pelo YouTube. Nádia Pereira, olha, Ana Cláudia também já estou por aqui. Daiane Nascimento, Deus abençoe. E você, ainda não deixou o seu comentário aqui no YouTube? Você que está pelo rádio Deus e Amor, quer ter uma experiência incrível em audiovisual? Migra agora pro YouTube, Igreja Pentecostal Deus e Amor Oficial, e lá você acompanhará a programação em áudio e vídeo. Isso mesmo, ó, você que está agora pelo YouTube, daqui a pouquinho nós iremos retornar mencionando aqui o nome de cada um de vocês, viu? Elane de Jequié, lá do estado da Bahia, ela diz, ó, paz do Senhor Jesus, estamos na audiência do Sertão Evangélico nessa sexta-feira abençoada, viu, pastor? Tem como colocar o canto do Uirapuru pra gente? Rapaz, não é difícil, viu? Ô, Galdero, tem esse... Ah, tem não, não tem. Não, acho que fugiu, voltou. Tem sim, irmã. Não conheço esse animal, esse pássaro. Conhecia, irmã? Não conhecia, né? Pois é. Janete, de Sorocaba, São Paulo, pertinho daqui, dá uma, duas horas, eu acho, viu? A paz do Senhor, bom dia. Esse programa alegra meu coração. Que oração abençoada. Deus abençoe, irmã Janete, e todos os irmãos de Sorocaba e das cidades circunvizinhas de Sorocaba. Luana, de Curitiba, do estado do Paraná, diz bom dia, a paz do Senhor Jesus. Zaqueu, solta o louvor, ele vive, da menina da cidade, Priscila Santana, viu? Amo o programa Sertão Evangélico. Ô, Priscila, ela tá dormindo ainda, irmã, sabia? A Priscila Santana não acorda cedo. Ela só acorda tarde, viu? É isso mesmo, ô Priscila, eu acho que você tá dormindo. Depois a produção vai ver, irmã, a possibilidade de colocar o seu ainda hoje, tá bom? Mas, ó, muito obrigado pela sua participação. Geraldo, de Belo Horizonte, ali de Minas Gerais, é o que ele diz, ó, pastor Zaqueu, manda um alô para nós aqui em Belo Horizonte, viu? Estamos acompanhando todos os dias o Sertão Evangélico. Joga água aí na minha esposa que está dormindo ainda. Galdero, taca ali água, pode jogar água, sem dó. Taca ali água, cobre essa mulher. Vou arrumar problema, né? Francinete Lima, ela é da cidade de Souza, viu? Souza, quem não sabe, é uma cidade lá do estado da Paraíba, viu, gente? Então, Francinete Lima, do estado do Paraíba, lá da cidade de Souza. Bom dia, paz, irmão Zaqueu. As flores do jardim estão cada dia mais bonitas, viu? Enquanto cuido delas, acompanho essa programação que alegra nossas manhãs. Coloca o canto do beija-flor pra gente. Pois é, viu? Tem uma flor muito bonita na região aí do Nordeste, que é às 9 horas ou 11 horas. Alguém conhece aí? Eu conheço. Muito bonita, viu? Prefiro a vermelha. É. E você conhece essas 9 horas? É muito bonita, viu? Maria Clara, de São Paulo, graça, paz, a paz e amor, com fé da parte de Deus, Pai. Estou tomando meu café aqui. Fiquem na paz do Senhor Jesus Cristo. Irmã, é o quê? É crepioca? É pizza? O que é isso aí? Então, acho que eu vou querer um pouquinho, viu? Estou com uma fome danada aqui já, irmã. Luiz, de Santa Catarina. Já aqui tomando meu chimarrão, ou minha erva, né, rapaz? E acompanhando o programa, que Deus abençoe cada vez mais. Rapaz, o homem é chique demais, ó. Olha essa cuia, rapaz, olha essa erva. Meu amigo, é bom demais um chimarrão com churrasco, viu? Ou churrasco com chimarrão, entendeu? Pois é.
1: Mas Robinson... que barbaridade!
0: Robinson de Umbaúba, lá no estado do Sergipe. A paz a todos. O dia amanheceu aqui. Ó, aqui já, viu? Deus abençoe esse programa, rapaz. Que dia lindo, viu? Um grande abraço, irmão Robinson, daí do Umbaúba, do estado de Sergipe. Um grande abraço aí ao pastor Paulo Paz, que está em Aracaju, no estado do Sergipe. Você também viu, Aline Rodrigues? É, a esposa do pastor Paulo Paz. E agora tem mais gente conosco ouvindo a programação. Então nós iremos ouvir cada um de vocês. Dá o play, Galdero.
1: A paz do Senhor, irmão Zaqueu.
0: Paz, viu?
1: Irmã Ilma de Rialma, interior de Goiás.
0: Goiás.
1: É, toca o canto da Saracura aí pra nós. Nós aqui na região gostamos do canto da Saracura. Não esquece não, irmão. Toda vez que eu peço, o irmão esquece de tocar. Toca o canto da Saracura pra nós.
0: Calma, mulher.
1: Que Jesus nos abençoe o nosso dia.
0: É o Galdero,
1: final,
0: viu?
1: De semana. Abençoe todos vocês aí da IPDA, do programa Sertão Evangelho, de todos os programas da Igreja de Deus e Amor Universal. Que Deus o abençoe. Fica com Deus, meu irmão.
0: Agora eu não entendi, irmão. Você é da Universal? Amém. Deus abençoe sua vida, viu, minha irmã? Um grande abraço a todos vocês, viu?
2: Bom dia, paz do Senhor Jesus, presbítero Zaqueu, aqui que tá falando é irmão Márcio.
0: Oh, de onde, mano?
2: Junto com a minha esposa, a irmã Lucinalva, aqui da cidade de Badibacite.
0: Badibacite!
2: Você pode ver que tá chovendo aqui na cidade, aqui ventando bastante, aqui na cidade de Badibacite.
0: Tá chovendo
2: Deus
0: e ventando,
2: os caminhoneiros,
0: viu?
2: Na estrada, os irmãos sitiantes, chacareiro.
0: Oh, verdade.
2: Os irmãos das fazendas. Tem como o irmão colocar o barulho dos porcos aí, com fome?
0: É no curral.
2: Fome aí.
0: Mas não vai fugir não, viu?
2: Tá galinha das criação, presbítero Zaqueu. Deus abençoe a todos na rádio, Deus é amor.
0: Tem gente que tem medo de porco, viu? Mas uma mordida do porco dói, viu? Cuidado. É. Então cuida direitinho dos porcos, viu? Deus abençoe, meu irmão.
3: Paz do Senhor Jesus.
0: Paz, dia.
3: Aqui quem vos fala é seu irmão em Cristo, presbítero Jarlan Pinheiro.
0: Oh, Jarlan.
3: Estou aqui a caminho do Rio para fazer pra rádio, né, aqui na Senador Pompeu.
0: Ah, tá.
3: Deus abençoe.
0: Fiquei pro Rio,
3: e a
0: pescar.
3: Vida de todos os ouvintes que estão na escuta dessa programação maravilhosa.
0: Deus abençoe aos irmãos que estão agora no Rio de Janeiro, viu? Aos carioca e aos fluminenses, né? É isso mesmo?
4: Bom dia, lembro essa pastor, na paz do Senhor Jesus, aqui é a Ana Érica, de Viradouro, São Paulo.
0: Viradouro, São Paulo.
4: Bom dia, irmãos, também para minha esposa, pastor Luciano. Que Deus abençoe cada um de nós nesse dia, em nome de Jesus.
0: Amém,
4: aqui com o irmão.
0: Glória a Deus. Muito obrigado pela sua participação.
5: Pai do Senhor, meus irmãos, firme nas promessas de Jesus.
0: Sempre.
5: Lá de cá tá tudo bem, graças a Deus.
0: Aqui glória.
5: Fala Gustavo Dourado, eu falo de Brasília. Tô seguindo aqui na lida. Vamos ali trabalhar, vender uma fazenda. Deus abençoe a vida dos meus irmãos. Um ótimo dia.
0: Ô, glória. Irmão é retado, rapaz, viu? Pois é. E você ainda não mandou para cá a sua mensagem? 11982923392. Eu disse 11982923392. E tá chegando quem? Ele, o paraibano arretado de bom, rapaz.

novo, 6:49. 6:49. Ó, acorda você que ainda tá dormindo aí, rapaz, ouvindo a programação de longe, ouvindo o rádio ali, né? O vovô, a vovó, a mamãe ouvindo o rádio e você tá dormindo ainda, rapaz, bora levantar dessa cama, você vai perder o trabalho, vai perder aí a escola. Pois é, ainda não é sábado não, viu? É de sexta-feira, aí acorda atrasado, passou a noite na internet. Aí agora tá com dor de cabeça, dor em tudo que é junta. Aí não quer ir pro trabalho, aí não quer ir pra escola, pois é, né? E outros que sabem que não podem faltar e saem igual um doido na rua buzinando, atropelando todo mundo. Vamos ter juízo, meu povo, Ivan. Pois é, vamos ter juízo, viu? E vamos acordar cedo, rapaz. E vamos que vamos com o sertão evangélico. E hoje nós temos a palavra de Deus. Hoje a palavra de Deus, ó, está no versículo e no capítulo e no livro, sabe de quem? Ó, 33 de Jeremias. Jeremias, capítulo de número 33 e verso de número 3. E para a palavra de Deus, eu tiro o meu chapéu em reverência às Escrituras Sagradas. Livro do profeta Jeremias, capítulo de número 33 e verso de número 3. Ah, vou falar igual na igreja. Quem encontrou, diz amém. Só um respondeu, rapaz. Os outros estão de Bíblia aqui, viu? Meu Deus do céu. Vamos que vamos. Clama a mim e responder-te-ei. E anunciar-te-ei coisas grandes e firmes que não sabe. Eita, glórias. Tem como nos aprofundarmos na parte teológica, né, na hermenêutica desse texto, mas o Senhor lhe fala a Jeremias as seguintes palavras, está nítido. Ele estava, ô Jeremias, clama a mim. Clamar a quem? A João, a Maria, clamar ao rei da época, clamar a quem? Clamar a Deus. Ele fala, primeiramente, clamar a mim. Pronto, clamou ao Senhor. Após clamar, ele falou, e responder-te-ei. Ou seja, ele vai responder o clamor de Jeremias. Após clamar e o Senhor responder, agora o Senhor vai anunciar-te-ei. Ele vai mostrar o quê, meu amigo? Coisas grandes e firmes que você ainda não sabe. Tá vendo? Às vezes você ora tanto, pede ao Senhor, Senhor, me mostra. Senhor, eu estou aqui pedindo ao Senhor que o Senhor me mostre, que o Senhor me use. Mas, olha só, clama ao Senhor primeiro. Depois que você clamar, pedir a Ele, insistir, o Senhor vai te mostrar as coisas incríveis. É isso mesmo, as revelações do alto. É. Então, quero falar com você que está agora acompanhando a programação. Clama a Ele. Pede a Ele. Ah, mas já estou há 2 anos, 1 ano, meses, clamando ao Senhor, pedindo a Ele. Mas acredite, saibas, e creia que é o Senhor, sim, que Ele vai estar contigo. Acredite que é o Senhor, que tem algo.

0: extraordinário para mostrar-te. Ele tem algo incrível, poderoso para estar ali. Ó. Basta clamar, insistir, persistir, bater, buscar. Mateus capítulo 7, verso 7 diz, é pedir, buscar, bater, busca, o que busca encontra, e ao que bate se abre. Então quero falar com você que agora está ouvindo a programação, ó, clama ao Senhor mais, continua insistindo, continua a pedir, que tenha certeza que é o Senhor que vai te anunciar coisas grandes e firmes, que você ainda nem pensa em ter, em saber, viu? Que Deus abençoe sua vida e vamos continuar aqui com o programa Sertão Evangélico. Agora é o momento onde eu vou novamente ver aqui a quantidade de pessoas que estão acompanhando pelo nosso YouTube, ó. Já estou contemplando aqui, vendo que estamos com 982 pessoas pelo YouTube oficial, viu? Ainda não migrou pro YouTube, rapaz. Vamos que vamos. Ajuda a gente aqui daqui a pouquinho, em menos de 6 minutos. Estará conosco aqui nossa irmã Patrícia Januário, rapaz, ela tem percorrido o Brasil inteiro levando a palavra de Deus e os demônios têm caído por terra pelo poder e a unção que há na vida dela, viu? Ô Galdério, dá o play na radiola enquanto os irmãos migram agora pro YouTube. Ó, acho que a radiola travou.
1: Bem, eu sou de Itu, bairro Portal do Éder, Mancélia. Também não perco o programa, meu rádio é 24 horas ligado.
0: Viu?
1: Seu programa tranquilo, já estou ouvindo toda manhã.
0: Maravilha de Deus, hein, irmã? Deus abençoe sua vida.
2: Bom dia, pastor Zaqueu.
0: Paz.
2: Tudo bem com o senhor? Como é que tá?
0: Tô bem, você, minha irmã?
2: Estamos aqui, sintonizados, ouvindo essa programação maravilhosa. Aqui da Fazenda dos Porcos, Campina do Simão, interior do Paraná. E estamos aqui ouvindo com meu esposo Diego, nossa filha Maria Eduarda, e pedimos as orações dos irmãos.
0: Deus abençoe sua vida, viu, minha irmã? Seja sua esposa, sua filha, em nome do Senhor Jesus Cristo. 11:09. Mas dá, pode falar, dá o play.
3: Do Senhor, ouvintes do Sertão Evangélico, que tem o imenso prazer de cumprimentar, é o seu irmão em Cristo Jesus, saudando a todos do Sertão Evangélico, com a paz do Senhor, presbítero Zaqueu, é o operador João Eudes, falando da quarta cidade mais linda do Brasil, Fortaleza, e a irmã Terezinha de Jesus e minha já tá ali comendo cuscuz, e eu vou agora degustar a tapioca cearense, irmã Zaqueu, Deus abençoe a todos.
0: Pois é, né? Você fala que você tá longe, né, rapaz? Ô Bruno, aí da setor, da sede estadual de Fortaleza, quando você vier pra cá, pra São Paulo, me traz aí um balde de tapioca, viu? E cuscuz também, viu? Deus abençoe nosso irmão aí que tá acompanhando a programação, ele com a sua esposa, viu? Pois é.
4: Pai do Senhor, pastor Zaqueu, que alegria.
0: Estou
4: falando com vocês novamente aqui no programa Sertão Evangélico.
0: Maravilha.
4: Uma alegria imensa. Aqui, irmão Cristiano.
0: De
4: fazendo
0: onde?
4: Minha caminhada aqui na cidade de Campo Verde, Mato Grosso.
0: Mato Grosso.
4: Daquele jeito aqui, tá arrochado, cuidando da saúde.
0: Verdade, caminhada.
4: E todos os dias ouvindo essa programação abençoada. Mando um alô para minha família, que gosta de ouvir vocês. Minha esposa...

Senhor, nem se acovardar no meio das guerras, Senhor. Nos dá força para enfrentar as dificuldades, Senhor, olhando com somente para Ti, que é o autor e consumador da vida, Senhor. Nos dá força para continuar caminhando, Senhor, nos dias difíceis, Pai. A Tua palavra diz, revestida da armadura de Deus, para que possa ficar firme contra essa toda cilada do diabo, Senhor. Meu Deus, meu Pai, nos ajuda a permanecer firmes, Senhor. Nos reveste com as Tuas armaduras, Senhor. Nos reveste cada dia, Senhor, para que a gente possa caminhar, meu Pai, nos dias maus, nós continuarmos firme, perseverando na Tua presença, olhando somente para o autor e consumador da vida, Deus. Vai operando, meu Senhor, sobre essa casa, Senhor. Quantas pessoas estão oprimidas pela depressão, quantas pessoas tendo crises de ansiedade, Jesus da glória, quantas pessoas, meu Senhor, estressadas, nervosas, preocupadas, Senhor. E a Tua palavra diz que basta o dia de hoje, Senhor, que a nossa confiança, a nossa esperança está em Ti, Senhor. É Tu que tens solução para todas as coisas, Pai. Tu é o Deus do impossível, Pai. Basta uma palavra, Senhor, e dá vida onde não tem mais vida, Pai. Basta uma palavra e Ele ressuscita o que está morto, meu Pai. E Ele restitui que o inimigo roubou, Jesus da glória. Meu Deus, basta uma palavra, Senhor da glória. E o mal, Senhor, se curva diante do poder e da autoridade da Tua graça. Meu Deus, vai operando, meu Senhor, em favor dos Teus filhos, meu Pai, que estão de joelho dobrado nesta manhã. Pedindo, meu Pai, uma direção, uma porta aberta. Pedindo, meu Pai, que Tu venha abrir os caminhos que estão fechados, Senhor. Pedindo uma direção, meu Deus, tem misericórdia. Quantos trabalhadores desempregados, vivendo um tempo de escassez, de miséria, Senhor. Entra nessa casa desse trabalhador, Pai, expulsa a miséria. Expulsa a escassez, Senhor. Vai operando, meu Deus, meu Senhor da glória. Vai jogando por terra toda a obra do adversário, Senhor. Joga por terra toda a obra do inimigo, meu Deus. Vai operando, meu Rei Jesus da glória. Em favor dos irmãos, meu Pai, das irmãs, Pai, cobre com o Teu sangue os Teus servos, as Tuas servas, Pai, esse irmão que está passando por luta financeira, Senhor, joga por terra essa miséria, joga por terra esse desemprego, joga por terra essa escassez, meu Pai, esse trabalhador, meu Pai, que foi soltar, Senhor, doente, meu Deus, meu Pai, só Tu pode dar saúde, Pai, só Tu pode livrar ele dessa enfermidade, desse mal que tem assolado, Senhor. O Teu sangue nos purifica de todo pecado. É o Teu sangue que nos limpa de todas as mazelas que o mundo causou, Senhor. Passa do Teu sangue, meu Pai, vem nos limpar, vem nos lavar, vem nos purificar, Senhor. Opere em nós, meu Pai, a Tua verdade. Deixa, Senhor, tira de nós, meu Pai, aquilo que está nos enganando, Senhor. Aquilo que está iludindo a Tua igreja com, meu Pai. Aquilo que está comprometendo a salvação, joga por terra da nossa vida, Senhor. Repreende o poder das trevas, Pai. Repreende a fúria do adversário, Senhor. Aquilo que está, meu Deus, meu Pai, comprometendo, meu Pai, nossa aliança contigo, Senhor. Quantas pessoas estão com a aliança quebrada, Senhor. Quantas pessoas recuaram no meio das guerras, das pelejas, das lutas, Pai. Senhor, entra com socorro, meu Pai, entra com libertação, entra com cura nesta casa, Pai. Estende, Senhor, a Tua bondade, a Tua misericórdia, porque a Tua bondade, a Tua misericórdia é a causa de não sermos destruídos, Senhor. E de joelho dobrado, nessa manhã, eu intercedo por todos os irmãos, meu Pai. Senhor, olha esse trabalhador que está muito tempo desempregado, Senhor. Ele precisa pagar as suas contas, Pai. Abre porta, abre caminho, meu Deus. Olha para esse trabalhador, meu Deus, meu Pai. Senhor, que se esforça no seu trabalho, Senhor. Meu Deus, meu Pai, que trabalha, meu Pai, dando o seu melhor, Senhor. Ajuda esse trabalhador, Senhor. Tem misericórdia dele, Senhor. Abre os caminhos, abre as portas, Senhor. Esse trabalhador, meu Deus, que trabalha como se fosse para Ti, Senhor. Estende
Estendo a mão para abençoar as mãos deles, Senhor. Estendo a mão para abençoar essa casa, Senhor. Estendo a mão para abençoar esta empresa, Senhor. Esse negócio, essa venda, Senhor. Vai abençoando cada trabalhador que ora nesta manhã comigo, Senhor. Dá sabedoria para ele trabalhar, Senhor, e fazer o melhor. Dá sabedoria para esse trabalhador, meu Deus, meu Pai. Tudo que ele botar as mãos, prospere, Senhor. Tudo que ele botar as mãos, Senhor, a Tua luz chegue e o mal caia por terra, meu Deus. Vai abençoando a mão desse trabalhador, Senhor. Vai abençoando o seu lar, sua casa, Senhor. Esta empresa, meu Pai, que está com dificuldade financeira de pegar seus funcionários, Senhor. Entra com provisão, Senhor, entra com recurso, entra com misericórdia, porque os funcionários precisam receber, Senhor. Eles trabalham, têm suas contas, têm suas necessidades, seus compromissos, Senhor. Vai abençoando, meu Deus, cada trabalhador. Vai abençoando cada irmão, Senhor. Olha, Senhor, para cada irmão, meu Deus, que ora nessa manhã comigo, Senhor. Quantos trabalhadores estão enfermos, Senhor, trabalhando doentes, Senhor. Senhor da saúde, joga por terra essa inflamação, joga por terra essa infecção, meu Pai. Vai jogando por terra toda a obra do adversário, Senhor. Essa venda, Senhor, esse comércio, Senhor, prospera, Senhor. Essas pessoas que estão caminhando para as feiras para ter as suas vendas, abençoa as suas vendas, meu Pai. As pessoas que estão no aplicativo, meu Pai, vai abençoando, meu Deus. As pessoas que já estão caminhando no escritório, meu Pai, para o seu trabalho, Senhor. Meu Deus, muitos trabalham no escritório, meu Pai, nos hospitais, Senhor. Abençoa as mãos deles, meu Pai, para os que vão trabalhar nos hospitais, que eles sejam bênçãos nesse trabalho, Senhor. Que eles cuidem dos pacientes com zelo, com amor, Senhor. Vai abençoando, muitas das vezes estão estressados, estão muito preocupados, e acabo, meu Pai, não tratando bem os pacientes, meu Deus. Joga por terra os estresse, joga por terra toda inquietação, meu Pai, e vai abençoando, Senhor, esse médico, esse técnico de enfermagem, esse, meu Deus, esse trabalhador, meu Pai, trabalha nos hospitais, Senhor, abençoa todos os seus trabalhos, Pai, todas as pessoas que vão, meu Pai, para os hospitais, as pessoas que vão trabalhar, meu Pai, como segurança, dá livramento, meu Pai, de um acidente, de um roubo, as pessoas que estão no aplicativo trabalhando, os irmãos, meu Pai, que são trabalhadores do aplicativo, meu Pai, livra de um acidente, livra de um roubo, livra de todo mal, Senhor, vai abençoando, vai livrando, vai guardando, vai protegendo Jesus de Nazaré. Eu oro nessa manhã, meu Deus, pelas pessoas que têm a sua venda, lanchonete, Pai, restaurante, Senhor. Meu Deus, vai abençoando a alimentação, vai abençoando o seu trabalho, Senhor. Meu Deus, coloca as tuas mãos para abençoar, Senhor. As pessoas, meu Deus, meu Pai, que tem uma venda, meu Pai, na sua casa mesmo, Senhor, abençoa, envia cliente, Deus. Vai abençoando todos os trabalhadores, meu Pai. Meu Deus, meu Pai, a economia do país precisa dos trabalhadores, meu Pai. Abençoa, Senhor, para prosperar essa venda, para prosperar essa empresa, Senhor da glória, e livra eles de todo mal, Senhor, livra de um acidente, livra de um roubo, livra do leito, Jesus da glória, só Tu pode livrar, Senhor, o Teu povo, Pai, de todo mal, Senhor. Nessa manhã, Senhor, eu oro por aquele trabalhador, meu Deus, que está doente, Senhor, que está encostado, mas, Senhor, não consegue receber, Senhor, joga por terra esse mal, Senhor, tira essa dificuldade, tira esse embaraço, quantas pessoas estão encostadas pelo INSS, meu Deus, meu Pai, e não conseguem receber, meu Pai, quantas pessoas, como aquele Senhor falou, que está 6 meses sem receber, meu Deus, tem misericórdia, Pai, tira tudo aquilo que está atrapalhando, tudo aquilo que está embaraçando, meu Deus. Pai, entra nesta casa, Pai, na casa desse trabalhador, para abençoar, Senhor, para jogar por terra tudo que está embaraçando, tudo que está atrapalhando, Pai, a sua vida, meu Pai, espiritual, a sua vida profissional, Senhor. Opera na vida de cada um irmão, Senhor. Opera na vida daquelas pessoas que trabalham no escritório, Senhor, abençoa. Aquelas pessoas, meu Pai, que trabalham, meu Pai, Senhor da glória, por conta própria, Senhor. Vai abençoando o seu trabalho, envia clientes, Jesus da glória. Aquelas pessoas que estão nos ramais, Senhor,
com as suas plantações, estão pescando, Senhor, estão trabalhando, meu Pai. Senhor, vai abençoando o seu trabalho, as suas mãos, Senhor, as suas criações, as suas plantações, Senhor, vai abençoando, meu Deus, porque só Tu pode derramar a bênção sobre essa casa, sobre esse trabalhador, Deus de glória. Livra de todo mal, Senhor. Livra, meu Deus, de um acidente. Livra, meu Pai, de uma calúnia, de uma perseguição, meu Pai. Dá o grande livramento, Jesus da glória, porque só Tu pode, meu Pai, livrar Teu povo de todo mal, Senhor. Só Tu pode, meu Pai, abençoar nesta manhã, Senhor. Hoje é sexta-feira, Senhor. Esse trabalhador trabalhou, meu Pai, desde segunda-feira, Pai. Abençoa, meu Pai, o seu trabalho. Hoje é sexta-feira. Abençoa o seu final de semana dos trabalhadores. Abençoa, meu Deus, seu comércio, sua venda. Essa pessoa que está, meu Deus, meu Pai, no vermelho, meu Pai, endividado, Senhor. Meu Deus, vai abençoando, meu Pai. Quantas pessoas trabalham e não dá para pagar suas contas, Senhor. Entra com recursos, Senhor. Entra com misericórdia, Pai. Ajuda e socorre esse trabalhador, meu Pai. Opera na vida de cada irmão, Senhor, que tem se esforçado, Senhor. Acordado cedo na madrugada para trabalhar, Senhor. Tem compromisso com o seu trabalho, meu Deus, meu Pai. Abençoa ele, Senhor. Abençoa esse trabalhador, meu Pai, que tem sido zeloso, Senhor, com seu compromisso de trabalho. Não tem faltado o seu trabalho, tem, Senhor, compromisso com o seu trabalho, Pai. Vai abençoando, Senhor. Vai protegendo, vai guardando debaixo da Tua forte e poderosa mão, Senhor. Vai abençoando essa mãe que ora, Pai, que é uma trabalhadora. Vai abençoando esse filho que trabalha e ajuda os pais, Senhor, a pagar as contas, Senhor. Vai abençoando, meu Deus. Vai abençoando todas as pessoas, meu Pai, que estão orando nessa manhã, Senhor. Abra o céu, derrama as bênçãos sobre essa casa, Senhor. Joga por terra a escassez, Pai. Joga por terra a miséria desta casa, Senhor. Abra o céu e prospera essa família, Pai. Essa mãe que ora por esse filho, Deus, clamando para que Tu venha libertar esse filho que está acorrentado, aprisionado, Senhor. Meu Deus, traz esse filho para a Tua presença, Senhor. Tira a dureza do coração desse filho, meu Pai, dessa filha, meu Pai, que está longe da Tua presença. Joga por terra, Pai. Essa mãe que clama noite e dia por esses filhos, meu Deus, que intercede, meu Pai, pelos filhos, Senhor. Estende a Tua misericórdia e socorre, Pai, essa mãe, Pai. Liberta esse filho que está algemado, aprisionado. Liberta esse filho que está com meu Pai, vivendo uma vida, meu Pai, ao contrário à Tua palavra, Senhor. E essa mãe chora noite e dia para que Tu venha, meu Pai, quebrar as cadeias, corrente, as fortalezas, o jugo do inimigo, meu Pai, Senhor. A Tua palavra exclama por mim e eu te responder-te-ei. Tem misericórdia dessa mãe, Senhor. Tem misericórdia deste pai que clama, Senhor. Entra, Pai, com libertação na vida desse filho, Senhor. Quebra as correntes, as fortalezas. Entra com provisão, meu Pai. Tu é o Senhor que liberta, que sara, que cura. É Tu, Senhor, que salva, meu Pai. Eu te peço essa manhã. Socorre essa mãe, Pai, que clama, Pai, por essa família que está oprimida, Pai. Meu Deus, meu Pai, Pai, libertando essas pessoas que estão oprimidas, meu Pai. Quantas pessoas doentes, meu Pai. Quantas pessoas com a saúde mental comprometida, Pai. Quantas pessoas ansiosas demais, Jesus da glória, joga por terra. Quantas pessoas estressadas, meu Pai, joga por terra. Quantas pessoas, meu Pai, Senhor, com síndrome do pânico, joga por terra, Jesus da glória. Meu Deus, meu Pai, faz uma grande obra, Pai, em favor desta casa, desta igreja, da nossa vida, Pai. Não deixa que ninguém volte nesse dia de hoje de mão vazia, Senhor, porque só Tu pode dar refrigério para esta alma, Senhor.
Só Tu podes saciar nossa sede, Senhor. Só Tu podes abrir os caminhos que estão fechados, abrir as portas que estão fechadas, Senhor. Só Tu podes, meu Pai, acalmar o vento que está soprando sobre esta casa, Pai. Jesus, tem compaixão, meu Pai, dessa família que ora, meu Pai. Meu Deus, para que abra uma porta de trabalho, Senhor. Abre esses caminhos, meu Deus, estende a Tua misericórdia, porque a Tua misericórdia é a causa de não sermos consumidos, Senhor. Estende a Tua mão poderosa, Pai, para abençoar, para livrar o Teu povo, meu Pai, das garras do inimigo, Senhor. Vai operando nessa casa, entra com a Tua luz sobre esta casa, sobre essa família, Senhor, e expulsa o poder das trevas, expulsa todo o mal que tem assolado, acorrentado, aprisionado essas pessoas, meu Deus. Estende a Tua mão poderosa, Pai, para livrar, para guardar de todo o mal, Senhor. Nesta manhã eu clamo, meu Pai, pela Tua provisão, pelo Teu socorro, em favor de todos que estão orando nessa manhã, Senhor. A Tua palavra diz: quem pede, recebe, quem busca, encontra, quem bate, a porta se abre. Nós clamamos nessa manhã, filho de Davi, tem compaixão dessa família, desse trabalhador, deste filho, Senhor. Olha com o Teu olhar de misericórdia, expulsa toda a obra do mal, esse filho que é rebelde, malcriado com essa mãe, com esse pai, joga por terra essa rebeldia, joga por terra todo o mal, Senhor, que tem assolado essa família, Deus. Estende a Tua mão poderosa, Pai, para guiar o Teu povo, Senhor, para nos guardar debaixo da Tua forte e poderosa mão, Senhor. Nos cobre com o Teu sangue a cada dia, a cada manhã, meu Pai. Vem nos fortalecer cada dia, Senhor. Vem nos sustentar cada manhã, meu Deus. Estende a Tua mão, Senhor, em favor da nossa vida, em favor deste trabalhador, em favor desta casa, Senhor, dessa família que clama nessa manhã pelo grande livramento, Senhor. Livre essa casa, Senhor, de um acidente doméstico, Senhor. Livre de uma explosão, Senhor. Livre essa casa dos ventos fortes, meu Pai. Livre essa casa, meu Deus, meu Pai, Senhor da glória, de uma invasão, meu Pai, de um problema, meu Pai, de um suicídio. Dá livramento, Senhor, de suicídio. Dá livramento, meu Pai, daquilo que o inimigo está arquitetando, meu Pai, aquilo que o inimigo está planejando, joga por terra. Meu Deus, meu Pai, essa campanha é o grande livramento através do Teu sangue, Senhor. Nos livra de todo mal, Senhor. Nos livra das obras do adversário, Senhor. Nos livra do inimigo, meu Pai, invisível, que luta para nos destruir, que luta para roubar nossa comunhão contigo, Pai. Vai operando nesse grande dia, meu Senhor. Vem renovar as forças desse pai, dessa mãe. Vem renovar a força desse trabalhador, Senhor. Que tudo seja para a honra, para a glória do Teu nome, meu Senhor. Vai fazendo, meu Pai, uma grande obra, Pai, na vida desse trabalhador, meu Pai, que não tem zelo, meu Deus. Trabalha no coração dele para ele ter zelo no trabalho dele, para ele fazer tudo com zelo, meu Deus, meu Pai, para que Tu possa abençoar. Ah, Senhor da glória, vai operando, meu Deus, vai abençoando cada trabalhador, cada família, Senhor, que ora nessa manhã, Senhor. Socorre, meu Deus, meu Pai, o Teu povo. Socorre, Senhor, a Tua igreja, Senhor. Opera as Tuas maravilhas, Senhor, em favor de todos nós, Senhor. Vai, Senhor, entrando com a Tua luz, Pai, nessa empresa, Senhor. Tira esse decreto de falência, Senhor. Tira a escassez, Senhor. Tira a miséria dessa casa, Pai. Vai operando, meu Deus, meu Senhor, as Tuas maravilhas, Senhor. Estende a Tua mão poderosa, Pai, para abençoar, para livrar, Senhor, de todo mal o Teu povo, Senhor. Vai operando as Tuas maravilhas, Senhor. Vai expulsando o poder das trevas. Vai expulsando a obra, Pai, do inimigo. Vai jogando por terra. Dá o grande livramento para esta casa, para esta empresa. Repreende o poder das trevas, repreende a fúria, repreende o inimigo que tem assolado. Vai jogando por terra toda a obra do mal, todos os planos do inimigo, tudo que o inimigo arquitetou contra esta casa, contra esta família, contra o Teu povo. Vai repreendendo o poder das trevas, no nome do Pai, do Filho e do Espírito Santo de
Deus. Amém? Glória a Deus. Deus abençoe, queridos, os ouvintes. Nós estamos aqui, queridos irmãos, queridos ouvintes, aqui na Igreja Deus e Amor, na Rua Alexandre Amorim, 525. Nós estamos no culto do trabalhador. É o primeiro culto do trabalhador, nós temos dois cultos. Quando nós terminamos esse culto, começa um outro culto dos trabalhadores. Temos dois horários, das 6 às 7, aí das 7 às 8 tem outro irmão que prega no culto do trabalhador. E aqui vos fala a irmã Ana Maia, Deus abençoe a sua vida, Deus livre vocês de todo mal. E nós estamos hoje no último dia da campanha. O grande livramento através do sangue de Jesus. Porque só Ele pode nos livrar, queridos irmãos, da condenação eterna. Só Ele pode dar vida aonde não tem vida. Amém? E a minha Bíblia está aberta, queridos irmãos, em Romanos 8:31. Glória a Deus, aleluia. Glória a Deus. Capítulo de Romanos 8. Versículo 31, que diz assim: que diremos, pois, a estas coisas? Se Deus é por nós, quem será contra nós? Aquele que nem mesmo a seu próprio filho poupou, antes o entregou por todos nós, como nós não dará também com ele todas as coisas? Quem tentará a acusação contra os escolhidos de Deus? É Deus que nos justifica. Quem condenará, pois, é Cristo que morreu, ou antes que ressuscitou dentre os mortos, o qual está à direita de Deus e também intercede por nós. Quem nos separará do amor de Cristo? A tribulação, ou a angústia, ou a perseguição, ou a fome, ou a nudez, ou o perigo, ou a espada? Como está escrito, por amor de ti somos entregues à morte todo dia. Fomos reputados como ovelhas para o matador, mas em todas essas coisas somos mais que vencedores por aquele que nos amou. Porque estou certo de que nem a morte, nem a vida, nem os anjos, nem os principados, nem as potestades, nem o presente, nem o porvir, nem a altura, nem a profundidade, nem alguma outra criatura nos poderá separar do amor de Deus que está em Cristo Jesus, o nosso Senhor. Oh, glória a Deus, aleluia. Oh, Deus, Senhor, abençoa teu povo, abençoa tua igreja, fala conosco nessa manhã, não o que nós queremos ouvir, mas o que tu queira falar conosco, no nome de Jesus. Queridos irmãos, Paulo começa falando: que diremos, pois, estas coisas? Se Deus é por nós, quem será contra nós? Se você já entregou sua vida, se você já aceitou Ele como Senhor e Salvador, quem será contra nós? Porque Ele que nos defende, amados. Ele que vai nos livrar. Ele que vai nos guardar, nos proteger. Ele que está, amados irmãos, com a sua mão, sangue sobre a nossa vida. Quando você aceitou, quando você entregou a sua vida. Porque eu falo toda vez isso? Porque tem muitas pessoas que não aceitaram. Que não aceitaram Ele. Então, amados irmãos, você está vivendo na sua própria força, na sua própria vontade, nas suas próprias decisões, né? Então, eu preciso deixar isso bem claro, que essa promessa é para aqueles que estão debaixo do sangue, que estão debaixo da vontade de Deus. Glória a Deus, aleluia. Porque muitas falam, Deus, Jesus, Deus mora no meu coração, amados irmãos. É necessário, o sangue nos purifica, nos limpa de todo pecado. Então, quando nós caminhamos na nossa própria força, nós estamos fazendo nossa própria vontade, nossos próprios deleitos, amados irmãos, a carne milita contra o Espírito. A carne tem uma tendência de ir para o mal. Sem Cristo, amados irmãos, somos um povo caído, um povo sem direção, perdido, vivendo uma vida enganosa. Então ele começa, Paulo, dizendo: que diremos, pois, estas coisas? Se Deus é por nós, quem será contra nós?
Amado, se Deus, se você tem essa convicção, então por que que você está aí tão preocupada? Se você tem essa certeza que você está debaixo do sangue, por que que você está tão ansioso, preocupado, se vai dar isso no exame, se vai dar aquilo, se Deus é por nós, se Deus é por você, quem será contra nós? Né? Ah, irmã, mas eu estou passando por um problema dificultoso, estou com uma enfermidade. Irmã, estou com um problema financeiro. Irmã, é meu filho, é minha filha. Irmã, é meu vizinho, meu patrão. Se Deus é por nós, quem será contra nós? Então, se aposte, fique debaixo da promessa de Deus. Glória a Jesus, aleluia. Aqui no capítulo 28 do capítulo, ele diz assim: sabemos que todas as coisas contribuem juntamente para o bem daqueles que amam a Deus, daqueles que são chamados por seu decreto. Então, sabemos que todas as coisas contribuem. Talvez você que está debaixo da promessa, você que já aceitou, você que está caminhando na presença de Deus, você que reconhece, glória a Deus, que você precisa estar debaixo da promessa do sangue, você que já confessou a Jesus. Então, amados irmãos, venha, ninguém está imune das guerras, das pelejas, dos problemas do dia a dia. Mas como ele diz, amados irmãos, se Deus é por nós, quem será contra nós? Glória a Deus. Quem tentará? Aquele que mesmo seu próprio filho não poupou, antes o entregou por todos nós, como nos não dará também com ele todas as coisas? Então, ele não poupou o seu próprio filho. Quem tem a coragem de dar um filho para morrer para um monte de povo desconcertado, desgarrado, no engano? Ninguém. Mas Deus nos amou primeiro e enviou o seu filho para nos livrar da condenação eterna, para nos limpar de todo pecado, de todo mal, todas as mazelas. Então ele disse, se ele nem mesmo poupou seu próprio filho, como nos não dará também com ele todas as coisas? Quem tentará acusação contra os escolhidos de Deus? É Deus que nos justifica. Então, amados irmãos, nós somos justificados através do sangue, nós aceitamos ele, então nós somos justificados. Aqui em Romanos 11, pelo que, como por um homem, entrou o pecado e no mundo e pelo pecado a morte. Assim também a morte passou a todos os homens, por isso que todos pecaram. Olha que diz assim, pelo que por um homem entrou o pecado no mundo e pelo pecado a morte. Assim também a morte passou a todos os homens, por isso que todos pecaram. Então, queridos irmãos, glória a Jesus, aleluia. E aqui no 8 ele diz assim, glória a Jesus. Portanto, agora nenhuma condenação há para quem estão em Cristo Jesus, que andam segundo que não andam segundo a carne, mas segundo o Espírito. Então, essa promessa, amados irmãos, é para aquelas pessoas que não andam segundo a carne, mas segundo o Espírito Santo de Deus. Glória a Jesus, aleluia. Ele diz, quem tentará acusação contra os escolhidos de Deus? É Deus que nos justifica. Então, você é justificado por aquele que morreu na cruz, por mim, por você. Nós fomos resgatados pelo preço de sangue. E hoje, nós somos livres, amados irmãos. Livres para adorar, livres para falar do seu amor, daquilo que ele fez por nós, quando nós éramos vivendo do nosso próprio eu. Quem condenará? Pois é Cristo que morreu, ou antes que ressuscitou dentre os mortos, o qual está à direita de Deus e também intercede por nós. Ele é o nosso intercessor, ele que é nosso intercessor, amados irmãos. Ele que está lá diante do Pai. A Bíblia diz, coloca diante de mim as tuas queixas, para que eu entre em juízo e possa te defender. Amado, você coloca as suas necessidades. Ele coloca a tua vida diante de Deus e ele intercede por nós diante do Pai. Ele diz aqui que ele está lá à direita de Deus e também intercede por nós. Quem nos separará do amor de Cristo?
Então, queridos, pare de murmurar, pare de reclamar, pare de ser insatisfeito. Tudo está de... Tem pessoas que sempre estão insatisfeitas, nada está bom para elas. Ele fala, aqui Paulo, a tribulação, a angústia, a perseguição, a fome, a nudez, o perigo, a espada. É isso que vai te separar do amor de Deus? É por isso que você se afastou da presença de Deus? Porque você ficou desempregado? Porque teve um problema lá no trabalho? Ah, porque você teve uma discussão na sua casa? Aí você não quer mais vir para a igreja? Você não quer mais ler a Bíblia? Você não quer mais orar? Se você fez isso, você peça perdão e volte a caminhar na presença de Deus. O que vai te separar é a tribulação, problema financeiro? Porque você está sem dinheiro? Porque as coisas aumentaram muito, não consegue pagar as contas e você vai ficar murmurando? Não. É isso que vai te apartar da presença de Deus? É isso que vai deixar você longe da presença de Deus? É isso que vai, você vai preferir caminhar pela porta larga, aonde leva o abismo? Não, queridos irmãos, não. Nós não estamos imunes das tribulações, mas nós temos a certeza, como ele começa dizendo, quem tentará... Quem diria, pois, essas coisas? Se Deus é por nós, quem será contra nós? O preço foi derramado, vem as guerras, vem as pelejas, mas eu tenho que estar alicerçado, eu tenho que estar ali, amados irmãos, firme, dizendo, Senhor, é o meu Deus. É prova, então eu vou orar. É peleja, eu vou continuar clamando, orando, buscando a face de Deus. É uma guerra, eu chamo o general de guerra. É um vento que está soprando, eu chamo o Todo-Poderoso para acalmar o vento, para acalmar a tempestade. É um problema financeiro, o Senhor abre porta onde não tem porta. É problema de saúde, ele levou sobre si nossas enfermidades. E pelas suas pisaduras fomos sarados, fomos curados. Então se aposse das promessas de Deus. Se aposse da palavra de Deus. Porque ele pergunta, amados, quem nos separará do amor de Cristo? A tribulação? A angústia? A perseguição? Ah, alguém está me perseguindo no trabalho. Eu vou pedir a conta. Ah, alguém está me perseguindo lá na igreja. Eu não vou mais para a igreja. Quem morreu na cruz? Quem pagou o preço de sangue? Então ore para quem está perseguindo. Ore no seu trabalho se alguém está te perseguindo lá. Se alguém te levantou contra você, só ore. Você está debaixo do sangue, da promessa de Deus. É Ele que te justifica, Ele que te guarda, Ele que te protege, Ele que vai te livrar, amados irmãos, dos teus inimigos, dos teus adversários. É Ele que vai te dar o grande livramento. Então, não tome decisão, amados irmãos. Quando você estiver muito chateado, muito brabo, fique calado. Não tome decisões com as suas emoções afloradas. Não tome decisões quando você está estressado. Não tome decisões quando você está irado, com raiva. Não tome. Você ireis, mas não pequeis. Você está irado, você está chateado. Então, respire, acalma para você tomar decisão. Eu aprendi isso, amados irmãos. Teve confusão, eu me calo. Eu espero, se não, no meio da confusão eu posso fazer besteira. No meio da decisão, eu posso tomar uma decisão que não agrada o coração de Deus. Então, eu vou me aquietar, eu vou ficar caladinha e vou esperar. Eu vou confiar em Deus e Deus vai agir em meu favor. Se eu estou debaixo das promessas dEle, então eu preciso confiar em Deus. Não importa a situação, porque as pessoas, se eu quero confiar... Em alguns casos, não. Coloque a sua confiança em tudo nas mãos de Deus. Não tome decisões precipitadas quando as emoções estão afloradas demais e você está sem controle sobre as suas emoções.
Porque na ira você pode tomar decisão errada. Você é irado, você pode. Então se cale. Você tem o direito de se irar. Ireis, mas não pequeis. Tá bom? Então ele diz aqui. A tribulação, a angústia, a perseguição, ou a fome, ou a nudez, ou o perigo, ou a espada. Estava, glória a Deus, aleluia. Glória a Jesus, a gente vinha saindo do, nós, aí, no ônibus, transporte. O rapaz entrou, parecia que ele estava com uma arma, e eu olhei assim, eu já ia orar, amados irmãos, porque a nossa esperança, a nossa confiança é em Deus, né? Mas, glória a Jesus, não era uma arma. Mas você vê, de repente, uma pessoa fosse, avançasse, tomasse uma decisão ali, o rapaz nem estava. Ele puxou, parecia uma arma, mas não era. Glória a Jesus, aleluia. Então, não tome as decisões, não se precipite em nada. Amados irmãos, não se precipite tomar decisões com as suas emoções afloradas. Espere em Deus. Deus não é um Deus de confusão. Quando você for tomar uma decisão, eu aprendi isso, e tiver confusão, queridos, não tome. Acalme e espere o tempo certo. Porque onde tem confusão, Deus não habita no meio de confusão, queridos. Deus não habita no meio de contenda. Como está escrito, por amor de ti, somos entregues à morte todo o dia. Fomos reputados como ovelhas para o matadouro. As pessoas odeiam os cristãos, as pessoas que não gostam. Tem pessoas que olham e não gostam, porque, na verdade, elas olham, tem pessoas que não suportam as pessoas que pregam a palavra de Deus. Tem pessoas que não gostam, mas, amados irmãos, nós temos que aprender a lidar. É o direito delas, elas não querer. Nós temos que pregar, mas se elas não gostar, isso não vai mudar nosso relacionamento, nossa comunhão com Deus. Ele diz assim, por amor de ti somos entregues. Então, amados irmãos, nós vamos ser perseguidos. A Bíblia mostra, né, os servos de Deus. Nós vamos ser perseguidos, nós vamos ser caluniados. Mas por amor de ti somos entregues, por amor a Deus. Por tudo que ele fez por nós. Pelo sacrifício lá no Calvário, pelo sangue derramado. Porque ele nos resgatou, amados irmãos. Você olha para a sua vida, eu tenho certeza que você olha para a sua vida e você diz, graças a Deus, que hoje eu sou livre para adorar. Graças a Deus que ele me resgatou. Graças a Deus que ele me encontrou. Porque não foi você que encontrou ele, não. Foi ele que te encontrou. Glória a Jesus, aleluia. Foi ele que te libertou, livrou das garras, das mãos do adversário. Então, por amor a ele, amados irmãos, muitas nós vamos ser perseguidos, nós vamos ser caluniados. Todos os dias, amados irmãos, nós vencemos. Você, todos os dias, quando você tem que ser grato, mais um dia que Deus me deu vitória, mais um dia Deus me livrou, sabe? De quantas coisas Deus não te livrou e a gente nem sabe. Mais um dia, então agradeça, em vez de você murmurar, em vez de você estar reclamando, dizendo isso, não, agradeça que você tem um fôlego de vida, agradeça que você não tá entubado, agradeça que você não está numa cadeira de roda, agradeça, amados irmãos, porque todos os dias o inimigo luta para nos destruir, todos os dias o inimigo quer nos tirar da presença dele. Aí ele diz, mas em todas as coisas somos mais que vencedores por aquele que nos amou. Quão tamanho o amor, né, amados irmãos, que deu seu filho para morrer por nós, para nos resgatar, para nos libertar e nos curar, né, das mazelas que o mundo causou. Aí ele diz assim, Paulo, porque estou certo de que nem a morte, nem a vida, nem os anjos, nem os principados, nem as potestades, nem o presente, nem o porvir, nem a altura, nem a profundidade, nenhuma outra criatura poderá nos separar do amor de Deus que está em Cristo Jesus, nosso Senhor. Ou seja, nada pode nos separar, a não ser que você não queira este amor.
Ela não quer que você não queira estar debaixo das promessas. Mas nada, amados irmãos, nem os anjos, nem principados, nem potestade, nem o presente, nem o porvir, nem a altura, nem a profundidade, nenhuma outra criatura nos poderá separar do amor de Deus, que está em Cristo Jesus, o nosso Senhor. Essa é uma garantia, amados irmãos, da salvação eterna. Essa é uma garantia, amados irmãos, que hoje você está livre da condenação, você que aceitou. Hoje você está debaixo das promessas de Deus. Paulo cantando, colocando essa palavra para te animar, você que está desanimado, você que está aí cabisbaixo, você que está achando que você é um derrotado, você que está achando que o inimigo está te vencendo. Amados irmãos, nada, nada, nem a fome, nem a nudez, nada, nada, nada pode nos separar, nem os anjos, nem o principado, nem potestade, nem o porvir, nem a altura, nem a profundidade, nada poderá nos separar do amor de Deus. Você tem que ter essa certeza, amados irmãos, porque os dias são maus, né? E o nosso adversário, ele luta para tirar o povo dentro da igreja. Ele luta para que as pessoas estejam dentro da igreja, mas longe da presença de Deus. O inimigo luta, amados irmãos, para tentar deixar você dentro da igreja, mas você viver uma vida de religiosidade. Não, você precisa viver de fato e de verdade na presença de Deus. Cada dia deixando as

Então, o sangue foi derramado lá na cruz. Você vê que quando ele mandou botar o sangue lá em Êxodo, foi para livrar as famílias da mortandade. Foi para livrar o povo da morte. Então, não mudou. Ele pagou um preço de sangue para nos livrar da condenação eterna. Para nos livrar, amados irmãos, do inferno. Então, nós precisamos nos apossar. Cada dia nos achegarmos mais ao Senhor, sermos mais dependentes dEle, para que Ele venha nos conduzir cada dia e para que a gente seja totalmente dependente dEle. Porque talvez você esteja aí passando por muitos vendavais, muitas guerras, muitas pelejas. Queridos, na tua força você não vai vencer, mas se você confiar em Deus, se a tua confiança for no Senhor, amados irmãos, Ele vai te dar o escape. Talvez você esteja aí sem saber como resolver os problemas que estão na tua frente. Peça de Deus sabedoria, peça de Deus inteligência para você tomar as decisões. Deus vai te dar. Talvez o teu problema nesse dia, você diz, irmã, mas eu estou aqui com um problema sério financeiro, a minha empresa está falindo e não está pagando os funcionários. Clame por Deus, para Deus abençoar essa empresa, para abençoar o seu patrão. Pare de ser egoísta. Você quer receber o seu salário, mas o seu patrão lá está precisando que você, que é crente, interceda, ore para Deus abençoar. Você viu a vida de José? José chegou na casa de Potifar e a Bíblia diz que aonde José colocava as mãos, prosperava, irmãos. Aonde José colocava as mãos, era abençoado. Então, queridos irmãos, peço para Deus, Senhor, eu quero ser bênção nessa empresa. Eu quero ser bênção nesse trabalho, Senhor. Senhor, que a Tua luz resplandeça em mim e onde for trabalhar, Senhor, prospere os meus patrões. Peça de Deus para tirar o egoísmo, amados irmãos. A Bíblia diz que tudo que nós vamos fazer, façamos para como se fosse para Deus, não para homens. Então, quem te deu o trabalho foi Deus. Então, trabalhe, honre esse trabalho, trabalhando como se fosse para Deus. Trabalhe para Deus e você vai ver que você vai ter retorno. Porque o nosso Deus não fica devendo nada para ninguém. Então, queridos, Deus tem o poder de enviar um recurso para te ajudar. Se você crer, não importa a situação que você está vivendo, você só precisa crer. Porque as pessoas, elas parecem que perderam a fé. Não crê mais, amados irmãos. Deus é um Deus de provisão. Ele é um Deus de detalhe, amados irmãos. Basta você confiar e crer. Você vê Paulo falando isso. Paulo passou por perseguições. Foi açoitado. Foi humilhado. Foi desprezado. E ele chega aqui e diz assim. Que diremos, pois, a estas coisas? Se Deus é por nós, quem será contra nós? Então ele chega, aquele que nem o mesmo seu filho poupou, não poupou o filho dele por amor de nós, ele vai nos dar as outras coisas, amados irmãos. Ele nos dará também a ele as outras coisas. Então, se Deus é por nós, quem será contra nós? Você que está debaixo dessa promessa, cada dia se aproxime mais, fique firme. Nada pode separar do amor de Deus. Não dá mais para recuar, queridos irmãos. Não dá para retroceder, não. Porque se tu retroceder, é o abismo. É enfrentar as guerras. É enfrentar as pelejas. Pedir para o general de guerra ir na tua frente. Porque ele já enviou o filho dele para morrer por nós. Amados irmãos, que ele não dirá, não vai dar outras coisas para nós? Com certeza ele vai nos livrar de todo o mal, das orbas do inimigo, do nosso inimigo invisível que luta para nos destruir. Mas ele vai nos livrar, porque ele diz, nada poderá nos separar do amor de Deus. Nem os anjos, nem os principados, nem as potestades, nem a altura, nem a profundidade.

0: nem a morte, nem a vida, nenhuma criatura poderá nos separar do amor de Cristo. Então, queridos, se aposse, Deus está no comando, Deus está no controle. O vento está soprando, acalma, confia, só confia, só confia. Porque Ele tem o poder, mas basta uma palavra, para nós é difícil, para você, você olha esse problema, é difícil, é. Para Ele, basta uma palavra, vento, o vento obedece, morte, vai embora e ressuscita o que está morto. Basta uma palavra, a gente pensa assim, ai meu Deus, mas é muito difícil a situação que eu estou vivendo e meu Deus, é um problema difícil, basta uma palavra, sai. Se acalma vento e o vento gigante, baixa uma pedrinha e o gigante cai por terra. Amém? Então fique com essa palavra, queridos ouvintes. Deus, Ele tem o comando, o controle de todas as coisas. Você que está afastado, volte para a presença de Deus. Volte, você precisa. Para você se apoderar dessas promessas, você tem que estar debaixo do sangue. Você que está vivendo uma vida de religiosidade, volte a ter comunhão com Ele. Volte na oração, volte a se consagrar, volte que Ele esteja na tua direção, amado. Volte, não saia, não queira estar no comando da sua vida, deixa Deus no comando da sua vida. Ele tem coisas melhores para mim e para você. Deus abençoe, queridos ouvintes. Deus livre você de todo mal. E nós estamos aqui. Você que quer vir para o nosso culto, venha. Temos culto agora, 9 horas. Temos culto com o irmão do segundo culto, 9 horas com o pastor André Zebruski. Meio-dia com a irmã Dioneia. Às 14, presbítero Aristide. E às noite, a irmã Fátima está aqui para pregar a palavra de Deus, que é a mesma campanha. Deus abençoe, fique na paz do Senhor Jesus. Amados irmãos, fiquem de pé, vocês que estão aqui. Uma palavra para nós de incentivo, amados irmãos, para a gente continuar firme, olhando para a cruz, olhando para Jesus. Ninguém poderá separar do amor de Deus, ninguém pode nos...
1: Para que haja mantimento na minha casa e depois fazei prova de mim, diz o Senhor dos Exércitos. 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São 7:58. Lembrando, gente, que amanhã tem Santa Ceia do Senhor aqui na sede mundial, hein? Amanhã às 19h, amanhã sábado, 7h, a nossa grande Santa Ceia do Senhor. Se você está em comunhão com Deus, em comunhão com o ministério, ah, irmão Levi, eu não congrego aí na sede mundial. Não importa. Se você congrega em uma igreja Deus e Amor, você é o nosso convidado. Você é o nosso convidado para estar conosco amanhã às 7h, na grande Santa Ceia. Estará ministrando a palavra de Deus o presbítero Davi Miranda Neto. Então venha ouvir uma palavra de fé, uma palavra de esperança, uma palavra de vitória aqui na Igreja Pentecostal Deus e Amor, tá bom? São 7:59. Nós vamos identificar as emissoras e já voltamos com você. Não sai daí. 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Bom dia!
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5: 8:01.
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0: Agora são 8:01 na Grande São Paulo, 8:01, muito bom dia, na graça, na paz de nosso Senhor Jesus Cristo, o presbítero Levi Muniz, comunicando com você, 7 de agosto do ano de 2026, hoje é sexta-feira, muito bom dia, paz do Senhor, Deus abençoe a sua vida, nós estamos com Voz da Libertação, Manhã com Deus, direção, supervisão geral da irmã Irene Miranda, os trabalhos técnicos do nosso irmão Lucas Rio, a produção do nosso irmão Moisés Azevedo, a nossa irmã Raquel está ali no WhatsApp, nosso irmão Jonatas Oliveira nos acompanhando aqui, e estamos nós com muita informação, muita palavra de Deus, muitos testemunhos, muitas orações. Não mude de estação, não saia desta sintonia. A Rádio Deus e Amor chegou para levar até você a boa e preciosa mensagem do Evangelho. Seja bem-vindo à Rádio Deus e Amor.
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0: Vamos lá, vamos à temperatura em São Paulo. Hoje em São Paulo, sol com muitas nuvens, a temperatura entre 16 e 27 graus. No momento estamos com 19 graus e a previsão é de pancadas de chuvas para a tarde e para a noite. Então, para hoje, a previsão é de chuvas fortes aqui na Grande São Paulo. A mínima é de 16 graus, a máxima de 27 graus. Existe sol agora de manhã e o tempo está virando para nublado. E a previsão é de pancadas isoladas à tarde e à noite. O volume estimado é de cerca de 15 milímetros de chuva. Então vai chover hoje. A previsão é de chuva, tá certo? Vamos dar uma olhadinha no Brasil, vamos abrir o mapa do nosso querido Brasil para dar uma olhadinha, para ver como fica o tempo nas principais capitais do país. Vamos começar pelo Rio de Janeiro. O Rio de Janeiro tem 10 milímetros de chuva hoje. Nós temos agora, no momento, 24 graus no Rio e a máxima prevista é de 37 graus. Cuiabá, no Mato Grosso, neste momento estamos com 28 graus em Cuiabá. Vai chegar aos 37 graus, muito calor na capital do Mato Grosso. Não é diferente em Vitória, capital capixaba, neste momento 24 graus em Vitória e a máxima prevista é de 32 graus. Vamos dar uma olhadinha no sul, meu Deus, Curitiba tem bastante chuva, tem previsão de chuva, estamos com 17 graus agora, a máxima de 19. Porto Alegre também, 7,9 milímetros, muita possibilidade de chuva em Porto Alegre, neste momento fazem 12 graus na capital gaúcha e a máxima prevista para hoje é de 16 graus. Porto Velho em Rondônia, estamos com 25 graus agora, a máxima prevista é de 34 graus em Porto Velho. João Pessoa, capital da Paraíba, tem 25 e a máxima de 28 graus. Informações do tempo, da Clima Tempo para a Rádio Deus e Amor, 8:04. Bom dia! Deus é o nosso refúgio, fortaleza, socorro, bem presente na hora da angústia. Por isso não temeremos, ainda que a terra se mude, ainda que os montes se transportem para o meio dos mares, ainda que as águas rujam e se perturbem, há um rio cujas correntes alegram a cidade de Deus, o santuário das moradas do Altíssimo. Ontem eu participei de um devocional aqui, o Jonatas Oliveira, aqui na sede mundial, E o ministro era o professor Douglas aqui da Escola Teológica Deus e Amor. E ele leu para nós um versículo que está em João capítulo 13. João capítulo 13, o Senhor Jesus, depois de ter lavado os pés dos seus discípulos, ele disse para os seus discípulos, João 13, 7. Respondeu-lhe Jesus, o que eu faço não o sabes agora, mas compreenderá-lo depois. O que eu faço, vocês não sabem agora, vocês não entendem, mas depois vocês vão compreender. E o professor Douglas, o Lucas, contou uma situação que aconteceu com ele e com a família dele. Ele nos contou que certo dia ele veio aqui ao culto, aqui na sede mundial, um sábado à noite, no culto Regenere. E quando terminou o culto, ele pegou a sua esposa, o seu filho, entrou no carro e foi para sua casa. Só que no caminho da igreja para casa, começou a chover. E a chuva foi muito forte, e cada vez mais forte, cada vez mais forte. Até que ele chegou em um lugar onde estava tendo um alagamento muito grande. E ele teve que parar o carro. E as águas começaram a subir. As águas alcançaram os pneus e começou a chegar na lataria do carro. A ponto do carro começar a balançar, sair do chão, de tanta água. E a esposa dele, a esposa do professor Douglas, entrou em desespero. Ela ficou apavorada. Meu Deus, e agora? O que é que nós vamos fazer? E ele ali, né, tentando manter a calma na direção, tentando manter a calma. E a esposa do lado ali, nervosa, apavorada, porque as águas estavam subindo. E aí ele disse que o filho dele, um menino de 7 anos, virou para a mãe e falou: mamãe, não se preocupe, por que, que a senhora está nervosa? Por que, que a senhora está preocupada? Fica tranquila, ó, é o papai que está dirigindo. É o papai que está dirigindo. E quando ele ouviu aquilo, ele falou: puxa, olha a confiança que esse menino tem no pai. A água estava subindo, a situação estava complicada, mas o menino estava ali seguro, dizendo: é o papai que está dirigindo. E talvez nessa manhã você esteja preocupado, talvez nesta manhã você esteja aflito, desesperado por causa de um problema que você está enfrentando aí na tua casa, aí no teu local de trabalho. Ei, é o papai que está dirigindo a tua vida. Quem dirige a tua vida não é o homem, quem dirige a tua vida é o Senhor. Por isso, acalma o teu coração. E eu sei que eu estou falando com alguém que nesta manhã você está passando por um momento de grande aflição, de grande luta, de grande desespero. Talvez você está preocupado por causa de uma conta que tem que pagar. Talvez você está preocupado por causa de um diagnóstico que o médico te deu. Talvez você está preocupado porque aquele dinheiro do INSS não sai, ou porque alguma coisa está afligindo a sua casa, a sua família. Ei! Ele continua assentado sobre a sala, ou seja, sobre o alto e sublime trono, e daquela sala ele governa o universo. Deus não saiu do controle. Ei, ouvinte, você que está aí na sua casa nesta manhã, dirigindo o seu carro, você que está aí preocupado por causa da enfermidade que está no seu corpo, lembre-se, Deus continua no trono, Deus continua comandando, o papai está dirigindo. Aleluia! Se você recebe essa palavra, eu quero que você comente aí no WhatsApp: o pai está dirigindo a minha vida. Ei, não se preocupe, vai dar tudo certo. Deus está cuidando de você, Deus está cuidando da tua casa. E o Senhor manda eu falar para alguém que está ouvindo esta rádio nesta manhã: o Senhor está cuidando da tua vida. Portanto, acalme o teu coração, porque vai dar tudo certo em nome de Jesus. Nós vamos nos preparar, Lucas, para a oração. O sangue de Jesus tem poder. Antes da oração, o Lucas vai soltar uma estrofe de um hino. E daqui a pouquinho nós vamos orar. Mas eu quero que você, antes da oração, já coloque no teu coração: o Pai está cuidando. Deus está cuidando de mim. Posso todas as coisas naquele que me fortalece. 1.000 cairão ao meu lado, 10.000 à minha direita, mas eu não serei atingido, porque o Senhor está cuidando da minha vida, da minha casa e da minha família. Que Deus abençoe você. Que você entenda que o Senhor está cuidando de você. Bom dia. Música.

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1: Bondoso Deus, eterno Pai, como é bom saber que o Pai está dirigindo a minha vida. Oh, como é bom saber que o Senhor está cuidando de nós, que o Senhor tem nos sustentado com o seu poder. Como é bom saber que, ainda em meio às adversidades e aos problemas, o Senhor não desampara aqueles que te buscam. Pai, obrigado pelo teu amor, obrigado pela tua bondade, obrigado pela tua misericórdia. Obrigado porque o Senhor tem estado conosco. Obrigado porque até aqui o Senhor tem sido bom e fiel, oh meu Pai. Aleluia, louvado seja o teu santo e bendito nome. Senhor, como alegra o nosso coração saber que o Senhor está cuidando de mim, que o Senhor está cuidando dos meus ouvintes, que o Senhor está cuidando, ó Pai, da tua igreja, Senhor. A igreja não é do homem, a igreja é do Senhor. E diz a tua palavra que as portas do inferno não prevalecerão contra ela. Oh, meu Deus. Oh, meu Pai. Muito obrigado, porque eu sei que antes de pedirmos, o Senhor já sabe daquilo que nós precisamos. E o Senhor está cuidando da minha casa, da minha família e dos meus ouvintes. Senhor, em nome de Jesus Cristo, que este meu ouvinte, Pai, que esta ouvinte da Rádio Deus e Amor seja agora impactada pelo teu poder e pela tua graça. Que este homem, que esta mulher, que esta pessoa que estão acompanhando a rádio possam ser

0: as palmas que louve a Deus. Aleluia. Vamos receber a irmã Vera, que vai ter uma oportunidade. Louvado seja Deus, não é a pregadora. Ela vai ter uma oportunidade nessa manhã de se expressar na presença do Senhor. Amém? Vamos receber a serva de Deus com palmas para Jesus.
1: Glória a Deus, aleluia. Eu saúdo a todos com a paz do Senhor Jesus. Oh, glória a Deus. Glória a Jesus. Eu vou ler um salmo aqui para a nossa meditação nesta manhã. Vamos ler aqui o salmo de número... Glória a Deus. Glória a Jesus. Salmo de número 5. Glória a Deus, aleluia. Salmo de número 5 nos diz assim: dá ouvidos às minhas palavras, ó Senhor, atende a minha meditação, atende a voz do meu clamor, Rei meu e Deus meu, pois a ti orarei. Pela manhã ouvirás a minha voz. Ó Senhor, pela manhã me apresentarei a ti e vigiarei, porque tu não és um Deus que tenha prazer na iniquidade, nem contigo habitará o mal. Os loucos não pararão à tua vista. Aborreces a todos os que praticam a maldade. Destruirás aqueles que falam a mentira. O Senhor aborrecerá o homem sanguinário e fraudulento. Porém, eu entrarei em tua casa pela grandeza da tua benignidade e em teu temor me inclinarei para o teu santo templo. Senhor, guia-me na tua justiça por causa dos meus inimigos. Endireita diante de mim o teu caminho, porque não há retidão na boca deles. As suas entranhas são verdadeiras maldades. A sua garganta é um sepulcro aberto. Lisonjeio com a sua língua. Declara aos culpados, ó Deus, caiam por seus próprios conselhos. Lança-os fora por causa da multidão de suas transgressões, pois se rebelaram contra ti. Porém, alegre-se todos os que confiam em ti, exultem eternamente, porquanto tu os defende. Em ti se gloriam os que amam o teu nome, pois tu, Senhor, abençoarás ao justo, circuncidá-lo-ás da tua benevolência como de um escudo. Aleluia, glória a Deus. Eu creio, irmãos, que o Senhor, que os ouvidos do Senhor estão atentos nesta manhã. Os ouvidos do Senhor sempre estão atentos às orações dos seus servos, dos seus filhos, daqueles que o adoram em espírito e em verdade. Aleluia! Aquele que anda com sinceridade na sua presença. Aleluia! Glória a Deus! Palavra do Senhor diz lá no livro do profeta Isaías que as mãos do Senhor, elas não estão encolhidas e nem os seus ouvidos estão agravados para que ele não possa estender as suas mãos para nós e atentar para nossas orações com os seus ouvidos atento. Mas ele diz que são os nossos pecados que fazem separação entre nós e o nosso Deus. Por isso, o cuidado aqui do salmista quando orou ao Senhor. Aleluia, glória a Deus. Assim, nesta manhã, irmãos, nós temos que estar atentos a nossas vidas, para nós estarmos em obediência para com o nos livrar, nós e a nossa família. Assim como o irmão acabou de citar aqui, irmãos, é tanta coisa que está acontecendo. É sequestro de criança, é de adolescente, é tanta maldade neste mundo. E mais do que nunca, nós temos que nos prostrar para o Senhor, nós temos que clamar, nós temos que buscar, aleluia, para que o Senhor dê o livramento para nós, para nossa família, para nossa casa. Aleluia! É muita investida contra as crianças, é muita investida contra os inocentes. Na época que Moisés nasceu,

0: legislador para tirar o povo do Egito. Quando o Senhor Jesus Cristo nasceu também, o nosso Salvador, houve uma investida muito grande. Muitas crianças foram mortas, porque Satanás ali sabia que o Salvador do mundo tinha nascido. E ele queria frustrar os planos de Deus. Mas os planos de Deus ninguém frustra. Ninguém frustra os planos de Deus. Aleluia. Porque Deus é poderoso. Deus tem todo o poder. E assim a fúria do inimigo. Porque quantos escolhidos do Senhor tem aí que o Senhor vai levantar para levar a obra, para levar a palavra do Senhor. Por isso, muita investida. E oremos, oremos pelas nossas criancinhas. Oremos e vamos ter cuidado. Cuidar. Aleluia. Porque quando Jesus veio e era bebê, estava na responsabilidade de Maria e de José. E eles cuidaram de Jesus enquanto era uma criança, era um bebezinho. Então é dever nosso, pai, mãe, avós, de cuidar das criancinhas, dos inocentes, para que o inimigo não venha destruir, não venha tragar. Aleluia. Que o Senhor nesta manhã dê ouvido às nossas palavras, que Ele venha atender as nossas meditações, porque eu creio que é feito com um coração sincero e aquebrantado diante dEle. Amém? Aleluia! Agradeço a oportunidade em nome do Senhor Jesus.
1: Glória a Deus, Jesus! Louvado seja Deus! A gente sente, né, meu irmão? A presença do Espírito Santo de Deus. E você que está aí, abra teu coração, como está em Apocalipse 3:20. Eis que estou em tua porta e bato. Aquele que ouvir a minha voz e abrir a porta, entrarei em sua casa, cearei com ele e ele comigo. Jesus quer cear conosco nesta manhã. Jesus quer entrar na nossa casa, que somos nós, como está em Mateus 24. Aleluia, todos aqueles que escutam as minhas palavras e as cumpre, semelhá-lo-eis ao homem prudente que edificou a sua casa sobre a rocha. Mas aquele que ouve as minhas palavras e não pratica, semelhá-lo-ei ao homem que edificou a sua casa na areia. E veio o vento, soprou e bateu naquela casa e caiu, porque estava edificado na areia. Então a nossa casa, que somos nós, temos que estar edificado na palavra, temos que estar edificado na oração, temos que estar edificado no jejum, porque quando estamos edificados nesses três pilares, estamos na rocha, que é Jesus Cristo. As palmas, que louve a Deus. Louvado seja Deus. Vamos receber o nosso irmão querido, evangelista, servo do Senhor, Gabriel, que vai pregar a palavra de Deus aos nossos corações. Creio que Deus tem uma palavra para cada um de nós nesta manhã, amém? Aleluia, você abre o coração, porque, aleluia, Deus vai usar ele poderosamente nesta manhã. Vamos orar pela vida do servo de Deus. Levanta a mão para cá, vamos orar. Soberano Deus, eterno Pai, está aqui teu servo, está aqui teu escolhido, ó Pai querido. Senhor, usa ele nesta manhã para nós, Senhor, como canal de bênção. Deus, fala conosco através da tua palavra, Senhor. Usa teu filho, Senhor, para cada um de nós. Senhor, meu Deus, porventura, Senhor, este homem, esta irmã está aqui depressiva, angustiado, enfermo, cura. Usa em nome do Pai, do Filho e do Espírito Santo. Amém. Receba o servo de Deus com palmas para Jesus.
2: Aleluia. Saúdo a igreja com a paz do Senhor Jesus. Quero convidá-los a abrir comigo a Bíblia Sagrada, livro de São Lucas, capítulo 1, versículo 26. Graças a Deus. Livro de São Lucas, capítulo 1, versículo 26. O anúncio do nascimento de Jesus. Todos já encontraram? E no sexto mês, foi o anjo Gabriel enviado por Deus a uma cidade da Galiléia, chamada Nazaré, a uma virgem desposada com um varão, cujo nome era José, da casa de Davi. E o nome da virgem era Maria. E entrando o anjo onde ela estava, disse: Salve, agraciada, o Senhor é contigo. Bendita és tu entre as mulheres. E vendo ela, turbou-se muito com aquelas palavras, e considerava que saudação seria esta. Disse-lhe então o anjo: Maria, não temas, porque achaste graça diante de Deus. E eis que em teu ventre conceberás, darás à luz um filho, e por-lhe-ás o nome de Jesus. Este será grande, será chamado Filho do Altíssimo. E o Senhor Deus lhe dará o trono de Davi, seu pai, e reinará eternamente na casa de Jacó, e o seu reino não terá fim. E disse Maria ao anjo: Como se fará isto, visto que não conheço varão? E respondendo o anjo, disse-lhe: Descerá sobre ti o Espírito Santo, e a virtude do Altíssimo te cobrirá com a sua sombra, pelo que também o Santo, que de ti há de nascer, será chamado Filho de Deus. E eis que também Isabel, tua prima, concebeu um filho em sua velhice, e é este o sexto mês para aquela que era chamada estéril, porque para Deus nada é... Porque para Deus nada é? Disse então Maria: Eis aqui a serva do Senhor. Cumpra-se em mim segundo a tua palavra. E o anjo ausentou-se dela. Senhor Deus, eterno, poderoso e maravilhoso Pai, em sua presença nós estamos reunidos nessa manhã para apresentarmos as nossas vidas em suas mãos. Queremos colocá-las diante do Senhor, pois sabemos que o Senhor é um Deus terrível, é um Deus justo, é um Deus fiel, é um Deus que tem compaixão, misericórdia, piedade de nós, mas não imputa os nossos erros. Pai, por isso nós estamos aqui, Senhor, pedindo o perdão pelos nossos pecados, clamando pela sua misericórdia, pela sua graça, pela sua compaixão para conosco. Queremos também, ó Deus, rogar ao Senhor que venha abençoar as nossas vidas, dando proteção, dando livramento, dando guarnição espiritual, pois todos os dias nós temos um adversário que nos acusa de dia e de noite, por qualquer palavra que saia dos nossos lábios, por qualquer atitude que nós venhamos tomar. Antes disso, Deus, Ele lança os maus pensamentos no nosso coração, para que venhamos pecar contra o Senhor. Mas nós queremos lhe pedir livramento, nós queremos lhe pedir proteção, nós queremos lhe pedir, ó meu Deus, libertação. Em o nome do Senhor Jesus de Nazaré, nos cobre com seu sangue do alto da cabeça à planta dos pés, nos livra, nos protege e nos guarda de todo mal. Em o nome de Jesus, cobre-nos com seu sangue, Pai, do alto da cabeça à planta dos pés. Cobre-nos com seu sangue, Pai, do alto da cabeça à planta dos pés. Cobre-nos com o seu sangue, meu Pai, do alto da cabeça à planta dos pés. Nos livra, nos protege, nos guarda de todo mal, em o nome de Jesus. Nos livra, nos protege, nos guarda de todo mal, em o nome de Jesus. Nos livra, nos protege, nos guarda de todo mal, em o nome de Jesus. Repreenda, Deus, todo e qualquer ataque do inimigo. Repreenda, Senhor, todo e qualquer fúria do adversário que veio para tentar neutralizar os nossos corações com o intuito de não orarmos, com o intuito de não jejuarmos, com o intuito de não lermos a sua palavra, com o intuito de não congregarmos. Deus, repreenda pela autoridade do nome santo do Senhor e Salvador Jesus Cristo de Nazaré. Amém. Os irmãos podem sentar. Ah, já sentaram. Glória a Deus. Maria, a mãe do Senhor Jesus, era uma virgem. Ou seja, era uma mulher que nunca havia tido contato com homens. Ou com homem, melhor dizendo. Ela nunca tinha tido contato com homem. Ela era uma mulher separada, uma mulher santificada, como toda jovem deve ser. E Maria, ela era temente e obediente ao Senhor. Por ela ser temente e obediente ao Senhor, Deus resolveu agraciá-la. Como? Deus fez com que ela gerasse uma criança. Só que essa criança, ela era Jesus, o Filho de Deus. O Espírito Santo injetou nela uma criança. Só que o que aconteceu? No período em que ela engravidou, ela já estava em uma espécie de noivado na época. Esse noivado era com José. José, ao saber que Maria estava grávida, ele ficou sem entender o que estava acontecendo. Porque eles ainda não haviam tido contato pelo fato de não serem casados. Mas ela estava grávida. O que ele decidiu fazer? José consultou o Senhor. E o Senhor trouxe uma revelação pelas madrugadas a José, através de um anjo, lhe dizendo que o filho ao qual Maria esperava não era fruto de um relacionamento humano, mas sim era um fruto do Espírito Santo de Deus. Era um fruto do Espírito Santo de Deus. José, então, abraça a causa e se alegra com o Senhor, porque ele não estava casando com uma mulher qualquer. Ele estava casando com uma mulher agraciada por Deus. Imaginem só essa sensação. Foi a única mulher na Bíblia Sagrada, na história da humanidade, a receber um fruto do Espírito de Deus no seu ventre. Agora, quais eram as virtudes dessa mulher? Ela era separada. Ela tinha contato com Deus. Ela honrava ao Senhor, honrava ao seu noivo. E por isso, Deus dos altos céus a agraciou. O que nós precisamos fazer para receber as bênçãos de Deus? O que nós precisamos fazer para sermos agraciados por Deus? É simples. Obedecermos a Ele. Quando nós nos colocamos perante Deus em oração, em jejum, lendo a Bíblia Sagrada, nós adquirimos força, nós adquirimos direção, nós adquirimos orientação para obedecermos. E quando nós obedecemos, nós agradamos ao Senhor. E quando nós agradamos ao Senhor, nós somos agraciados por Ele. Vejamos que o nosso Senhor não escolheu
3: uma mulher alheia para agraciar. Ele escolheu uma virgem. Ele escolheu uma virgem. Nós temos que ser como virgens perante Deus. Nós temos que ser separados, separadas para Deus. Temos que ser santificados, santificadas para Deus. E nós só adquirimos uma santificação vinda de Deus quando nós nos separamos para orar. Quando nós nos separamos para estudar a Bíblia Sagrada. Quando nós obedecemos a Deus e suas leis. E não adianta querermos fazer isso por força ou por violência, que não vai dar certo. Temos que fazer por amor. E só existe amor em nossos corações quando nós nos separamos para Deus em oração. Não existe segredo. Não existe um outro mandamento. Não existe. É amar a Deus sobre todas as coisas e o próximo como? A si mesmo. Quem ama a Deus ora, quem ama a Deus jejua, quem ama a Deus lê a palavra e consequentemente ama o próximo também. As bênçãos de Deus, elas estão estendidas sobre nós. Mas para que elas nos alcancem, depende muito da nossa obediência para com Ele. Depende muito da nossa posição diante dEle. E isso só o Senhor é quem pode conservar e nos agraciar com essa santificação e com as bênçãos dos altos céus. Eu quero convidá-los nessa manhã a ficarem de pé. Nós vamos orar. Nós vamos orar a Deus. Vamos apresentar as nossas vidas perante Ele. Para que o Senhor dos altos céus nos santifique. Nos impulsione, nos inspire a lermos a Bíblia. Nos impulsione, nos inspire a orar. Nos impulsione, nos inspire a jejuar. Nos impulsione, nos inspire a vivermos em santidade. Porque eu tenho certeza que se nós estivermos assim, nós vamos receber dele bênçãos. Nós vamos receber graça. Vejamos só essa mulher, Maria. Ela pura, santa, recebeu da parte de Deus uma graça. Concebeu o menino Jesus, o Salvador. Depois as pessoas queriam até idolatrar Maria. E uns até idolatram hoje. Mas todos nós sabemos que isso aí é fora de cogitação, porque o único que deve ser adorado é Deus, é o Senhor Jesus. Hoje ela já não faz mais nada, já descansa no seio de Abraão, e ela não tem poder nenhum de interceder por nós, nenhum. Só um intercessor entre Deus e os homens, que é Jesus. Foi quem ela gerou. Mas ela gerou por intermédio do Espírito Santo. Vamos orar a Deus. Senhor Deus e Pai, eis-nos aqui em Sua presença nessa manhã, para juntos lhe glorificarmos, lhe engrandecermos, lhe bendizermos, lhe louvarmos, lhe adorarmos e lhe exaltarmos. Pai, graças lhe damos por ter enviado o Seu Filho Jesus para morrer por nós na cruz do Calvário. Deus, que não venha faltar sobre as nossas vidas o temor, que não venha faltar sobre as nossas vidas o amor, que que não venha faltar sobre as nossas vidas, Pai, o azeite da unção, que é o azeite dos altos céus, que nos consagra, que nos separa, que nos santifica. Não deixe, Pai, que nós venhamos abandonar a fé. Não deixe, Deus, que nós venhamos nos dispersar da sua presença. Não deixe, Pai, que nós venhamos estarmos confundidos, embaraçados com negócios desta terra, com coisas desta vida, mas direciona os nossos olhos para o Senhor e nos impulsiona a lhe buscar cada vez mais, em espírito e em verdade. Pai, converte os nossos corações ao Senhor, converte os nossos corações à sua palavra, converte os nossos corações à oração, converte-nos ao Senhor e seremos, meu Pai, convertidos, seremos libertos, seremos sarados, seremos curados, seremos transformados. Ora, mande colabachando a Arábia, em nome do Senhor e Salvador Jesus Cristo de Nazaré, graças te damos. Amém. Todos já entregaram a vida a Jesus? Já? Todos já servem a Deus? Amém. Graças a Deus. Mas eu tenho uma bênção para contar rapidamente. Me converti no ano de 2011. E quando eu vim para Cristo, eu tinha uma namorada, né? Uma namoradinha. E ao conhecer a Jesus, nós cortamos todo o vínculo que tínhamos. Mas em uma madrugada, Deus ele me deu uma revelação em sonho, onde eu vi uma irmã e ela dizia para mim assim: tu vai passar por uma grande luta. Na realidade, ela dizia: tu vai passar por uma grande prova. E se tu passar por essa, e se tu não passar por essa prova, tu vai perder todas as bênçãos que Deus tem para ti. Eu, glória a Deus. E com o passar do tempo, eu comecei a ter saudades da moça. Saudades sentimentais, né? E eu enfrentei realmente uma grande prova em relação a isso. Porque todas as vezes que eu tinha saudades, recordações dela, eu corria para a igreja e vinha orar. E isso me fortaleceu, me ajudou muito. Só que isso não durou um ano. Não foram 2 anos, não foram 3 anos. Foram longos anos. Longos anos, longos anos. E em meio a tudo isso, eu fazia votos diante de Deus. Apresentava orações pelas madrugadas, pela manhã, pela tarde, pela noite. E eu, ao mesmo tempo, tinha a oportunidade de encontrar os familiares dela, evangelizar, orar. Dava o nome dos familiares dela em pedidos de oração para os irmãos orarem, colocava na frente, apresentava perante Deus. E até que um dia o sentimento acabou. Aquela moça, ela não queria um compromisso com Deus na época, não queria nada com Jesus, mas Deus permitiu muitas situações na vida dela, no meio da família dela, e eu havia perdido o contato com eles, mas quando foi essa semana, eu tive a oportunidade de fazer uma visita na empresa da mãe dela. E conversando com a mãe dela disse assim: meu filho, eu me reconciliei com Jesus e faz alguns anos que eu estou firme com Deus e o meu esposo, ele se batizou. E quando ela contou aquilo, meu coração muito se alegrou, porque o esposo dela era um maçom de alto grau. Era grau 33. E ele odiava o evangelho. Mas ela disse que um dia, ela saindo de casa para ir à igreja, ele disse: meu amor, hoje eu vou para a igreja com você. Ele se levantou, foi com ela. E um dia ele chegou e disse: Vaneide, eu quero que você fale com aquele pastor que me convidou para ser batizado lá na igreja. porque eu quero passar pelo estudo bíblico, eu quero me preparar, que eu vou me batizar. E não demorou muito tempo, irmãos. Ele fez o estudo do batismo, ele se preparou, se batizou. E ela disse que hoje eles vão para a igreja e servem a Jesus no templo. Às vezes Deus permite nós passarmos por uma provação e nós não entendemos o porquê estamos passando por aquilo. Quando estamos no meio do fogo. Mas é Ele trabalhando. Talvez o meu pensamento era um, mas o de Deus era outro. Em meio a todo aquele fogo, a toda aquela provação, almas se converteram a Jesus. E esse é o nosso foco, esse é o nosso objetivo aqui na Terra. Se você está no meio do fogo, se você está no meio da prova, é porque algo Deus ele vai fazer por seu intermédio. Alguém vai se converter em meio a toda essa situação que você está. A minha situação foi essa. Infelizmente, ou melhor dizendo, felizmente eu tive que passar por aquilo. Mas hoje eu entendo o porquê. Que eu fui provado para apresentar aquelas pessoas em oração, para jejuar por eles, porque aquele homem iria se converter, aquela mulher iria se reconciliar com Deus, os filhos deles, os netos deles também vão servir a Jesus. É necessário nós passarmos pelo fogo para que venhamos dar frutos. Se nós não passarmos pelo fogo, nós não daremos frutos. E passar pelo fogo é ser provado. Muitas vezes é ser humilhado. Muitas vezes é ficar isolado. Existem pessoas hoje, né, até dentro da igreja, que estão condenando quem se isola para orar, quem se isola para jejuar, quem se isola para ler a Bíblia. Olha, ele é antissocial, ela é antissocial, não se enturma com ninguém, não participa do grupo. Ué, a gente serve a Deus ou serve os grupos? A gente segue a Jesus ou...

Se a árvore dá frutos, é porque ela é de Deus. Ela está enraizada no céu. Mas se a árvore não dá fruto, está enraizada onde? Na emoção? No entretenimento? Porque uma coisa é a pessoa se emocionar e evangelizar, pregar, fazer aquele oba-oba. Mas não dá frutos. E outra coisa é a pessoa estar enraizada na palavra de Deus. Está em comunhão com Jesus. Ninguém está vendo, mas a pessoa está pregando lá onde está. Peço até permissão do Luzivaldo falar isso. Um dia o Luzivaldo me perguntou: Gabriel, faz quanto tempo que tu não evangeliza? Eu olhei para ele e disse: Luzivaldo, eu evangelizo todo dia. Lá no meu trabalho. Para os meus vizinhos. Nossa maior evangelização, irmãos, é o nosso testemunho. É o nosso caráter. É o nosso comportamento. É a nossa comunhão com Deus. Vai chegar alguém do teu lado um dia e vai pedir socorro de oração. Teu vizinho vai te ligar e vai dizer: vem cá me ajudar, porque a minha filha está possessa de demônios. Isso depende de mim e de você. A nossa vida, ela é um evangelismo. É por isso que nós passamos por luta. É por isso que nós passamos por tribulação. É por isso que muitas vezes o vento sopra e quem está de fora não entende. Por quê? Porque falta visão espiritual. Para discernir quando você está no meio da guerra, está no meio da batalha. Só que ninguém quer ajudar. Poucos são os que querem amparar e querem entender. As pessoas preferem apontar. Mas você não é assim, né? Vamos nos colocar de pé. Vamos nos colocar de pé e vamos orar. Para que nós venhamos dar frutos. Pois nós somos descendentes da oliveira. A oliveira só dá azeite quando ela é espremida, quando ela é amassada. Nós só podemos dar fruto quando nós somos provados, quando nós estamos sendo amassados. Quem não passa pelo processo de ser amassado, ele não dá azeite. Então, em meio a essa luta que você tem passado, em meio a essa tribulação que você tem passado, se permita viver o processo de Deus, para que você dê azeite. Porque o azeite da oliveira vale muito mais do que o óleo vegetal. O azeite da oliveira vale muito mais do que qualquer tipo de óleo. Porque ele é processado, ele é amassado, mas ele é valioso. Assim seja você também, na sua casa, assim seja você também, na igreja, assim seja também você, por onde quer que vá. Deus, querido, santo, bendito, eterno e poderoso Pai, aqui estamos nós nessa manhã para apresentarmos as nossas vidas em Suas mãos. Venha abençoar as nossas vidas, Pai. Venha cobertar-nos com Seu sangue do alto da cabeça à planta dos pés, nos livrando, nos protegendo e nos guardando de todo mal. Que nós venhamos ser como a oliveira, que quanto mais amassado é, mais azeite produz. Em nome do Senhor Jesus, abençoa a vida do Luzivaldo, abençoa a vida dos meus irmãos, das minhas irmãs que estão presentes aqui agora nessa manhã. Em nome de Jesus, cobre-nos com Seu sangue do alto da cabeça à planta dos pés. Nos livra, nos protege e nos guarda de todo mal. Em nome de Jesus de Nazaré. Irmãos, coloque a mão na sua enfermidade. Deus está me ordenando aqui a orar por cura. Deus, em nome do Senhor Jesus, eu quero apresentar este homem, essa mulher que se encontra enfermo na manhã de hoje. Que o Senhor venha abençoá-lo, que o Senhor venha abençoá-la com a cura. Em nome do Senhor Jesus de Nazaré, toda a enfermidade que esteja alojada no seio dessa mulher. Sim, Senhor, esse caroço que está aí, ó Pai, no seio dessa mulher, que o Senhor venha tocar agora, que o Senhor venha repreender agora, em nome do Senhor e Salvador Jesus Cristo, em nome do Senhor Jesus.

0: Cristo, em nome do Senhor Jesus Cristo. Em nome do Senhor e Salvador Jesus Cristo, toda dor no fígado, no pulmão, ó Pai, ocasionado por essa bactéria, que o Senhor venha repreender agora, que o Senhor venha expulsar agora, que o Senhor venha entregar a vitória para a vida dele e para a vida dela, em nome de Jesus. Queria pedir a minha mãe que viesse aqui na frente rapidamente, porque Deus está confirmando um livramento na vida dela. Aleluia. Glória a Deus. Senhor Deus e Pai, eis aqui a sua serva, nessa manhã, que as suas mãos estejam estendidas agora, sobre o corpo dela, para confirmar a cura, o milagre, em nome do Senhor e Salvador Jesus Cristo de Nazaré. Amém. Graças a Deus. Meus irmãos, recebamos agora o futuro pastor Luzivaldo, com palmas e glórias para Jesus.
1: Glória a Deus, que maravilha, né? Louvado seja o nome do Senhor Jesus Cristo. E assim que Deus faz, e assim que Deus opera, louvado seja Deus. Aleluia, que palavra poderosa, né, meus irmãos? Que palavra tremenda, que testemunho forte, né? Aleluia, quando Jesus quer salvar uma alma, ele salva, ele converte. Louvado seja Deus, aleluia, glória a Deus. Na outra sexta-feira, amém, o tema continua. Qual é o tema, pastor? O sangue de Jesus tem poder. Na outra sexta-feira, você venha, porque Deus tem uma bênção a nos entregar, amém? Quem crê no seu milagre, quem crê no seu milagre, diga glória a Deus. Louvado seja Deus. Aleluia, o senhor que está com a mão levantada aí, o senhor mesmo que está com a mão levantada. Deus te trouxe essa manhã aqui, louvado.
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maravilha! Está no ar o programa Voz da Libertação da Igreja Pentecostal Deus e Amor, um programa de todos e para todos. É o programa Voz da Libertação, um órgão oficial informativo da Igreja Deus e Amor. É aí, a sede mundial está ali em São Paulo, na Avenida do Estado, 4568, no bairro Liberdade. E está na responsabilidade da irmã Ereni Miranda, que é a presidente da Igreja Deus e Amor, e também do programa Voz da Libertação. E a sede estadual da Igreja Deus em Manaus localiza-se na rua Comendador Alexandre Amorim, número 525, no bairro Aparecida, e na responsabilidade e supervisão está do consagrado homem de Deus, pastor André Zimbruski. E os cultos são diários, às 6 da manhã, às 8, às 12, às 14 e às 18 horas. E o fundador é o saudoso missionário Davi Martins Miranda. Jesus tem esse poder. Na comunicação e apresentação, eu, Raimundo Cruz, que a graça, a paz, o amor e a comunhão do Espírito Santo esteja presente em sua vida, em sua casa, em seu coração. Vamos orar, vamos clamar a Deus com o pastor André Zimbruski, que já voltamos com você. Após os acordes musicais.

essa família, Senhor, que um dia será o dia para cultuar ao Senhor, mas isto já não acontece mais, isto já não vem mais acontecendo, mas nesta noite, ó Pai, pelo poder da Tua palavra, pelo poder do Teu sangue, pelo poder do Teu santo nome, e Balabás, Surianta,

este pecado, este vício, que lançam fora este filho, que lançam fora esta filha, que lançam fora, meu Deus, este esposo, esta esposa, oh Deus, todo poderoso, e para lá, pastor, e anda, oh Senhor, Senhor, Senhor.

família, todo espírito do diabo, da contenda, da desunião, da briga, sai, sai, sai, sai, sai, Satanás, sai, Satanás, sai, Satanás, espírito do vício, da droga, sai, Satanás, sai, espírito da bebida, sai, sai, sai, sai, Satanás, espírito da prostituição, espírito do divórcio, espírito do diabo.

opera nesta casa, opera nesta casa,

graça, é o livramento, Senhor.

agir, Senhor. Clamas a mim que eu vou te mostrar o que será o dia de amanhã. Aleluia. Os ventos vêm para levar a sujeira embora, o lixo embora. Mas quando Deus estabelece a sua ordem, é de restauração, é de cura, é de transformação, é de libertação. E balabás, orianta, alabás. E balabás, orianta. Por isso ele diz, clamas a mim, clamas a mim, clamas a mim, clamas a mim, clamas a mim. Ribalabás, orianta, alabás. Ribalabás, orianta. Oh, Espírito Santo de Deus, oh, Espírito Santo de Deus, vai clamando.

o Senhor vai te fazer, o que o Senhor há de fazer.

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2: Maravilha, agora nós vamos acompanhar como Deus está usando o seu servo, pastor André Zimbruski, aqui na Igreja Pentecostal Deus é Amor. Hoje, sexta-feira de milagres, sexta-feira de libertações, aqui na Igreja Pentecostal Deus é Amor. Rua Comendador Alexandre Amorim, 525, bairro Aparecida.
3: Tem quatro pessoas que revelam o Espírito Santo de Deus. Enquanto nós orava, uma angústia saiu de você, algo que te estava deixando você assim pesada, sabe aquele momento em que você está aí pesado, sabe aquela fraqueza, mas através da oração você sentiu um alívio. Onde está você? Quatro pessoas. Vem aqui, minha irmã, quero orar por você. Vem aqui, minha irmã, vem aqui porque tem um recado de Deus para você. Você sentiu um alívio nesta manhã. Você sentiu como se algo fosse embora. Um peso. Vem aqui, minha irmã. Aleluia, quero orar pela senhora. Falta mais uma pessoa. Lá atrás, vem aqui, minha irmã, quero orar por você. Pode aplaudir ao Senhor Jesus. O Senhor me faz entender na revelação que esta angústia foi a partir do momento que vocês contaram um sonho para alguém, um desejo que você tem no coração de alguém. E ao mesmo tempo que vocês contavam isto para alguém, o Senhor me faz entender que esta pessoa falou algumas palavras. E aquelas palavras foram tão pesadas que uma angústia se apoderou de vocês. Uma tristeza, algo assim que vocês viram que não é algo normal. Mas o Senhor manda dizer: eu estou lançando por terra esta seta do diabo. E o Senhor diz: e creia, porque Ele vai cumprir o desejo do coração de vocês. Somente creia, apresenta ao Senhor, porque Deus está entrando com providência. É assim mesmo, minha irmã? Crê no poder de Deus?
4: Sim, é assim mesmo.
3: Contou algo e as palavras que vieram, vieram em forma de angústia.
4: Verdade.
3: Aflição. E você sentiu um alívio na hora da oração. Foi, Deus já está entrando com providência. Já entrou. Ele só chamou, mandou vocês chamar vocês aqui na frente para confirmar e dizer: apresenta o Senhor, porque Deus vai realizar o desejo do coração de vocês. Assim mesmo, minha irmã?
4: Desse jeito.
3: Desse jeito.
4: Saiu, que eu tô leve.
3: Vontade até de voar, correr, de voar, pular.
4: Com certeza.
3: Glória a Deus. A angústia estava muito grande.
4: Muito, muito grande, que eu não dormia direito de jeito.
3: E o Senhor me faz entender ainda que tinha até noite que você acordava já assustado.
4: Desse jeito.
3: Jesus disse: eu vou te dar uma grande vitória. Olha aí.
4: Não conseguia dormir. Hoje eu tenho certeza que eu vou dormir muito bem a partir de hoje e daqui pra frente.
3: Cuidado pra não perder o horário amanhã, tá bom? Amém, Jesus. Pastor, oramos ao Senhor. Aleluia.
5: Pastor André Zimbruski, a irmã está em lágrimas.
3: Assim aqui, mesmo, minha irmã. Conte aí.
6: Isso. Então, foi um telefonema. Eu liguei pra uma amiga, me ligou e dizendo que você era minha amiga e falou algumas coisas assim que me deixou pra baixo.
3: Olha
6: aí.
3: Minha
6: coração, que a Bíblia diz que aqui as pessoas, elas têm que dar uma palavra de força. E aí falou algumas coisas e desde aí.
3: Um peso.
6: Isso, ontem não conseguia dormir, fui dormir muito tarde.
3: Cheguei... E durante a oração, o que aconteceu?
6: Então, foi um alívio.
3: Um alívio.
6: É porque ouvindo a palavra, e na... junto com a palavra veio e a oração foi algo inexplicável, não consegue explicar.
3: Aleluia, é algo que não se explica, mas que vive o poder de Deus.
6: A gente não consegue.
3: Quem pode aplaudir o Senhor Jesus, meus irmãos? Levante suas mãos, Senhor Jesus. Que os sonhos, meu Deus, dessas irmãs, Senhor, possa realizar. Sim, meu Deus, o diabo tem lutado, mas hoje ele caiu por terra. Como as irmãs testemunharam, Senhor, um alívio, aquele peso, aquela angústia, saiu da sua vida. E nós cremos na grande vitória, em nome do Senhor Jesus. Pode aplaudir ao Senhor Jesus Cristo. Oh, aleluia!

isso, ouvintes, e muito mais o que o nosso Deus está fazendo. Você ouviu aí? Como Deus revela o profundo e o escondido, pessoas que se dizem ser amigos, né? Amigas. É, vê aí a irmã falando que ela contou algo para uma amiga dela e ela só ouviu coisas que, meu Deus, colocaram ela para baixo. Mas é o que o nosso Deus faz, ele revela e desfaz as obras do diabo e aquilo que está afligindo a vida da pessoa. Deus tira, Deus desfaz e dá nova vida, dá vitória e envergonha o adversário. Lembrando que o adversário não é teu amigo não, hein? É Satanás que usa as pessoas. O diabo só procura uma brecha, procura uma brecha. E se você der lugar, ele usa você mesmo. Usa qualquer um, mas que der lugar. Mas se nós vigiarmos e não dermos lugar ao adversário, com certeza quem vai tomar conta da nossa vida é Jesus Cristo de Nazaré. Um novo coração para você, chega cantando para nós, Caterine Magalhães. Gravadora MC Music.

pessoa que você veio hoje aqui, aleluias, e alguém perguntou para você: ora, interceda por mim. E o Senhor manda lhe dizer: ele foi o encontro desta pessoa. Ele foi o encontro desta pessoa. O espírito do diabo que é colocado no coração desta pessoa, um sentimento de fracasso, meus queridos, é, para você foi algo assim, meio surpreso, mas ao mesmo tempo você compreendeu.

0: falo por esta pessoa. Deus se manifestou em forma de trovão. Aleluia. E toda a força do diabo caiu por terra. Quatro pessoas, onde está você? Aleluia, lá atrás, vem aqui, minha irmã. Você veio, vem aqui, minha irmã. Alguém, vem aqui, quero orar por vocês. Você, alguém lhe pediu uma oração especial. Falou assim, ó, vai lá, ora por mim. Aleluias. Fosse por essa pessoa mesmo, ela não ia conseguir pedir. Mas Deus, para manifestar o seu poder, aonde está você? Falta mais duas pessoas. Vem aqui, minha irmã. Lá atrás, minha irmã. Vem aqui em nome do Senhor Jesus. É assim mesmo. Você crê no poder de Deus?
1: Sim.
0: Deus está visitando esta pessoa.
1: Amém.
0: O inimigo tem colocado um sentimento de fracasso, de derrota, de desânimo. Que esta pessoa até mesmo, no decorrer dos dias, ia tomar uma decisão muito difícil. E o Senhor manda lhe dizer, a prova disso, volte a conversar com esta pessoa, porque ela vai te contar algo que nesta manhã ela sentiu, porque Deus está visitando agora. Deus está repreendendo esta força do diabo. Quem crê, diga glória a Deus. Faz a unção aí, presbítero. Diga, Senhor Jesus. Agora toda a igreja vai orar por essas pessoas aí. Diga, Senhor Jesus. Pode ser mais alto, meus irmãos. Diga, Senhor Jesus. Visite agora essas pessoas que pediu oração. Diz, toda a força do diabo seja repreendido pelo sangue de Jesus. Bate palmas e dá glória a Deus. Agradeça o Senhor, minha irmã. Aleluia! Tem seis pessoas que me faz saber o Espírito Santo de Deus, que nesta manhã a palavra do Senhor tem falado contigo. E a prova que ela tem falado contigo, enquanto ministrava, você recebia uma direção de Deus. Porque há uma situação sobre a sua vida, e esta situação estava fazendo você até mesmo perder as suas forças, por você não saber por onde lidar, por onde começar, o que fazer, enfim, as coisas não estavam fáceis, mas enquanto ministrava nesta manhã, você compreendia, aleluia, que a sua vinda neste lugar estava sendo oferecido sacrifício a Deus, Deus também estava te dando direção, aleluia, no que você precisa fazer, aonde está você? Seis pessoas, vem aqui, minha irmã, quero orar pela senhora, lá atrás de vermelho com verde, vem aqui, minha irmã, quero orar por você, vem aqui em nome do Senhor Jesus, irmã de preto, vem aqui, aleluia, meu irmão, vem aqui de óculos, isso, vem aqui, pode aplaudir ao Senhor, palmas e glória a Deus.
2: Estou sem direção.
0: Sem direção. Tava sem
2: pra
0: direção.
2: Né?
0: Para resolver.
2: Para resolver.
0: Crê no poder da revelação?
2: Eu creio.
0: Deus está dando direção para a senhora. E Deus lhe manda dizer mais. Enquanto a senhora está aqui oferecendo sacrifício a Deus, Deus está mandando trovões contra o seu adversário. Deus está colocando inimigo para correr. Deus está desfazendo esta obra do diabo, que queria roubar a sua paz nestes dias. Uma obra maligna para fazer a senhora perder o sono nesses dias. Mas eu disse, pode dormir em paz. Pode dormir tranquilo, porque nesta peleja não tereis que pelejar. Pode aplaudir ao Senhor. Palmas e glória a Deus.
3: Pastor Agnese Bruce, que o povo está em lágrimas aqui na frente.
0: Glória
3: e maravilhas. A irmã em prantos aqui. Paz, Senhor, irmã. Tudo
0: assim
3: bom?
0: Mesmo, irmã.
2: Paz. Mesmo.
0: Crê no poder de Deus.
2: Eu creio, quando Deus revela, Deus já deu a vitória.
0: Já deu a vitória. Olha aí, olha, já creio que Deus já deu a vitória. A revelação é para confirmar a bênção, não é?
2: Sim.
0: Aleluia, Deus está intervindo. Deus manda lhe dizer, acalma o seu coração. Sua vinda nesse lugar não foi em vão. Deus está entrando com uma providência. E o Senhor manda lhe dizer mais, minha irmã, aleluia, nesta manhã. Você vai voltar para testemunhar do que Deus está fazendo. Do que Deus começou a fazer nesta manhã. Pode aplaudir ao Senhor Jesus. Assim mesmo, irmã. Chegou aqui sem direção, preocupado
2: demais,
0: de demais. Crê no poder de Deus?
2: Sim.
0: Vale a pena vir na igreja?
2: Sim.
0: Primeira vez ou não?
2: Primeira vez.
0: Primeira vez, olha aí, meu Deus, você contou o problema para mim?
2: Não.
0: Mas contou para quem?
2: Para Deus.
0: Para Deus. E o nosso Deus, ele é soberano. Até os nossos pensamentos ele conhece, meu irmão, minha irmã. Você crê na sua vitória?
2: Sim.
0: Deus está dando direção para você. E o Senhor diz, acalma seu coração, descansa nele, porque uma grande vitória vai chegar da parte do Senhor. E o Senhor manda dizer, você vai voltar para testemunhar neste lugar. Aleluia. Para você que está ouvindo, primeira vez a nossa irmã, e Deus já revelando, e Deus já manifestando o seu poder. Assim mesmo, minha irmã.
2: Eu estava com muita dor na minha perna, e eu pedi para o meu filho de manhã me deixar lá na parada para me pegar o ônibus. Ele falou, mãe, a senhora vai devolver o seu dízimo? Eu falei, sim, eu vou lá. Eu estava com muita dor na minha perna, muita dor, parece que estava quebrando, né? Aí na hora quando o senhor falou, receba a cura, eu senti algo que estava saindo da minha perna. Eu falei, Senhor,
0: aleluias,
2: eu não quero perder o meu emprego, que eu preciso desse emprego, né? E eu vim hoje aqui receber a minha cura e devolver aquilo que não é meu, mas é do Senhor.
0: Glória a Deus. Senhor. Pode aplaudir ao Senhor Jesus. Olha aí, ó. A preocupação da irmã era com a dor na perna. Porque hoje a gente sabe, né, irmãos? Doente não tem condições de trabalhar. Mas ela pedindo ao Senhor pela cura e Jesus curou. Aleluia! Jesus curou. Aleluia! Enquanto nós orávamos, o que a senhora sentiu?
2: Eu senti assim que algo passava as mãos na minha perna. Eu senti algo sair da minha perna.
0: Aleluia!
2: Eu estava com muita dor, agora sumiu.
0: Sumiu para a glória de Deus. Todo espírito de enfermidade foi embora.
2: Foi anestesiada a minha perna.
0: Glória a Deus, pode aplaudir ao Senhor Jesus.

0: É isso e muito mais que o nosso Deus está fazendo na Igreja Pentecostal Deus e Amor. Rua Comendador Alexandre Amorim, número 525, no bairro Aparecida. 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
1: Rumores de guerra.
0: Você ouviu aí a mulher contando, né? É uma dessas bênçãos, é a mulher contando que ela sentiu algo puxando a sua perna. E que milagre tremendo, que milagre extraordinário foi esse. Na hora o milagre aconteceu na sua vida. E convidamos você para comparecer aqui na sexta-feira. Nós temos culto às 6 horas da manhã, às 8 horas da manhã com o pastor André Zimbruski, às 12 horas com a nossa irmã Dionéia, às 14 horas com o pastor Aristides e às 18 horas com a nossa irmã cooperadora Fátima Viana. Então você não pode perder. Nós temos culto em 5 horários, às 6 da manhã, às 8, 12, 14 e 18 horas. Escolha um desses horários e vem buscar a Deus conosco neste lugar. Também a Natiele, né, que ela veio pela primeira vez aqui na Igreja Deus e Amor e saiu com a bênção nas suas mãos. Qual o seu nome?
2: Natiele.
0: Conte a bênção.
2: A bênção que eu tenho para contar é que o meu sobrinho estava internado, né, tá com 2 semanas já com pneumonia. Aí nós estávamos em oração, né, porque ele estava no primeiro antibiótico, com 7 dias ele ia sair, né, se caso não piorasse a situação dele. Mas piorou, aí apareceu uma mancha no pulmão, aí o médico falou que ele ia passar mais dias. Eu falei, ô senhor, não deixe que o meu sobrinho fique ali não, porque ali no hospital ajuda, né, mas ajuda a pegar mais pandemia, porque ele entrou com uma febre, já apareceu mais coisa nele. E eu dobrei meu joelho desde o dia que ele entrou, né, pedindo para Deus a cura, e hoje ele está em casa, pegou alta. O antibiótico dele era para prolongar, né, para ele ficar mais dias internado. Deus deu vitória hoje,
0: glória. Glória a Deus, louvado seja Deus. Quer dizer que você fazendo as campanhas, orando pelo seu sobrinho, era para ele ficar mais tempo tomando antibiótico no hospital, mas Deus ouviu a oração e ele já está na sua casa.
2: Hoje eu recebi a notícia, minha filha pegou o celular, estava até sem internet, ela foi rotear. Ela falou, mãe, sabe quem saiu do hospital? Eu falei, quem, minha filha? O Davi, seu sobrinho, nosso sobrinho, né? Eu falei, glória a Deus, aleluia, Deus, ele é fiel, por isso que eu falo para vocês, não desista, use a sua fé mesmo, porque quem cura a gente é a fé da gente. Glória a Deus, aleluia, eu agradeço a minha oportunidade.
0: E a prova é tanto que Jesus sempre falava, a tua fé te salvou.
2: A tua fé te curou e te salvou, glória a Deus.
0: Seu nome?
3: Diva.
0: Irmão Diva, qual é a sua bênção recebida aqui na Igreja Deus e Amor?
3: A minha bênção, esse ano foi uma bênção muito maravilhosa, foi do meu genro, da minha sobrinha, com meu sobrinho que sofreu um acidente, mas Deus foi tão maravilhoso que deu livramento para eles e hoje eu estou muito feliz com Deus por essa bênção que eu recebi do meu genro. Só tenho a glorificar Deus, Senhor, que o inimigo tentou jogar ele na sarjeta, mas não conseguiu. Quando a gente tem Deus na nossa vida, a gente tem fé. Deus, ele é Deus. Seja Deus todo o tempo. Deus é muito maravilhoso. Então, hoje eu vim agradecer essa bênção do meu genro, da minha sobrinha e do meu sobrinho. Porque
0: livramento de morte.
3: De morte. De morte. E o inimigo queria jogar meu genro na sarjeta, mas não conseguiu, porque Deus é maravilhoso.
0: E a senhora hoje só veio para agradecer.
3: Só agradecer. E eu estou muito feliz, glorificada com Deus, porque Deus é amor, Deus é tudo.
0: Vale a pena fazer campanha na Igreja Deus é Amor?
3: Vale a pena, irmão, porque hoje eu também cheguei enfermo, mas hoje eu estou muito feliz. Eu já tinha andado nos médicos, meus exames, andei muito, gastei muito, mas hoje eu vim aqui, eu disse, Senhor, eu vou na tua casa contar a minha bênção e buscar a minha saúde. Hoje eu tenho grande fé em Deus, que eu já fui curada aqui na casa de Deus.
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pra cá Manaus, vem pra cá Amazonas, vem pra cá Brasil, vem pra cá São Paulo, vem pra cá povo de Deus, em busca de quê? Das bênçãos de nosso Senhor e Salvador Jesus Cristo, que Jesus opera neste lugar. 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Vamos a uma canção da gravadora MC Music. Lembrando que amanhã, sábado, às 8 horas da manhã, nossa irmã Conceição Brito estará trazendo uma mensagem do coração de Deus aos nossos corações, juntamente com as servas do Senhor, do Círculo de Oração, obreiros, obreiras da Casa de Deus. Estarão aqui clamando a Deus, louvando a Deus em santo jejum e consagração. Às 18 horas, culto com a mocidade forte e valente da Igreja Deus e Amor, trono de louvor. Rua Comendador Alexandre Amorim, 525, bairro Aparecida. E lembrando que o culto da família é domingo, hein? Domingo às 18 horas, culto da família. Igreja Deus e Amor, Igreja dos Milagres. Vamos a uma canção da gravadora MC Music. Vamos cantar aqui com a nossa irmã Leia Miranda de Oliveira, Cristo Amigo. É para você que está aí do outro lado. Do CD Cristo Amigo.

0: Maravilha, agora nós vamos entrar na presença de Deus em oração. Vamos orar.
1: Prostemos-nos agora e busquemos a face do nosso Deus com fé. E Ele nos ouvirá.
0: Senhor meu Deus e Pai, Pai de nosso Senhor e Salvador Jesus Cristo, muito obrigado, Senhor, por tudo em nossas vidas. Graças te dou por seu amor, por sua misericórdia, pela sua fidelidade. Em nome de Jesus Cristo, ó Pai, graças te dou. Confirma a bênção, o milagre em nossa vida, na vida da tua igreja, do teu povo. Muito obrigado, Senhor. Fica conosco. É o que eu te peço. Te agradeço, certo, da sua resposta. Abençoa, Senhor, nossas vidas. Em nome de Jesus. Amém e amém e amém, Senhor. Muito bem, ouvintes, continue conosco nesta programação A Voz da Libertação, A Voz de Deus, falando comigo, com você, conosco, aqui na Igreja Pentecostal Deus é Amor. Igreja Deus é Amor, a Igreja dos Milagres. Compareça ainda hoje aqui na sede estadual da Igreja Deus é Amor, na rua Comendador Alexandre Amorim, número 525, no bairro Aparecida.

meu Senhor, bem alegre, igreja. Isso, melhorou. Glória a Deus. Em Jesus.

0: Aleluia! Pode ser melhor. Pode ser melhor para Jesus. Quero andar de valor em valor e seguir a Jesus, meu Senhor. Bem forte! Oh, maravilha! Quem aguarda estas promessas, aleluia, bate palma e glorifica a Deus. Palmas bem alegre para Jesus.
1: Glória a Deus. Vamos cantar para Jesus? Vamos, irmão. Vamos voltar. Daqui a pouco nós vamos ouvir a nossa irmã Antônia louvar a Deus também. Canta comigo. Vamos cantar para Deus e depois nós vamos ouvir o nosso labareda também está ali. Todo mundo vai cantar. Vamos lá, a Maria Salvador, né? Maria Salvador, é assim seu nome? Então vamos louvar a Deus primeiro, vamos lá.

0: palma, ele é a nossa luz. Bate palma, palma, palma, bate palma sem cessar. Jesus Cristo está batendo o coração, lhe quer entrar. Jesus Cristo está batendo o coração, lhe quer entrar. Deixa a glória de Deus. Todo mundo louvando a Deus. Toda a igreja. Deixa a glória de Deus brilhar. Deixa a glória de Deus brilhar. Maravilha! Ô glória! De Deus brilhar em seu rosto. Deixa a glória brilhar. Foi lá. Aonde? De nosso Deus. Quando ele descia. Todo mundo! Amém, Jesus! E vamos ouvir nossa irmã Antônia louvar a Deus. Seja breve, irmã Antônia, porque a hora corre, irmã Antônia. A hora corre, irmã Antônia. Vamos louvar a Deus. Pega aqui o microfone. Glória a Deus. Logo após, nosso irmão Labareda vai louvar a Deus. Está aqui o microfone, irmãs. Glória a Jesus. Receba com palma para Jesus.
1: Cumprimenta a igreja com a paz do Senhor Jesus. Vamos louvar o Senhor com o hino da harpa cristã, o número 1. Glória a Jesus. Quem tem harpa, acompanhe. Deus prometeu com certeza chuva de graça mandar.
0: Maravilha! Ele...

0: As palmas são bem fortes para Jesus, igreja. Agradeço a oportunidade. Bem alegre as palmas para Jesus.
1: Vamos ouvir nosso irmão cooperador Sebastião também, em nome do Senhor. Logo após, se der a hora, nós vamos ouvir nossa irmã Maria Salvador. Mas se dá, vamos correr. Vamos receber nosso irmão cooperador Sebastião, com palma para Jesus.
2: Glória a Deus, saúdo a todos presentes com a santa e a gloriosa paz do nosso Senhor Jesus, amém, irmãos? Glória a Deus, aleluia. Hoje nós não temos tocador, mas Deus deu o que para nós? Os instrumentos de 10 cordas, que são as nossas mãos, amém? Louvado seja Deus. Vamos adorar o Senhor nesta manhã maravilhosa. Aleluia, você que vem em busca do milagre, aleluia, coloca a tua fé em ação, que Deus ele vai fazer coisas grandes aqui nesse lugar, aleluia, Deus vai fazer coisas extraordinárias por intermédio da tua fé. Você não vem de casa, aleluia, só para passar tempo aqui, não, você vem determinado, aleluia, a receber de Deus, aleluia, o teu milagre nessa manhã. Louvado seja Deus. Vamos louvar bem alegre e bem contente. Vamos assim, ó, louvado seja Deus. O culto hoje vai ser maravilhoso, porque Jesus vai derramar do seu poder. O culto hoje vai ser maravilhoso, porque Jesus vai derramar do seu poder. Derrama, Senhor, derrama.

0: me falou, eu também posso falar. O Senhor é meu pastor e nada me faltará. Davi falou, eu também posso falar. O Senhor é meu pastor e nada, e nada, e nada, e nada me faltará. Amém. Deus abençoe a todos em nome de Deus. Vamos receber o homem de Deus com palmas e glória a Deus.
1: É Carauari, irmão. Carauari é fogo vivo lá, hein? Quem é de Carauari, levanta as mãos. Quem? Tem ninguém de Carauari, ele é de lá. O fogo vivo lá, hein? For pra lá, meus irmãos, não podemos ficar de boca fechada. Meu Deus do céu, lá é pentecostal. Vamos ouvir nossa irmã Maria rápido também, já vamos passar aqui, porque vamos ganhar tempo. Nossa irmã Maria, eu não conheço mais, meu Deus. Salvador, né? Vamos ser breve, bate palma, dando glória.
2: Isaías 60. Levanta-te e resplandece, porque já vem a tua luz. E a glória do Senhor vai nascer sobre ti. Aleluia. Com esse versículo, pinta a igreja com a paz do Senhor. E convida a igreja nesta manhã a ficar de pé para adorar o Senhor Espírito de verdade. Amém? Fique de pé, igreja. E pé é melhor. Nós estamos numa guerra espiritual. Do sangue de Jesus tem poder nesta manhã. Então nós temos que estar preparados para a batalha. Aleluia. Glória a Deus.

nova. Ô, glória! Bate palma, igreja! Varão de guerra acabou de chegar. Varão de guerra está neste lugar. Converte nas mãos para te trocar. Azeite da glória para renovar. A tua bênção acabou de chegar. Ataviado daqui sairá. Azeite puro para renovar. Converte de guerra, ele é Jeová. Tua bênção acabou de chegar. Ataviado daqui sairá.

aura. Esta é a noite da tua vitória. Vem descendo agora o anjo lá da glória. Se você orou e Deus te prometeu, abra tua boca agora e glorifique a Deus. Esta é a manhã da tua vitória. Vem descendo agora o anjo lá da glória. Se você orou e Deus te prometeu, abra tua boca agora e glorifique a Deus. Jesus, cavaleiro do céu, nunca perde a peleja no campo de batalha. Jesus, Jesus, cavaleiro do céu, nunca perde a peleja no campo de batalha. Ele venceu a serpente perigosa e as nações virão seu grande poder. Toda glória a Jesus.

0: estrela da manhã. Ô, glória, aleluia. Cadê a sua unidade em nome de Jesus?
1: Meu Maria, glória a Deus. Pode sentar, Deus. Sente à vontade. Pode sentar. Glória a Deus. E agora todo sentado pode bater palma dando glória a Deus. Bata palma dando glória, dando glória, dando glória. Maravilha de Deus. Que benção poder ouvir, né, os corinhos. Que adoro mesmo, meu Deus do céu, gosto de corinho também. Mas o hino da harpa é muito espiritual, você sabia? O hino da harpa é uma bênção, meu Deus. Só que estamos deixando de cantar um pouco, mas é bom lembrar que o hino da harpa, meu Deus, é inspirado também. Glória a Deus. Irmão, eu vou fazer aqui a parte que me acabe, quero passar cedo para o nosso pastor. E a palavra hoje é do coração de Deus para o nosso coração. Nós vamos agora fazer uma parte especial da obra do Senhor, que nós não podemos deixar sem fazer essa parte. Porque sem essa parte, nós não fizermos, a obra ela não pode crescer, ela não pode andar. Porque a obra de Deus ela tem que andar, ela tem que marchar. Nós temos que andar aqui com dois pés, né? Quem? A gente só com como é perna, não anda, não andamos. Então, nós temos que ter duas pernas para poder caminhar. Então, vamos agora ajudar a casa de Deus. A obra do Senhor, ela espera a gente nessas comunidades. Quantas comunidades, neste fim de semana, que poderia, né, estar com alguém lá, um ponto de pregação, ou uma congregação, alguma coisa parecida. E só pode chegar lá através da nossa ajuda. Você sabe, irmão, Igreja de Deus, quantos são aqueles que escutam o programa de rádio, que eles falam assim, ah, se essa igreja chegasse aqui, ah, se esses irmãos viessem aqui, esses pastores, quanto que estão esperando? E nós não podemos ficar de braços cruzados. Nós vamos fazer alguma coisa. Vamos ajudar. Querido, uma coisa eu aprendi. Que o meu Deus, Ele é que recompensa em tudo. Não é pelo nosso dinheiro, não, meu irmão. Não, o nosso dinheiro não paga nada. Nada. Tudo aqui é grátis. Só que a obra de Deus, ela precisa da nossa ajuda. Ela precisa. Se eu estou hoje aqui, porque alguém ajudou esta obra. A primeira vez que eu vi o programa Voz da Libertação, aquela palavra, aquele testemunha falou comigo. Aquele jovem, como eu era jovem também, eu ligo na difusora do Amazonas, ano de 79. Ano de 1979, estava um jovem falando a situação que eu estava passando. E graças a Deus eu cheguei à igreja, Deus me amou através do programa Voz da Libertação. Pela primeira vez eu não consegui entrar, fiquei de fora olhando para um lado, será que eu entro? Eu fiquei com medo. Mas meu irmão, uma coisa eu aprendi. Cheguei na porta, olhei para dentro, era um jovem, o pastor Irineu era muito jovem, assim que nosso irmão pastor André, muito mais jovem, talvez ele tinha 20 e poucos anos, que era responsável. Aí eu vi para aquele jovem, fui na adoração, ele falou desse jeito, disse, olha, o Espírito Santo me revela aqui. Aí eu lá na porta, olha como Deus fala. Tem um irmão aqui que está com uma muleta, mas hoje ele vai botar essa muleta no ombro e ele vem para cá para frente. Aí quando eu vi, aquela pessoa se levantou, pode colocar a muleta nas costas. Colocou e foi lá para o altar. E aquilo ali me chamou a atenção. Então, meu irmão, quanto que quere ver o com seus próprios olhos, aqueles que lhe escutam lá, você contando a bênção. Então, vamos ajudar. Pega aí o melhor nas tuas mãos. Quando falar aqui, nós vamos passar do horário. Irmão, é muito milagre que Deus tem operado através desta obra. E hoje eu estou aqui. E hoje eu estou aqui falando deste amor. Como jovem na época, 20 e poucos anos. Eu tinha 20 e poucos anos na época. Querido, fique de pé. Pega o melhor aí. Pega o melhor aí. Vamos ajudar nessa evangelização. Nós não podemos ir lá, meus irmãos. Nós não podemos ir lá, mas alguém vai. A tua oferta vai chegar. A tua ajuda vai chegar. Não vai parar. Aqui está em reforma. Você que ajuda para manter tudo. Então, meu irmão. Ah, pastor, eu queria pregar. Você está pregando só através de você ajudar nesta obra. Você está levando a palavra para longe. Coloca nas tuas mãos a tua oferta, o teu dízimo, né? Você que não é dizimista, seja dizimista da casa de Deus. Fica de pé. Pega nas tuas mãos a tua oferta. Vamos falar com Deus agora. Apresenta para Deus. Apresenta o teu sustento. Você que tem sua empresa, sua loja. Você que é empresário, você que é empresária. Pega nas tuas mãos agora, levanta nas mãos, diga comigo, meu Deus, diga meu Pai, abençoa a minha vida, abençoa a minha loja, abençoa a minha empresa, abençoa minhas vendas, diga Senhor, multiplica o meu salário, o meu ganho, diga meu Deus, eu não aceito miséria na minha casa, na minha loja. Diga, saia miséria da minha família. Diga, saia, vai embora da minha família. Diga, meu Deus, recebe agora a minha ajuda que eu estou deixando para o mantimento da tua casa. Amém. Agora coloca na salva. Coloca na sala. Você que não tem dinheiro em pesca, mas a máquina vai passar aí. A maquinazinha vai trabalhar também. Cadê a máquina? Está passando aí. Só uma? Meu Deus. Só uma máquina? Tem duas? Cadê a outra? Então vamos lá, vamos lá. Você que não está com dinheiro em pesca, mas a máquina vai passar aí. Ajuda com seu Pix, com seu cartão. Só que nós precisamos para nosso... Glória a Deus. Glória a Deus. Precisamos, irmão, glória a Deus, do comprovante, tá? Glória a Deus. Deus abençoe, irmão. Desculpa aí. Louvado seja Deus. Irmãos, ajuda na casa de Deus, irmão. Ajude, irmão. Como é bom quando nós ajudamos na casa de Deus, nós nos sentimos alegres, felizes. Eu sei que quando eu não tenho, eu fico preocupado, irmãos. Digo, meu Deus, mas Deus prepara tudo na hora, irmão. Segunda-feira de manhã eu estava aqui. Aí na hora que foi na hora da oferta, sempre acontece isso aí. Aí o irmão disse assim, pastor, está aqui, irmão, para você ajudar também. Digo, muito obrigado, Jesus, obrigado. Então, meus irmãos, ajude na casa de Deus. Como Deus não deixa faltar nada. Não é pelo nosso dinheiro, não, meu irmão. É pelo nosso carinho, nosso amor que nós temos na obra de Deus. Cadê o voto, meus irmãos? Cadê o voto? Glória a Deus, cadê o voto? Glória a Deus. Vamos passar o voto. Nós estamos aqui. Quem é dizimista? Quem é dizimista? Levanta as mãos. Você é dizimista? E quem ainda não é dizimista? Tem alguém aqui que... Não é, meu irmão. Por quê, meu irmão? Eu vejo a senhora sempre aqui. Quem mais não é? Irmãos, nós vamos passar também o envelope do dízimo. O dízimo é 10% daquilo que nós ganhamos. Oh, meu Deus, como Ele tem nos abençoado. Ter multiplicado. Olha, irmão, eu sou milagre na mão de Deus. Ontem eu estava acompanhando a minha esposa, fazendo umas consultas, lembrando de mim, que também eu preciso fazer isso aí, querido, para mostrar para a igreja como o nosso Jesus é bom. O meu Deus, irmão, me deu um livramento tão grande, agora há poucos dias. Então você vai, irmão, pegar esse voto. Você vai ver Deus agir. Faz um voto com Deus. Faz um voto. Você sabe, pastor, não... faça pela tua família, pela tua vida, pela tua empresa, pela tua loja, tuas vendas. Deus vai abençoar. Querido, como é bom nós testemunhar das maravilhas de Deus. Eu estava numa clínica e falaram assim, ah, aqui não vai poder fazer porque não tem... não tem como fazer cirurgia, mas você vai ser transferido. Chego lá, fizeram todo o procedimento dos exames, aí o médico chegou, primeiro a médica chegou comigo, disse, mas você fez tudo aqui, não consta, tem uma inflamação, não sei aonde, e não tem como fazer cirurgia, não. Eu dei um glória a Deus, a minha esposa do meu lado. Meu Deus, digo, Walter, o senhor está de alta hoje, já foi para casa. Cheguei em casa, mais ou menos umas 9 horas, quando foi, mais ou menos umas 11 horas, eu estava por aqui agradecendo a Deus. Maravilha, dando glória! Jesus é bom, não é? Então fica de pé, porque esse Jesus é bom demais, irmão. Mas só que vou fazer novos exames. Eu pedi para fazer novos exames. Estou fazendo. Irmãos, oração dessa igreja. Ontem eu não pude vir. Porque é assim, irmãos. Eu sou daquele pastor. Eu não posso chegar atrasado, não. Se eu chegar aqui 7 horas, digo, meu Deus, não vou. Eu tenho que chegar aqui antes do culto, né? Para orar. Dá glória, dá glória. Pastor, você é muito inchado. Você é muito inchado. Não é inchado, né? Que é meu costume, é meu jeito. Por isso que depois que eu chegar aqui, ou tiver já oração feita, aí eu vou chegar aqui de cabeça baixa. Olha o pastor chegando. Glória a Deus. Dá glória a Deus aí. Glória a Deus. Dá glória a Deus aí. Esta hora.

Sai você do meio para não se machucar. 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A jornada é muito longa. Esta obra é de Deus, ela não pode parar. Sai você do meio para não se machucar. Fica de lado, deixa eu passar.

0: está aqui. Todo mundo! O anjo de Deus. Isso! A bênção chegou. Vem em nossa igreja. A bênção chegou. Todo mundo! O anjo de Deus. A bênção chegou. Vem em nossa casa. Amém, Jesus. Glória, glória a Deus. Irmão, nosso pastor André, responsável estadual, já está conosco. Agora é momento de levantar duas mãos para Deus. Levanta duas mãos para Deus agora. Receba o pastor com palma, dando glória, dando glória, dando glória.
1: Glória a Deus. Cumprimento a todos com a paz do Senhor Jesus. Amém. Pode aplaudir o Senhor. Aleluias. Louvado seja o nome do Senhor Jesus. Abra a Bíblia Sagrada, livro das Revelações, Apocalipse, capítulo 1, e o versículo 5 da palavra do Senhor Jesus. Quem nos visita pela primeira vez nesta manhã, quem está nos visitando, ó Deus abençoe. Sejam bem-vindos em nome de Jesus. Volte sempre e traga mais gente, tá bom? Glória a Deus. Quem mais pela primeira vez, quem mais? Olha, Deus abençoe, sejam todos bem-vindos. De outro ministério, quem está conosco, Deus abençoe, Deus abençoe. Sejam todos bem-vindos, membros, congregado, os pastores que estão conosco. Hoje o encerramento da campanha, o grande livramento pelo sangue de Jesus. Quem crê no livramento, diga glória a Deus. Diz a palavra do Senhor, livro das Revelações, Apocalipse, capítulo 1, versículo 5, que diz assim: e de Jesus Cristo, que é a testemunha fiel, o primogênito dentre os mortos e o soberano dos reis da terra. Ele nos ama e nos libertou dos nossos pecados por meio do seu sangue, e nos constituiu o reino, rei e sacerdote para servir a Deus e Pai. E a Ele seja glória e poder para todos sempre. Amém, Jesus. Vamos orar a Deus nesta manhã. Vamos clamar ao Senhor. Como Ele diz, Ele nos libertou, aleluia, dos nossos pecados pelo meio do seu sangue. O pecado, a Bíblia nos diz que o salário do pecado é a morte, é o sofrimento, é a angústia, é a tribulação, mas pelo sangue de Jesus, a libertação do pecado, pelo sangue de Jesus, Ele nos lava, Ele nos purifica. Clamamos ao Senhor, Senhor Deus Todo-Poderoso, Deus de misericórdia, nós estamos aqui hoje, Senhor, meu Deus, o sétimo dia desta campanha, meu Deus, ah, Jesus, a campanha, o grande livramento, pelo poder do Teu sangue, Jesus amado, nós cremos, ó Pai, que diante de Ti, Senhor, pelo poder do Teu sangue, Jesus querido, há livramento para a nossa vida, há livramento para a nossa casa, há livramento para a nossa família, Senhor, o Teu sangue nos garante vitória, Senhor, o Teu sangue nos purifica.

ó Senhor, pelo poder do teu sangue, Jesus querida, pelo poder do teu sangue, Senhor, vai desfazendo as obras malignas, vai desfazendo todo espírito das trevas, vai desfazendo, Senhor, todo espírito das trevas, pelo poder do sangue de Jesus Cristo, espírito perturbador.

proteção, para nos dar livramento. E nós clamamos nesta manhã, Senhor, nós clamamos a Ti nesta manhã, pelo poder do Teu nome, Jesus querido, toda obra maligna, pelo poder do Teu nome, Senhor, todo império das trevas, império esse que quer destruir a mente desta pessoa, império este, meu Deus, que quer destruir, Jesus querido, a vida emocional, a vida profissional, na saúde, meu Deus. Ah, Jesus, há poder no Teu sangue, Senhor, vai desfazendo agora esta obra de feitiçaria. Vai desfazendo agora esta obra maligna, Senhor, que tem se apoderado desta pessoa, meu Deus querido, onde o inimigo, ele tem um objetivo neste mundo. O próprio Senhor diz, ele veio para roubar, matar e destruir, mas o Senhor veio para desfazer as obras do inimigo, o Senhor veio para desfazer as obras das trevas, o Senhor veio para desfazer, Senhor, todo o projeto do adversário, e cremos em Ti, Senhor, que nenhum projeto do inimigo vai prosperar sobre a vida deste irmão, sobre a vida desta irmã. Nenhuma ferramenta forjada vai prosperar, Senhor, sobre a vida deste irmão, sobre a vida desta irmã, sobre esta casa, sobre esta família. Ó meu Deus, ó meu Deus, ó meu Deus, ó meu Deus, ó meu Deus. Entra com providência agora na casa deste irmão, na casa desta irmã. Ah, Jesus querido, eles estão aqui, Senhor, mas nós clamamos ao Senhor, visite a nossa casa, visite aquele ambiente familiar, vai desfazendo as obras do diabo, Senhor, que tem sido lançado sobre a nossa casa, sobre a nossa família, Senhor, esta obra maligna que vem para causar confusão, que vem para causar contenda, que vem para causar desunião, esse espírito perturbador que não deixa as pessoas dormir, não deixa as pessoas ter paz, não deixa as pessoas ter alegria. Pelo sangue de Jesus Cristo, pelo sangue de Jesus, pelo sangue de Jesus, pelo sangue de Jesus, todo mal seja repreendido agora, todo mal seja repreendido agora, todo mal seja repreendido agora, lá no ambiente do trabalho, vai entrando com providência, Senhor, olha esta obra maligna, olha esse trabalho feito, Senhor, para tentar acabar com esta pessoa, para tentar destruir esta vida, para tentar destruir sua vida sentimental, para tentar destruir o seu psicológico, vai repreendendo nesta manhã, porque estamos aqui numa guerra espiritual, e a Tua palavra mesmo nos diz, a nossa guerra não é contra carne nem sangue, mas contra as potestades, contra o império das trevas, contra as obras malignas, e nenhum mal vai prevalecer, nenhum mal vai prevalecer. Ribalabá surianda labá, ribalabá surianda, clama meu irmão, clama minha irmã, pelo livramento de Deus, é o livramento pelo sangue de Jesus, é o livramento pelo sangue de Jesus. Deus tem livramento para nossa vida, Deus tem livramento para nossa casa, Deus tem livramento para nossa família. O inimigo não vai prevalecer, o inimigo não vai prevalecer. E balabassurianda alabás, a fogo, Senhor, dá autoridade aos seus anjos, Senhor, dá autoridade aos seus anjos, com espada de fogo, com espada de fogo, com a espada de fogo, para dissipar todo o mal, para destruir todo o mal, Senhor. Ó Deus tremendo, ó Deus poderoso, olha esta pessoa, Senhor, que não tem mais prazer de estar no ambiente da sua casa, ela não sabe porquê, vai repreendendo esta obra do diabo, vai repreendendo esta obra do diabo, vai repreendendo
esta obra do diabo, Senhor. Vai repreendendo, Jesus querido, olha esta pessoa que tem perdido o prazer de estar no ambiente do seu trabalho, porque tantas coisas, ó Pai, ela tem passado naquele lugar. Ó meu Deus, ó meu Deus, ó meu Deus, tanta injustiça, ó Jesus querido, tantas adversidades, que ela perdeu o ânimo de estar no ambiente do trabalho, que ela não tem mais força para trabalhar, que ela não tem mais aquele vigor de desenvolver o seu trabalho, mas que nesta manhã, pelo sangue de Jesus Cristo, no mundo espiritual, seja desfeita, no mundo espiritual, seja destruída, no mundo espiritual, Senhor, paralisa as obras do inimigo, paralisa as obras do inimigo. Ó meu Deus, dá um livramento para esta casa, livramento da morte. Sai, sai, sai, sai, espírito da morte, sai, sai, sai, sai pelo sangue de Jesus Cristo, pelo sangue de Jesus. Não resista, Satanás, não resista, espírito da morte. Há poder no sangue de Jesus, há poder no sangue de Jesus. Eu creio no livramento, Senhor, eu creio no livramento, Senhor, eu creio no livramento, Senhor, eu creio, Jesus querido, no livramento, Senhor, eu creio que o Senhor está visitando agora pessoas, ó Pai, que estavam no caminho da morte, da sepultura, mas o Senhor está cortando o laço passarinheiro, vai destruindo agora, Senhor, todo laço passarinheiro. Vai destruindo agora, Senhor, toda a peste perniciosa. Sai, sai, sai, sai. Visite agora os hospitais, Senhor. Esta pessoa, ah, meu Deus, que o médico disse que vai morrer. Repreenda agora esse espírito da morte. Repreenda agora, Senhor. Repreenda agora, Senhor. Repreenda agora, Senhor. Vai desfazendo, Jesus querido, pelo trabalho nas encruzilhadas. Vamos nas temos visto, Senhor, na esquina desta rua, todo o trabalho feito, seja repreendido, seja desfeito, seja destruído, espírito do diabo que tem causado acidente, ai, espírito maligno, o sangue de Jesus tem poder, o sangue de Jesus tem poder, dá livramento dos acidentes no trânsito, dá livramento no assalto, Senhor, oh, meu Deus, oh meu Deus, oh meu Deus, guarda, Jesus querido, guarda, Senhor, pelo poder da tua palavra, pelo poder do teu santo nome, e assim nós cremos em nome de Jesus. Oh, glória a Deus, quem crê, bate palmas e dá glória a Deus. Oh, aleluia. Abra as vossas Bíblias, livro aos Hebreus, capítulo 11, e o versículo 28. Livro aos Hebreus, capítulo 11, e o versículo 28. Peço desculpa aos irmãos, nós estamos aqui em fase de acabamento, nas pinturas da igreja. Aí temos bastante poeira, né, meus irmãos? Os irmãos podem ver aí as poeiras. Mas já foram enceradas pintura e também os irmãos que têm seu transporte, também nosso estacionamento já está aí em andamento. Próxima semana já vai estar tudo liberado para os irmãos estacionar seus automóveis no estacionamento da igreja, tá bom? Desculpa aí pelo transtorno, mas tudo isso é para melhoria da obra de Deus. Amém, Jesus? Todos encontraram o livro aos Hebreus, capítulo 11, e o versículo 28, que diz assim: pela fé celebrou a Páscoa e fez a aspersão do sangue, para que o destruidor não tocasse nos filhos mais velhos dos israelitas. Amém? Diga, Senhor Jesus, eu creio que pela fé o destruidor não tem poder sobre a minha vida, sobre a minha casa,
sobre a minha família. Amém, Jesus. Pode sentar, desocupa as suas mãos e você vai aplaudir o Senhor com palmas e glória a Deus. Oh, aleluia. Meus queridos irmãos, esta passagem bíblica, quando fala a respeito da Páscoa, Páscoa significa cobrir, aleluia. E Deus, quando vai libertar o seu povo lá do Egito, quando Deus vai tirar o povo do Egito, e que Deus vai mandar a última praga, que era a morte dos primogênitos, Deus tinha uma promessa para o povo hebreu. Promessa esta que ele guardaria o seu povo. Então o povo, eles iam ser cobertos pela proteção de Deus. Ia ter o livramento de Deus. E lá Deus levantou Moisés naquele tempo, um homem a qual a Bíblia nos diz que desde o seu nascimento o inimigo lutou para tentar destruir. Mas quando eu olho para esta passagem bíblica, eu compreendo. Eu e você, nós não nascemos por acaso, somos projeto de Deus. E quando se fala de projeto de Deus, mesmo que o inimigo luta, batalha, ele não pode prevalecer contra a nossa vida. Aleluia. Mas aí você se pergunta, mas e aí, pastor, e aqueles que partem dessa vida? Eu entendo que todos têm oportunidade de escolher o que querem para a sua vida. Aqueles que querem escolher, que escolhe viver o propósito de Deus, ele alcança o livramento, a proteção. Porque Deus nos deu o livre-arbítrio de escolher o que nós queremos. E a Bíblia diz para nós que Moisés também teve essa liberdade. Este livre-arbítrio, ele nasceu de uma família do povo hebreu. Ele foi cuidado pela sua mãe, teve todo aquele processo que foi lançado sobre as águas, mas depois voltou para sua mãe até o período de ser desmamado, e depois ele vai aonde? Para os palácios do rei de Faraó. E lá ele vai aprender toda a cultura dos egípcios, tudo assim. Mas vai chegar determinado momento, ele diz, não, eu escolho viver o propósito de Deus, aleluia. Eu quero viver o propósito de Deus. E nós olhando para a palavra de Deus, meus irmãos, nós vemos que mesmo as pessoas escolhendo viver o propósito de Deus, ele vai lutar contra a nossa vida. E é o ponto que a Bíblia nos diz que Moisés se tornou um homem criminoso, porque ele matou um egípcio. Ele matou um homem, foi defender o seu povo, e ele vai e acaba matando um egípcio. Moisés, ele até este exato momento, ele compreende que ele está aí para lutar pelo seu povo. Só que a forma que ele está lutando, Deus olha e diz, não, Moisés, não é desse jeito. Não é você derramando sangue para o povo hebreu vencer, vai ser diferente. Vai ser um animal, um cordeiro sem defeito, que vai morrer em vossos lugares para ter o livramento de Deus para as vossas vidas. E a Bíblia diz então que Moisés ele mata um egípcio, e aí eles têm ciência que agora descobriram que ele derramou sangue, e ele vai aonde? Vai fugir. Mas não, ele vai para o deserto. Porque lá no deserto Deus quer se encontrar com Moisés. Deus quer se revelar para ele compreender o propósito que Deus tem para ele e para o povo hebreu. Assim que Deus se revela para Moisés, Deus traz de volta para o Egito. Agora Moisés compreende que ele vai lutar não pela força física, mas sim pela força espiritual. Porque a própria Bíblia nos diz, a nossa guerra não é contra carne nem sangue, mas contra as potestades, as hostes espirituais da maldade, nas regiões celestiais, que lutam dia e noite, que acabam, que eles acabam encontrando pessoas que possam executar os seus propósitos, que é o mal,
sobre a face desta terra. Aí Deus se revela isso para Moisés com um propósito diferente. Eu tenho certeza que chegou, tem pessoas aqui hoje que Deus está falando contigo. A maneira de você lutar por esta causa não é pela força física, não é pela capacidade humana, não é pela força do seu braço, mas é pela fé em Deus. Como a Bíblia nos diz, pela fé, Moisés viveu os propósitos do Senhor. Aleluia, foi pela fé, meus irmãos. E nós sabemos que tudo é pela fé. Quer ver uma libertação no seu filho? Não é pela sua força física. Às vezes a pessoa até luta, paga um tratamento, leva a pessoa a se internar, mas de repente parece que nada acontece. Por quê? Porque são duas batalhas, física e espiritual. A física você vai lutar sim fisicamente, mas a maior batalha é espiritual. E quem pode pelejar por mim e por você no mundo espiritual é Jesus Cristo. Aí Deus diz para Moisés: Moisés, eu tenho uma batalha espiritual para vencer primeiro, para depois libertar o povo que está prisioneiro, que está sobre as garras de Faraó, escravo do Egito. E para que isto aconteça, aleluia, você vai fazer aquilo que eu vou lhe ordenando. E a Bíblia nos diz que Moisés então vai vivendo os propósitos de Deus. Cada praga que Deus manda no Egito, Moisés comparece diante de Faraó. Mas a Bíblia nos diz que o coração de Faraó é endurecido. Mas a última praga, que seria a morte dos primogênitos, seria ali. Libertação para o povo hebreu. Seria, aleluia, algo sobrenatural, meus irmãos. Aleluia, pode aplaudir ao Senhor. Aleluia. E a Bíblia nos diz, então, que Deus vai dizer a Moisés: nessa última praga, vocês vão celebrar a Páscoa. Vão pegar o animal sem defeito, vão celebrar a Páscoa, e o sangue desse animal, cada família vai colocar sobre os umbrais da porta. Os egípcios tinham por costume colocar amuletos nas portas das suas casas, para o mal não entrar. Sabe, como existe nos dias de hoje, muitos amuletos, entendeu? O que é um amuleto? Amuleto é algo que você acredita num objeto que possa te ajudar. Isso é amuleto. Mas quando nós olhamos para a palavra de Deus, o sangue dos animais não era um amuleto para o povo hebreu, porque eles confiavam em Deus. Aquela marca do sangue era para que quando o espírito, o anjo da morte, viesse passar sobre o Egito, compreendesse: opa, esses têm a marca do sangue, então o destruidor não pode tocar. Viver de amuleto, meus queridos, é aquela pessoa que usa um objeto para livrar ele, mas ele vive na prática do pecado. Isto é amuleto. Mas a partir do momento que a pessoa dedica sua vida para o Senhor, abandona o pecado e vive para Cristo Jesus, e Deus tem o livramento para ele, Deus tem a proteção para ele, Deus tem poder de livrar de todos os males. E a Bíblia nos diz, então, Deus, pela fé, celebrou a Páscoa. Páscoa é dizer, cobrir. Enquanto eles celebravam a Páscoa, meus irmãos, eles estavam sendo cobertos pela proteção de Deus. Eles estavam sendo cobertos pela proteção de Deus. E a Bíblia nos diz, e fez a aspersão do sangue. Ele pegou o sangue e colocou sobre os umbrais da porta. E aí quando foi meia-noite, a Bíblia nos diz que o quê? O anjo da morte passou sobre o Egito. Todos os animais primogênitos, que é o animal mais velho,
todos os filhos dos egípcios, o mais velho, veio a morrer naquela noite. Todos perderam a vida por causa do anjo da morte. Mas a Bíblia nos diz que do povo hebreu, nenhum animal e nenhuma pessoa, nenhum filho veio perder a sua vida, porque eles estavam cobertos com a proteção de Deus, o sangue dos animados, dos cordeiros que cada família sacrificou, estava no umbrais da porta, aleluia. Mas a Bíblia diz para nós, meu irmão, Paulo chega a relatar dizendo que tudo isto era sombra do que Deus tinha para fazer sobre o povo na face desta terra. Porque sombra, porque a promessa de Deus é

cobrir, para livrar toda a humanidade na face desta terra. E a Bíblia diz para nós, então, que isto se cumpriu. Veio na pessoa de Cristo Jesus. Jesus nasceu, semente da mulher, gerado pelo Espírito Santo. Cumpriu o seu ministério e derramou seu sangue para a remissão dos nossos pecados. Como

pecado, a consequência do pecado é morte, é sofrimento, mas a Bíblia diz, pelo sangue de Jesus, nós somos lavados de todo pecado, e Ele nos constituiu reis e sacerdotes para com Deus, na face desta terra. Então veja, meu irmão, minha irmã, eu e você não somos descendentes ao povo judeu, ao povo hebreu, mas hoje pela fé temos a proteção pelo sangue de Jesus. Hoje pela fé, vivendo em Cristo Jesus, temos o livramento, aleluia, da morte, temos o livramento dos espíritos malignos que se apoderam sobre este mundo. Aleluia! Oh, glória a Deus! Eu fico impressionado, irmãos, quando chega essas datas comemorativas que o povo gentil acaba comemorando a Páscoa e, por exemplo, Natal, nascimento de Jesus. Aí você percebe que você passa nas casas cheio de luz, não é assim, né? Que dizem que é luz para casa, enfim, tantas coisas. Mas na realidade as pessoas estão sofrendo, estão nas trevas. Porque eles apenas confiam nisso que é material. Usam isso como amuleto. Para nós ter proteção verdadeiramente, livramento, nós precisamos confessar Cristo Jesus. Nós precisamos viver para Cristo Jesus, meu irmão. O segredo de tudo isto que está na palavra de Deus é ter uma vida entregue a Cristo Jesus. É ter uma vida dedicada ao Senhor. Quando você dedica a sua vida para o Senhor, você vai abandonar o pecado. Você vai abandonar o mundo, que é o Egito, aquilo que o mundo oferece. E você vai viver para o Senhor na face desta terra. E quem vive para o Senhor pela fé, tudo isso é pela fé. Quem vive para o Senhor pela fé na face desta terra, ele tem o livramento de Deus, ele tem a proteção de Deus. Deus peleja por ele, Deus guarda ele, Deus livra ele de todos os espíritos malignos que está sobre este mundo para perturbar as vidas, as pessoas. Mas no sangue de Jesus há livramento para mim e para você. Aleluia! Oh, glória a Deus! Nós só temos livramento pelo poder do sangue de Jesus. A proteção nós só encontramos em Cristo Jesus. Quando vivemos uma vida de acordo com a palavra de Deus, irmãos, nós carregamos a marca do sangue de Jesus. Marca esta, que não é visto visivelmente, fisicamente, mas o inimigo sabe que carregamos a marca do sangue de Jesus. Uma vida dedicada ao Senhor, uma vida santificada ao Senhor, gera em nós a marca do sangue de Jesus. Nós vivemos período, tempo que as pessoas, eles não conseguem mais fazer uma diferença entre aquilo que o mundo oferece, que não agrada a Deus, e aquilo que Deus quer que nós viemos viver na face desta terra. A mente das pessoas estão até mesmo, não consegue ter clareza daquilo que Deus quer para a sua vida, a ponto de muitos pensar.

Deus só quer o coração. Mas quando nós olhamos para a palavra de Deus, não era isso que Deus queria do seu povo. Deus queria uma santidade de corpo, alma e espírito. Deus queria do povo hebreu uma separação daquilo que era profano, daquilo que era pecado. Deus dizia, olha, eu vou separar vocês, aleluia. Vocês são separados para mim. E assim é nos dias de hoje, meu irmão, minha irmã. Servir a Cristo é viver separado do sistema do mundo. Não saímos do mundo, mas somos separados do sistema do mundo para viver para Cristo Jesus. Pela fé, e pela fé temos o livramento. Aleluia! Pela fé, nós temos a proteção. E no tempo que nós temos vivido, qual tem sido o maior alvo do inimigo contra as pessoas? É o psicológico das pessoas. Nós vemos aí tantas notícias ruins, irmãos, todos os dias. Se você ir para a rede social, é notícia ruim todos os dias, todas as manhãs. Se você encerrar o dia na rede social, é notícias terrível. E o que acaba causando pânico na vida das pessoas, desespero, angústia. Só que quando eu e você nós vamos para a palavra, começamos pela palavra, nós compreendemos que tem um Deus que peleja por mim e por você. Quando eu e você olhamos para a palavra de Deus, nós compreendemos que mesmo existe um mal sobre este mundo, tem um Deus que peleja por mim e por você. Tem um Deus que nos cobre com seu sangue, nos dá livramento de todos os males na face desta terra. Aleluia! Moisés compreendeu isso, meu irmão, minha irmã. Aleluia! Eu imagino quando Moisés anuncia isto, olha, vai passar um anjo da morte, vai matar todos os primogênitos. Mas para o povo hebreu, Deus tem um livramento. Pela fé, Deus tem o escape. Deus já preparou o livramento para o seu povo. Deus já preparou o escape para o seu povo. Meu irmão, minha irmã, mesmo que o mundo anuncie a crise, mesmo que o mundo anuncie pestes, enfermidades mortais, como nós temos visto, aleluia, até mesmo os anúncios dizendo, olha, está para acontecer isto, está para acontecer aquilo, antes de acontecer qualquer coisa, Deus já preparou o livramento para mim e para você. E para o livramento é a pessoa de Cristo Jesus, é o sangue de Jesus sobre a nossa vida. Aleluia! O livramento para nós está em Cristo Jesus. Não existe outro meio de alcançarmos proteção na face desta terra. Eu sempre falo isso. Pessoas investem dinheiro em monitoramento, mas não investem em sua vida espiritual. Buscar, clamar, santificar ao Senhor. Isto é bom, ajuda, sim, ajuda. Ajuda do mundo físico, mas do mundo espiritual é só Jesus. É Ele que peleja por mim e por você. É Ele que desfaz as obras do mal. A Bíblia nos diz, se não fosse Deus, pela sua misericórdia, o nosso inimigo já nos teria engolido vivo, irmãos. O maior objetivo dele é destruir o ser humano, aquilo que Deus criou. Porque ele sabe que pelo sangue de Jesus nós temos a remissão dos nossos pecados. E um dia nós vamos morar no céu, no lugar aonde ele habitou.
lugar aonde ele morou, lugar aonde ele prestava adoração a Deus, mas ele desobedeceu, foi expulso, e aquele lugar está guardado para eu e você que servimos ao Senhor, para eu e você que alcançamos o livramento. Nós sabemos que um dia a Bíblia nos diz que por causa do pecado de Adão, a morte reinou sobre este mundo, mas a Bíblia também nos diz que por causa de Cristo Jesus, pelo seu sangue, a vida também veio sobre este mundo, porque sangue significa vida, aleluia. Quando, aleluia, Deus via o sangue nos umbrais da porta, Deus olhava e disse: não, aleluia, não precisa morrer ninguém nesta casa, porque o animal já morreu no lugar dele. Assim é quando eu e você somos guardados pelo sangue. Jesus, Deus, olha e diz: opa, o meu filho já morreu no lugar dele. Ele é vida e vida com abundância, porque somos guardados pelo sangue de Jesus. Aleluia! A morte não tem mais poder sobre nós. Quem está em Cristo Jesus, a morte não reina mais sobre ele. Por quê? Porque Jesus já morreu. Só que Jesus venceu a morte. Venceu a morte. E aí você também vencemos pelo nome do Senhor Jesus. A melhor coisa desta vida, o que nos traz paz neste mundo, é ter a convicção que pela pessoa de Cristo Jesus nós vencemos a morte. Porque o maior inimigo do homem é a morte. Não é uma doença. Não é algo físico. É a morte, irmãos. Que é tenebrosa. Ela assombra, ela assusta a humanidade. Mas quando você olha para a palavra de Deus nos dá esta esperança. Que a morte não tem mais poder sobre a nossa vida. Por quê? Por causa da marca do sangue de Jesus. Aonde tem sangue, tem vida e vida com abundância. Aonde tem o sangue de Jesus, a morte não reina mais. E foi assim que aconteceu, aleluia. O anjo da morte passa no Egito, mas diz: opa, nesta casa não posso tocar, porque, aleluia, aí tem vida e vida com abundância. Alguém já morreu, aleluia. Alguém já morreu para que esta casa viesse ter livramento. E assim é para aquele que está em Cristo Jesus. A morte não se apodera de mim, de você que está em Cristo Jesus. Por quê? Porque ele vê vida e vida com abundância. Oh, maravilha! Oh, glória a Deus! É tão maravilhoso falar disso, irmão. Falar desta vida que nós encontramos em Cristo Jesus. Algo que você não precisa ter dinheiro para comprar. Poder aquisitivo. Basta ter fé em Cristo Jesus. Deus, ele fez a promessa dizendo que mesmo aquele que não tinha dinheiro, ele ia viver estas promessas. E hoje nós vemos, quando você olha para o mundo físico, você vê que as pessoas que têm poder aquisitivo têm muitas regalias, não é assim? As pessoas que têm condições financeiramente, às vezes acabam tendo direito em muitas injustiças na face desta terra. Mas olha, a marca do sangue de Jesus, ninguém pode comprar. Pode ter o dinheiro que for,
não compra, mas pode ser recebido pela fé, pela obediência na palavra do Senhor. E é isso que você estamos aqui. Talvez você está sendo injuriado por alguém, talvez você está sendo discriminado por alguém, mas você está no lugar certo, buscando a ajuda de Deus, socorro do Senhor, buscando a marca do sangue de Jesus. O inimigo não vai prevalecer, o inimigo não vai prevalecer, porque ele vai compreender, opa, sobre a vida dele eu não posso, sobre a vida dela eu não posso, tem a marca do sangue de Jesus. Aleluia, aleluia. O segredo é estar em Cristo Jesus, o segredo é viver em Cristo Jesus. Neste mundo, não tem outra saída, meu irmão, minha irmã. Não existe outro caminho. É somente Jesus. Deus permitiu que eu provasse as coisas do mundo. Mas no mundo nunca encontrei a paz que eu encontrei em Cristo Jesus. No mundo nunca encontrei a alegria que eu encontrei em Cristo Jesus. A segurança, meu irmão, minha irmã, de você ir e vir, ter a convicção que Deus está contigo para te livrar, para te guardar, para te proteger na face desta terra. Como já relatei muitas vezes, aleluia, no interior que eu estava em Tefé, andei em muitos lugares que era caminho de homens maus, marginais, os piratas. Pessoas já ficavam admiradas dizendo, pastor, como que você vai para aquele lugar que lá é um caminho que as pessoas têm medo? E não, aqui tem a marca do sangue de Jesus, nós temos Cristo que peleja por nós. Aonde nós entramos, onde nós chegamos, o inimigo ele tem que sair retirado, porque ele não suporta a presença do Senhor Jesus, ele não suporta o sangue de Jesus sobre a nossa vida. Aleluia! Isto é prazeroso, você viver na face desta terra, não é? Mesmo que o perigo está em volta de você, você tem a convicção que maior é Deus na sua vida para te guardar. Maior é o Senhor. Aleluia. Eu lembro, nós tínhamos um evento lá em Tefé. Aí os irmãos vieram numa comunidade. E de repente, irmãos, na viagem, eles se depararam com os piratas. E quando os piratas, eles vinham num furo e viram aquela canoa dos irmãos, eles já apontaram as armas e começaram a vir em direção. Os irmãos que viram, começou a entrar em desespero. As crianças começaram a chorar. Mas o pastor que estava, falou assim, não, irmãos, vamos clamar pelo livramento de Deus. Começaram a orar, meus irmãos. Começaram a pedir a Deus a proteção. Quando estavam chegando próximo, eles desistiram, deram a volta e foram-se embora. Não se aproximaram da canoa, aleluia. Eles chegaram na cidade e testemunharam o livramento de Deus, aleluia. Testemunharam o livramento de Deus. Aleluia. Depois de alguns dias, irmãos, uma família estava indo para sua casa, próximo desse caminho. E eles encontraram, eles mataram todos da família. Só roubaram os pertences que tinha dentro da canoa, só por maldade mesmo. Mas aquela família, aqueles irmãos, eles confiaram na proteção de Deus. Eles olharam para aqueles, nós não temos armas para combater contra eles. Nós não temos armamento físico, mas nós temos a oração que pode nos guardar. A intervenção de Deus, aleluia. Clamaram o Senhor e tiveram o livramento de Deus, aleluia. Porque, meu irmão, minha irmã, Deus ele se manifesta sobre este mundo. O inimigo não pode prevalecer. O inimigo não pode ter êxito. Não,
onde há marca, proteção no sangue de Jesus. E nesta manhã eu pergunto para você, como está a sua vida com Deus? Você tem dedicado a sua vida ao Senhor? Você está servindo a Cristo verdadeiramente? Corpo, alma e espírito. Como está a sua vida? Quer ter livramento neste mundo, irmãos? Você precisa servir a Cristo Jesus. Você precisa, meu irmão, minha irmã, servir a Cristo. Buscar o Senhor. Entregar a sua vida ao Senhor. E você vai ver o grande livramento de Deus sobre a sua vida. Certo dia lá em Tefé, nós saía de uma oração da igreja, 11, era meia-noite. E tinha um senhor lá, que houve uma situação e ele, o diabo, entrou no coração dele. Ele queria de todo jeito fazer o mal para mim. E aquele dia, ó, ele tinha se drogado. E ele passou na frente da igreja, ele viu que a minha moto estava na igreja e ele ficou lá me esperando. Irmãos, quando eu saí da oração com os irmãos, eu embarquei na moto. Quando eu embarquei na moto, que eu saí da calçada, que ia entrar no asfalto, parecia assim que ele caiu do céu. Ele parou na frente da moto. E começou a falar todo palavrão. E ele pegou a mão para me bater na minha cara. Eu fiquei assim, ó, parado. E eu só falava, o sangue de Jesus tem poder. Em pensamento. O sangue de Jesus tem poder. Só que ele não conseguia bater em mim. A mão dele paralisou. Paralisou. E ele começou a gritar. Ele não tinha força de bater em mim. E ele começou a gritar. E incrível, é Deus mesmo. O filho dele estava com a namorada dele, lá no estava na casa da namorada dele, bem no apartamento do lado da igreja. Quando o filho dele viu os gritos e conheceu que era a voz do pai, ele pulou, não sei como, sei que o filho dele apareceu e chegou e agarrou o pai dele pelo pescoço, para com isso. E aí se acertaram lá, eu peguei a moto e fui-se embora. Mas Deus deu o grande livramento. E ele falou para os outros que ele, o alvo dele é querer me matar aquele dia, irmãos. Ele tinha um objetivo para tirar a minha vida naquele dia. Mas Deus não permitiu. Deus deu livramento. Deus paralisou, aleluia, a vida dele naquele momento. Por quê? Porque nós temos a marca do sangue de Jesus. Deus é o nosso livramento. Aleluia! E nesta manhã eu convido você para entregar esta vida para Cristo Jesus. Servir a Cristo para você poder encontrar esses livramentos de Deus. Isso são coisas mínimas, eu posso dizer. O maior livramento é o livramento da morte. Porque do ser humano você pode até se escapar. Mas agora da morte, meu irmão, minha irmã, não tem arma que vence ela. Pode se levantar um exército terreno, não consegue vencer a morte. Mas o sangue de Jesus tem livramento. O sangue de Jesus tem proteção. O sangue de Jesus tem vida e vida com abundância. Eu quero convidar você para entregar a sua vida para Cristo Jesus. Você que ainda não tomou uma decisão em servir a Cristo. Você precisa nesta manhã entregar a sua vida para Jesus. Para ter livramento da parte de Deus. Você vai ver o quanto a sua vida vai mudar. E você vai ver que a morte jamais terá poder sobre a sua vida a partir de hoje. Tem alguém para Jesus nesta manhã? Que você quer alcançar esse livramento? Você quer alcançar esta proteção da parte de Deus?
na pessoa de Cristo Jesus. Levante a sua mão que vamos orar por você. Tem alguém para Jesus, para fazer um conserto, reconciliar, servir a Cristo nesta manhã? Levante a sua mão. Jesus quer te dar o livramento. Jesus quer te dar a proteção. Jesus quer te guardar, te proteger, te livrar. Aleluias. E é o dia da sua vitória hoje. Tem alguém que você quer entregar a sua vida, servir ao Senhor. Não precisa de dinheiro. Não precisa de ouro, nem de... Ó, tem uma irmã aqui, pode aplaudir ao Senhor. Palmas e glória a Deus. Tem mais alguém nesta manhã? Jesus te ama. Ele quer te purificar de todo pecado. Ele quer te lavar de todo pecado. O pecado, meus queridos, são as brechas que o inimigo encontra para ele reinar sobre a vida das pessoas. O pecado é o lugar onde o inimigo consegue encontrar na vida do ser humano para reinar, para a morte reinar. Só que como foi lido aqui nesta manhã, Jesus é aquele que nos lava de todo o pecado. Nos purifica de todo o pecado. Tem mais alguém para Jesus nesta manhã? Pela fé você quer receber Jesus, aceitar Jesus, fazer um conserto. Eu não sei como está a sua vida, mas eu só sei de uma coisa: se confessar a Cristo, Ele está pronto para te perdoar. Temos mais uma irmã aqui, pode aplaudir ao Senhor Jesus. Se coloque a igreja de pé para nós orar a Deus. Minha irmã, a senhora está o que? Aceitando, reconciliando? Reconciliando. Reconciliando. Glória a Deus. Tem mais alguém? Tem mais alguém? Você que foi enganado pelo pecado. O pecado te iludiu. Glória a Deus. E depois que você se entregou ao pecado, você sabe que a sua vida não foi mais a mesma. Mas Jesus nesta manhã quer mudar a sua história. Jesus está pronto para te perdoar. O dia que eu aceitei Jesus, irmão, eu fiquei leve, parecia que eu estava flutuando. O chão foi embora. Porque o pecado, ele traz um peso na nossa alma muito grande. Mas quando Jesus nos perdoa, aquele peso vai embora. Tem mais alguém para Jesus? Eu insisto porque é uma escolha que muda uma vida, muda o nosso futuro por completo. Aleluias, tem mais alguém que eu possa orar por você? Pastor, eu servi a Cristo em outro ministério e eu parei. Volta para Jesus hoje. Mesmo que você volte lá no ministério que você congregava, eu só quero que você volte para Jesus. Jesus é que te perdoa. Jesus é que te purifica de todo o pecado. Tem mais alguém para Jesus? Tem alguém para aceitar, reconciliar, se unir, fazer parte da família Deus e amor? Tem alguém? Tiver alguém, levante a sua mão. Não tem? Que Deus abençoe. Vem mais aqui na frente, faz favor. Seu nome, minha irmã? Seu nome? Tayana? Dayana? Como? Arneide, isso. Olha, a Bíblia diz que vocês estavam mortos, mas hoje vão reviver. Estavam perdidos, mas foram achados nesta manhã. Levante as suas mãos bem alto assim para Jesus. Diga: Senhor Jesus, eu reconheço que eu errei, eu falhei. O pecado me enganou e me lançou fora da sua presença, mas hoje eu compreendo que o teu sangue me dá livramento da morte, de todos os perigos. Diga: Senhor Jesus, lava-me com o teu sangue. Diga: Senhor Jesus, que o meu nome venha estar escrito no livro da vida para o grande dia da salvação. Senhor Jesus, derrama sobre mim o teu Espírito Santo. Diga: Espírito Santo, esteja comigo até o grande dia da redenção
da minha alma. Senhor Jesus, aqui está, meu Deus, essas duas irmãs, ó Pai, pelo poder do Teu sangue, Jesus, lava, meu Deus querido, as suas vestimentas, Senhor, pelo poder do Teu sangue, Jesus querido, purifica de todo o pecado, pelo poder do Teu sangue, Senhor, cremos no livramento e na proteção, em nome de Jesus. Amém. Glória a Deus. Olha aqui para mim. Você já é batizada? Isso. Já. Glória a Deus. A senhora também? Aleluia. Então vocês vão perseverar para vocês entrarem em comunhão, tá bom? A gente vai pegar o nome de vocês aqui, que temos uma equipe que vai lhe auxiliar e também tem uma revista aí para vocês. Você já tem Bíblia também? Já tem Bíblia? A senhora já tem Bíblia também? Tem? Amém. Então pega lá uma revista para vocês estudar da palavra de Deus. A igreja pode aplaudir o Senhor com palmas e glória a Deus. Oh, maravilha! Meus irmãos, já vamos orar, fazer mais uma oração. Mas nesta oração você vai pegar na sua mão a sua oferta. Hoje é o encerramento desta campanha. O grande livramento pelo poder do sangue de Jesus. Amém? Pegue na sua mão o seu voto. Pegue na sua mão o seu propósito, você vai ofertar, você que pode hoje, que Deus venha abençoar grandemente a sua vida. A sua oferta é para manter as despesas da obra do Senhor, meus irmãos. Os irmãos sabem que as despesas são altas na obra de Deus. Ontem estive no interior entregando cesta básica, é a despesa do transporte, de nós ir até lá, a manutenção da lancha, o aluguel onde nós guardamos a lancha, tudo isso, né, irmão? Tudo isso tem despesa na obra de Deus. Levante na sua mão, Senhor meu Deus, Senhor meu Pai, é o momento de nós ofertarmos na Tua obra, Senhor. Abençoa, prospera, multiplica, Senhor, que haja as bênçãos do Senhor sem medida sobre a vida desta pessoa, Senhor, prosperando, multiplicando, repreenda todo mal, devorador, todo vingador, destruidor, seja repreendido no nome do Senhor Jesus. Amém. Deposite na salva, que Deus abençoe. Pastor Aristide fez uma cirurgia, nosso tocador, né? Outro irmão também hoje não veio, mas você tem aí as mãos para você bater palmas. Vamos cantando ao Senhor. 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

ao Senhor. Amém! Bate palmas e dá glória a Deus. Deus abençoe os ofertantes, Deus abençoe os dizimistas. E você que não pôde contribuir hoje, que Deus abençoe grandemente a sua vida. A maior oferta é você aqui cultuando a Deus. Se coloque de pé, vamos fazer uma oração, depois estaremos orando pelos dons do Espírito Santo. Deus também vai estar usando o seu servo aqui nesta manhã. E cremos no que Deus tem para fazer em nosso meio. Feche os seus olhos, conte para o Senhor o seu problema. Fala para Ele, aleluia, em pensamento, enfim. Fala para Deus, porque Ele está aqui em nosso meio e Ele conhece cada pensamento, cada coração. Ó Deus tremendo, ó Deus poderoso, nós clamamos a Ti nesta manhã, Senhor, pelo poder do Teu sangue.

poder, a tua palavra tem poder, a tua palavra tem poder, Senhor, para curar, para libertar, para transformar, Senhor. Eu creio que nesta manhã, Jesus querido,

0: no sangue de Jesus Cristo, nesta manhã, Senhor, a vitória do povo de Deus, pelo sangue de Jesus Cristo, pelo sangue de Jesus, pelo sangue de Jesus, pelo sangue de Jesus, confirma a grande bênção, a grande vitória, em nome do Senhor Jesus. Palmas e glória a Deus. Oh, aleluia. Aleluia. Diga glória ao Pai. Glória ao Filho. Glória ao Espírito Santo de Deus. Mas graças a Deus que já nos deu vitória por nosso Senhor Salvador Jesus Cristo, e as palmas se glorifiquem, exalte o nome do Senhor. Eu quero orar por seis pessoas, pode se assentar, seis pessoas, que me revela o Espírito Santo de Deus. O projeto do inimigo era esse mês de agosto, ele causar situações ao ponto de destruir a sua vida. E essas seis pessoas, você tem percebido isto. Iniciou o mês de agosto, mas parece que a sua vida se mudou por completa. Sua vida sentimental, sua vida emocional. E você tem percebido que a sua vida não é como era antes. E o Senhor está desfazendo esse projeto do adversário. Esse projeto do inimigo envolvia a sua vida pessoal, sua vida profissional, sua vida familiar. Mas Jesus está desfazendo esta obra maligna. Seis pessoas, quero orar. Vem aqui, minha irmã. E quando eu orava aqui, o Senhor me fazia entender também uma tristeza muito grande, profunda. Sabe aquela tristeza que você não consegue explicar por que, que está passando aquilo? Onde está você? Falta mais cinco pessoas. Era um projeto do inimigo. Vem aqui, minha irmã, aqui de branco. Vem aqui. Falta mais quatro pessoas. O projeto do adversário era para esse mês de agosto causar mal terrível sobre a sua vida. Onde está você? Vem aqui, minha irmã. A senhora que está de óculos. Isso, vem aqui. Falta mais três pessoas. Onde está você? Não me confirma. Vem aqui, minha irmã, que está ao lado. Vem aqui. Falta mais duas pessoas pelo Pai. Até no sono, você não tem tido paz. Aonde está você? Pelo Pai. O irmão lá de óculos. Vem aqui, meu irmão. Isso, vem aqui. Falta mais uma pessoa. Temos aqui, ó. Dois, quatro, cinco. São seis pessoas. Pelo Pai, pelo Filho, não me confirma ainda. Eu quero a pessoa revelada pelo Espírito Santo de Deus. Várias mãos levantadas. Mas o Senhor ainda não me confirma. Onde está você? Não me confirma ainda. Não me confirma. Vem aqui, minha irmã, senhora de vermelho. Aqui é isso, aqui da frente. Pode vir, pode aplaudir ao Senhor. Olha. O Senhor me faz entender que esse projeto do adversário, ele não vinha diretamente para acabar com vocês, mas eles iam criar situações. E vocês têm percebido isso. Situações que têm fugido do controle de vocês. E vocês têm lutado com as forças que vocês têm, mas até as forças estavam indo embora. Mas nesta manhã o Senhor está desfazendo esse projeto do adversário. E o Senhor diz, vocês vão ver sinais de mudança. Aleluias. O Senhor vai arrancar o coração de vocês. Até mesmo aquele um sentimento que vocês não conseguem explicar. Sabe aquele sentimento que parece algo de ruim está para acontecer. Jesus está repreendendo. Feche os seus olhos. Levante suas mãos para cá. Senhor meu Deus. Há poder no teu sangue, Jesus amado. Levante as suas mãos para cá. Esse projeto do diabo, esse projeto do adversário, Senhor, sobre a vida dessas pessoas, Senhor, projeto de destruição, que estava, meu Deus, começando a ser executado, Senhor, no início deste mês, seja paralisada agora toda a força maligna, todo espírito das trevas, caia por terra agora, pelo sangue de Jesus Cristo, pelo sangue de Jesus Cristo, pelo sangue de Jesus Cristo, seja repreendido espírito do diabo, seja repreendido espírito maligno, você não pode resistir, Satanás, é pelo sangue de Jesus, é pelo sangue de Jesus, se o Senhor revelou é porque está pelejando, vai arrancando agora esse sentimento de tristeza, de angústia, o sangue de Jesus tem poder, o sangue de Jesus tem poder, confirma, meu Deus, a grande vitória, liberta, Senhor, liberta, Senhor, liberta, Senhor, pelo poder do nome de Jesus, amém, Jesus. Quem pode dizer amém? Era assim mesmo, irmã? Veja aqui, era assim mesmo? Assim mesmo estava acontecendo?
1: Estou bem, graças a Deus, agora estou bem, graças a Deus, por essa oração, estava muito ruim a minha cabeça, no momento, nesse momento eu estou bem, graças a Deus.
0: Foi embora, aquele peso, aquele sentimento, aquela angústia.
1: Aquela angústia.
0: Está arrepiada. Foi embora. Todo mal.
1: Todo mal.
0: Projeto do diabo foi destruído.
1: Deus,
0: aleluia. Pode aplaudir ao Senhor Jesus. Aqui, minha irmã. Aqui, isso. Aqui, irmã. Conte a irmã. A si mesmo.
1: É verdade. Segunda-feira eu perdi meu emprego.
0: Olha aí. Mas Jesus vai te dar de volta. Em nome de Jesus. Maior ainda. Em nome de Jesus. Olha aí. Deus está pelejando por ti. É assim mesmo, irmão?
2: É verdade. É assim mesmo.
0: Começou o mês de agosto.
2: Foi. Houve muita confusão na minha casa, no meu trabalho, com a minha esposa. Verdade.
0: Mas hoje Jesus entra com providência. Já entrou. Aleluia. A vida de vocês aqui hoje vai sair, não vai ser como chegou, não. Jesus, é assim mesmo, irmã? Crê na vitória de Deus.
1: Creio.
0: Está levando a sua bênção para casa.
1: Em nome de Jesus.
0: E vai voltar para testificar o poder de Deus ainda mais. Amém, Jesus, pode aplaudir ao Senhor. Palmas e glória a Deus. Deus abençoe, minhas irmãs. Deus abençoe. Pode ir mais forte para Jesus. Mais forte. Palmas e glória a Deus. Oh, aleluia. Tem duas pessoas em nosso meio. Duas pessoas. Que algum tempo atrás, alguém lhe fez uma ameaça. Mas esta ameaça, você pensou uma coisa, mas a realidade é outra. E Deus está desfazendo o projeto do diabo. Me revela o Espírito Santo de Deus que o inimigo tem endurecido o coração desta pessoa que tem lhe ameaçado. A ponto dele querer fazer um mal contra você. E a mente desta pessoa está sendo planejar como que pode fazer isto. Mas nesta manhã, Jesus te dá o livramento. Deus vai arrancar esse sentimento de vingança. Coisa que você não compreende, que você diz, meu Deus, como pode isso? Mas o diabo, ele é tenebroso. Aonde está? São duas pessoas. Aonde está você? Livramento da parte de Deus. Não me confirma ainda. Eu quero a pessoa revelada. Levante a sua mão. Levante a sua mão que eu quero orar. Vem aqui, minha irmã. Falta mais uma pessoa. Aonde está você? Pelo Pai. Não me confirma ainda. Aleluias, não me confirma ainda. Vem aqui, minha irmã. Vem aqui, o grande livramento da parte de Deus. Aleluias, Deus está pelejando por vocês hoje. Esta ameaça é que o diabo tem endurecido o coração desta pessoa para querer fazer o mal. Deus está lançando por terra hoje. Se leva uma grande vitória para a vida de vocês hoje. Feche os olhos. Senhor Jesus. Esse projeto do adversário, Senhor, esse espírito do diabo que tem endurecido o coração desta pessoa, para querer fazer o mal, meu Deus querido, para essas duas irmãs, Senhor. Nesta manhã, Senhor, pelo sangue de Jesus Cristo, aonde estiver esta pessoa, estava maquinando todo este mal para fazer, seja repreendida agora, seja desfeita agora, Senhor, pelo nome do Senhor Jesus Cristo. Acampa seus anjos, Senhor, cobre com teu sangue, Senhor, cobre com teu sangue, Senhor, cobre com teu sangue, Senhor, em nome do Senhor Jesus Cristo, em nome do Senhor Jesus, ó Pai, em nome do Senhor Jesus Cristo, eu creio no livramento em nome de Jesus. Pode receber a vitória de vocês aí. Olha aqui, minha irmã, eu vejo Deus te cobrindo. O inimigo assim, ele estava procurando você, mas não vai conseguir encontrar, porque é uma proteção de Deus sobre a sua vida, sobre esta irmã também, uma grande proteção. O inimigo, ele não vai encontrar a vida de vocês, porque Deus tem o livramento para você nesta manhã. Pode aplaudir ao Senhor, pode agradecer a Deus, palmas e glória a Deus, palmas de aleluia, oh glória a Deus. Tem 8 pessoas, providência da parte de Deus na sua vida profissional, na sua vida financeira. 8 pessoas, uma obra de inveja, e tantas outras coisas tem trazido para vocês até mesmo uma preocupação, um desespero, e Deus está pelejando por vocês. 8 pessoas. Levante-as. Aqui, minha irmã aqui de marrom, receba. A irmã aqui, ó, de blusa, isso, receba. Aleluias, louvado. O irmão aqui, meu irmão, receba de cinza aí. Lá atrás, a irmã de óculos, receba. Falta mais 4 pessoas. O senhor aqui de camisa meio jeans, receba, em nome de Jesus. Falta mais 3 pessoas. Lá atrás, minha irmã, com a mão levantada, próxima da parede, falta mais 2 pessoas. Quero... Aqui, minha irmã, receba, minha irmã, em nome de Jesus. Aonde está? Falta mais uma pessoa. Lá atrás, minha irmã de blusa preta, lá atrás, pode receber, pode aplaudir. Palmas e glória a Deus, palmas e aleluia. Oh, glória a Deus. Tem 2 pessoas em nosso meio, que alguém da sua família falou que ia embora, e você entrou em desespero. Deus quer dar vitória. Onde está você? Vem aqui, minha irmã. Alguém da sua família falou, eu estou indo embora. Deus está repreendendo esse espírito do diabo. Porque essa pessoa, ela ia embora, ela ia tomar uma decisão na vida, e essa decisão ia trazer uma consequência terrível. Ainda não me confirma. Eu quero a pessoa revelada pelo Pai. Aleluias, não me confirma, levante a sua mão. A pessoa revelada ainda não levantou a sua mão. Aonde está você? Aleluias, não me confirma, pelo Pai, pelo Filho. Vem aqui, minha irmã de óculos, vem aqui, em nome do Senhor Jesus. Em nome do Senhor Jesus. Vou fazer uma oração aqui. Vocês são toda família? Amém, fica aqui na frente. Levante suas mãos para cá. Levante suas mãos para cá. Senhor meu Deus, Senhor meu Pai, se esta família chegou hoje aqui, Senhor, é porque o Senhor tem um milagre para operar, Senhor. O Senhor tem um milagre para operar, Jesus querido. E este milagre que o Senhor vai operar, Senhor, meu Deus, eu creio que será para a glória do teu santo nome. Todo o projeto do diabo, Senhor. Todo o projeto do diabo, Senhor. Todo o projeto do diabo, Senhor. Que tinha cercado, meu Deus, esta família. Para trazer a destruição. Pelo sangue de Jesus Cristo. Pelo sangue de Jesus Cristo. Espírito do diabo. Espírito maligno. perca agora as suas forças, perca agora o endereço desta pessoa, perca agora as suas forças, Satanás. Você não vai conseguir executar aquilo que você tinha planejado, porque esta família tem a marca do sangue de Jesus, esta família tem uma promessa de Deus. Perca as suas forças agora, perca as suas forças agora, espírito das trevas, não resista, Satanás, não resista agora, espírito perturbador, espírito perturbador. Você tem perturbado a mente desta mulher, você tem confundido a mente dela. Perca suas forças agora, perca suas forças agora, perca suas forças agora, perca suas forças agora, da cabeça aos pés, da cabeça aos pés, a marca do sangue de Jesus, a marca do sangue de Jesus. Sai, sai, sai, sai, em nome de Jesus, em nome de Jesus. Pode aplaudir o Senhor. Diga amém, minha irmã. Diga amém. Aleluia. Diga amém. Crê na vitória, minha irmã.
3: Eu creio, Jesus.
0: A senhora quer um copo de água?
3: Aleluia.
0: A senhora quer água, minha irmã?
3: Oh, glória a Deus. Obrigada, Senhor.
0: Olha aqui para mim. Olha aqui para mim. Diga o sangue de Jesus. Diga o sangue de Jesus.
3: Na minha casa,
0: Senhor Jesus. Toda a potestade, Senhor. Esta força maligna sobre o coração dela, sobre a mente dela, Senhor, que tem, meu Deus, colocado na mente dela aquilo que não é real, aquilo que não é verdadeiro. Espírito do engano, que tem enganado a mente dela, o sangue de Jesus tem poder. Espírito do diabo, quer fazer esta mulher carregar uma culpa. Perca sua força agora, perca sua força agora, perca sua força agora. Espírito do diabo, espírito do diabo, o sangue de Jesus tem poder. Espírito do diabo, quer culpar esta mente, o sangue de Jesus. Sangue de Jesus tem poder. Em nome de Jesus. Abençoa, meu Deus, esta criança. Há poder no teu sangue, Jesus. Há poder no teu sangue, Jesus. Dá o livramento, ó Pai. Em nome de Jesus. Olha aqui para mim, minha irmã. Olha aqui para mim. Olha aqui, ó. O Senhor me fazia entender na revelação. Olha aqui para mim. O inimigo, ele tem feito você pensar num cenário que não é real, que não é verdadeiro. E você, por pensar nisso, você estava se sentindo culpado. E essa culpa estava trazendo uma grande aflição para a sua alma. Mas o Senhor diz: eu sou Deus que conheço o seu coração. Eu sou Deus que te justifico. Eu sou Deus que conheço os seus pensamentos. E o Senhor diz: levante a sua cabeça, porque não é isso que o diabo tem colocado na sua mente. Não é isso que Satanás tem soprado no seu ouvido. O Senhor diz: levante a sua cabeça, porque eu tenho uma coisa grande para entregar nas suas mãos. E você vai viver na face desta terra. Pode aplaudir ao Senhor. Receba a sua vitória. Palmas de glória a Deus. Oh, maravilha. Irmã Sebastiana, vem orar aqui também, em nome do Senhor Jesus. Ainda dá tempo, meu Deus do céu. Oh, o relógio é o meu maior inimigo. Glória a Deus. Né, pastor? Parece que eles trocam a pilha todos os dias que eu prego. A hora passa muito rápido. Vamos receber a serva de Deus com palmas de glória a Deus.
4: Honras ao nosso Deus. Até aqui nos ajudou o Senhor. Com esse versículo, saúda a todos com a gloriosa paz do Senhor Jesus. Receba a paz do nosso rei no teu coração. Fique em pé, fique em pé. Eu serei muito objetiva no que o Espírito Santo já propôs no meu coração. Coloca a tua mãozinha sobre o teu coração, aleluia, e ora ao Senhor. Senhor nosso Deus e Pai, te amamos, meu Criador, e graça te damos por esse privilégio que o Senhor nos concede nesta manhã. Ah, Senhor Deus, graça te damos, pelo teu Santo Espírito, Espírito, meu Deus querido. Graça te damos, venha nos dar direção, Senhor. Venha nos dar submissão, obediência à Tua voz, à Tua palavra, Pai, para que as bênçãos alcancem nossas vidas. Eu te peço, em nome de Jesus, amém. Aceite-se, palmas, exalte o nosso Rei. Exalte o nosso Rei. Primeiro eu quero contar para vocês uma visão que eu vi. Eu falei para a irmã obreira, a irmã Nazaré, Maria José. Irmãos, eu vi várias vezes um arco-íris. Ele tomava daqui, na ponta desse quadradinho aqui, vermelho. Ele atravessava aqui e vindava lá do outro lado. Eu disse, meu Deus, que coisa linda. Como é bom saber que a presença de Deus está conosco. Que a aliança do nosso Deus é conosco, Ariana Labaia. Assente-se, serei breve, numa revelação que o Espírito Santo trouxe ao meu coração e nos deu direção. Se você crer na direção do Espírito Santo, tu serás bem-aventurada. Aqui tem filhos e filhas que me revelou o Espírito Santo de Deus, que vocês estão enfrentando um combate espiritual muito grande. Para que você saiba que a revelação é com você. Você tem sentido um desânimo. Você tem sentido, aleluia, uma fraqueza em relação ao trabalho, aleluia, material. Pessoas que estão aqui, que vocês tinham, outros têm, aleluia, trabalho, que vocês trabalham por conta própria, mas uma barreira. Um desânimo. Parece que você não tem força de reagir, de lutar. Aleluia. Você não tem forças. Aleluia. Por causa que você sente uma grande fraqueza, um grande desânimo. E o inimigo lutando, irmão, com essas pessoas na área material. Para vocês não prosseguirem. Tem pessoas aqui, se você crer na orientação do Espírito Santo, Deus vai te ajudar, renovar, vai te dar direção para você levantar e ir à batalha. Aleluia, porque o inimigo tem lutado com o lado financeiro, porque ele sabe. Se ele lutar com o lado financeiro, ele luta com as demais coisas. Nós não seremos dizimistas, ofertantes da obra de Deus, e como o Senhor vai nos abençoar? Então, são pessoas que estão aqui, que estão passando por essa área, negócios que estão parados, aleluia, pessoas que trabalhavam por conta própria e já não tem mais ânimo, pessoas que estão trabalhando, mas estão enfrentando batalhas grandes, aleluia, e Deus quer lançar por terra esta barreira. Quem está crendo diz amém. E eu quero orar aqui na frente por essas pessoas, e não demore, vim aqui na frente que tem algo de Deus, a direção que o Espírito Santo trouxe ao meu coração para abençoar a tua vida, para essa barreira cair por terra. Vem aqui na frente, não te demora, não te demora, que eu tenho algo da parte do Espírito Santo para a tua vida. Se você crer, essa barreira vai cair por terra no nome de Jesus. Irmão John, pegue um voto ali da prosperidade e vai entregar nas mãos de todos que estão aqui na frente. Eu vou contar para vocês algo que aconteceu comigo em relação dessa revelação que o Espírito Santo me trouxe. Eu alugo becas de formatura aqui da igreja, formando dos 7 obreiros que se formam. E nessa formatura teve capelania e eu não tinha beca azul. Em maio, eu mandei para a costureira as becas em outra cidade, lá em Manacapuru. Estava chegando o dia da formatura e a costureira não entregava as becas. O inimigo querendo me envergonhar. Aleluia, fui várias vezes na cidade, ela parou meu trabalho para fazer roupa de quadrilha. O Espírito Santo me deu essa direção que ele está dando para nós aqui hoje. Você vai fazer um voto. Alabaxúria. E eu não temi, não duvidei, fiz o voto, Senhor, se o Senhor não deixar o diabo me envergonhar, eu prometo pro Senhor que eu vou entregar um voto com valor X na tua casa. Ah, irmão, Deus pleiteou. Chegou a véspera da formatura no sábado, na sexta-feira. Deus usou o irmão Thales, ele é mototáxi, irmão Thales, só tem pé de de fazer um Uber para mim lá em Manacapuru buscar umas becas. Tu foi lá, não foi, Thales? Na véspera da formatura. E Deus me deu a vitória. Satanás caiu por terra, que estava impedindo, querendo me envergonhar. Pegue este voto, porque foi a direção que Deus me deu hoje aqui. Coloca na tua cabeça. Orianda, Orianda, Orianda, lá, Bahia.

0: quemando. Queima, queima, queima, queima a obra da inveja. Queima, queima, queima, queima. Sai, sai, sai, sai, sai. Sai, sai, sai, sai, sai, sai, sai, sai. Sai em nome de Jesus. Sai, sai, sai da nossa prosperidade. Sai, sai, sai, sai. Sai, demônio, sai, sai, sai, sai. O Senhor te repreenda, o Senhor te repreenda. Oriande com varimia da lamassúria. Oriande, oriande, oriande, oriande, oriande. Portas que estavam fechadas, meu rei. Abre as portas pela sua misericórdia. Oriande, oriande. Entra com providência, meu Deus, e confirma a tua grande obra. Glorifica o teu nome, em nome de Jesus. Amém? Levanta-te e volta. Seja fiel diante de Deus, porque aqui tem pessoas que vão glorificar o nome do nosso Deus. Vocês creem? Vocês creem, Senhor? Confirma, diga, confirma a tua palavra sobre a minha vida. Me ajuda a ser fiel no pouco, para que o Senhor me coloque no muito. Deus abençoe a todos. Palmas exalta o Senhor. Receba o servo de Deus com palmas.
1: Oh, glória a Deus. Fica aqui na frente, irmão. Vocês já pegaram seus pertences? Vocês já pegaram? Pegue seus pertences. Os demais irmãos, vem aqui na frente. Já vamos agradecer porque já vai dar 11 horas, né? Já estamos em cima do limite. Mais voto, tá aqui, ó. Isso, temos uma criança para apresentar. Cadê? Já vamos apresentar esta criança. Passa lá. Quero chamar aqui o nome do pai, que é Adalberto. O nome da mãe, que é Marta. Onde está? Simão Dalberto, nossa irmã Marta. Tá aqui. Vem aqui, meu irmão. Traga aí a sua criança, que é o Isaac, para nós apresentar a Deus nesta manhã. Aleluias. É só uma criança, isso mesmo, só uma criança. Os demais irmãos, vem aqui na frente. Já vamos agradecer, vamos apresentar a Deus nossa oração de encerramento desta campanha hoje. Hoje nós encerramos a campanha. Próxima sexta-feira, o agradecimento a Deus. Sempre gosto de agradecer a Deus, tá? Aí na próxima sexta-feira nós já vamos anunciar nossa próxima campanha de sexta-feira. Cremos que vai ser uma campanha poderosa em nome do Senhor Jesus. Amém? Cadê o pastor João Arante? Tá onde, pastor João Arante? Glória a Deus. Aí, pega a criança aqui, pastor. Glória a Deus. Vamos apresentar esta criança para depois nós fazer a oração da fé. Aqui está o pai Adalberto. Cadê a mãe? A mãe está vindo aí também. Nós sabemos, irmãos, que apresentar a criança é algo muito sério. É. Aqui, pastor. Muito sério. Apresentar a criança é o pai e a mãe assumir um compromisso perante a igreja e a palavra de Deus. Compromisso esse que é ensinar o seu filho no caminho que deve andar. O senhor Adalberto e nossa irmã Marta, vocês assumem esse compromisso? Ensinar a palavra de Deus para o seu filho? Amém. Então levante suas mãos para cá, vamos apresentar o Isaac, para que ele possa crescer na estatura, no conhecimento, e os pais possam ter condições de dar alimento de cada dia. Senhor, meu Deus, meu Pai, nós apresentamos o Isaac, Senhor, esta criança. Guarda, livra de todos os males, todos os perigos, que ele possa crescer na estatura, no conhecimento, guardando e livrando, ó Pai. Abençoa também o pai, a mãe, Senhor, dando condições para eles, ó Pai. Suprindo, meu Deus, a necessidade, que eles possam ensinar o seu filho o caminho que deve andar. Em nome de Jesus. Amém, Jesus. Desse jeito não vai querer mais sair do seu colo, não. Glória a Deus. Vamos orar ao Senhor. Levante suas mãos bem alto. Vamos apresentar a Deus o encerramento desta campanha. Aqui também tem voto do sangue de Jesus. Se você quer fazer o voto do

sangue de Jesus para a próxima. Aqui, o sangue de Jesus, tem o voto da campanha? Hoje é o encerramento, tá aqui, ó. Hoje é o encerramento, próxima sexta-feira é o agradecimento, o grande livramento pelo sangue de Jesus. Aí, próxima sexta, já vamos anunciar outra campanha de sete sexta-feira, amém? Levante sua mão bem alto, pegue o seu voto, você que quer fazer o seu voto, o sangue de Jesus tem poder. Temos aqui vários votos, você faz. Levante as suas mãos, Senhor nosso Deus, Senhor nosso Pai. Hoje é o encerramento desta campanha poderosa, meu Deus. O grande livramento pelo sangue de Jesus Cristo.

0: os projetos do adversário, Senhor, não prevalecerem, não vão prevalecer. Dá livramento para nossa vida, para nossa casa, para nossa família, Senhor. Que o teu sangue, Jesus querido, seja sobre a nossa vida, nos guardando, nos livrando, nos protegendo, Senhor. Ó Deus tremendo, ó Deus poderoso, tu sabes, ó Pai querido, as dificuldades que esta irmã tem enfrentado, Senhor, mas nós também temos a certeza que será para testemunho, para a glória do teu santo nome. Diga, sai da minha casa, sai, sai, sai, todo projeto do diabo, sai, todo projeto do inimigo, sai, sai, sai, sai desta casa, sai desta família, todo espírito perturbador, sai, sai, sai, sai, sai no nome do Senhor Jesus Cristo. Amém, Jesus, amém. Deus abençoe. Vamos se despedir com a paz do Senhor Jesus, a paz do Senhor Jesus e a paz do Senhor Jesus. Que Deus abençoe. Você que tem uma bênção para contar, foi revelado, recebeu uma vitória, tem um milagre para testemunhar, o irmão John está aí, grava seu testemunho. Olha, o seu testemunho é rodado no programa Voz da Libertação, para as pessoas ouvirem e crer, confiar que Deus está operando nesse lugar. Deus abençoe, em nome de Jesus.
1: A paz do Senhor a todos meus irmãos e irmãs, aleluia. Você que tem um testemunho, uma bênção para contar, se direcione aqui na frente do altar santo de Deus, para que você venha assim estar contando e fortalecer a fé da amada igreja e dos nossos irmãos ouvintes que ouvem agora neste momento também, desde já, pela programação da Rádio Voz da Libertação. Já tem uma irmã aqui na frente querendo testemunhar a sua bênção, a sua vitória, a sua cura. Como a irmã se chama?
2: Raimunda.
1: Conte a sua bênção, irmã Raimunda.
2: Irmão, está com uns, acho que uns 3 meses. Eu fui fritar um frango, né? Aí, na hora do almoço, fritei o frango. Só que quando eu frito o frango, eu boto numa panelinha, assim, mais ou menos 3 dedos de óleo. 4 dedos de óleo. Aí eu terminei de fritar o frango, nós comemos. Assim que terminei de almoçar, eu fui lavar a louça. Aí eu encostava com o pano aqui, encostei no papeiro, na panelinha. Virou. Mas Deus me deu o livramento, porque se tivesse pegado no meu pé, tinha queimado todo o meu pé. Só que Deus foi bom, que na hora que virou, o guaraná puxou, ele caiu só em cima do fogão, melou o fogão todinho, ficou cheio de óleo.
1: O óleo fervente?
2: Não, ainda estava quente. Aí, no meu pé não caiu nada, nada, nada. Para não dizer que não caiu, só um trisquinho de nada, que eu nem senti, irmão.
1: Deus lhe deu um grande livramento, meu irmão.
2: Se tivesse caído, irmão, tinha queimado minha perna, meu pé, tudinho, olha, mas não caiu, só de cima do fogão. Aí eu digo, meu Deus, foi um milagre, foi Deus que me livrou, porque se tivesse virado, tinha caído. E nem a primeira vez que isso acontece, a segunda vez também, eu derretendo vela, fazendo vela, eu gosto de fazer aquelas velas vermelhas para o Natal, né? Isso um ano atrás, eu também aconteceu a mesma coisa, virou o papeiro e pegou no meu vestido, caiu no meu vestido, tudo ensopou, irmão. O meu vestido, mas não queimou minha barriga, nada, nada, nada. Foi outro livramento.
1: Que bênção, irmão. Só livramento da parte do Senhor, aleluia. Vale a pena fazer as campanhas, estar orando neste lugar, porque através do sangue de Jesus Cristo, esta vida, aleluia, que foi dado por nós na cruz do Calvário, este sangue que nos dá o livramento e nos dá vida a cada dia, a cada momento e a cada instante. Então, vale a pena, minha irmã, estar neste lugar, nestas campanhas?
2: Sim, irmão. Olha, meu marido, ele não é evangélico, né? Ele era ateu. Agora ele vem pra igreja comigo, me traz.
1: Seu marido era ateu. É. Através das orações também, da perseverança, agora ele está vindo para a igreja?
2: É. Aí, irmão, desse dia que aconteceu isso do frango, que derramou o óleo do dia, ele viu tudo melado no chão, melado no fogão. Ele mesmo acreditou, sabe? Ele ficou de boca aberta. Eu digo, olha, isso foi Deus que me deu o livramento. Se tivesse caído no meu pé, tinha queimado os dois pés, né? E eu tinha passado muito mal. Mas pra dizer que não caiu, só foi um pinguinho caiu no meu pé que eu nem senti. Ele ficou de boca aberta. Eu digo, olha, isso foi Deus que me deu o livramento.
1: Deus exaltando o nome dele sobre a sua vida, através da sua perseverança. O que a senhora tem a dizer aos ouvintes que nos ouvem neste momento, ouvindo este maravilhoso livramento da parte do Senhor na sua vida?
2: É muito importante a gente crer na palavra de Deus, né? E vim para a igreja orar, eu venho para cá, eu peço muito livramento para minha família. E eu tenho recebido muita bênção, né? Eu tenho um neto que anda numa moto, já sofreu vários acidentes, mas nada grave, porque Deus tem dado livramento. Eu oro muito por ele, é muito bom.
1: Bênção. Confirme seu nome e seu endereço.
2: Meu nome é Raimunda Vieira Silva Sempre, eu moro no Conjunto Ileia 2.
1: Que Deus abençoe, minha irmã. Persevere, que mais bênção virá da parte do Senhor. Deus abençoe, fique na paz do Senhor, amém? Cadê o próximo irmão, irmã, que vai testemunhar a sua bênção? Vem aqui correndo, meu irmão. Não deixe de contar a sua bênção, o seu livramento que você recebeu da parte do Senhor. Uma cura, uma porta aberta. Deus tem operado poderosamente. Isso aqui na Igreja Pentecostal. Deus é amor. Rua Alexandre Amorim, 525, bairro Aparecida. A igreja do arco-íris, a igreja revelada por Deus ao nosso amado e querido irmão saudoso missionário Davi Miranda. Deus continua operando ontem, hoje e sempre. Basta você crer. Vem, aleluia, ainda terá culto. Em liturgia, a mesma campanha. Hoje foi o encerramento da campanha. O sangue de Jesus tem poder. A palavra de Deus vai nos dizer em Levítico, capítulo 17, verso 11, que a vida da carne está no sangue. Uma vida dada em troca de uma outra vida. Este sangue tem que estar sobre nossa vida, sobre nossa casa, sobre nossa família. O sangue de Jesus. Isso, o sangue de Jesus tem poder. Tem mais uma irmã aqui que vai testemunhar a sua bênção. Como a nossa irmã se chama?
3: Sônia Campos.
1: Irmã Sônia Campos, homem bonito, conte a sua bênção, minha irmã.
3: A bênção que eu tenho para receber é que eu tenho um ponto comercial, né? Aí eu tenho, um pontinho comercial, né? Só que não estava vendendo nada, nada, não tinha cliente, ninguém para comprar, né? Aí eu peguei, apresentei aqui, né, pedindo. Aí, quando foi nessa semana, começou a aparecer, voltar os meus clientes que eu tinha antes. Aí eu apresentei em oração aqui, falei para o Senhor tomar a providência com aquele ponto lá e enviar os clientes antigos, pois incrível que pareça, todos voltaram. Então,
1: nessa mesma campanha, a senhora entrou em um propósito para que Deus venha prosperar o seu comércio que não estava dando quase cliente nenhum. E agora Deus multiplicou, aleluia.
3: Deus multiplicou e eu sempre que eu trabalhei muito, né, assim, por conta própria, né, e eu sempre ajudei a Igreja Deus e Amor, foi uma coisa que o Senhor botou, né, no meu coração, para me ajudar com muitas moedas, e o Senhor preparou, começou a preparar.
1: Moeda da viúva?
3: E, novamente, muito, muito, todo mundo falava, fazia um sorriso de mim, né, na outra Igreja Deus e Amor, que era lá do meu antigo bairro, bairro Presidente Vargas, porque eu levava o meu saco cheinho toda semana, e todo mundo fazia, e eu estou muito feliz, porque o Senhor providenciou para me começar a trazer agora para a sétima, então eu estou muito feliz com isso.
1: Pensa, Deus prosperou o seu comércio, o seu negócio. O que a senhora tem a dizer aos ouvintes que nos ouve agora? Porque são bênçãos variadas. A irmã ainda agora veio contar um livramento, e agora a senhora está testemunhando a prosperidade. Nessa justa campanha, o sangue de Jesus tem poder. E qual é a palavra que a senhora deixa agora para os ouvintes que estão ouvindo?
3: O que eu deixo, que eu tenho para dizer para todos os ouvintes. Ouvintes, venham para cá. Vem, porque aqui, essa campanha, nem a primeira, nem a segunda, nem a terceira campanha que eu tenho feito. Eu já perdi as contas. E graças a Deus, para a honra e a glória do Senhor, para mim nunca existiu campanha sem resposta.
1: Que bênção, que palavra tremenda, nunca existiu campanha sem resposta. Que maravilha, minha irmã. Confirme seu nome e seu endereço.
3: Sônia Campos, moro na Rua Comendador Matos Areosa, bairro de Santo Antônio.
1: Que bênção, Deus abençoe, que mais prosperidade da parte do Senhor venha sobre a sua vida. Mantenha a fé e a firmeza na presença do Senhor. Mais uma irmã para testemunhar a sua bênção. Isso aí, ouvinte, Deus está operando poderosamente, aleluia. Aqui na Igreja Pentecostal Deus e Amor. Endereço, Rua Alexandre Amorim, 525, bairro Aparecida. Vem para cá, Manaus, vem para cá, aleluia. Deus está operando grandes coisas em nosso meio. Como a nossa irmã se chama?
4: Temes.
1: Conte sua bênção, irmã Temes.
2: Irmão, a bênção que eu tenho para contar é que eu estava precisando de um certo valor para quitar umas dívidas, né? Então, Deus, pela sua misericórdia, usou umas pessoas para me abençoar e, graças a Deus, eu consegui o valor, né, que tem aquilo que eu precisava e graças eu dou ao meu Deus, porque eu sei que Ele é fiel.
1: Que bênção, Deus supriu a sua necessidade aqui na igreja, essa santa igreja do Senhor e também através, é claro, da maravilhosa campanha.
2: Sim, sim, o nosso Deus, Ele é fiel, né? Aquele que busca, Ele sempre está ali, de ouvidos atentos, a mão dEle está estendida para abençoar.
1: Agora já foi uma palavra abençoada, mas dê mais uma palavra para os nossos ouvintes agora que ouve esta maravilhosa bênção ao vivo.
2: Eu quero convidar você, ouvinte, a participar das campanhas que são realizadas aqui em nossa Igreja Pentecostal Deus é Amor, porque Deus, Ele tem operado maravilhas. Vem com essa fé que você tem. Saiba que Deus, Ele vai realizar um milagre na tua vida, independente da circunstância da tua vida. Creia, Deus, Ele tem poder de mudar e fazer o impossível acontecer.
1: Olha aí, ouvintes, a irmã testemunhando a sua bênção, e ela, aleluia, deixando esta palavra maravilhosa, esse ato de fé, estas palavras que nos traz, aleluia, fortalecimento espiritual e também nesta maravilhosa fé que Deus nos deu. Confirme seu nome e seu endereço, minha irmã.
2: Meu nome é Temes de Bestino, eu moro no Tarumã.
1: Que bênção, Deus abençoe, aleluia, a provisão de Deus a cada dia virá sobre mais, sobre a sua vida. Mais uma irmã, é muitas bênçãos, aleluia, basta, meus irmãos, você vir. Venha conosco também, aleluia, nestas maravilhosas campanhas. Hoje se encerrou a campanha, o sangue de Jesus tem poder, mas como disse a nossa irmã, não tem campanha que não tenha resposta da parte do Senhor. Venha para cá, mais uma irmã, como a nossa irmã se chama?
4: Eu chamo Maria de Nazaré Carneiro da Costa.
1: Conte a sua bênção, minha irmã.
4: Aleluia, louvado seja Deus. Irmã, a bênção que eu quero contar é que quando meu neto de 19 anos partiu, ele era do grupo da Associação Jovem de São José, a família ficou muito atacada, eu fiquei quase louca, me bateu uma...
5: Espírito Santo, vem Espírito da Verdade, transformar esta vida, transformar esta mente, transforma, meu Pai, o intelecto, para que não possa ser mais, ó Deus, vítima das ameaças, vítima, meu Pai, das opressões diabólicas, ó meu Pai da Glória. Estas opressões malignas, estes laços do adversário, estes laços do maligno que estava contra esta pessoa, mas Deus corta o laço, o Senhor é Deus que corta, quebra o arco e corta a lança e queima os carros no fogo, meu Deus, peleja, meu Pai, a favor do teu servo. Peleja, Senhor, a favor da tua serva, nesta sexta-feira, o diabo está lutando, o diabo está pelejando para destruir, mas há poder no sangue de Jesus, há poder no sangue do Cordeiro, para repreender este mal, esta oferenda. Meu Deus poderoso, estas palavras de maldição lançada contra esta pessoa, ó Pai da Glória, meu Deus, esta porta que estava fechada, esta porta que estava, meu Pai, acorrentada, abre a porta, meu Pai, porque o Senhor tem a chave, ah, meu Deus, e a porta que o Senhor abre, ninguém fecha, ó Deus poderoso. Eu creio, ó Pai, que nesta tarde gloriosa o Senhor está visitando. Visita, meu Pai, as crianças, visita os adolescentes, visita mesmo, meu Pai, a Deus, esta juventude que neste momento ora conosco, ora, meu Pai, através da rádio, através dos canais de comunicação. Sim, ó Pai, vai ao encontro, confirmando a restauração, confirmando o teu milagre, confirmando a libertação, renovo espiritual, renova, meu Pai, o seu povo, renova, meu Pai, a sua igreja, renova, meu Pai da glória.

Senhor, na Rua Azusa. Ó Deus, aquele grande avivamento, ó Pai, vem sobre o teu povo, Senhor, vem sobre a tua igreja, este avivamento, este renovo espiritual, para que saia, oh meu Pai, o desânimo, para que saia a frieza, este mal que está assolando o teu povo, e eles estão perdendo o amor pela sua palavra, perdendo, ó Pai,

disse bem o profeta Ageu que a glória desta última casa será maior do que a da primeira, e eu creio, ó Pai, que o Senhor manifestará a sua glória, manifestará o seu poder, que a tua glória, que este renovo, que esta, Pai, esta oração, possa, meu Pai, chegar até o trono do Senhor. Envia, meu Senhor, a resposta, envia mesmo este renovo espiritual que esta pessoa está necessitando, está precisando deste renovo, desta graça, desta libertação, ó Pai, desta cura, oricalama lavaia, ó meu Deus poderoso, sim, meu Deus, vai repreendendo esta enfermidade, repreenda, meu Pai, toda dor, esta dor nas costas desta pessoa, ó Espírito Santo, vai ao encontro, ó Pai, e tira, meu Pai, da glória, estas alergias, estas manchas na pele, estas infecções, ó Pai, no corpo, no sangue, ó Deus tremendo, tira mesmo e repreenda esta enfermidade, o câncer, a leucemia, Senhor, quantos agora, neste momento, não somente, ó Pai, aqui nesta cidade, mas em todo o Brasil, estão recebendo o diagnóstico médico, é câncer, deu positivo, e agora está preocupado, agora está angustiado, ó meu Deus, mas eu creio no milagre, eu creio na cura, vai visitando o Senhor, pela sua bondade, pela sua misericórdia. Esta pessoa, ó Deus, que está enferma, que está agora com câncer, que está com este tumor, tira, meu Pai, queima, meu Pai, estes tumores agora, pelo poder que há no teu sangue, esta pessoa

Pai, estas dores no corpo, estas dores, meu Pai, na coluna, todo tumor maligno, toda enfermidade, eu te repreendo agora. Eu te repreendo agora, em nome de Jesus Cristo, é libertação total, é guerra contra o mal. Meu Deus, saia todo o mal agora, saia toda obra maligna, toda seta que assola meio-dia, toda peste perniciosa, toda obra do adversário contra esta pessoa. Eu te repreendo, sai do corpo agora, opressor maligno, saia, você que estava oprimindo esta mente, você que estava oprimindo esta pessoa, alapaca, alamastei, queima mesmo, Senhor, queima mesmo, meu Pai, esta obra maligna, esta obra diabólica, contra esta casa, contra esta família, em nome de Jesus Cristo, ó Deus poderoso, o Senhor é Deus que liberta, o Senhor é Deus que transforma, o Senhor é Deus que está curando agora, cura, Senhor. Cura, meu Pai, porque através da oração, a tua igreja está orando, a tua igreja está clamando.

0: O diabo está lutando. O inimigo, ó Deus, está lutando para destruir esta pessoa, para colocá-la em uma cama, ó Deus, enferma, doente, desenganada, mas ao poder no sangue do Cordeiro, sai, espírito depressivo, demônio, eu te repreendo, o sangue de Jesus vai contra ti agora, o sangue de Jesus tem poder, o sangue de Jesus Cristo é poderoso para repreender este inimigo, para repreender esta legião maligna. Ó, meu Deus, eu oro com fé, meu Pai, eu clamo, eu intercedo com fé, porque eu creio, meu Pai, na cura, porque quando Pedro e João estavam indo à hora nona, ao caminho do templo, da Porta Formosa, Senhor, ele se deparou com aquele coxo, pedindo prata, pedindo ouro, esmola. Mas Pedro declarou: eu não tenho prata e não tenho ouro, mas o que eu tenho eu te dou, em nome de Jesus Cristo, levanta-te e anda. Ó, Pai, e o milagre aconteceu naquele momento. Senhor, meu Deus e meu Pai, vai socorrendo esta pessoa. Vai socorrendo esta vida agora. Talvez, ó Deus, ela está precisando urgentemente de uma bênção, ó Pai, material. Mas o Senhor, meu Pai, olha também para o interior, para o coração, para o íntimo. O Senhor é Deus que sonda e necessita, Senhor. Esta pessoa necessita do milagre. Esta pessoa, meu Pai, necessita da libertação completa, da libertação total. E eu creio, ó Pai, que o Senhor já está operando milagres e maravilhas. Opera mesmo, meu Pai, também nesta tarde, nesta sexta-feira. Usa o teu servo grandemente.
1: 11 horas e 20 minutos.
0: Possam serem libertas.
1: 11 horas
0: possam,
1: e 20
0: ó Pai,
1: minutos.
0: Ser curadas para a glória do teu nome. Salva estas almas. Vai salvando mesmo.

tenebroso, onde somente há escuridão, onde somente há trevas. Liberta, Pai, este povo que está aprisionado no pecado, na prostituição, que está aprisionado nas drogas, na bebida, que está agora aprisionado nesta depressão profunda. Labaxanda rápia, sai daí, espírito das trevas, espírito malfeitor. Saia, solta esta vida, solta esta pessoa, sai desta casa, sai do quarto, sai da mente, sai do coração desta pessoa agora, em nome de Jesus. Senhor, dá o livramento de infarto, livra meu Pai do AVC, do derrame, livra meu Pai, tenha misericórdia deste jovem, desta pessoa, ó Deus, em no nome santo do Senhor e Salvador Jesus Cristo. O Senhor é o Redentor, o Senhor é o autor e consumador da nossa fé. Meu Pai, o Senhor é o sumo sacerdote. Meu Deus, o Senhor é o Messias prometido. Ó Pai da glória, é a Senhor meu Deus, Espírito Santo da verdade, o Senhor é o nosso conselheiro, é o Deus forte, é o Pai da eternidade, é o Príncipe da Paz. Ó, meu Pai, nós queremos te render graças, ó Deus, nós queremos te glorificar, meu Pai, nós queremos te agradecer pelos grandes livramentos que o Senhor dera para a sua igreja, que o Senhor realizou para esta vida. Meu Deus, é por isto que estamos de pé, é por isto que estamos aqui, porque grandes coisas fez o Senhor por nós e por isto estamos alegres. Obrigado, ó Pai, pela tua bênção completa. Abençoai, ó Deus, esta pessoa que está clamando por esta causa, por este propósito, por esta campanha. Meu Deus, todos quantos agora estão no canal Direto com Deus em orações, ó meu Pai, e está orando, está clamando por esta causa. Senhor meu Deus, assina agora, envia a resposta, envia a bênção, envia mesmo para esta vida. Meu Pai, a providência, o Senhor é o Deus que provê no deserto, o Senhor é Deus que provê no vale, o Senhor, Pai, certamente é o Deus que provê no momento da dor, no momento da angústia, no momento da tribulação. O Senhor é Deus que vem para socorrer, vem como refúgio, vem para trazer o livramento, vem para trazer o escape, assim como está escrito na sua palavra, que enquanto o Pai Pedro estava encarcerado, a tua igreja orava, a tua igreja te buscava, a tua igreja orava, e o Senhor enviou anjo para dar o escape para Pedro, que estava aprisionado. Meu Deus, eu creio nisto, ó Pai, que através da oração, ó Deus, o Senhor visitará esta pessoa que está na cadeia também, que está na penitenciária, que está no presídio, ó Pai, e agora também está orando

0: O Senhor é Deus que liberta, o Senhor é Deus que está agora quebrantando este coração, quebranta, meu Pai, vai sondando, vai falando com teu servo, vai falando com a tua serva, meu Deus, que coisa tremenda, é o Senhor operando, é o Senhor enviando a resposta, é o Senhor enviando o socorro, o Senhor enviando a providência para esta casa, para esta jovem. Visita, Senhor, o estado do Pará. Ali, meu Pai, na ilha de Marajó, quantos adolescentes estão ali, ó Pai, sendo vítimas de abusos. Mas o Senhor tem poder para repreender agora todas as artimanhas do diabo, tudo aquilo que estava projetado contra aquela juventude. O Senhor é Deus que dá livramento. Socorre, meu Pai, abençoa, meu Pai, a minha fundação Reviver, os projetos que estão ali naquela cidade, meu Deus da glória. Abençoa, sim, ó Pai, toda a equipe empenhada para este projeto, socorrendo aquelas vidas. Senhor, ali a região do Nordeste, visita mesmo, abençoai, ó Deus, de forma poderosa, de forma especial, para a tua glória em todo o nosso Brasil. Abençoa os projetos da nossa Igreja Pentecostal Deus e Amor. Abençoa, meu Pai, a nossa presidente, Irene Miranda, toda a nossa diretoria deliberativa, Senhor. Abençoai, ó Pai, toda a nossa diretoria executiva, para a tua glória. Toma os teus servos em tuas mãos, vai guardando, dando direcionamento, sabedoria e autoridade, ó Deus poderoso, dando forças, dando saúde e graça. Meu Deus, abençoa, meu Pai, o culto da Santa Ceia do Senhor neste sábado, neste domingo. Meu Deus, este culto especial que acontecerá, meu Pai, nessa tarde de domingo. Meu Pai, o culto do Dia dos Pais. Abençoa, meu Pai, todas as famílias da terra, todas as famílias, Senhor, os pais, as mães. Vai abençoando, meu Pai, de amor e de bondade. Vai acrescentando os anos de vida, dando saúde, ajudando para que eles possam desfrutar, meu Pai, das tuas bênçãos poderosas, das tuas bênçãos para a tua glória, meu Deus. Salva, meu Pai da glória, estas pessoas que estão agora nos ouvindo, que estão orando conosco, dando graças, ó Pai, e dando vitória para a tua glória, Senhor. Nós queremos te louvar e te agradecer no nome santo do Senhor e Salvador Jesus Cristo. É o que te pedimos e te agradecemos em nome de Jesus. Glória a Deus, que maravilha, povo de Deus, você que orou com fé, que Deus em Cristo possa abençoar grandemente a sua vida, toda a sua família. Mas agora eu quero fazer este convite especial para você que está em casa e ainda não entregou a sua vida para Jesus, ainda não tomou esta decisão. Talvez já entregou a vida para Cristo, mas agora está longe da presença de Deus e que precisa reconciliar. Chegou a hora, chegou o dia. Você que está pela rádio também, faça esta oração comigo e Deus abençoará a sua vida e mudará a tua história. Este processo que você está passando, esta luta, estas angústias que você sente dia após dia, Deus colocará um basta hoje, em nome de Jesus. Portanto, ore comigo. Senhor Jesus, eu estou entregando a minha vida para o Senhor. Senhor Jesus, me aceita como teu filho. Senhor Jesus, perdoa os meus pecados, as minhas falhas, as minhas transgressões. Eu pequei, Senhor, mas agora me arrependo pelos meus pecados. Senhor Jesus, me ajuda a prosseguir, a permanecer firme na sua presença. Senhor Jesus, me capacita, me instrui à luz das santas escrituras. Senhor, escreve o meu nome lá no céu, no livro da vida, em nome de Jesus. Amém e amém. Que Deus abençoe, sejam todos muito bem-vindos. A paz do Senhor para você que agora entregou a vida para Cristo, reconciliou. Envia sua mensagem para o nosso WhatsApp, DDD 11 950 94 46 45, ou também você que está pela rádio, envia agora para o número 11 98292 3392. Nós lhes daremos uma assistência, discipulamos você, acompanhamos e também faça uma visita, você que está em outro estado, em outra cidade, faça uma visita a uma igreja mais próxima de sua casa e converse que você entregou a vida para o Senhor através da rádio. Que Deus em Cristo abençoe. Daqui a pouquinho, às 15 horas, pastor Kleber de Oliveira, ministrando a palavra de Deus aqui em nossa sede mundial, no Templo da Glória de Deus, onde estamos localizados na Avenida do Estado, 4568, aqui na Liberdade. Entrada principal, Avenida Prefeito Passos, número 10. Esperamos por vocês aqui em nossa sede mundial, no Templo da Glória de Deus. Que Deus abençoe quem orou com todos vocês, eu mesmo, Diácono Lindenberg Araújo. Fique com Deus e a paz do Senhor Jesus.
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0: Muito boa tarde, na paz do Senhor Jesus, a todos os ouvintes de perto, de longe. E aqui estamos em mais um dia. Receba minha saudação na paz gloriosa de Cristo, Débora Miranda de Almeida.
1: Aqui, pastor Lourival de Almeida, Pai do Senhor para todos vocês e Mulher Virtuosa, o peruíno da nossa programação. Fique aqui, só sobremesa, coisa gostosa para você na nossa programação.

0: você é mulher virtuosa ou é a tola? É a sábia ou é aquela cheia de estultícia, né? Não. A mulher virtuosa é aquela que é sábia, sabe falar, sabe agir, sabe andar, sabe ser realmente uma pessoa que leva o testemunho de Cristo, a luz do Evangelho às pessoas. Meditação para você aqui no nosso programa.
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2: Cuidado com a cumplicidade. Essa mensagem eu já falei sobre ela tempos atrás, e o título que coloquei nela em 2000, lá vai bolinha, foi Não Seja Participante. E hoje eu mudo o título, mas tocando o mesmo assunto, né? Não seja cúmplice. Cuidado com a cumplicidade. Deus, ele enxerga as coisas diferentes da gente, mas o olhar de Deus sempre é perfeito. Então, diante da justiça de Deus, não importa que você tenha cometido o ilícito ou o crime ou não, você será culpado se de algum modo você contribuir para a realização de uma coisa errada. O assunto é sério e eu acredito que todos nós devemos tomar muito cuidado com esse assunto. Porque hoje nós temos, Débora e ouvintes, nas mídias sociais, os compartilhamentos e os likes. Uhum. A gente compartilha coisas sem saber se são verdades. Então nós nos tornamos, às vezes, cúmplices. E às vezes, não, é que passaram para mim e eu repassei. É.
0: Tá. Mas a partir do momento que você dá a curtição ali, curtir, você está concordando, né?
2: Não, e a partir do momento que você repassa uma coisa que você não sabe, você está cometendo um crime contra outra pessoa. Um erro você está cometendo, sabendo que está cometendo. Sabe que mandaram? É. Se fosse uma informação concernente a um filho seu, a um parente seu, talvez a sua mãe, ou seu pai, ou seu irmão, você não compartilharia, você não passaria para frente, não é? Mesmo que fosse verdade. Agora, quando são outras coisas ou outras pessoas, você passa tipo assim, não fui eu que criei isso, eu só passei não, você foi cúmplice. E essas conexões criminosas, elas acabam nos remetendo ao ano 1150 a.C., no Antigo Testamento, e também para o ano 33 d.C., né? Vocês já estão até sabendo o que eu estou dizendo. Em 1150, fala-se a respeito dos cidadãos de Siquém. Deram 800 gramas de prata tirada do templo de Baal Berite para Abimeleque, filho bastardo de Gideão. Vai vendo aí. E com esses recursos, ele alugou, ou seja, ele comprou mercenários, não é? E pagou eles para matar os 70 filhos de Gideão. E só escapou o caçula porque conseguiu fugir. A Bíblia fala em Juízes, capítulo 9. Não foi ele que matou, mas foi ele que mandou matar. Então nós temos hoje, dentro das questões de lei, né, o mandante e o executante. E tanto o mandante como o executante estão passivos à prisão, a pagarem pelo crime. Cada um dentro das suas nuances da lei, mas os dois são culpados. 33 depois de Cristo, o que aconteceu? Os sacerdotes, eles não mataram Jesus, não é? Necessariamente. Mas eles retiraram do gasofilácio, né? 30 moedas de prata e deram a Judas. Olha, você entrega ele, você diz quem é ele. Faz assim então. Aí a gente. Então eles não mataram Jesus diretamente, mas indiretamente. E foram culpados, e são culpados do mesmo crime. Assim como os homens de Siquém, que mataram os irmãos por parte de Abimeleque, eles também não foram diretamente os assassinos, mas alugaram mercenários para que matassem os seus meio-irmãos. Agora, essa contribuição para o crime chama-se a cumplicidade, e é um pecado. Não menos grave do que você mesmo matar. É a mesma coisa. Não matou, mas mandou matar. Que diferença faz? Vidas espirituais morrem, porque algumas pessoas que matam com a língua e outras continuam matando, repassando coisas que não têm certeza, não é? Então, ouvintes, isso é gravíssimo. Você está, sim, indiretamente assassinando outras pessoas, assassinando ministérios. E a Bíblia Sagrada nos fala, Paulo falando a Timóteo, para nós não tomarmos parte nos pecados das outras pessoas. 1 Timóteo, capítulo 5, versículo 22. 22. E é uma, essa tradução é bem interessante, é a Bíblia na linguagem de hoje. Fala tranquilamente, olha, não tome parte nos pecados das outras pessoas, é cumplicidade. Então você precisa ir muito além, até mesmo de não cometer o mal. Deus exige que você dificulte o mal, que você se torne um obstáculo para a prática do mal, que você seja um opositor ao mal. É isso que a Bíblia fala. Paulo diz, não participemos das obras infrutíferas das trevas, antes vamos expor essas obras à luz. Então, Paulo está dizendo, não é só a questão de pagar para alguém matar, não, você tem que ser uma barreira para que ninguém pague, para que outros matem. Você não pode ser participante das obras das trevas, pelo contrário, você tem que fazer com que essas obras sejam expostas à luz, você tem que impedir o mal. Então, tome cuidado. Eu dizia aos irmãos, eu tenho muito medo de falar dos outros. Eu sei que a gente vai ficando experiente com o passar do tempo, nem sempre a gente é assim, talvez no ímpeto da nossa juventude a gente se precipite em tantas ocasiões, isso acontece com todas as pessoas, mas a partir do momento que nós vamos adquirindo experiência, nós vamos vendo coisas, nós vamos passando a ter temor de Deus, no simples apontar do dedo às outras pessoas, quanto mais assassinar pessoas, não só na fé às vezes assassinamos pessoas no trabalho, às vezes assassinamos pessoas em qualquer tipo de convívio ou oportunidade de vida, então vamos tomar cuidado para que nós possamos ser criteriosos, bom é nós não julgarmos de uma forma estabanada ou de uma forma desnecessária a conduta de ninguém, mas se necessário for que os nossos julgamentos sejam julgamentos, ou que nós possamos julgar com eloquência, com sabedoria. Então, para que nós sejamos livres desse pecado da cumplicidade, não sejamos cúmplices, porque quando somos cúmplices, nós estamos a serviço do mal, a serviço do maligno, e infelizmente nos prejudicando a nós mesmos também, porque haverá sim o peso da destra da justiça de Deus sobre todos os injustos.
0: É, palavra maravilhosa essa. Estou até meditando hoje de manhã, que seis coisas o Senhor aborrece, ele abomina. Ele abomina, que é você levar adiante e falar do seu próximo, né? E acabar com ele,
2: que semeia,
0: né?
2: Contenda entre os irmãos.
0: É verdade. Né? Vamos ouvir mais um hino? Casa de Deus, André e Alexandre louvam ao Senhor agora.

0: Senhor por todo o tempo, por toda a minha vida. Louve ao Senhor, ouvinte, mesmo que isso seja difícil agora no momento. Que você possa levantar as mãos e dizer, Senhor, o Senhor seja louvado nesta provação, nesta luta, que o Senhor seja adorado. E olha que interessante aqui no momento bíblico, né, da dicionário bíblico. Não sei se vocês já perceberam, ouvintes, como as pessoas gostam de repetir o que os outros falam. Eu não vou lhe dizer que essa prática seja imprópria, mas é bom conferir tudo que a gente ouve, né? Para a gente evitar situações constrangedoras, desagradáveis. Naquela famosa igreja de Bereia, está escrito isso em Atos 17, os cristãos ali recebiam de bom grado as pregações, mas eles eram prudentes. Eles não as recebiam como verdades bíblicas sem antes conferir se era verdade mesmo aquilo que eles estavam ouvindo. Os bereanos eram sábios. E eu posso dizer que hoje tem muita gente com a síndrome do papagaio. É a síndrome do... eu vou repetir o que eu estou ouvindo, né? E essa síndrome do papagaio, ela se verifica nos diversos versículos, entre aspas, novos, que alguns pregadores e pregadoras insistem em dizer que são versículos. Ouvir alguém um dia pronunciar um desses versículos e começar a citá-los como verdade, sem antes ter o cuidado de confirmar se era verdade ou não. Por exemplo, você já ouviu falar, Lorival, que pessoas já dizem, né, já disseram que é um versículo, a voz do povo é a voz de Deus?
1: Sim, sim. Vox populi, vox Dei.
0: Um certo pregador citando essa frase antibíblica e esta bíblica, é oriunda do latim, vox populi, né, vox Dei, como se fosse da palavra, né, como se fosse um versículo. Quando Jesus andou na terra, a opinião do povo a seu respeito era variada. Uns consideravam Jesus pecador, ou endemoniado, como está em Mateus 12, e outros criam que ele era um profeta. E enquanto isso, a voz de Deus ecoava, este é o meu filho amado em que me comprazo. Então, como a voz do povo pode ser a voz de Deus? Quando perguntaram, vamos soltar Barrabás ou a Jesus? O povo respondeu Barrabás. Então, a voz do povo não é a voz de Deus, e tampouco é um versículo. Tem mais uma aqui. Uma vez nós comentamos sobre isso, Lorival, de um presbítero que disse, água mole em pedra dura, tanto bate até que fura, e falou que era versículo.
1: Esse foi o campeão, né? Esse foi o campeão. O irmão sobe no... E olha, não era um irmão que não, era...
0: Um presbítero, né?
1: Presbítero, e chega lá, porque, aleluia, o nosso Deus aí não sabia o que falar, porque é assim, continua orando, porque água mole, pedra dura, tanto bate até que fura, como diz as escrituras.
0: Que feio, que feio, é melhor não, né?
1: Melhor não.
0: É um provérbio popular, ouvinte, um provérbio popular, que está fazendo alusão à persistência, né? Trata-se de um bom pensamento, é um bom provérbio, né? Mas não é bíblico. Então, não aparece nas páginas sagradas e realça aquele princípio da perseverança na oração, né? Isso, porém, não nos autoriza a citar essa frase como se fosse um versículo inspirado na palavra de Deus. Então, tome cuidado, ouvinte, principalmente você que prega, não tenha a síndrome do papagaio. Tá certo?
2: O Senhor quer...

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2: Orival, temos notícias aí?
3: Temos. E também coisas que, assim, nós como igreja do Senhor, coisas que nós não gostaríamos de ver nas manchetes de jornais, né? Coisas que para a igreja pega mal, é muito ruim. Como, por exemplo, nós tivemos aqui algumas informações, só vou ler só para vocês, somente mesmo, as manchetes. Pastor milionário diz convocar anjos de flutuar durante cerimônias. Já falei sobre isso no programa. Esse tipo de manchete a gente não quer ouvir. Outra. Quase 100% das igrejas são irregulares no Brasil, dizem contadores cristãos. Outro tipo de manchete que a gente não gosta de ouvir. Outra. Igreja brasileira picha ruas, anunciando Jesus, cultos, a volta de Jesus. Também não dá para ficar ouvindo esse tipo de coisa. O crente não pode ficar emporcalhando as ruas, não é? E também outra aqui, olha. Isso tudo numa página só, hein? Empresa ligada à igreja é autuada por trabalho escravo. Então, ouvinte, é o tipo de notícia que não acrescenta nada a nós como igreja. Igreja tem que dar bom exemplo e tem que estar... Eu vou dizer assim, tipo, acontece às vezes, né? Acontece uma coisa, outro um deslize que às vezes é atribuído à igreja. Mas a igreja em si, no seu corpo diretório, seu corpo de pessoas sérias, tem que estar comprometida com tudo, com a sociedade, com as leis, tem que estar comprometida com a limpeza, comprometida, enfim, com a coletividade de uma forma geral e gerar sempre coisas boas. Não esse tipo de informações aqui que pegam mal, né, Débora?
2: É chato, né? Dá até vergonha de falar, né? Em todo tempo, que lindo este ano. Você vai ouvir agora com Caterine Magalhães.

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1: 13 horas e 2 minutos.

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3: Força e poder. Que música linda, maravilhosa, vai tocar o seu coração na voz de Daniela Balabem, do CD Sala do Trono.

0: legal, pastor. Quero conhecer vocês pessoalmente. Amo esse programa, amo vocês. Vocês são muito sábios. Vocês têm muita sabedoria, muita coisa para passar para a gente. Vocês me edificam muito. Eu sou Virgínia de Mogi Mirim. Obrigada por tudo, viu?
1: A paz do Senhor, cantora Débora Miranda e pastor Lorival de Almeida, que é o cantor Marcos Gomes. Estou sempre na boa companhia de vocês aqui em Brasília, Distrito Federal. Um dos quadros que mais gosto é o Minha Vida no Passado. Tenho aprendido muito também com as mensagens do pastor Lorival. Gosto muito de todas as canções que são tocadas no programa. Um abraço para todos, a paz do Senhor.
2: Paz do Senhor, Ana Débora. Paz do Senhor, irmão Lorival. Aqui é uma Cristina de Bocaina. É, eu gosto muito do programa MC, gosto também do programa das crianças, que a irmã faz aí. Já gravei muitas historinhas com meu filho. Gosto muito desse programa, viu? Deus abençoe vocês, a paz do Senhor.
3: Amém, obrigado realmente pela sua audiência, pelo carinho que vocês têm demonstrado ouvindo a gente todos os dias. E é isso que a gente quer. A gente quer transmitir conhecimento, a gente quer trazer alegria aos lares que estão nos ouvindo. Vamos falar de família? Eu quero falar de netos e também quero falar de filhos.
4: Momento da família.
3: Olha que versículo bonito, Provérbios 17, 6. Você que gosta desse versículo, Olival?
5: Gosto.
3: Coroa dos velhos são os filhos dos filhos, ou seja, os netos, né? E a glória dos filhos são os seus pais. A Bíblia fala que coroa dos velhos são seus netos. Mas por que isso? Porque assim teve a consciência de que formou um ser humano capaz de cumprir o mandamento que Deus nos deu de crescer e multiplicar. E isso reflete a glória de Deus quanto à criação e a glória de seus filhos. São esses pais que o tornaram homens completos, livres, independentes e capazes. O Senhor foi o Criador da família. Todo o tempo, em toda a Bíblia, Deus tem demonstrado o seu cuidado, o seu carinho com a família. Por exemplo, a Bíblia diz, e não fez ele somente um, ainda que lhe sobejasse espírito? E por que somente um? Não é que buscava descendência piedosa? Portanto, guardai-vos em vosso espírito e que ninguém seja infiel para com a mulher da sua mocidade. Agora já estamos falando de uma área mais sensível e melindrosa do casamento. Portanto, guardai-vos em vosso espírito e que ninguém seja infiel para com a mulher da sua mocidade. Malaquias 2,15. Lorival, uma coisa tão séria que em Malaquias, o último livro do Antigo Testamento, Israel perguntava por que suas orações não eram atendidas. E você viu que Deus respondeu? Todavia perguntais por quê? Porque o Senhor tem sido testemunha entre ti e a mulher da tua mocidade, para com a qual procedeste deslealmente, sendo ela a tua companheira e a mulher da tua aliança. Então está escrito isso em Malaquias 2,14. Então uma das respostas que Deus traz porque as orações deles não eram atendidas, era porque realmente havia a traição. Agora, se você vai no livro de Miqueias, nos retrata uma passagem muito clara do que aconteceria nos últimos tempos. Perdão, nos últimos tempos. E foi a mesma que Jesus falou que os inimigos seriam membros das suas próprias famílias. É triste isso, né? Porém, infelizmente, isso acontece. A Bíblia diz, não creais no amigo, nem confieis no companheiro. Guarda as portas da tua boca daquela que repousa no teu seio, pois o filho despreza o pai, e a filha se levanta contra a mãe, a nora contra a sogra. Os inimigos do homem são os da própria casa. E não é isso que acontece hoje? Agora falando de pai e mãe. Uma coisa é honrar pai e mãe, e outra é ser submisso a eles por toda a vida. Coisa que Deus não quer. Por isso criou o casamento, quebrando de vez esse laço, transcendendo para uma nova família. Aqui a gente pode ver e nos lembrar que ao se casar, o seu compromisso é com a sua esposa. A coroa que você dará a seus pais, segundo a Bíblia, é criar os seus filhos num lar cristão, digno, coeso, respeitando a sua esposa, priorizando a família que Deus te deu e não retrocedendo para o seu antigo ninho. Há muito queria dar essa palavra, pois não é pouco o número de lares que tem sido destruído por causa dessas intervenções. E veja que realmente esta é a realidade. Que por justamente se tratar de mãe e filho, acaba ficando uma coisa muito delicada, uma armadilha, muito astuta do inimigo de nossas almas. Para terminar, os filhos são herança do Senhor. Isso quer dizer o quê? Eles não nos pertencem. Então cumpre a nós pais fazermos deles bons pais, fazer dos nossos filhos bons maridos, para o cumprimento da palavra de Deus e glória do Senhor. E as mulheres que estão sofrendo disso em seus lares hoje, orem por suas sogras e maridos, pois esse comportamento obsessivo com certeza não vem de Deus. Não tem nada a ver com honrar pai e mãe, mas sim possessão, pois o ser humano dificilmente lida bem com poder e autoridade. Alguns até abusam. Mas o Senhor é galardoador daqueles que o buscam. Isso não está no plano de Deus. No momento que você se casa, você torna-se uma só carne com seu marido. E com certeza a rainha do lar tem que ser você, mulher. Lute pelo direito que Deus te deu com as armas espirituais, não com as armas felinas de sua língua ou de suas mãos, pois o Senhor te dará a vitória. Que o Espírito Santo de Deus fale profundamente e continue falando aos corações.
5: Muito bem, gosto desse versículo realmente. Eu acho que existe uma conexão, né? Quase como uma cumplicidade entre avós e netos, né?
3: São cúmplices. Uma coisa naturais, meio misteriosa.
5: Né? No bom sentido, né? Vamos ouvir a Cristina cantando Grande Acontecimento?
3: Sim.
5: Vamos lá.
6: Num momento, num abrir e fechar de olhos, a trombeta soará. E veremos o Filho de Deus vir nas nuvens com poder e grande glória. Ele enviará os seus anjos, que ajuntarão os escolhidos de Deus nos quatro cantos, de uma a outra extremidade da terra. 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

0: Jesus Cristo virá mesmo, breve virá, né? Breve virá, não tardará o Senhor. Você está preparado? Nós estamos vivendo, eu diria, um tempo de oportunidade muito grande. Nós não podemos dar chances, né, ao inimigo. Dar chances, a gente fala das chances ao azar, né? Falar em azar, sexta-feira 13, muita gente acredita, né? Cuidado com o gatinho preto, olha a escada, né?
1: As pessoas que não têm conhecimento, né? Mas as pessoas que conhecem a palavra de Deus, é um dia como o outro qualquer.
0: Pois é.
1: Não é verdade?
0: De qualquer forma, estávamos falando de que Cristo virá. E ele virá mesmo, esteja preparado. Tá bom? E também, Débora, achei interessante trazer para nós aqui a questão dos hábitos noturnos. E foi realizada uma pesquisa na Inglaterra e também nos Estados Unidos. E foi comprovado que pessoas com hábitos noturnos, são chamados notívagos, né? Têm o risco de morrer mais cedo. E não é que foi aquela pesquisa tipo, ah, a gente perguntou para 10 pessoas, não. Uma pesquisa com mais de 430 mil pessoas.
1: Uau.
0: Esse tipo de pesquisa eu acho que realmente está comprovado.
1: Ah,
0: não
1: sim.
0: Tem mais o que você... Não é? Quase meio milhão de pessoas.
1: É bem profundo, né? Bem profundo.
0: Então, 430 mil notívagos foram pesquisados e foi concluído que eles têm 10% maior risco de morrer do que as pessoas que têm os hábitos normais, assim, de que dorme à noite e fica acordado de dia.
1: É? Você se julga a pessoa notívaga?
0: Eu já fui mais, hoje não sou tanto, mas já fui mais.
1: Eu também já fui, hoje eu já estou mais para fazer as coisas de dia, né?
0: Pois é, mas ainda não acordo tão cedo, também não durmo tão cedo por causa do trabalho, né? Porque a gente vai para casa, o trabalho vai com a gente. E a gente, mas em relação a tempos atrás, que a gente dormia 4, 5 da manhã, não, agora não.
1: Meu Deus.
0: Está bem melhor,
1: né? Acho que agora a gente se sente até melhor, né? Dormindo mais cedo, levantando mais cedo. Eu acho que realmente a madrugada foi feita para dormir mesmo, né? Que acho que é onde está o silêncio absoluto, total. Porque quando a pessoa dorme de dia, o barulho é evidente, né? E é inevitável.
0: A própria luz, né? Então, Débora, as pessoas que têm esses hábitos noturnos, elas acabam morrendo, né, mais cedo, vivendo 6 anos e meio menos do que as pessoas que não têm o hábito noturno.
1: Ainda bem que a gente mudou antes, né?
0: É, pois é. Então, o autor e o coautor da pesquisa, eles alegam que já é uma questão de saúde pública, que não pode ser ignorada. E argumentou que as pessoas noturnas devem começar a trabalhar mais cedo e dormir mais cedo se quiserem viver mais. Então, aí a pesquisa foi para os Estados Unidos. Os Estados Unidos também fizeram uma grande pesquisa e informaram também que as pessoas que têm hábitos noturnos e ainda bebem e fumam, essas pessoas,
1: meu Deus,
0: pior ainda, vivem menos ainda. Então é importante, ouvintes, dormir no horário certo, né? E é importante também deixar o quarto escurinho, porque isso faz parte de um bom sono.
1: A temperatura também,
0: temperatura,
1: né?
0: Se os que puderem, deixar na temperatura certa. E lembrar também, né, que é bom dormir 8 horas. Tem pessoas que já não tem mais essa necessidade, eu diria, o próprio corpo já não clama mais por 8 horas, mas você dormir bem, você vai ter um dia bom. Dormiu mal, o dia, como eu sempre digo, será...
1: Muito mal.
0: Miserável, que eu sempre digo.
1: Santo, canta Débora Miranda, do álbum É Assim Que Adoro.

Eu vou trazendo aqui alguns sinais que você não sabe fazer boas compras. O quê? Mandeba, o que você está falando aí? É verdade. Gente, no tempo que a gente está, nessa situação econômica que vive o país, você tem que economizar qualquer centavo que seja. É. Então, aqui tem alguns erros que a gente comete na hora de adquirir novos produtos. Como evitar esses erros, hein? Olha, vamos falar aqui de um tema muito importante. Você comprar itens básicos no shopping ou lojas de marca. Explico. Calma, calma. Camisetas básicas. Sabe aqueles itens do dia a dia que costumam custar bem mais barato em lojas dentro dos centros comerciais, em lojas de varejo, nas ruas da cidade? É bom você evitar e não comprar no shopping, porque o shopping o preço é bem maior. Se você realmente quer economizar, busque peças para uso diário em locais de compras populares. 25 de março, Brás. Por exemplo, eu compro meias em atacado lá na 25 de março. É muito mais barato, né? Itens assim básicos que você usa no dia a dia, no comércio de rua mesmo. E muitas vezes produtos de grandes marcas como meias e lingeries variam de preço de acordo com o ponto de venda. Vale a pena investigar, você vai economizar. Outra coisa que a gente comete, e muito, e é erro, não provar peças de roupa ou testar itens que nós usamos no dia a dia e levar para casa porque está barato. Ah, esse vestido está barato, eu vou levar, mas não cabe. Chega lá, fica lá no guarda-roupa fazendo aniversário. Um ano, dois anos, não é? Se você tiver com pressa, se você estiver com pressa e não souber se o tamanho é ideal para você, então não leve. Ah, mas é tão bonito, mas tá tão barato, amanhã vai aumentar. Olha, tá em liquidação. 70% off. Não, não leve. Se você não provou, não leve. O mesmo vale para perfumes. Na dúvida do aroma, do cheiro, deixe para outro momento, você tá com pressa. Isso porque se ao chegar em casa o resultado não for como você imaginou, vai acabar deixando o item de lado sem trocá-lo e dinheiro foi pro ralo. Agora, a última dica de hoje. Deixar-se levar pela moda. É claro que às vezes queremos comprar alguns itens que estão em alta, tá todo mundo usando, né? Aquele cachecol assim, assado. Mas é preciso avaliar se essa compra vai valer a pena. E se tem a ver com o tipo de roupa que você costuma usar. Agora, quantas peças a gente vê no manequim, que aparentemente são lindas, e quando a gente vai provar essas peças, nos decepcionamos. É verdade. Ao adquirir um produto que não é o seu estilo, a chance de usá-lo é minúscula. Você não vai comprar só porque está na moda. Mas cabe numa pessoa mais magra, longe, uma pessoa mais alta, por exemplo. Tem coisas que não servem para uma baixinha e servem para uma alta, mas está na moda, mas não é seu estilo, não combina, não fica bom. Então, nada de levar. Principalmente nós mulheres, né? Nós temos aquela tendência a levar aquilo que está em liquidação, que é mais barato, coisa e tal. A gente é impulsionada naquele negócio de comprar, e de repente vai fazer 5 anos que o produto está lá na sua casa e você nunca usou. Vamos economizar, né, minha gente? Né, minhas queridas irmãs? Vai a nossa dica para você que não sabe fazer boas compras. Nós vamos ao hino Perdas e Ganhos. Débora Ereni, CD Marcas.

Está em minhas mãos a cartinha de Cleidiane Francisco Mendes, que nos escreve de São José do Divino, no estado de Minas Gerais. Saúdo ao pastor Lorival de Almeida, irmã Débora e aos ouvintes, com a gloriosa paz de Cristo. Expresso a minha alegria ao participar desse abençoado programa e compartilhar com todos um grande testemunho da operação do poder de Deus em minha vida. Tudo começa após o nascimento da minha filha, no dia 12 de outubro de 2017. Depois de 20 dias da realização da cesariana, comecei a sentir fortes dores do meu lado direito, ou melhor, do lado direito do meu abdômen. E as dores eram tão fortes que tiravam as minhas forças, e eu não conseguia cuidar da minha filhinha recém-nascida, muito menos dos afazeres domésticos, que são até serviços pesados, podemos dizer. Irmã Débora, eu posso praticamente dizer que todos os dias eu tinha de ir ao posto de saúde para ver o que estava acontecendo comigo. Como meu quadro de saúde se agravava, o médico que me acompanhou durante toda a gestação me solicitava uma ultrassonografia do abdômen total, a fim de descobrir o que trazia aquelas fortes dores. E assim foi feito o exame, e ainda com o envelope fechado, entreguei-o nas mãos dele. E assim se confirmava o que ele supunha. Tratava-se de litíase biliar, comumente conhecida como pedra na vesícula. Confesso que fiquei desesperada. Por quê? Porque o médico informou que eu teria de ser submetida a uma cirurgia imediatamente. Mas como, doutor? Eu acabei de sair de uma cesárea. Não, você vai ter que ir agora. Hoje, você vai ter que se preparar e esta semana nós vamos te operar. Ah, irmã Débora, naquele momento, me lembrei que eu tinha e tenho um Deus. Me voltei a Ele em oração. Naquele momento, corri até a igreja, o lugar ideal para falarmos com Deus, para pedir a Ele a sua misericórdia. E ali comecei, de joelhos dobrados, falar com Ele para que me concedesse graça e força para superar mais uma cirurgia. Era um momento difícil para mim. Eu tinha acabado de ter a minha filhinha e muita coisa implicava nessa situação. Vinha à minha mente quem cuidaria dela, quem iria amamentá-la, eu estaria sendo anestesiada, ela iria ficar sem o leite materno. Meu Deus, eu estou totalmente operada, meu abdômen está todo machucado e mais uma cirurgia, Senhor. Mas seja feita a sua vontade na minha vida. E assim, no dia 30, foi realizada a cirurgia. E ali foi extraída a vesícula total. O meu esposo foi um homem muito amoroso, compreensivo, e me acompanhou e ficou todo o tempo do meu lado. Mas parece que o pior estava por vir. Mas eu nem imaginava isso. Porque quando passou o efeito da anestesia, eu comecei a sentir dores em todo o meu abdômen. Eu não podia nem tocar, porque toda a parte do meu abdômen estava dolorida. A médica olhou para mim e considerou que eram dores normais. Afinal de contas, eu havia passado por uma cesariana
e agora eu estava sendo operada e retirada a minha vesícula? Não, isso vai passar. E até amanhã você estará bem. No entanto, diletos ouvintes, depois de 2 dias, exatamente 2 dias de internação naquele hospital, as dores não desapareceram. Ou pior, o meu quadro se agravou. Comecei a ter dores fortíssimas. E a médica desconfiou que eu estava com infecção em todos os meus órgãos. E começou aquela correria para a realização de exames, porque o meu estado começou a se agravar. Eu creio que a médica temia que eu tivesse uma morte súbita. E os exames começaram a ser feitos um após outro, e a médica acompanhando e analisando, e ela disse: a sua hemoglobina está 5.3. Provavelmente você está tendo uma hemorragia interna. Ah, ouvintes, em face de tal conclusão, fui encaminhada para um outro hospital com mais recursos. Porque aquele para mim já não tinha mais nenhum resultado ou nenhuma ajuda. Talvez eu estava correndo risco de morte, mas ninguém falava, mas eu via pela feição das pessoas, dos enfermeiros, dos médicos que me atendiam, que o negócio era muito sério. E assim, naquela correria, eles buscando uma vaga no hospital com mais recursos, eu tive que esperar um bom tempo. E ali eu era sedada com morfina, porque as dores eram muito fortes. Estava crônica, não passava mais. E assim recebi a notícia: surgiu uma vaga e você vai ser internada na sala vermelha. Sala vermelha? Sim, na UTI desse hospital. Irmã Débora, assim como eles corriam para salvar a minha vida, os irmãos também se juntavam em oração, numa corrente de intercessão em meu favor. Irmã Débora, eu estava ali na UTI agora. E o médico disse: realmente, você está tendo hemorragia interna. Mas ela já está controlada e estamos trazendo para você uma notícia para que possa te acalmar. Estamos controlando, está tudo sob controle e você vai ficar bem. Irmã Débora, eu me apeguei a esta passagem bíblica no livro de Salmos 147, versículo 11. O Senhor é bom. E ele serve de fortaleza no dia da angústia. E conhece os que confiam nele. Aleluias! Embora eu continuasse recebendo sangue, eu teria de passar por uma outra cirurgia. Sim, porque alguns vasos sanguíneos que tinham sido abertos deveriam ser cauterizados. E eles deveriam retirar todo o sangue que estava coagulado e retido entre os meus órgãos. A hemorragia foi muito forte e eu precisava tirar esses coágulos, cauterizar, ou seja, queimar os vasinhos para que eles pudessem ficar cicatrizados. E o médico disse: olha, vai ficar bem, você vai ficar bem, não se preocupe. Mas, irmã Débora, alguma coisa me dizia que eu estava em estado muito grave. E quanto mais eu pensava nisso, mais eu clamava a Deus pela sua compaixão e para que ele pudesse vir ao meu encontro

Novamente eu recebo a visita do meu médico ali na UTI. Eu permaneci ainda lá. Ele disse para mim, olha, você vai precisar de bolsas de sangue. E a gente, neste momento, não tem sangue do seu tipo, que é o tipo O. Então, nós estamos aguardando a busca em outros hospitais, em bancos de sangue, para que nós possamos realizar a cirurgia. Porque você não pode ir para a mesa desta maneira. Você perdeu muito sangue e a hemoglobina está 5.3. Irmã Débora, naquele momento que eu ouvi esta notícia, eu vou ser sincera com vocês, eu muito me abati e me angustiei. Lá estava eu na presença de Deus, no meio do vale. Montanhas estavam ao meu redor. Eu não podia ver o horizonte. Naquele momento eu não podia ver o sol brilhando para mim. Apenas trevas. A dor me cobriu. A dor da minha alma invadia todo o meu corpo, meu coração. Parecia que ninguém olhava para mim. Mas ao mesmo tempo que eu tinha esta sensação, eu me lembrava do meu Deus que trabalha onde não há mais possibilidades, onde não há mais saída. E naquele momento de angústia, com toda a minha fraqueza, eu busquei a presença do meu Deus. E comecei a falar baixinho dentro daquela UTI. E comecei a orar baixinho dentro daquela UTI. Senhor, aqui estou. Eu sei que, e eu confesso a Ti que eu sou fraca. Às vezes achamos, ó Deus, que estamos sozinhos, estamos abandonados por Ti. Nós pensamos assim, ó Deus, porque nós somos falhos, nós somos pó, somos miseráveis, somos pequenos. Senhor, não olhe para a minha pequenez. Olha para mim, Senhor, agora com olhar de amor e me salve. Salve-me da morte e vou glorificar o Seu nome. Vou testificar a grande bênção que o Senhor realizou neste meu estado de miséria e de morte iminente. Louvado seja o nome do Senhor. Nós passamos momentos difíceis, onde o oleiro prova o vaso que ele mesmo criou, que ele mesmo fez. Eu sabia que eu estava passando pela fornalha da provação. Mas vocês sabem, ouvintes, que nós somos assim. Nós somos miseráveis, nós somos falhos e achamos que Deus às vezes nos abandona. Mas naquele momento eu juntei as últimas forças que eu tinha e juntei a minha fé, a minha semente de fé e lancei sobre a terra. E clamei ao Deus vivo e poderoso, porque eu sabia que Ele estava me ouvindo. Mesmo com a minha voz fraquinha, as minhas forças tão pequenas no meu corpo, tão doente e tão debilitado. Ah, mas o Senhor, com a sua infinita misericórdia, como diz o livro de Salmos, capítulo 34, versículo 18. Perto está o Senhor dos que têm o coração quebrantado. Jesus estava ali perto de mim, meu coração estava quebrantado a Deus. E Ele poderia me salvar daquela situação.

Deus que a cirurgia foi um sucesso. A bolsa de sangue com meu tipo sanguíneo chegou na hora certa. Não demorou muito tempo após a minha oração, eu já recebi a notícia que eu iria ser operada. E a cirurgia foi um sucesso, uma bênção. Fiquei em recuperação por apenas 3 dias. E logo já estava de alta para voltar para minha casa e abraçar o meu esposo e a minha querida filhinha recém-nascida. Os justos clamam e o Senhor os ouve e os livra de todas as suas angústias. Ah, ouvintes, o nosso Deus é maravilhoso. Ele chega na hora certa. Passei por essa experiência para o acréscimo da minha fé. Sim, o Senhor.

Estou firme nos caminhos do Senhor, muito feliz com a minha família. E sou grata a Deus porque me ouviu e atendeu ao meu clamor. Aceitou meu voto em um momento tão difícil. E também agradeço a todos que me ajudaram em oração neste momento de aflição que passei. Ó Senhor, eu só posso dizer quão grandes são os seus sinais e quão poderosas as suas maravilhas. Obrigada, irmão Lorival, irmã Débora, por lerem a minha carta, a fim de relatar para os ouvintes o grande testemunho de vida, de livramento da morte que Deus operou em minha vida. Aqui quero me despedir, afirmando que Deus é bom, a sua misericórdia é para sempre. E desejo que a graça e a paz de Deus, o nosso Pai, e do Senhor Jesus Cristo, estejam com todos vocês, desde agora para todo sempre. Escreve Cleidiane Francisco Mendes, de São José do Divino, Minas Gerais.

Meu Deus, meu Pai, neste momento, no final deste programa, queremos abrir o nosso coração mais um pouquinho. E neste momento te agradecer, Senhor, com toda a nossa alma, a nossa fé. Te agradecer, Senhor, por mais um dia, por mais uma semana que o Senhor nos concede. Senhor, tudo o que aconteceu esta semana ou neste dia foi permissão do Senhor. Meu Deus, neste momento eu quero te agradecer pelo seu plano de amor, de resgate, ao entregar o seu Filho único para morrer por mim, pelos nossos ouvintes e nos conceder a salvação. Meu Deus, que salvação linda e maravilhosa é esta que o Senhor nos concede. Pai querido, olha cada vida que ora comigo agora. São situações tão diferentes, uns passando por momentos de dor, de uma perda de um ente querido, talvez a perda de um emprego, problemas no casamento, o esposo dizendo que vai embora, o filho nas drogas, o filho sendo rebelde, talvez, meu Deus, a situação de uma enfermidade incurável.

0: Senhor, o Senhor sabe a cruz de cada um. Muitas vezes, Senhor, achamos que ela é tão pesada e queremos abandoná-la. Mas, meu Deus, o Senhor sabe que as nossas forças podem suportar esta cruz. Pois o Senhor não é injusto para que nos desse uma luta maior que não pudéssemos suportá-la. Ah, Senhor, eu te peço agora forças para que nós possamos prosseguir nesta caminhada. Senhor, sabedoria. E nós somos tementes à tua palavra e o temor é o início dela. O temor é o início dessa sabedoria que queremos alcançar para podermos falar com sabedoria, andar com sabedoria, agirmos com sabedoria. Meu Deus, queremos ser um instrumento afiado para levar o teu evangelho. E eu sei que através do nosso testemunho até sem palavras, podemos levar a tua palavra, as boas novas de salvação. Eis-me aqui, Senhor. Eis-nos aqui na tua presença, nos oferecendo para sermos instrumento para levarmos este evangelho aos que perecem e aos que sofrem. Senhor, visitai as nações aonde a liberdade religiosa ela não possui, não é permitido pregar o teu evangelho. Senhor, como poderão ouvir se não há quem pregue? Abra as portas desta nação, deste país, para receber esta palavra de poder, este evangelho transformador, este evangelho que salva. Muito obrigada, Senhor, por esta oportunidade de falar a milhões de ouvintes, não somente no Brasil, mas também fora dele. Muito obrigada, Senhor, por esta oportunidade. Nós te louvamos e já te agradecemos no nome de Jesus Cristo, o nosso Senhor. Amém, Jesus. E vamos encerrando o nosso programa por hoje, mas amanhã, sábado, estamos de volta com mais este programa Mensagens Cantadas. Se despede na paz do Senhor Jesus, sua irmã em Cristo, Débora Miranda. E também esteve comigo o pastor Lourival de Almeida. Fiquem todos na paz do Senhor Jesus Cristo.
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3: 14 horas e 2 minutos.
4: Meu nome é Sandra de Jesus Barbosa, tá? Sou uma ex-moradora de rua. Eu tinha epilepsia na época e minha família abandonou, que esse mal começou com 18 anos. Tomava 10 tipos de remédio. Eu morava embaixo das pontes, nas praças de Santo André, ali em tudo no centro de Santo André. Um ex-morador de rua e conhecedor da palavra, leu ali na época, né, pra mim, uma palavra qual eu aceitei Jesus. E aí eu comecei a ir nas Deus e Amor. Então Deus já tinha um chamado comigo. Isso foi lindo. Eu tive um encontro com Deus. Me libertou de todo esse mal. Com certeza. E foi lindo esse encontro que eu tive com Deus. Meu nome é Sandra de Jesus Barbosa. Eu moro no Parque Miami, na Represa. 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
4: Mais uma vez estamos com o nosso programa Espaço Eu e Mais Um. Eu saúdo a Débora Miranda na paz de Cristo. E hoje nós vamos começar estudando seu lugar como membro da igreja. E nada melhor como a gente ler aqui no livro de São Mateus, capítulo 16, versículo 18. Anote aí se você não pode ler comigo agora. Diz assim: pois também eu te digo que tu és Pedro, e sobre esta pedra edificarei a minha igreja, e as portas do inferno não prevalecerão contra ela. E também mais um versículo que será base para o nosso estudo de hoje e nas demais programações, que está em 1ª Carta aos Coríntios, capítulo 12, versículo 27. Leia assim comigo: ora, vós sois o corpo de Cristo e seus membros em particular. Deixa anotado aí esses dois versículos para depois você ler com mais tempo e meditar. Eu digo que ser membro de uma igreja onde Cristo é o centro, uma igreja evangelística, é uma coisa de muita importância para você. Um dos estudos que nós vimos e falamos aqui, que a sua conversão ao Evangelho foi seu ponto de partida. E nesse processo, vamos dizer, contínuo da vida cristã. Depois falamos de algo que assinalou uma lista de fatores essenciais para seu crescimento na graça e também no conhecimento de Deus. Estudamos também sobre o batismo nas águas, a sua razão de ser, a sua teologia, a prática do batismo. E agora é muito oportuno nós falarmos de seu relacionamento com Deus, de sua relação com a igreja, que é o corpo de Cristo. Eu posso dizer que nenhuma das bênçãos que eu mencionei aí podem se fazer realidade se você não se estabelece em uma congregação onde você possa ter a alegria do companheirismo dos irmãos, das oportunidades de servir a Deus e também o seu desenvolvimento como um verdadeiro discípulo do Senhor. E esse estudo que a gente começa hoje considera a igreja como uma instituição divina, onde os crentes unem a sua fé e seu esforço na realização e no crescimento do reino de Deus. Eu quero falar aqui um pouquinho, uma breve história da igreja cristã. Afinal de contas, o que significa a palavra igreja? Você é novo convertido e talvez não saiba, né? Se a gente pegar a etimologia da palavra igreja, e esse termo é uma, vamos dizer assim, é um nome grego chamado eclésia, o qual se deriva do verbo ekaleo, com dois k's, que quer dizer chamar. E com essa palavra igreja se designa entre os gregos toda a reunião ou assembleia, especialmente de caráter político. Este termo também se usou para traduzir no Antigo Testamento a palavra carral, com a qual se designava o povo de Israel. E este uso da palavra no Novo Testamento, nós podemos ver quando Jesus a utilizou para referir-se à corporação de seguidores seus, a qual se fundaria, né, sobre a rocha firme da pessoa de Cristo e também de sua palavra. É aquele versículo que nós lemos em Mateus 16, 18. Sobre esta pedra edificarei minha igreja, e as portas do reino da morte não prevalecerão contra ela.
0: Então, através de todo o Novo Testamento, esse termo igreja se usou sempre para designar o povo cristão em geral e também para referir-se à congregação de cada cidade, como está no livro de Atos, capítulo 16, versículo 5. Então, nós estamos aqui já iniciando, fazendo uma introdução, o seu papel como membro de uma igreja. Afinal de contas, você faz parte do corpo de Cristo. E Cristo é o cabeça da igreja e nós, os seus membros. Nós vamos falar mais sobre esse tema nos próximos programas. Fiquem ligados, não percam, para que você possa não perder o fio da meada no início desse estudo que a gente vai começar e já está começando hoje. Vou deixar aqui o nosso telefone para sua participação, sua dúvida, seu comentário para este WhatsApp, 11 982 93 92. Até a próxima oportunidade, se Deus assim nos permitir. Até lá, fiquem na paz do Senhor Jesus.
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1: 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Hora certa,
3: 14 horas e 10 minutos.
8: Obrigada pela sua audiência. Eu sou a Cristine Luiz e vamos ao momento de informação aqui na Rádio Deus é Amor. Hidratação, o hábito mais simples e mais esquecido. Manter o corpo hidratado em dias quentes e secos é essencial para a saúde e o bem-estar. A desidratação é um dos problemas de saúde mais comuns e mais subestimados aqui no Brasil, especialmente em dias quentes e secos. O corpo humano é composto por cerca de 60% de água e a falta desse líquido vital compromete o funcionamento de praticamente todos os sistemas do organismo, circulação, digestão, regulação de temperatura, cognição e disposição física. Um dos enganos mais comuns é acreditar que só é necessário beber água quando se tem sede. Na realidade, a sensação de sede já é um sinal de que o corpo está em processo de desidratação leve. Dores de cabeça, cansaço, dificuldade de concentração, urina amarela escura e boca seca são outros indicativos de que o organismo precisa de mais líquidos. Em dias quentes ou durante a prática de atividade física, a necessidade de hidratação aumenta significativamente. A recomendação geral é de pelo menos 2 litros de água por dia para adultos, mas esse valor varia conforme o peso e a atividade física e o clima. Água de coco, sucos naturais, sem açúcar, chá sem cafeína e o consumo de frutas com alto teor hídrico como melancia, laranja e pepino também contribuem para a hidratação. Criar o hábito de manter uma garrafa com água visível e acessível ao longo de todo o dia é uma das estratégias mais simples e eficazes para manter o corpo bem hidratado. Sustentabilidade começa em casa. 8 em cada 10 brasileiros querem adotar hábitos mais sustentáveis, mas o preço ainda freia. Brasileiro quer mudar. 8 em cada 10 pessoas pretendem adotar mais hábitos sustentáveis esse ano, segundo estudo divulgado em novembro do ano passado. Destes, 48% já planejam mudanças concretas na rotina. O movimento reflete uma consciência crescente. A humanidade consome hoje 50% a mais do que a capacidade de reposição da Terra. E precisaríamos aí de 1,5 planeta para manter os padrões atuais de consumo. Os números mostram a intenção, mas revelam também um desafio. Levantamentos indicam que 87% dos brasileiros querem fazer escolhas mais sustentáveis, porém apenas 35% estão mudando ativamente o comportamento. O principal obstáculo é o preço. 26% dos entrevistados citam o alto custo dos produtos sustentáveis como barreira. A alimentação lidera as prioridades para esse ano, com 58% dos brasileiros pretendendo ser mais sustentáveis nessas áreas. Aliás, ser sustentável, no entanto, não exige grandes investimentos. Evitar o desperdício de água e alimentos, reduzir o uso de plásticos descartáveis, preferir produtos com menos embalagem, reaproveitar materiais em casa, economizar energia elétrica e optar pelo transporte público ou pela caminhada, quando possível, são atitudes ao alcance de qualquer família e que, somadas, geram impacto real no meio ambiente e no bolso.

porque Tu és um Deus que cuida, cuida, cuida. Tu és um Deus que cuida, Senhor. A prova disso, a Tua palavra mesmo nos diz, para nós olhar para o

as nossas vidas, Senhor. Tira nesta manhã o medo, tira nesta manhã a dúvida, tira nesta manhã a incredulidade, meu Deus, que está impedindo esta pessoa tomar posse da vitória, tomar posse do milagre, tomar posse, meu Deus, daquilo que o Senhor tem preparado para os seus.

0: Deus tremendo, Deus poderoso. Realiza esta grande obra, Senhor, pelo poder da tua palavra. Realiza esta grande obra pelo poder do teu Espírito Santo, Senhor, e fala conosco nesta manhã.
1: Sim, meu Deus, graça te damos, ó Pai, por esta manhã, uma oportunidade que o Senhor tem nos concedido de estarmos aqui, Senhor, nesta manhã, para te glorificar e exaltar o teu santo nome, Senhor, para dar graças ao Senhor pela vida, para nos darmos graças ao Senhor, ó Deus, pela sua grande e infinita misericórdia.

que o Senhor elegeu, ó Pai, para viver esse propósito, Senhor. O Senhor nos escolheu, o Senhor nos elegeu, o Senhor nos separou, Pai.

pecado se multiplicaria e o amor de muitos se esfriaria. Oh, Deus tremendo, Deus poderoso, eu sei que esta passagem, ah, meu Deus querido, esta palavra há de acontecer sobre o mundo, mas que nossa vida não aconteça isto, do amor se esfriar, não.

difícil, virão dias em que precisamos tomar decisões na nossa vida, mas uma coisa é certa, ó Pai, se o Senhor estiver conosco, seremos mais do que vencedor. Se o Senhor estiver conosco, seremos mais do que vencedor, como Paulo diz na sua palavra, o Espírito Santo de Deus, posso todas as coisas naquele que for que me fortalece. Sim, meu Deus, nós podemos todas as coisas no Senhor que nos fortalece, ó Pai. Ó Espírito Santo de Deus, fortalece este irmão, fortalece este irmão, vai fortalecendo, Jesus, na força.

nossa irmã, que compreendeu, Senhor, que o Senhor elegeu, ó Pai, para viver esse propósito, Senhor. O Senhor nos escolheu, o Senhor nos elegeu, o Senhor nos separou, Pai.

e o amor de muitos se esfriaria. Oh, Deus tremendo, Deus poderoso, eu sei que esta passagem, ah, meu Deus querido, esta palavra há de acontecer sobre o mundo, mas que nossa vida não aconteça isto, do amor se esfriar, não.

segure nossas mãos, Senhor. Segure nossas mãos pelo poder da Tua palavra. O Senhor é aquele que prometeu que estaria conosco todos os dias até a consumação dos séculos. E nós

desejamos. Virão dias em que precisamos tomar decisões na nossa vida, mas uma coisa é certa, ó Pai, se o Senhor estiver conosco, seremos mais do que vencedor. Se o Senhor estiver conosco, seremos mais do que vencedor, como Paulo diz na sua palavra: o Espírito Santo de Deus, posso todas as coisas naquele que for que me fortalece. Sim, meu Deus, nós podemos todas as coisas no Senhor que nos fortalece, ó Pai. Ó Espírito Santo de Deus, fortalece este irmão, fortalece esta irmã, vai fortalecendo, Jesus, na força.

Nós vivemos, ó Deus, segundo a vontade do Teu Espírito Santo, Senhor. Ah, Deus tremendo, Deus poderoso, a Tua palavra nos ensina, Senhor, que nós não vivemos mais como homem natural, como homem que não consegue compreender as coisas de Deus. Vem nos ajudar, Senhor, cada dia mais compreender, Senhor, as coisas do Espírito, Senhor. Oh, Espírito Santo de Deus, vem nos fortalecer, ó Pai, na força do Teu poder, vem nos fortalecer na graça, para que possamos resistir nos dias maus, dias difíceis, nos dias trabalhosos, Senhor. Oh, Espírito Santo de Deus, esses dias que a Tua palavra nos diz que são os últimos dias na face da terra, onde o pecado tem se multiplicado, aonde, Senhor, meu Deus, o mundo tem vivido em guerra, Senhor, o mundo, Senhor, tem vivido dias maus, dias difíceis, ó Pai. Oh, Espírito Santo de Deus, vem nos fortalecer, Senhor, porque o Senhor nos chamou para fazer a diferença, onde a Tua palavra mesmo nos diz: outra vez vereis a diferença daquele que serve a Deus e aquele que não serve.

Senhor Deus, se revele em nossas vidas, que nós possamos provar isto diante das atitudes, das ações, das boas obras, Senhor. Ah, Espírito Santo de Deus, para que as pessoas olhem em nós e vejam em nossa conduta como verdadeiros cristãos, porque cristãos são os que seguem as pisaduras de Cristo Jesus. Cristãos são aqueles que tomam a cruz de Cristo e seguem todos os dias, que negam a si mesmo para viver os princípios do Senhor. Oh, Espírito Santo de Deus, oh, Espírito Santo de Deus, que faz esta obra na nossa vida. Oh, Espírito Santo de Deus, que molda a nossa vida, que trabalha em nossas vidas, para nós agir, Senhor, conforme o Senhor Jesus nos ensinou. Oh, Espírito Santo de Deus, que viemos olhar para a tua palavra, seguir as pisaduras do Mestre, do Senhor Jesus Cristo. Não nos deixa, Senhor, seguirmos a Deus doutrinas de homens, nem doutrinas de demônios, mas seguir a doutrina

porque nós temos visto no mundo o pecado se multiplicando, o amor se esfriando, mas nós não, Senhor, porque Deus é amor. A tua palavra nos diz, ó Pai, a respeito da fé, da esperança e do amor. A fé vai passar, a esperança vai passar, mas o amor permanece para sempre, porque Deus é amor. Oh, aleluia! E a tua palavra nos prova o quanto Deus nos amou, enviando o seu Filho morrer por nós, ainda sendo pecado.

podemos medir, Senhor, não podemos pesar de tão grande que é sobre as nossas vidas. Nos amou ainda quando vivíamos na prática do pecado, nos amou quando ainda vivia uma vida errada, mas hoje compreendemos este amor e passamos a viver em novidade de vida, Senhor. Nos ajuda, Espírito Santo de Deus, nos ajuda, Espírito Santo de Deus, viver em novidade de vida todos os dias, Senhor, porque nós temos visto tantos escândalos, Senhor, nós temos visto o Teu nome sendo zombado por causa de homens, ó Deus, que não vivem novidade de vida, por causa de homens amantes de si mesmo, que usa a palavra de Deus, mas vive as suas próprias vontades. Oh, Espírito Santo de Deus, não nos deixa, Senhor.

Maravilha, em Manaus, o relógio está marcando 13:50. É o programa Voz da Libertação da Igreja Pentecostal Deus e Amor. Um programa feito especialmente para você. Nós oramos já com o servo de Deus, pastor André Zimbruski. E agora nós vamos prosseguindo com esta programação, a Voz da Libertação. E Deus tem uma bênção especial para você. Pela parte da manhã, estivemos aí no culto do trabalhador, culto das 7 horas, também às 9 horas da manhã com o pastor André Zimbruski, onde Deus operou tremendamente neste lugar, às 12 horas. E agora, daqui a pouco mais, às 14 horas, com o pastor Aristides. E às 18 horas, com a nossa irmã Fátima Viana e o pastor André Zimbruski, pregando a palavra de Deus e orando por você e com você. O endereço é muito fácil, Rua Comendador Alexandre Amorim, número 525, bairro Aparecida.

0: Tem três pessoas em nosso meio que você precisa perdoar alguém. O inimigo, como eu sempre falo, inimigo das nossas almas, ele é astuto. E ele tem lhe usado pessoas para lhe causar um mal. E você tem carregado uma raiva desta pessoa, uma ira. Por muitas vezes você lembra desta pessoa e você passa até mal. Jesus quer te dar vitória hoje. A ciência, a medicina, elas comprovam que uma pessoa que carrega mágoa, o físico adoece. E nós que conhecemos a palavra de Deus, a alma também adoece. E o maior sofrimento não é o físico, é a alma. O físico você toma um remédio, passa, você dorme, mas a alma, mesmo dormindo, ela geme. E Jesus quer te dar força, ele vai desfazer essas correntes do diabo para você conseguir perdoar. E o Senhor diz mais, faça esta campanha, porque nesta campanha você vai ver o agir de Deus nesta causa. Três pessoas, aonde está você? E não é fácil, não me confirma ainda, eu quero a pessoa rever. Vem aqui, minha irmã. Lá atrás, minha irmã, levantou a mão. Lá atrás, vem aqui, minha irmã. Lá atrás, minha irmã, vem aqui em nome do Senhor Jesus. Pode aplaudir o Senhor Jesus. É assim mesmo, irmã? Muito sofrimento.
1: Muito.
0: Lembranças, raiva.
1: Ai.
0: Treina a vitória de Deus. É a primeira vez conosco?
1: Não, eu sou daqui mais de 10 anos.
0: Eita, glória a Deus. Vamos orar.
1: A gente era lá ainda.
0: Amém, então vamos orar, tá bom? Faça esta campanha, porque Deus vai te dar força e graça. Olha aí, mas já caiu por terra, Satanás. Feche os seus olhos, levante as suas mãos. Senhor meu Deus, esse espírito do diabo, esse espírito das trevas, Senhor, que tem lutado contra essas pessoas, para eles carregar, ó Deus, esse sentimento, ó Pai, esta raiva. O sangue de Jesus tem poder. O sangue de Jesus tem poder. Toda força maligna, toda força maligna, seja repreendida pelo poder do sangue de Jesus Cristo. O sangue de Jesus tem poder. O sangue de Jesus tem poder. Perca suas forças. Toda investida do adversário sobre a vida desta jovem, seja repreendida, seja desfeita pelo sangue de Jesus. Pelo sangue de Jesus. Pode aplaudir ao Senhor. Palmas de glória a Deus. Palmas de aleluia. Oh, glória a Deus. Tem quatro pessoas em nosso

0: criação da parte de Deus, sobre algo que era seu e se perdeu, Deus vai restaurar. Quatro pessoas, levante a sua mão. A irmã de óculos lá, receba, minha irmã. A de trás, isso, com a mão levantada aí. Lá atrás, minha irmã meio de amarelo, com a mão levantada, parece que... Vem aqui, minha irmã. Vem aqui, minha irmã. Deus tem uma restauração sobre as vossas vidas. Pode aplaudir o Senhor Jesus. Palmas e glória a Deus. O Senhor diz para vocês perseverar, que nesta campanha Ele vai trazer de volta aquilo que pessoas já falaram que é impossível, aquilo que o inimigo já tem lutado na mente de vocês, que é para vocês abrir mão, que vocês não é mais para lutar por isto. Mas o Senhor diz: eu sou Deus das causas impossível, eu sou Deus das causas impossível, Senhor Deus Todo-Poderoso, que elas possam perseverar nesta campanha. Porque haverá restituição, Senhor. O Senhor há de trazer de volta, ó Pai, pelo poder do Teu sangue, Jesus amado. Confirma a grande vitória. A igreja pode aplaudir ao Senhor com palmas e glória a Deus. Palmas e aleluia. Oh, glória a Deus. Tem seis pessoas. Destas seis pessoas, quatro pessoas. Livramento de Deus sobre a sua vida. Quatro pessoas. Livramento de Deus sobre a sua vida. Para compreender que é você. Você tem percebido que algo não está normal na sua vida. Onde está você? Quatro pessoas. Livramento. Aqui, irmã de máscara. Aqui o jovem, receba livramento. A irmã lá de branco levantou a mão, baixou aqui. Isso. Vem aqui, minha irmã, livramento da parte do Senhor. Outras duas pessoas, livramento para alguém da sua família. Você tem a irmã lá de óculos, camisa meia. Isso que tá, isso mesmo. Cadê o livramento para alguém da sua família? Aqui a senhora de óculos aqui, vem aqui, minha irmã, olhou para o lado, isso, vem aqui, do corredor aqui, ó. A senhora, vem aqui em nome do Senhor Jesus Cristo, levante as suas mãos, Senhor meu Deus, dá o livramento, Pai, cobre com o teu sangue, Jesus querido, corta agora o laço passarinheiro, Senhor, as pestes perniciosas, todo o projeto do adversário, Senhor, possa cair por terra nesta manhã, pelo poder do sangue de Jesus Cristo, pelo poder do sangue de Jesus Cristo. Pelo poder do sangue de Jesus Cristo, confirma a grande bênção e as palmas se glorifiquem, exalte o nome do Senhor.
1: Glória a Deus. Deus está aqui, Deus está aí onde você está. E não há correntes, não há enfermidade que resiste à tua adoração e à tua oração. E se você crê, já recebe o teu milagre aonde você estiver. Aleluia.
2: Maravilha, isso, ouvintes, o que o nosso Deus está fazendo aqui neste lugar, na Igreja Pentecostal Deus e Amor, Rua Comendador Alexandre Amorim, 525, bairro Aparecida, no coração da Grande Manaus. Eu disse Rua Comendador Alexandre Amorim, 525, bairro Aparecida. Hoje, sexta-feira, dia 7 de agosto de 2026. Vamos a uma linda canção aqui da gravadora MC Music. Vamos a um cover com Carlos Valim, Deus Vê Muito Além. Vamos ouvir, é pra você.

Maravilha, nós ouvimos aí esta linda canção da gravadora MC Music, este cover, né, este cover, aí, é, graças a Deus tem aí agora a garagem cristã, né, e por isso é, novos talentos estão sendo revelados agora através da garagem cristã. Deus abençoe você que está aí do outro lado nesta sintonia, na sintonia do seu coração. Vamos seguindo com o programa Voz da Libertação da Igreja Deus é Amor.

tão difícil falar de humildade nesses tempos, não é verdade? Mas você precisa aprender que as pessoas nem sempre reconhecerão o que você fez. Na verdade, verdade mesmo, elas muitas das vezes só irá ver o que você deixou de fazer. Mas o que eu quero dizer para você mesmo é para que você não se preocupe. Isso nunca lhe tornará uma pessoa pequena neste mundo. Aliás, pelo contrário. Certa vez, um jovem procurou um homem muito sábio para receber alguma orientação sobre como agir diante das circunstâncias que se apresentavam. Ao encontrar aquele sábio, fez então as suas saudações e expôs os seus problemas. Mestre, eu gostaria de entender o que há de errado comigo. Desde criança, eu sou o mais esforçado em toda a minha família. Comecei a trabalhar desde muito cedo, ao contrário dos meus irmãos que nunca precisaram fazer nada. Na escola, apesar de minhas notas sempre estarem entre as melhores, eu nunca ganhei nenhum elogio dos meus professores. Diferente de alguns colegas que eram mais populares e frequentemente recebiam ajuda para passar nas provas. Ontem mesmo, na empresa onde eu trabalho, o meu colega foi promovido a supervisor. E o que eu acho estranho é que é a mim que todos os colegas, inclusive o recém-formado supervisor, recorrem quando querem tirar as suas dúvidas. Então, por que o meu valor nunca é reconhecido, mestre? Olhando para aquele jovem aflito, aquele mestre, então, sorrindo, olhou nos olhos do rapaz e então disse em um tom sereno e cheio de compreensão: eu entendo que essas situações abalem você, mas observe o livro da natureza e você compreenderá todo o sentido disso. Se você olhar para a floresta, verá que as maiores árvores são aquelas que foram desprezadas pelos lenhadores e só por isso puderam crescer até o limite de suas capacidades. Já as árvores, tidas como madeira nobre, tiveram seu curso interrompido muito antes. E assim também na vida, todo aquele que é exaltado pelas capacidades que ainda não tem, se assemelha à árvore nobre que é honrada pelo machado do lenhador e que ali estanca todo o seu crescimento. Todo homem que é honrado pelo pouco que possui, toma esse pouco como uma grande fortuna e então se esquece de adquirir algo mais. Muito ao contrário, aqueles que ainda não foram descobertos por seus tesouros seguem livres em seu crescimento. Até que um dia, assim como as mais altas árvores, não poderão mais ocultar a sua majestade e toda a sua grandeza. Chegará o dia em que você encontrará o seu lugar e nele o seu trono. E isso tem que ser assim para que você não se acomode como um simples hóspede na jornada da vida e resolva ali permanecer confortável e seguro. E enquanto o seu momento não chegar,
siga aprimorando suas capacidades e busque dar o melhor de si em tudo o que faz. Ao ouvir essas palavras, o jovem acenou com a cabeça, demonstrando haver entendido o valor daqueles conselhos, e com um leve sorriso no rosto, agradeceu e partiu.

Lembre-se, o caráter e a sabedoria humana são como uma árvore e a reputação de sua sombra. A sombra é o que nós sempre esperamos dela. Já a árvore é a coisa real.

Muito bem, ouvinte, já vou ficando por aqui, já se despede o Raimundo Cruz. E que a graça, a paz, o amor e a comunhão do Espírito Santo esteja presente na sua vida, em sua casa, em seu coração. Voltamos às 16 horas com o espaço Encontro com Deus, com a nossa irmã Fátima Viana e Elci Alves. Pai do Senhor, Manaus, Amazonas, Brasil.

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milagre acontecendo aqui nessa tarde pela tua vida. Aleluia! Oh, glória ao nome santo do Senhor. Bendito é o nome santo de Jesus. A gente pode louvar Deus. Vamos louvar Deus? Vamos? Aleluia! Vamos louvar agora o 577 da Harpa Cristã. Todos unidos, em nome de Jesus. Eu estou gostando. Aleluia! Tá bonito para Jesus esse coral. Aleluia! Glórias a Deus. Fervente oração. Glória a Deus. Glória a Deus.

pode glorificar, pode adorar com palmas bem alegre. A presença dele é real, é real, é real. Recebam a paz de Cristo Jesus. A toda a querida audiência que nos acompanha agora também pela internet e emissoras, sois bem-vindos em nome de Jesus. Duas grandes boas notícias: voltou à pátria brasileira também o pastor José Manuel e disse: pastor, le traigo saludo de nossos irmãos venezuelanos. Saludo a ustedes, irmãos de Venezuela, que hoje, na tarde de hoje, estão em la sintonia del maravilhoso programa La Voz de la Liberación. Irmãos, segunda boa notícia, olha de pé na porta, pastor Humberto Ramos, quem pode glorificar a Jesus, meu Deus do céu? Pastor, eu quero que o senhor saiba que nós sentimos a sua falta, e não foi pela graça que de Deus te foi dada. Sentimos a falta do Senhor aqui, orando por nós. Quem orou pelo pastor Humberto? Não, mas sem falsidade. Quem orou com amor, levante as mãos. Mas você sabia que a eles Deus levantou, ao pastor José Manuel, Deus lhe usou, trouxe de volta, curou a sua enfermidade. Mas você sabia que tem muitas pessoas agora enfermas? Você sabia que tem muitas pessoas agora na cama? Você sabia que tem muitas pessoas contando com a tua oração? Levante as tuas mãos, ponha-se de pé por gentileza. Diga assim comigo: meu Deus, com autoridade, diga comigo: meu Deus, nesta tarde eu te peço, eu te imploro, usa a minha vida para alcançar, para abençoar a vida daqueles que sofrem. Comece dando glória, glória a Deus. Poderoso Deus, maravilhoso Pai, olha, Senhor, o tanto de pedido de oração, olha quantas vidas em aflição, olha quantas almas sentenciadas à morte, Pai. Só que hoje, Senhor, muitas delas estão aqui presentes. Outras estão na transmissão radiofônica. Outros estão, Pai, na transmissão desta internet. Outros estão aqui, meu Pai, para pedir a Manai de Candalabassúria. Pai da glória, Pai de amor. E nós te glorificamos. Nós

0: de Jesus. Oh, glória! Agora pode dar uma forte salva de palmas para Jesus. Queridos, antes que recebamos o presbítero Bruno para louvar a Deus, antes que leiamos a Bíblia, eu quero levantar a oferta da evangelização. Não é a oferta oficial do culto, é a oferta da decisão que nos leva às possibilidades que não temos. O que é milagre? Milagre se esclarece na Bíblia, não no Aurélio Miguel. Não existe definição espiritual para o que é milagre no Aurélio Miguel. Existe na Bíblia. Milagres são possibilidades, diga comigo, possibilidades de viver, de fazer o que você não podia, mas que em Cristo você recebe este poder. Sente-se, por favor. Como que você pede para uma pessoa que está há 38 anos numa cama e você diz a ele, levanta e anda? Não, mas o homem está sendo carregado 38 anos para entrar nas águas. Como que você chama um homem pelas mãos mirradas e diz assim, homem, estende as tuas mãos? Não, mas a mão é mirrada. Claro que não vai estender. Como que você diz a uma mulher que está há mais de 18 anos encurvada, mulher, estás livre deste mal, endireita-te. Jesus sempre vai pedir para mim e para você aquilo que parece impossível de se fazer. Quem entendeu, diga glória a Deus. Ah, pastor, pela minha condição, situação, agora não posso ajudar ninguém, não posso ajudar as missões, não posso. Está enganado. Verifique as suas possibilidades, você vai conseguir fazer o que você não podia. E agora nós vamos repreender aquele poder opressor de Satanás contra as nossas finanças. Quem quer prosperar nesta obra, levante as mãos. Fica de pé. Filha, traz para cá. Eu não tenho um efetivo, mas Deus me tocou para entrar neste propósito. Não é oferta oficial, não é o teu voto, não. É a oferta da evangelização. Nós vamos levantar. Pastor, o que eu tenho aqui é 20, é 10, é 50. Ouvinte, se está na tela, o QR Code é a oferta que nós fazemos para enviar missionários. E quando nós tivermos para recolher esta oferta, o Bruno já vai louvar a Deus e nós vamos receber a vitória. Eu já recebi a minha aqui, ó. Diga comigo, eu recebo. Ah, pastor, eu não estou, calma lá, eu vou orar. Levante a sua oferta, levante o celular, levante aí o que você preparou. Diga comigo, Senhor Jesus, mais alto, diga, Senhor Jesus, nesta oração, eu repreendo toda a legião da escassez, da miséria, da dor, do sofrimento. Com autoridade, diga, nesta tarde, o Senhor me ensinará a ir além do sofrimento. A ir além do sofrimento. Levante, ó irmãos. Você imagine um pai que o filho pede o pão e ele diz não. O filho pede um presente e ele diz eu não tenho. Hã? Chega o dia dos pais, nem o dinheirinho para comprar uma gravata para presentear. Sabe aonde está o problema? Na raiz. Está lá no coração. Levante a mão. Diga, sai, Satanás. Bem alto, diga, sai, sai, sai, sai. Sai impedimento, sai da casa, sai do lar, sai da família. Em nome de Jesus Cristo, nós te expulsamos das finanças, da obra missionária, Pai. Obrigado por ter ajudado teu filho ir e vir. Ó, Pai, aquela assistência que foi feita aos irmãos lá em Venezuela. Alabasse, candalabaia. Obrigado, Pai, por ter usado esta igreja, nesta visão, neste propósito, nesta missão de alcançar as vidas. Pai, recebe agora a oferta da evangelização dos meus irmãos que estão na transmissão, Pai. Recebe aqueles que estão abrindo as mãos aqui agora e nos dá a vitória. em nome de Jesus. Ó, você que nos visita, você que é de outro ministério, você que está em casa, não ignora essa parte não. É uma parte importante de bênção na tua vida. Se você não participar dela, você não participa da bênção de Deus. Bruno, vamos louvar a Deus? Quem quer louvar ao Senhor, diga glória a Deus. Então dá um glória a Deus mais alto para Jesus.
1: Glória, aleluia. Vamos louvar ao Senhor. Pode se assentar. Aleluia, entrega a sua oferta na casa do Senhor, porque com certeza Deus há de te abençoar. Deus tem uma palavra para você nessa tarde. Quem crê nisso, que Deus tem uma palavra ao seu coração. Aleluia, escute Deus falando contigo.

Aleluia. Obrigado, Bruno. Que glória. Vamos, palavra de Deus, o livro de Marcos, capítulo de número 2. Livro de Marcos, capítulo de número 2, o compartilhar da palavra de Deus é um melhor e melhor, mais nobre momento que Ele já nos concedeu estando na sua presença. Prepare-se, ouvintes, porque Deus tem uma palavra para a sua alma. E o tema de hoje é muito além do sofrimento. Diga comigo, muito além do sofrimento. Nós sabemos que a vida está carregada de detalhes, e muitos deles, de uma forma real, sempre nos levará a um padecimento, para muitos, suportável, para outros, insuportável, para outros, uma verdadeira medicina, para outros, se torna uma toxina que lhes enferma e lhes abate. De forma que, quando você entende a palavra de Deus, tudo se aclara na tua alma. Livro de Marcos, capítulo de número 2, diz assim, palavra de Deus, versículo 13. O chamado de Levi. Capítulo 2, versículo 13, quem já encontrou palavra de Deus, diga glória a Deus. Sei que você quer ficar confortável aí no seu banco, na sua casa, mas se você pode pôr-se de pé e tomar a Bíblia em suas mãos, leiamos juntos a palavra do Senhor. E diz assim a Bíblia, Marcos 2, 13. De novo Jesus foi para junto do mar. De novo, Jesus foi para junto do mar e toda a multidão vinha ao encontro dele. Diga comigo, e toda a multidão vinha ao encontro dele. Dele quem? Dele quem? Claro que é de Jesus. E toda a multidão vinha ao encontro dele, e ele os ensinava. E quando ia passando, viu Levi, filho de Alfeu, sentado na coletoria, e lhe disse, siga-me. E ele se levantou e o seguiu. Diga comigo, e ele se levantou e o seguiu. E achando-se Jesus à mesa na casa de Levi, estavam junto com ele e com os seus discípulos muitos publicanos e pecadores, porque estes eram muitos e também o seguiam. Os escribas dos fariseus, vendo Jesus comer em companhia dos pecadores e publicanos, perguntava aos discípulos dele, por que ele come e bebe com os publicanos e pecadores? Tendo ouvido isso, Jesus lhes respondeu, os sãos não precisam de médico, e sim os doentes. Eu não vim chamar os justos, e sim os pecadores. Levante as tuas mãos, diga Senhor Jesus. Mais alto, diga Senhor Jesus, a tua palavra está sendo revelada à nossa alma. A nossa alma nesta tarde. Amém? Pode desocupar as tuas mãos. Pode desocupar as suas mãos. Vamos adorar ao Deus desta palavra. Oh glória, oh glória, oh glória, oh glória. Queridos, nós entendemos pela palavra de Jesus Cristo que quando a Bíblia nos relata que Jesus está em movimento, ele está fazendo exatamente o que o Pai lhe mandou fazer. E quando Jesus, pelo seu poder, ele chama alguém para viver as suas benécias, os seus dons e dádivas e a vida na companhia dele, nós entendemos que tudo isso resultará em uma libertação de um sofrimento que a nossa vida e que a nossa rotina, ela sempre vai colocar em nós, ela sempre vai pesar sobre nós.
sobre nós e ela sempre vai se impor sobre nós. Eu ouvia esta semana um senhor que tinha uma garagem num grande prédio de São Paulo e ele colecionava centenas de carros. Então, com muito orgulho, um vendedor de carro lhe acompanhava e ele mostrava Corvette, ele mostrava Mustang, ele mostrava Ferrari, ele mostrava Cooper, ele mostrava Mustang, toda classe de carro. E no final de ter mostrado, o camarada perguntou a ele, falou: rapaz, que coleção, que estrondo, que joia, que beleza. E disse: para manter, eles têm um certo preço, mas eles por si só se autovaluam e eles se pagam. E aí o camarada perguntou assim: para você vir aqui é uma realização? Ele disse: não, é um sofrimento. O papai falou: mas por quê? Porque cada carro tem uma história, cada carro tem um detalhe, cada carro tem um sofrimento, cada carro revela uma situação, uma condição da minha vida. E eu vou dizer para você, parece bem ter tudo que eu tenho, mas se hoje eu tivesse a oportunidade de me desprender de tudo isso, de negociar tudo isso, de vender tudo isso e não ter nada apegado a mim, eu sairia daqui mais feliz do que tendo tudo que eu possuo. Aí você me pergunta: pastor, o que isso tem a ver com o chamado do Senhor? Nós entendemos que aqueles que estão bem estão querendo e esperando o chamado. Aqueles que estão mal, ainda mais no sentido espiritual, físico, mental ou financeiro, estão mais necessitados ainda. A Bíblia diz que quando você olha para a situação de Levi, a Bíblia diz claramente que ele está em privilégio, primeiro, porque a Bíblia diz que ele é chamado, diga glória a Deus, chamado pelo povo como aquele que se assentava naquele lugar onde todos o nomeavam como coletor. Era o dia inteiro à frente de pessoas, era o dia inteiro na exposição com valores e dinheiro, mas a Bíblia diz que ele não está vendo o que está fazendo, ele não está se deleitando na vida que ele está vivendo. E a Bíblia diz que quando ele vê Jesus passar, ele entende a oportunidade, não de deixar, mas de ser arrancado, de ser liberto daquele lugar aonde ele está assentado, que não deixa de ser um lugar que todo dia tem que trazer uma responsabilidade sobre ele que lhe prendia. Não somente isso, mas era um lugar de vergonha, porque ele via e ele ouvia da condição paupérrima do povo, da pobreza dos pobres, mas mesmo assim ele tinha que sangrar através do punhal da imposição da lei para arrancar as últimas moedas e denários daqueles que estavam lá para pagar os seus impostos e obrigações. Quem está entendendo, diga glória a Deus. Então, sobre Mateus está uma profunda aflição e ele

expressar a sua condição real, a sua função que ele desempenha. Mas quando nós estamos diante de Jesus, Jesus ignora o nosso currículo, ele ignora as nossas aflições, ele ignora as nossas batalhas diárias e ele simplesmente nos olha como alguém sentado em uma coloteria esperando o chamado divino. E se você hoje entender, você vai compreender que Jesus, ele não quer somente te dar uma oportunidade. Jesus, ele não esperou aquele famoso Levi, que depois está aqui relatado como Mateus na sinagoga, no templo, no lugar onde ele pudesse ter alguma coisa para apresentar, uma oportunidade para lançar a sua oração. Não, mesmo sendo tratado como um traidor da nação, um coletor de impostos, a Bíblia diz que Jesus olha para ele e vê nele um homem comum sentado, necessitando ser chamado para uma nova vida na presença do Pai Celestial. Jesus não vai esperar você parar de fumar. Jesus não vai esperar você parar de beber. Jesus não vai esperar você parar de adulterar. Jesus não vai esperar eu parar de errar, de falhar, de mentir. Ele olha para mim, ele olha para você e nos identifica no lugar em que nós estamos. Aquele lugar de vergonha, aquele lugar de exposição, aquele lugar que é lugar de aflição, em que todo mundo te vê, mas você não consegue contemplar o detalhe da vida de ninguém. Todo mundo vê os detalhes da sua vida, todo mundo vê a condição da sua vida, todo mundo vê aonde você está, mas você não consegue, dentro deste contexto, enxergar nada. Mas nós entendemos pela palavra, não existe lugar sujo demais, aonde Jesus, ele não traz aquele sangue purificador para nos limpar e nos arrancar. Deus não te chama quando você melhora. Tem pessoas que sempre eu ouço ele dizendo assim: pastor, quando eu parar de fumar, sabe, pastor, estou enrolado com a mulher aí, e quando eu me desenrolar, outro diz: pastor, eu estou até aqui no negócio, ó, os meninos perigosos, pastor. Eu vou resolver esse negócio e depois o senhor vai ver. Pastor, eu vou para a igreja. Três decisões erradas. Quem falou que ao vir à igreja você vai receber o que você precisa para ser liberto? Quem falou que depois que você resolver, você vai ter oportunidade dada? Quantas pessoas que deixaram a oportunidade escapar? E dizendo, ele vai voltar, e ele não voltou para eles. A morte chegou antes. Quantas pessoas que diziam, eu vou ter oportunidade ainda nesta vida. Pastor, eu vou ter oportunidade nesta mocidade. Pastor, eu vou ter oportunidade nesta meia-idade. Hoje estão com 80, com 90, estão chorando e estão se interrogando, por que eu não aproveitei a oportunidade? Quantas pessoas que dizem assim para mim, pastor, estava ali com a placa de venda, se eu podia comprar, eu tinha o dinheiro, eu não comprei. Eu podia fazer, pastor, foi chamado, a porta foi aberta e eu não entrei. Pastor, foi colocado diante de mim e alguma coisa em mim trabalhou, me impediu e me amarrou. Querido, você entenda que tudo aquilo que você está vivendo está trabalhando.

trabalhando para Roma, ele estava traindo a sua pátria, ele estava roubando o seu povo, e ele estava sendo desprezado por tudo e por todos. Mas quando Jesus, ele pergunta para ele, agora é hora, segue-me, ele não diz, eu quero saber o que você faz, eu não quero saber o que você fez, eu não quero saber se você está preparado, eu quero saber se você quer ser transformado. E imediatamente ele levantou-se e o seguiu. Levantou-se da sua posição, levantou-se do seu conforto, largou a cadeira que dava, abria as portas para as mãos que contava moeda e dinheiro, e imediato disse, eu vou. Diga comigo, eu vou. Ele largou a mesa, deixou a carreira, renunciou à segurança, abandonou aquele lugar, porque a obediência atrasada é desobediência. A obediência executada pela metade, a Bíblia diz em Samuel 15, 11, que é desobediência. Agora, a obediência de prontidão é a decisão que muda tudo. Quantas pessoas que Jesus todo dia está chamando, eu quero te abençoar, eu quero te usar, eu quero te curar, eu quero te levantar, eu quero te arrancar deste lugar de vergonha e de abatimento. E melhor, eu quero mudar a tua identidade. Quando a Bíblia diz em Lucas 5:1 que quando Jesus chama, é para largar tudo e seguir, ele está dizendo assim, não há outra oportunidade. É um chamado libertador para uma outra identidade. Quem está entendendo, diga glória a Deus. Antes Mateus, o publicano, conhecido pelas marcas daquilo que ele estava realizando, depois Mateus, o apóstolo, ele era conhecido pelo quê? Esse Mateus aqui que está escrevendo, esse Mateus que está vivendo esta oportunidade, pastor, mas é Levi. Sim, o filho de Alfeu. Deus trocou o nome dele, a história dele, a vida dele. Quando Deus está te chamando, Ele está te falando, eu estou te dando uma nova oportunidade. Eu vou te dar um novo nome. Eu vou te dar um novo lugar. Eu vou te dar Lamassurimikandalabaia. Todos que conheciam Jacó na família como enganador, tiveram que ir para debaixo da sombra da promessa do Senhor, porque o Senhor disse, no passado você foi usado para enganar, mas no presente e no futuro você vai ser usado para abençoar. No passado você foi usado para usurpar, mas no futuro você vai ser usado para consolidar, não somente aqueles que pertencem a você, mas aqueles que hão de receber promessas em mim. Quem está entendendo que tudo muda, diga glória a Deus. E isto é libertador, pode glorificar. Irmão, libertação não é transformação daquele estado que você está. Mas libertação é um chamado para obediência que vai te limpar de dentro para fora. Quantos crentes precisam ser libertos? Quantos de nós precisam ser transformados? Estamos marcados por raízes, por centelhas, estamos feridos, machucados por lembranças, palavras, visões do passado que Satanás tem usado lá no profundo do nosso ser para nos escravizar, e Deus está nos chamando para uma nova vida, para um novo nome, para um novo propósito e para uma nova história na presença dele. E quando você entende isso, você não fica adiando. Quem está entendendo, diga glória a Deus. Não, você não é mais
aquilo que você fazia, você é aquilo que Jesus fará por meio de você a partir de agora. Agora você pode fazer em Cristo Jesus o que a falta de chamado te impedia, porque o chamado te tira do isolamento, do confinamento, da opressão e te revela uma missão pela qual você vai ter prazer de viver. Irmão, quem não aceita o chamado da missão, ele vive na opressão das suas necessidades, ele vive na opressão das suas vontades, ele vive na opressão das suas mesas. Mas eu tenho as minhas mesas, mas eu tenho os meus negócios, mas eu tenho os meus clientes, mas eu tenho aqui, ali e lá. Querido, Jesus está dizendo que ele está trazendo oportunidade. Se você for a Mateus 9:9-10, você vai entender que estando ele em casa, à mesa, não mais com o dinheiro, porque a Bíblia dá o primeiro panorama. Aonde? Levi na mesa. Jesus passa e olha a segunda edição. E chamando-se e achando-se Jesus à mesa. Primeiro ele chama. E olha o que diz a Bíblia. Achando-se Jesus à mesa na casa de Levi, estava junto com ele e com os seus discípulos muitos publicanos. Aqui já está mostrando, não Levi na mesa aonde ele estava, aonde todos culpavam, aonde todos acusavam. Está mostrando Levi à mesa com Jesus, depois que ele aceitou aquele que haveria de ser levantado na cruz, aquele que estava dando uma oportunidade para viver uma nova história. E agora a Bíblia diz que na mesa com Jesus, ele é proporcionador, é ele que chama o Senhor. A Bíblia diz em Mateus 9:10 que é ele que põe a mesa, que é ele que oferece o pão.

sou pecador, mas está comigo na mesa, labai de candarabassúria. O Senhor, aquele que justifica os pecadores e transgressores. Quem está entendendo a diferença? Em que mesa você quer estar? Em que mesa você vai gastar a sua vida, moça? Em que mesa você vai gastar a sua vida, jovem? Em que mesa você vai gastar a sua vida, homem? Naquela mesa aonde todos estão te acusando, aonde todos estão contemplando o teu pecado, a tua falta, a tua traição, a tua condição, ou na mesa com Jesus Cristo? Sabe por quê? Enquanto Zaqueu estava na mesa aonde ele trabalhava, aonde ele defraudava a sua nação para obedecer uma outra nação, enquanto ele estava numa mesa que ele devia e ele tinha que ser impróprio e injusto, ele não era justificado, mas quando ele aceita

sofrimento, além do que ele estava vivendo, Alabai de Candarápia, além do que ele recebeu. Querido, e quando você entende isso, você para de sofrer. Diga comigo, para de sofrer. Não, não é que nem a igreja dos primos aí não, que todo dia ele está lá, pare de sofrer. E você vai lá e começa a sofrer mais ainda. Não, não é que nem a igreja dos primos não. É além do sofrimento. Quem está entendendo, diga glória a Deus. Além da sua casa, além do sofrimento no trabalho, além daquele ciclo desgastante com os amigos, além daquele propósito que está te devorando por dentro, porque você não consegue cumprir e nem consumar, você tem que aplicar na sua vida este chamado, que vai confrontar todas as suas crenças e religião. Porque os discípulos estavam lá. Em Mateus 9:11 a Bíblia diz: e vendo isso, os fariseus perguntaram aos discípulos: por que come o vosso mestre com os publicanos e pecadores? Porque você não é mestre, não. Olha a condição. O problema dos fariseus, o problema daqueles que não entendeu o evangelho de Jesus, não era com Levi, não era com Mateus. Era com o conflito que eles tinham sobre Deus. Quem está entendendo? Eu vou te perguntar, uma pessoa atribulada por dentro, ela consegue acalmar alguém? Uma pessoa que tem um inferno na mente dela, um inferno dentro dela, é um inferno de prostituição, de acusação. Você vê que quando ele já sai acusando todo mundo? Ele vê uma pessoa como adúltero, sem vergonha, raparigueiro, é assim ou não é? Esses dias, a senhora viu assim o meu mascote, falei, ele é, falei, não é não, estou aqui para defender ele, não é, parece que é, mas não é, porque a pessoa está com um inferno dentro dela, ela tem um inferno de conflitos gerado pelo inimigo, ela está toda ferida, então ela tem que ferir, ela está toda machucada, ela tem que machucar, ela está toda perdida, então ela tem que arrastar quem está se salvando. Ele está todo enfermo, então ele está sempre operando doença aonde ele vai. Mas Jesus traz uma palavra dizendo: eu vim para os enfermos. Aquele que quiser vai ser curado por dentro e por fora, aquele que quiser vai ser liberto por dentro e por fora. Problema dos fariseus não é Levi, não é Mateus. Problema dos fariseus é contra Jesus. Eles são contra Jesus. Quem entendeu, diga glória a Deus. Ô, irmão, presta atenção. Um dia eu estava em uma nação e o povo não aceitava a aplicação do evangelho. E eu, irmão, ressentido, exaltado, inchado, porque o obreiro, quando é novo, é muito inchado, exaltado, né? Eu cheguei diante de Deus e comecei assim, irmão. Senhor, eu estou aqui, eu estou orando, eu estou jejuando. É 6 horas de oração por dia, 2 de manhã, 2 à tarde, 2 à noite. Sem contar as batalhas da madrugada. Era um país de bruxaria.

feitiçaria onde se vende corpos, mãos, cabeça, crânio, na rua. Pastor Humberto sabe de que país eu estou falando. Não vou citar para não escandalizar. E aí Jesus falou assim para mim: o que está acontecendo contigo, servo? E eu chorando, né, irmão? Estou me rejeitando aqui, Jesus. Olha aí que coisa terrível, estou aqui para pregar. Quantas pessoas que vêm aqui para matá-los e eles aceitam. Quantas pessoas que vêm aqui para roubá-los. Os russos vêm aqui e roubam eles. Os americanos vêm e roubam eles. Os alemães vêm e roubam eles e aceitam. E agora a gente vem aqui para compartilhar a pérola do evangelho, eles não rejeitam. Aí Jesus falou: por que você está chorando? Eu estou chorando por isso, porque estão rejeitando a mim, estão rejeitando logo o Senhor. Ele falou: filho, você está chorando por quê? O primeiro a ser rejeitado fui eu. O primeiro a ser vituperado fui eu nessa história. O primeiro a ser vilipendiado fui eu. Você está sofrendo por quê? Irmão, por que que eu estou citando isso? Filho, se eles são contra Jesus Cristo, como que eles serão a favor da sua vida? Se eles são contra Deus, como que eles serão a favor dos milagres de Deus? É claro que eles vão ser contra. Se eles foram contra o Filho de Deus, como que ele vai ser a favor dos seus filhos? Os seus filhos vão ser perseguidos na escola, na universidade, dentro e fora. Sabe por quê? O problema não é você. O problema é a quem você serve. O diabo está posicionado contra aqueles que estão em comunhão com Jesus Cristo, Filho bendito de Deus. Quem está entendendo, diga glória a Deus. E nós temos que entender o que muda na nossa vida. Diga comigo: eu quero mudança. Sabe por quê? Quando você atende o chamado de Jesus, você começa a ver a diferença. Se você olha para a vida de Levi, a Bíblia diz que antes ele estava sentado aonde? Coloteria. Coletoria. Fala bonitinho, né? Depois você vê ele aonde? Sentado com Jesus, andando com Jesus. Quando ele está na sua condição, obedecendo a sua função, a Bíblia diz que ele está fazendo o quê? Cobrando impostos. A Bíblia diz que quando ele está com Jesus, ele está levando almas para se alimentar com Jesus à mesa. Quem está entendendo a diferença? Levi se torna uma ponte. Enquanto ele estava sentado lá naquela chancelaria, ele está amando o dinheiro, contando o dinheiro, vivendo pelo dinheiro. Agora, ele está recebendo tesouro. Ele não está mais no dinheiro. Ele está vivendo um tesouro no céu, uma oportunidade de libertação. Quando Levi está ali sentado, ele está odiado por tudo e por todos. Mas agora, ele está sendo chamado para ser amado por Jesus. Quem está entendendo a libertação, diga glória a Deus. Quando você falava em Levi, alguém dizia assim: aquele ladrão, aquele cobrador de imposto, aquele miserável, aquele isso, aquele tudo. Mas quando ele está com Jesus, não. Ah, aquele que teve a oportunidade de abrir as portas para Jesus entrar. Ah, aquele que foi privilegiado porque albergou debaixo do teu teto, do seu teto salvador. Ah, aquele que foi usado para levar multidões de pecadores até a Deus. Porque só um jeito de você mudar a sua história. Não é só aceitando o chamado. Diga comigo: abrindo as portas da sua alma para o Espírito Santo. Essa cura que você precisa tem um médico. Não é o pediatra, não é o psicólogo, não é o especialista, não é o neurocientista, não é o melhor na área aqui, ali e lá. Esta cura que você precisa, só Jesus pode realizar. Porque é na tua alma, pode glorificar. E se você não entender isso,
Você vai fazer como aquela mulher só buscou ao Senhor depois que gastou tudo. E muito mais do que o dinheiro, muito mais do que você pode colocar pela sua felicidade. Tem pessoas que gastam toda a sua vida para depois se render e entender o chamado libertador do Evangelho. Porque o dia que você decair do significado do Evangelho, você vai voltar a ser oprimido. Você vai voltar a ser dominado. Agora, quando eu estou sendo revelado por Jesus Cristo, estou sendo chamado no caminho, não importa no caminho que você está hoje, quem sabe seja um caminho de dúvida, quem sabe seja um caminho incerto, quem sabe seja um caminho de pecado que você tem lutado desde a sua infância para se libertar. Mas se hoje você se levantar de onde está e vir para Jesus, Ele vai operar o maior milagre que você precisa na sua vida. Oh glória. E este milagre, ele transforma a história. Diga comigo, transforma a história. Não é a história do mundo, é a história da sua vida. Porque quando a história de Levi mudou, a Bíblia diz que os seus amigos nele entenderam e encontraram uma razão para tomar a mesma decisão. Quando você abre a porta para Jesus entrar, a Bíblia diz no livro de Atos dos Apóstolos, no capítulo 12, nos versículos que se segue, aquele pai disse: nunca mais vai entrar a violência dentro da minha casa. Eu era violento.

0: igreja. Eu quero ser usado para trazer libertação para aqueles que estão em prisões. Você entendeu? Irmão, quem já foi muito usado pelo diabo, usado pelo diabo, tenha vergonha, levante as mãos. Usadíssimo pelo diabo. Agora você vai ser triplicadamente usado, mas é pelo poder de Deus, pelo Espírito de Deus, pela autoridade dos céus manifesta na tua vida. E como que eu faço? Você precisa entender que o Espírito de Deus, ele quer usar a você. Você era usado, como disse o irmão, pastor, eu metia macumba na minha mãe que tinha dia que ela saía tudo torta. Eu lascava cada vudu no lombo da mamãe que tinha dia que ela levantava gemendo. Eu disse, agora o que você está fazendo? Campanha de jejum e oração para Deus operar os seus sinais de libertação na vida da mamãe. Sabe por quê? Você precisa entender este chamado. Você não foi chamado para continuar sentado. Você não foi chamado para continuar parado. Você não foi chamado para continuar na mesma função. Você foi chamado, Labai de Candarábia, para levar vidas até a Jesus Cristo. E quando, pastor, se nem eu consigo ir a Cristo, se nem eu consigo me livrar de mim mesmo, se nem eu consigo me libertar, pastor, do que está me matando, mas Jesus está te dando a solução. É que você está rejeitando a justiça de Deus em Cristo. Você está rejeitando essa justiça. Quando a Bíblia diz em Romanos que Cristo é a justiça de Deus, é Deus crucificando o meu e o teu pecado no seu Filho amado para nos dar a vida. E dando a vida com direito de não ser mais acusado. Não é o teu jejum, não é a tua disposição, não é a tua oração. É a tua obediência à revelação de Jesus. Eu quero, eu te sigo, eu te sirvo, eu estarei na tua presença. Ponha-se de pé. Ô glória. E eu quero te chamar. Depois de ouvir esta simples mensagem, você vai sair daqui para o seu lar. Daqui para o seu trabalho. Mas eu vou te perguntar. Será que você não está ignorando o que Jesus está falando agora? Quantas vezes Jesus te chamou para uma vida de santificação? Uma vida de decisão? Para uma vida de perdão, e você continua nesta aflição, lutando contra o diabo, lutando contra si mesmo, e não consegue ser livre. Mas Jesus está aqui para te ajudar. Ele é por você. Ele está aqui para te libertar. Eu quero te chamar, não fique perdendo tempo sentado. Tem pessoas que estão sentados aqui nesses bancos faz anos, mas não age, não toma decisão, não se lança. Quem está entendendo, diga glória a Deus. Eu sempre digo para os jovens da minha casa, você já perdeu tempo demais. Que isso? Eu tenho 17, já perdeu muito tempo. Eu tenho 18, já perdeu muito tempo. Eu tenho 15 anos de idade, já perdeu tempo demais. Agora imagine você com 50, 60. Hã? Que não consegue deixar o que te prende. Eu não sei o que te prende, eu não sei o que te amarra. Só sei que a nossa alma está cheia de sombras, de marcas, de experiências, que elas ficam territoriando a nossa mente e a nossa alma, sempre nos amarrando, sempre nos levando para o passado e nunca para Jesus Cristo. E se você quiser, eu quero te ajudar. E se você quiser, o Brasil e o mundo que está conosco vai orar por você agora. O que que eu faço, pastor? Eu me lanço. Eu me lanço. Ontem eu tomei uma decisão importantíssima com os irmãos e com a igreja. Todos nós passarmos de novo pelo renovo de Jesus Cristo. Quem aceita isso, diga glória a Deus. Ah não, pastor, eu não quero, eu tenho uma enfermidadezinha aqui na alma, mas eu vou continuar com ela. Sabe, pastor, eu tenho aqui um tumorzinho, é só um cisto espiritual, mas eu creio que com o tempo ele vai sumir. Não vai sumir, não vai cair, não vai sair, vai te matar no futuro. É só Jesus, a medicina, que pode te curar. Não, pastor, mas é só uma inclinaçãozinha, é um pecadozinho, pastor, eu consigo me libertar. Não vai, ele vai se transformar em um gigante, ele vai te devorar no futuro, ele vai esmagar a tua mente, ele está esmagando a tua alma e você está alimentando a ele. Quem entendeu, diga glória a Deus. E agora é hora de pisar na cabeça dele. A Bíblia diz: eis que vos deu poder para pisar nas serpentes e escorpiões e toda a força do maligno, e nada vos fará dano algum. Se você quer pisar na cabeça deste inimigo, saia da onde você está. Eu quero orar por você agora. Sai da onde você está. Vem, querido. Jesus te dá vitória. Jesus agora opera o milagre. Está vindo a primeira pessoa. Está faltando a segunda. Vem. Jesus está aqui para te ajudar. Está vindo a segunda pessoa. Vem. Jesus está aqui para te libertar. Vem para cá, amado. Fica aqui, nós já vamos orar. Isso mesmo. Pode ficar aqui, nós já vamos orar. Vem também. Moça, moço, você que está dizendo que não é contigo, Jesus Cristo está dizendo: vem, vem, vem, porque hoje tem vitória. Hoje tem milagre. Alemasi candaraia. As almas estão sendo salvas e você não está glorificando. As almas estão sendo libertas e você não está adorando. Irmão, ó, quando Deus te chama, você não se embaraça com ninguém. Esses dias eu tô, amado, já era 2 da madrugada. Tô eu, tá o presbítero Roberto, tá o Wendel aqui da vigília. De repente eu vi uma senhora, querido, lá no meio da mata. Isso que a gente vai longe de todo mundo. Quando eu vi uma senhora assim, rapaz, com a lanterna na mão, calada, pano na cabeça, eu vi que ela passou por nós assim e se meteu lá pra cima numa selva aqui. Quando eu vi aquilo, o rapaz falou: pastor, que estranha essa mulher aí sozinha. Eu falei: querida, ela não tá sozinha. Quem te falou que ela tá sozinha? E tá muito bem acompanhado, querido. Quem anda acompanhado não quer orar com ninguém, não. Você sabia disso ou não? É. Quem tem maturidade espiritual está com Deus. Ele não ora com ninguém, não. Ele se mete lá para o profundo. Ele não fica à beira do mar, não, jogando anzolzinho, não. Ele pega o barco dele e vai lá para as ondas onde ninguém quer estar. Ele vai no profundo. Quem está entendendo, diga glória a Deus. E é isso que Jesus está nos dando. Tem mais alguém? Jesus está chamando. Vem. Jesus está chamando. Hoje eu vou mudar a tua história. Hoje eu vou limpar. Alamassuri mikanda lamaia. Está vindo lá mais um. Vem para Jesus. Vem, vem, vem, vem, vem. Vem, querida. Eu vou orar também. Vem, moça. Vem. Está vindo mais outro lá. Dá glória a Deus. Dá glória a Deus, São Paulo. Vamos orar. Põe as mãos para cá. Está vindo mais uma senhora lá. Dá glória a Deus. Dá glória a Deus. Jesus está operando salvação. Ele está arrebentando os grilhões da destruição. Ele está te dando vida. Ele está te dando oportunidade de perdão. Levante as mãos para cá. Oremos. Eles entenderam a palavra. Eles aceitaram. Não somente receber. Eles aceitaram. E agora prepare-se para a vitória, querido. Agora a tristeza vai embora, o abatimento vai embora e o sofrimento vai embora. Ó, vou dar uma boa notícia para vocês que estão tomando essa decisão. Olha aqui, ó. Vocês que estão aqui diante do altar. Na próxima sexta-feira, eu já posso te encontrar atuando em Jesus Cristo aqui na igreja. É. Não vai, não. Todo aquele processo burocrático. Sabe aquele processo burocrático? Ô, irmão. Pastor Humberto, o senhor já viu? Eu já orei. Pessoa chegou oprimida, dominada, governada, escrava do diabo, mão na cabeça, pucutu, caía, vomitava gilete, pedaço de rato, pedaço de corpo. Quando levantava, vamos orar, aceita Jesus, aceita aqui agora. Quando orava, Deus batizava com o Espírito Santo, com calça e tudo. Saía dali, a mulher dizia assim: não vou sair da igreja. Por quê? Quero que a irmã arrume uma saia para mim. Ué, o que aconteceu? Como é que você vai dizer para essa pessoa: ó, agora só vai levar 1 mês, No coisa, mais um mês visitando, mais um mês na integração, mais um mês na comunhão, mais um mês. E quem sabe daqui 9 meses nós damos uma oportunidade para a senhora. Se Jesus na mesma hora libertou e mudou. Sim ou não? Ou é você que batiza com o Espírito Santo? De repente eu estou falando com um bichão aqui, né, irmão, que ele batiza com o Espírito Santo. Aí nós mudamos o evangelho. Que eu leio pela Bíblia que o próprio João falou, não sou bichão não, após mim vem ele. Ele que é o bom. Eu só batizo com água. Ele manda é fogo. Ele batiza com poder. Eu não sou nada. Aí nós atrasamos a obra. Irmãs, meu irmão, meu irmão, minha irmã, já na sexta-feira que vem, eu já vou ver vocês aqui ó, com outro semblante. Já orando pelos que estão passando pela luta que vocês passavam. Já vivendo vitória, Lamaste Candaraia. Levante a mão, você já entendeu? Levante a mão. Vamos orar por estas almas. Não tem tempo mais para ficar adiando, não. E se Deus tocar no coração, é já em setembro agora, querida. Já passa pelo processo, vamos ao ensinamento. Sabe por quê? Você está morrendo e Jesus chegou para ti da vida. Levante as mãos para cá. Comece dando glória, glória. Poderoso Rei da Glória. Chegou o momento da vida. Chegou o momento da libertação. Alabaste Candaraia, Pai, esse coração já não é mais do mundo, já não é mais dele, Pai, já não é, Senhor, mais do adversário, porque as forças do inferno das trevas está sendo queimada. Alabaste Candaraia, ah, Pai, o que prendia, o que dizia que não tinha jeito, ah, Pai, as vozes que balbuciavam na mente e no coração já não tem mais poder para destruição, já não tem mais poder para dominar sobre ele, e em nome de Jesus Cristo, agora, Pai bendito, opera este milagre, alabaste candaraia, tepa alabassuri alamá, andaramassuri alamaia, meu Pai, eu quero pedir a Ti, Senhor, venha destruir da história dela todos os grilhões, todas as legiões, todas as opressões diabólicas, agora, Senhor Jesus, coloca por terra todas as trevas, coloca por terra toda angústia, coloca por terra todo sofrimento, vai desfazendo, clame, clame, clame, clame. Clame ao Senhor agora, clame ao Senhor agora, Espírito de amor, eu peço, Senhor, para a vida dele agora, cura, toda ferida na alma agora, toda doença na alma dele agora, cai por terra da alma dele, cai por terra do Espírito dele agora, Jesus opera o milagre, a vitória, Jesus opera a libertação total, em nome de Jesus. Ó, olha aqui para mim, Jesus está dando saúde para a sua alma. O que você estava vivendo estava te abatendo demais. E a vida que você estava levando estava te matando. Mas Jesus disse que hoje Ele está entrando no teu coração. Você crê? Você crê?
1: Eu acredito.
0: Então pode levantar a tua cabeça e celebrar. Jesus veio por ti. Queridos, ó. Os pastores, as obreiras, não vão só tomar o nome, não. A partir de agora você vai ver que dinâmico. Nós já vamos ter a adesão à igreja digital. Quando você sair daqui, os teus dados já vão estar contados para oração, para o batismo, para decisão. E vai ser uma coisa rápida. Por enquanto, nós vamos tomar o nome de vocês. Acompanhe o pastor Humberto aqui. Acompanhe o pastor Humberto. Vocês vão receber um presente da igreja, uma oração. Chama, não pode trazer agora. Agora, ó, o Espírito Santo está me revelando uma pessoa que foi feita uma obra maligna usando o corpo de uma serpente para destruir a vida desta pessoa. Foi feita uma obra maligna usando o corpo de uma serpente para destruir o corpo desta pessoa. E eu só vou te chamar uma vez. Ó, e eu vou te chamar só uma vez. E se hoje você crer, você vai ser liberto para sempre. Cadê esta pessoa? Ainda não, eu oro. Ainda não, eu oro. Ainda não, eu oro. Você que está de preto lá, vem cá. Essa que você olhou para trás. Vem cá, querido, eu vou orar. Não, não tem que... Aqui quem chama é Jesus. Diga glória a Deus. Jesus vai operar. Ó, O Espírito de Deus está me mostrando duas pessoas que enrosca algo na tua garganta e faz você se desesperar. E desde o dia que você recebeu esta seta maligna, você não consegue mais ter paz para descansar. Fica aquela coisa na tua garganta, trancada, amarrada. Quer a vitória de Deus? Vou chamar você. Venha cá, senhora, eu vou orar. Venha cá. Ainda não. Chamei a última vez a pessoa da revelação. Irmão, vem cá. É para quem crê. Se você crê, vai receber. Vem. Sabe por quê? A dúvida te impede. Levante as mãos e diga, sai dúvida. Sabe quem te amarra a não crer? O diabo. Sabe quem te amarra para você não receber a libertação, a cura? O diabo. Só que o diabo não pode com Jesus, não. Quem entendeu, diga glória a Deus. Você precisa querer. O Espírito de Deus, ele está me mostrando claramente que ele vai tocar no pulmão de um homem que está aqui e ele vai libertar a tua respiração para você voltar a ter a saúde que você tinha. Cadê este homem? Chamei uma vez, chamei duas vezes. Ainda não, vem cá o senhor. Pode bater palma para Jesus. Vamos orar por eles. Levante a mão para cá. Eu não vou orar por milagre enquanto aquelas almas ali não voltar. Eu prometi não orar por milagre enquanto eles não voltar. E temos que cumprir o que Jesus fala. Eu vou orar por esses que Deus estão revelando, que se eu não entregar a revelação, eu me esqueço. E Jesus vai dar vitória. Ô, minha irmã, é assim que Deus está revelando ou não? Quando que começou esse conflito? Essa batalha espiritual, você sabe dizer?
1: Há uns meses só.
0: É? Vamos orar por você aqui agora. Levante as mãos para cá. Irmão, nós perguntamos para também tirar a dúvida do coração. Porque tem quatro pessoas que estão aqui, ó. Deus disse para mim que a seta que o inimigo lança e aonde ele opera para te roubar as bênçãos espirituais é no teu coração. Setas malignas, setas inimigas. Só que se você crer, hoje você vai vencer estas setas das trevas. Venha para cá, homem. Você é um lá, ó. Foi coisas tremendas, já manifesta. Pode vir lá, meu irmão. Lá atrás, lá, aquela mão que levantou. Vem. Lá atrás também, vem. Aqui vem. Vamos orar. Levante as mãos para cá. Jesus opera ou não opera? Ó, mesmo querendo eu orar, o Espírito Santo está me mostrando duas pessoas que entrou um redemoinho espiritual dentro da tua casa para assolar o seu lar. Quando eu olhava, Deus me mostrava um redemoinho espiritual entrando dentro da tua casa. E é uma obra maligna para destruição. Aonde estão estas duas pessoas? E não vai começar. Já começou, vem cá, eu vou orar por você. Cadê a outra pessoa? Não vou insistir não. Jesus está dizendo, é libertação. Chamei a última vez, vem, vem. É, e não precisa se preocupar. Se tiver que Jesus buscar, ele te busca aí no banco. Cai gritando aí também, aqui é a igreja, Deus é amor. Põe a mão na cabeça, cai gritando aí também, não tem problema não. Quem está aqui é Jesus. É Jesus que faz a obra, é ou não é, meus irmãos? Hã? Quem faz a obra é Jesus. Esses dias, no dia de Santa Ceia, lá, ó, todo mundo reunido, caiu, foi berrando. Aqui quem faz a obra é Jesus, querido. E Jesus só faz a obra em quem quer a obra feita. Ó, não tinha um rapaz mais perigoso do que o meu irmão. Não tinha um menino mais matador do que o meu irmão. E não tinha um menino mais adúltero do que o meu irmão. Ele entrava dentro da igreja, irmão, entrava um santo. Eu dizia, por favor, ore por ele. O presbítero colocava a mão, expulsava, unzia com azeite. Ele falou, rapaz, esse moço não tem nada. Esse moço não tem nada. Saía na rua, alguém olhava, ringia o dente, ele metia a bala, matava. Metia a bala, matava assim na cara dura, por nada. Por nada. E matou umas dezenas. Não foi um não, foram umas dezenas. Aí um dia o rapaz falou assim, eu não entendo, irmão. Eu não entendo, os pastores não têm unção, rapaz. Porque esse homem desse jeito aí, e fez isso, e fez aquilo, e vai na igreja. Eu falei, querido, quem te falou que o problema está na igreja? Jesus, ele te chama, levanta, vem, e você não quer seguir. Ele não vai te libertar, não, é? Você fica com a sua opressão. Você continua na tua situação, você não quis. Quem está entendendo? Eu já contei para vocês que nós sepultamos pessoas aqui vomitando bola de cabelo. 30, 40 anos na igreja. No dia do sepultamento, vomitou bola pelo cabelo, de cabelo pela boca? Ah, mas por que, pastor? A igreja não tem poder. Não, como não tem? Poder está aqui, Jesus está aqui. A pessoa não quis ser liberta. Quem entendeu? Quando a pessoa quer ser liberta, eu já era o contrário, meu irmão. Ô Douglas, eu quando eu chegava na igreja, eu chegava para chorar. Eu chegava e já dizia, pastor, manda embora esse inferno. O diabo está lutando comigo. Então vem para cá, meu irmão, vamos te ajudar. Eu não queria nem falar. Eu vou pregar, nem prega, pastor. Mete a mão, já manda para o inferno. Me ajude, por favor. Pelo amor de Deus, me ajude. Eu ia para ser liberto. E fui liberto. Quem entendeu, diga glória a Deus. Agora, se você não quer ser liberto, vai ser mais um culto. Se você não quer ser liberto, vai ser mais uma charla, mais uma oração. Agora, se você quer libertação, ele entra no teu coração e joga por terra todo mal. Quem entendeu, diga glória a Deus. Tem que ser bem explicado, sim ou não? Tem que ser bem explicado. Um dia nós estávamos aqui, se não me engano, Douglas estava. Nós oramos por um senhor, ele deu-lhe um grito lá. Jogou as duas muletas para cima e saiu andando, andou sem muleta, faz o exercício, querido, fez o exercício e tal. No final ele pegou as duas muletas e pôs de braço do braço. Falei, rapaz, não faz isso, mano. Rapaz, tu não foi curado, aí que escândalo, a igreja vendo aí vai pensar que você está paralítico. Ele, pastor, eu não estou, eu fui curado. Mas acontece que eu recebo 3,800. Se eu deixar essa muleta, eu disse, sangue de Jesus. Falei, continua, irmão, continua. Continua na coloteria, continua aí na chancelaria. Fica aí. Você não quer milagre. Você quer os 3.800. Se Deus que te deu o milagre, te fez andar, ele abre uma porta para você prosperar ou não abre? O Deus que liberta a mulher, o homem da prostituição, ele põe um casamento de honra na vida da pessoa ou não põe? Irmão, ou você crê ou você morre na tua dúvida. Quem está entendendo a palavra? Então tem pessoa que não é que Deus não opera, ele não quer, Douglas, você entendeu? Aí, então, pastor, o meu medo é o seguinte, é perder os 3.800, entende? Porque mês que vem eu vou passar lá. Falei, rapaz, pelo amor de Deus, creia. Eu vou apelar para você, creia, fica de pé, levante as mãos para cá, creia, creia agora, pelo amor de Deus, creia, creia que Jesus está aqui para te ajudar. Jesus não quer melhorar a tua história, ele quer mudar a tua história. Jesus não quer melhorar a tua saúde, ele quer te dar saúde. Jesus, ele não quer consertar a tua vida, ele quer libertar a tua vida. Quem entendeu, diga glória a Deus. Agora você que quer a libertação, vem também. Pastor, eu estou nessa palavra aí, ó. Eu estou enroscado na minha indecisão. Eu quero essa libertação aí. Pastor, eu sofro esses ataques na mente. Eu sofro esses ataques de pânico. Eu sofro esses ataques das dores. Eu sofro esses ataques da doença. Eu quero esse milagre. Vem também. Vem também. Diga glória a Deus. Vem também. Nós vamos orar. Nós vamos orar. Agora chegou a hora. Põe a mão na cabeça.

manjo. Põe as mãos na cabeça, comece dando glória, glória. A banda vai continuar. E nós vamos buscar, busque, busque, busque, busque. Pastores, agora é a hora. Pastores, agora é a hora. É hora da oração. É hora da libertação. Ai, meu Deus. Em nome de Jesus Cristo nós pedimos. Em nome de Jesus Cristo nós oramos. Vai tocando nos pastores também, Jesus. Jesus.

minha irmã. Chegou a hora de você receber um milagre. Vem, vem, vem. Jesus tem um milagre, Jesus. Toca agora, Pai. Tem que sair esta úlcera varicose. Tem que cair por terra agora esta infecção, esta inflamação. Em nome de Jesus, agora vai saindo. Vai destruindo a obstrução do inimigo agora. Em nome de Jesus, nós expulsamos. Queima, Jesus. Queima, Senhor, esta diabetes que estava matando.

0: asas dele. Em nome de Jesus. Sai. Sai. Em nome de Jesus. Ó. O Espírito de Deus, ele acabou de me mostrar uma pessoa que quando nós orávamos começou a andar, a se mover dentro do teu estômago. E quem estava colocando este mal era Satanás. Mas você acabou de receber com a libertação um milagre. Cadê esta pessoa? Está aqui, ó. Você sentia que movia, ainda não. Sentia, movia. Movia dentro. É assim ou não, Évaro? Teu nome?
1: Emerson.
0: Emerson, você sentia aqui?
1: Aqui tudo doía também.
0: Ah, e doía porque o mal estava aí.
1: Estava. Em nome de Jesus.
0: No momento da oração você sentia que movia.
1: Movia e doía ainda.
0: E agora toca, busca a dor. Cadê a dor? Hã?
1: Não, já foi, em nome de Jesus.
0: Hã?
1: Em nome de Jesus saiu.
0: Já foi liberto aqui, ó. Já foi alcançado. As palmas foi para mim, muito obrigado. Para Jesus não é essas palmas, não. Ó. Tem uma pessoa que tá aqui, ó. Você tá bem. Você tá normal. De repente dá aquele ataque de pânico. Te dá aquele pânico e você começa. E você se altera. E quando você vê, você já não domina mais nada. Você não sabe o que aconteceu. Cadê essa pessoa? Jesus está dizendo que ele está te concedendo uma oportunidade de libertação. Aonde está essa pessoa? Tem muitos aqui já curados. Mas Jesus está me chamando, me dando essa revelação em específico. Ele vai operar. Cadê esta pessoa? Não, eu não duvido. Eu não duvido. Querido, o teu nome?
2: Marcos.
0: É assim ou não é, Marcos?
2: É inspiração, né?
0: Tá tudo bem, de repente começa a te dar aquele momento, estalo, já começa a alterar. Receba o teu milagre em nome de Jesus. Ó, quer ver? Eu vou chamar você para fazer prova. Busca onde você sentia o mal, na garganta, na perna, na cabeça, na coluna. Pode buscar. Jesus já queimou aqui agora. Levante a tua mão e diga glória. Pode buscar aí agora, em nome de Jesus. Não está mais aí. Eu quero te ouvir. Sabe por quê? Jesus disse, eu vim para os enfermos. Eu não aceito você vir a Cristo e voltar enfermo. Você não está vindo para a igreja, não. Você está vindo para Cristo. Então você vai voltar curado. E eu quero que você faça a prova. Aplauso para Cristo.
3: Pastor Kleber, queridos ouvintes, nós estamos aqui com uma senhora que chegou aqui na igreja Deus de Amor nessa tarde.
0: Ô, glória.
3: E ela testifica dizendo que ela mora sozinha e ela sente muitas aflições, muita ansiedade, muita angústia, muitas vozes até mesmo dentro de casa.
0: Como a revelação falou,
3: hein? Mas agora, quando ela chegou aqui na igreja Deus de Amor, ela sentiu a paz e ela está emocionada, está em lágrimas, porque ela está sentindo a presença de Deus e a paz que excede todo entendimento. Seu nome, minha irmã?
4: Meu nome é Lucilene.
0: Sim, Lucilene.
4: Eu congrego aqui há 2 anos.
0: Estava numa guerra.
4: Uma guerra, pastor. Olha, eu não sabia mais o que fazer. Não sei mais o que fazer dentro daquela casa, sabe? Moro sozinha, eu ouço andar na minha casa.
0: Andava?
4: Andava. Andava na minha casa. Eu moro no sobrado, a parte de cima eu via, ouvia andar. Embaixo eu ouvia andar, se eu estivesse em cima.
0: Que
4: e havia, era o dia inteiro, assim.
0: Quem recorda das 4 casas que entrou aquele redemoinho? Quem lembra?
4: Eu levantei minha mão, mas
0: recebeu a vitória. Hoje quem vai andar lá contigo é o Espírito Santo. Não, dá glória a Deus. Pode continuar.
3: Que coisa tremenda.
0: Hã? Irmã, então era uma opressão do diabo.
4: Era. Uma opressão do diabo. Eu não conseguia me desvencilhar daquilo. Eu não sei o que que era. Orava
0: e não ia embora.
4: Não, não vai embora. Vai,
0: era uma seta.
4: Uma seta, pastor.
0: Hoje foi embora pelo poder de Deus. Dá glória a Deus, dá glória a Deus. Querido, você tem que crer. E não é só ela, não. É mais 3 lares, porque Deus revelou 4. E se Deus não repreender, a pessoa continua sofrendo. Ó, eu vou na casa de um parente meu, não vou dizer quem é. Eu duvido, eu te pago 1 milhão para você dormir lá. Se você conseguir dormir 1 hora. Você pode estar morto de cansado. Você deita, você não dorme. O bicho te catuca. Vem no teu pescoço. Dá bufete na tua mente. Você não consegue dormir. Quando eu vou lá, eu levanto e pergunto para a Rose. Rose, você dormiu? Ela falou, nem um segundo. A Isabelle dorme que nem uma pedra. Ela vai lá e não dorme a noite toda. Aí minha esposa falou, que capiroto tem aqui, Kleber? Eu falei, é o demônio que nós temos que expulsar. É o demônio que tem que... Você não consegue dormir. Eu duvido quem consegue dormir naquela casa. Você não consegue. Aí cheguei um dia, eu falei, hoje nós vamos dormir. Hoje nós vamos dormir. Peguei um frasco de azeite e falei, hoje nós vamos dormir. Gritei na porta de entrada, espírito do inferno, espírito do Lucifer, hoje você vai sair dessa casa, Satanás. Essa casa não é morada tua, capeta. Tu vai para os quintos dos infernos. Esta casa é morada da minha família.
3: Pastor Kleber, mais um milagre, nós vamos ouvir aqui o nosso...
0: Aplauso irmão. Para Cristo, então.
3: Seu nome, meu irmão?
5: Geilson.
3: Irmão Geilson, o que foi que aconteceu? Como o senhor chegou aqui na Igreja Deus e Amor nessa tarde?
5: Sim, meu irmão, eu estava 8 anos com problemas para largar o tabagismo, né? Estava desviado. Aí, um mês atrás, eu reconciliei com Jesus aqui mesmo. Um mês que eu reconciliei, chegou no outro dia, eu fumei 2 vezes.
0: Não conseguia parar.
5: Não conseguia parar, mas eu falei, Jesus, eu reconciliei com o Senhor, Jesus, ontem. Eu pertenço ao Senhor hoje, eu não vou fumar isso mais, Jesus.
0: Ô, glória!
5: Chorando, jogando fumo no chão e pisando na lama.
0: Ô, glória!
5: E Jesus me libertou naquele dia, no dia do outro dia pro outro.
0: Tá, né? Liberto!
5: Tô liberto. E o pastor Pedro falou que Jesus tava melhorando a respiração, né? E eu tô sentindo, lembrando que eu tô...
3: Teve uma revelação,
0: pastor. Aquela dos pulmão.
3: Dos pulmões.
0: Você sentia o mau peso do pulmão já.
5: O diabo, ele disse que parece que até tava fazendo eu esquecer que eu não respiro. Agora eu tô aqui, agora eu tô respirando mais.
0: Aplauso pra Jesus. Você tá louco? Que maravilha. Levante as mãos pra cá, diga comigo, Senhor Jesus, muito obrigado, porque nós fomos chamados para viver os teus milagres.
3: Você vê, o homem disse que nem se lembrava que respirava. E aí o bicho, ele é acusador, né? Quando começa o problema no pulmão, é porque você fumou.
0: Ainda te acusa, foi você que fumou. E aí você vem aqui, se Jesus libertou do cigarro, ele liberta o pulmão também, diga glória a Deus.
3: Ontem uma pessoa tentou me acusar, dizendo assim, pastor, o senhor é alteradão, agitadão, né? O senhor é meio loucão porque as drogas... Eu falei, para aí. Eu disse, filho, eu tenho mais neurônio do que você, mais saúde mental. Ah, mas você usava, você falou bem, é pretérito, passado, usava. O dia que eu aceitei a Jesus, eu deixei, e eu fiz prova, tá? Não estou aqui falando de boca para fora, eu fiz prova. Quando eu fui liberto, eu fui no médico, eu quero saber como que está o meu pulmão. Fui para saber como está o meu coração, fui para saber como estavam os neurônios. Rapaz falou, que coisa louca, rapaz. Você nunca teve problema não? Eu falei, nunca, graças a Deus. Nunca. Hã? Ó. 4 sobredoses. Pastor, mas a ciência diz que quem queimou os neurônios na coca... Na química nunca volta. Para eles, querido. Para Jesus, volta porque volta. Quem fumava, levante as mãos. Hoje tem pulmão de atleta, levante as mãos. Quem bebia, bebia, bebia. Olha coisa terrível. Quem bebia? Amava um copo. Pode falar.
6: Cigarro, cachaça, maconha, cocaína, crack, benzina, tine, cola, sapateiro, fósforo, melhorar esse baleno, remédio doido, 25 bebidas, uma misturada na outra, chamado farmácia. Cola de cano d'água, ainda tem a outra lá que eu esqueci.
0: Cola de sapateiro.
6: Cola de sapateiro.
0: E agora?
6: Liberto.
0: Sai pra lá, Satanás. Tu sai pra lá, capeta. E o diabo chega ali e fala assim, ó. Quer saber se você vai sofrer pra sempre, porque você fumou. Você fumou. O outro fala assim, não é que tu cheirava. Isso aí tá no teu nariz porque tu cheirava. Está queimado, Satanás. Levante a tua mão, diga comigo, Senhor Jesus, eu fui liberto para ser livre. E agora nós vamos orar. para Deus nos dar tudo que a gente gastou. Quem gastou muito dinheiro, quem gastou muito tempo. Ô, rapaz, se eu tivesse 10% que eu gastei, hoje eu estava muito melhor do que eu estou. Diga glória a Deus. Quem vai nos dar? E restituir-vos-eis os anos que foram devorados pelo gafanhoto, pela locusta, pelo devorador. Como que nós vamos fazer? Em oração ao Senhor. Agora nós vamos entregar, é a nossa oferta. Quem fez o seu voto? O teu voto, levante o teu voto. Diga comigo, sai todo mal. Diga comigo, toda destruição, toda miséria, toda aflição, sai do meu caminho. Ó, você gastava com cigarro, com bebida, com drogas, mas agora acabou. Pastor, eu nunca gastei com isso. Quem não gastava com droga, gastava com a saúde. Quem não gastava com a saúde, gastava com a vaidade. Gastava ou não gastava? Deus me livre. E quer que eu te diga, a maior droga de toda a terra, ela tem um nome. Vaidade da vida. Pior que o crack, pior que a benzina, pior que a cocaína, pior que o opioide, pior que todos os sintéticos. Vaidade da vida. Não tem o que te faça gastar mais. Quem tomou decisões erradas porque seguiu a sua alma? Levante a mão. Comprou o que não era para pagar? Pagou o que não era para comprar? Quem passou por isso? Você está é doido. Desde casa até empresa. 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
6: Virei mendigo. Hã? Virei mendigo.
0: E aí vai para rua se Jesus não operar. É? Eu creio. Perde tudo. Levante a tua mão e diga, sai Satanás. Não, nesta oferta você vai pedir restituição de Deus. Restituição de Deus. Ai, meu Deus do céu, minha irmã, traz a maquineta. Traz a maquineta porque eu quero ofertar. Levante agora, vamos orar. Levante o teu voto. Ouvintes que estão em casa, agora é restituição. Não, você não perdeu. Ele é dono da prata e do ouro, ele tem para te dar. Levante as mãos, começa dando glória, glória, glória. Não estou ouvindo, não estou ouvindo. Não estou ouvindo o teu pedido. O Espírito Santo está nos lembrando, pedi e dar-se-vos-á, porque aquele que pede recebe, aquele que busca encontra, aquele que bate abre.

sai, Satanás, que quer ver ela gastar lá naquela casa, lá naquele negócio. Sai, sai, sai, expulsa, sai, Satanás, sai, em nome de Jesus. Nós repreendemos, em nome de Jesus, nós dizemos.

coração e a mente dela, dele. Mas em nome de Jesus agora, nós expulsamos. Sai, sai, legião que perturba. Sai, legião das trevas.

visão. Ó, 15 pessoas, eu orava, Deus me mostrava. Pode dizer, receba a provisão, porque eu vou fazer. Levante a mão, diga glória a Deus. Ó, 40 pessoas, você focava, trabalhava e prosperava. E do nada entrou uma confusão na tua mente, uma incerteza na tua mente. E começou a bagunçar pela tua vida espiritual, toda a tua vida financeira. E Deus me disse que agora nada do que você está vivendo pode se comparar ao que você viveu. Só que Deus está dizendo que Ele repreendeu esta seta de Satanás. 40 pessoas, levante a tua mão, diga eu recebo em nome de Jesus. Não, você não pegou, diga eu recebo em nome de Jesus. Diga eu recebo em nome de Jesus. Irmão, eu não posso ser perturbado por dívida, por dinheiro, por problemas. Sabe por quê? Tudo que eu recebo, tudo que eu crio é na minha mente. Acabou. Se o diabo desorganizar a minha mente, é que nem o jardim do Éden. Entra o vírus no HD e pode jogar a máquina fora. Pode jogar a máquina fora. Tudo que você faz dá errado. Tudo que você empreende dá errado. Tudo que você projeta dá errado. Agora, quando você traz a tua mente para a palavra, não, Jesus, não, a tua Bíblia diz que nós resplandeçamos como astros, como luz. Eu vou prosperar, Jesus. Eu vou trabalhar aqui e aqui vai prosperar. Eu vou colocar aqui e aqui vai prosperar. Quem está entendendo, diga glória a Deus. Isso aí não vem do dinheiro, não, ó. Isso aqui vem, ó, da mente. Quem entendeu? É. Papai dizia para mim, Kleber, tua prosperidade, a tua verdade, a tua vitória está aqui, ó. Aqui e aqui. Perdeu aqui e aqui, você pode estar em cima da prata e do ouro. Você não, nem desfrutar, você não desfruta. Quem entendeu? Quem pegou o mistério? Levante a mão e diga, Senhor Jesus. Mais alto, diga, Senhor Jesus. Toda sombra, todo atrapalho, toda seta do diabo que atuava no coração e na mente contra as bênçãos, eu expulso. Diga, sai, sai, sai, sai, sai, sai, sai, sai, em nome de Jesus. Agora levante a mão e diga, eu recebo a prosperidade da fidelidade ao Senhor. Coloque dentro da salva. Ouvintes de casa, irmãos que nos acompanha, estaremos na Santa Ceia do Senhor. Neste sábado, presbítero Davi Miranda Neto, domingo a partir de 10 da manhã, eu estou com vocês na Santa Ceia. Cadê o azeite? Cadê o azeite? A unção da libertação total. Quem quer receber a unção da libertação total, diga eu. Então agora você vai me ajudar a orar pela saúde da nossa presidente, a nossa irmã Eleni Miranda. Levante a mão para cá. Vamos orar pela saúde desta serva e vamos orar pela saúde do altar da nossa igreja. Como assim, pastor? Claro, pela nossa saúde. Olha aqui os obreiros. Olha aqui o pastor Humberto está aqui para ungir porque você orou pela saúde dele, querido. Como que nós vamos cuidar de vocês se Deus não der saúde? Traz para cá, gente. Levante as mãos. Chegou a hora. Soberano Deus, maravilhoso Pai, eu quero entregar, Senhor, esta concentração em oração a favor da vida, a saúde e a família da nossa diretoria, a saúde, a vida e a família da presidente, da nossa irmã Irene Miranda. Pai, que nesta unção da libertação ela receba também. Alabastecanda, lamassúria. Ah, Pai, tudo que estava bloqueando, entrando no caminho desta tua filha, deste teu servo, que agora caia por terra. Abençoa o culto da noite, abençoa a vigília da madrugada. Pai, ordena a tua bênção tão necessária, nós te agradecemos e nós te pedimos, Pai, usa o presbítero, ó Deus, Davi Miranda Neto, para ministrar a tua palavra, para nos dar a conhecer o teu prazer, o teu poder, Pai, desta ceia de sábado, abençoa, Senhor, em nome de Jesus. Quem está com o voto, oferta, não saia daqui sem entregar, e eu quero entregar, mas você vai passar lá para testemunhar. Que o Senhor te abençoe e te guarde. Queridos, ali é mais tranquilo, não tem ruído. Você pode testemunhar, está lá o presbítero Douglas esperando você. Levante as mãos. Que o Senhor te abençoe e te guarde. Que o Senhor tenha misericórdia de ti. Que o Senhor sobre ti levante o seu rosto e te dê a paz.
paz do Senhor Jesus, a paz do Senhor Jesus e a paz. Vão em paz, Deus acompanhe, Deus livre, Deus guarde. Um fim de semana abençoado na presença de Deus. Vem receber a unção. Vamos lá.

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1: Deus de maravilha, Deus de glória, 16 horas e 7 minutos na Grande Manaus. Estamos dando o início, aleluia, desta programação, né, irmã Elcita? Tão abençoada, espaço, Encontro com Deus. E quem vos fala nessa tarde, sua irmã em Cristo, Fátima Viana.
2: Nessa tarde maravilhosa, também quero desejar a todos uma boa tarde de salvação. E aqui quem vos fala é a irmã Elci Alves. Que Deus abençoe a sua família, abençoe a sua vida, você que se encontra no seu trabalho, você que se encontra no seu veículo, nesse trânsito que agora está difícil da gente andar, né, irmã Fátima? Esse trânsito não está fácil. Então vai ouvindo aí a rádio, vai recebendo de Deus. E nessa tarde maravilhosa, quem vos fala é a vossa irmã Elci Alves. Nessa tarde maravilhosa, se você quiser interagir conosco, o número para interagir é 92984476580. 92984476580. Interage conosco, manda o teu pedido de louvor, manda a tua oração, manda até, se for preciso, coloca já no teu receptor um copinho de água, coloca aí em cima do teu receptor, talvez até mesmo tuas mãos, né?
1: É aquela peça de roupa,
2: aquela,
1: né, irmã?
2: Aquela peça de roupa.
1: Porque a fé move as mãos de Deus.
2: É verdade. Usa a tua fé nessa tarde. Eu acredito que Deus vai fazer grandes coisas na tua vida. Interage conosco. 984-92-984-476580.

0: 16:09.
1: Oremos ao Senhor. Oremos ao Senhor nessa tarde maravilhosa. Vamos orar. Meu Deus e meu Pai, Pai querido e santo, amado Jesus. Aqui Jesus está, Senhor, teus filhos, meu Deus, e aqui estamos diante do Senhor. Meu Deus, estamos aqui para te glorificar, para render graças ao Senhor. Só o Senhor é digno de toda honra, de toda glória, todo poder, toda majestade. Deus, queremos te apresentar, meu Deus, cada lar, cada família, aonde esse receptor, meu Deus, nessa hora está chegando. Deus, visita teus filhos, talvez esteja chegando no hospital, Senhor, está chegando num sítio, está chegando na beira de uma rua, está chegando até mesmo numa igreja, nessa hora, meu Deus, visita teus filhos, Senhor. Pai, se tiver alguém doente, Senhor, alguém depressivo, alguém com ansiedade, meu Deus, joga por terra, Senhor, todo mal. Se tiver alguém precisando, meu Deus, de milagre, de uma porta aberta, Deus, abre as portas para os teus filhos, meu Deus. Joga por terra, Senhor, todo mal. Abençoa a vida de cada ouvinte. Abençoa também a nossa vida, meu Deus. Abençoa, Senhor, a vida de cada um dos meus irmãos, Senhor. Que o Senhor venha, meu Deus, ser com cada um. Quero te apresentar os ouvintes, meu Deus, aqueles que já estão mandando mensagem, aqueles que estão pedindo, meu Deus, oração. Deus, visita teus filhos. Repreenda todo mal, Senhor, e fica conosco, meu Deus. É o que nós te pedimos, Senhor, em nome de Jesus, Senhor.

0: essa tarde maravilhosa de salvação, nós vamos começar com um convite, né? Nós queremos convidar todos os amados ouvintes. Eu vou convidar, irmão Fátima, para dar tempo de se preparar, né? Porque como nós
1: pra convidamos... Para depois dizer assim, ah, me avisaram muito tarde, tarde, né? Eu moro longe.
0: Eu moro longe.
1: Glória a Deus. É.
0: Então nós vamos avisar logo, para já começar a se arrumar, né? Enquanto estão ouvindo a programação, já vai.
1: Porque quanto mais tempo na presença de Deus, melhor ainda. Melhor. Olha o horário que nós já estamos aqui, né, irmã? Chegamos cedo.
0: Chegamos cedo. Então eu vou avisar cedo para chegar cedo, né? Para não ter desculpa, né? Então eu quero convidar todos os nossos amados ouvintes para logo mais, daqui a pouco, estar conosco num culto de libertação. Culto de libertação que tem como tema, glória a Deus, aleluia, o sangue de Jesus tem poder. Então, nessa tarde maravilhosa, queremos convidar todos os nossos amados irmãos. Irmã Fátima, qual é o dia da campanha de hoje?
1: O tema?
0: Não, o dia da campanha de hoje
1: é sexta-feira, né, irmã?
0: Sétimo, sexto.
1: Ah, tá. Pra mim, irmã, se hoje é o último dia.
0: O último dia,
1: é,
0: né?
1: É o último dia. Se eu não me engano, hoje é o último dia. Mas a irmã tava falando que ainda não era, porque ela disse que nós ainda estamos na quinta semana, né? Sexta-feira. Mas pra mim, hoje é o encerramento. Né?
0: É verdade.
1: Para mim hoje é o encerramento da campanha do sangue de Jesus tem poder. Mas se não for, né, irmã, não tem problema não. Você venha de qualquer maneira porque você vai ser abençoado. O importante é que nós vamos estar adorando a Deus, buscando ao Senhor enquanto se pode achar. Hoje eu fiz um pequeno vídeo, né, porque nós sabemos que Jesus está voltando e muitas das vezes nós damos prioridade à casa, né? Nós damos prioridade ao nosso lar, né? Eu vi aquela mensagem que foi tão linda daquela pregadora que esteve aqui no evento, né, das mulheres de fé, né, que Maria, ela escolheu, né, as coisas material. Marta. Ela ficou preocupada com as coisas dessa vida, né, irmã? Uhum. Nós temos que cuidar do nosso lar, nós temos que cuidar da nossa família, mas há tempo para todas as coisas, né, irmã? Há tempo de cuidar da casa, mas também há tempo de vir adorar, de vir agradecer. Só do fato de nós estarmos com esse fôlego de vida hoje, né, irmã Elci?
0: É verdade.
1: Então, diga assim, olha, já passei a semana todinha com essa dádiva de vida que Deus me deu, então hoje é sexta-feira, eu vou na casa do Pai, agradecer ao Senhor, eu vou guerrear em prol da minha família. Quantos livramentos, ouvinte, o Senhor tem te dado através do sangue de Jesus, quantos livramentos o Senhor tem dado para a tua casa, para a pessoa da tua família, né? Nós não sabemos o que o inimigo das nossas almas tem preparado para nós.
0: É,
1: se o Senhor não tiver misericórdia de nos revelar pela sua infinita misericórdia, nós não sabemos o que ele tem preparado para a nossa casa, para a nossa família. Recentemente, do nada, meu filho é um jovem cheio de saúde, é um jovem que serve a Deus, mas do nada meu filho passou mal. Né? E como, graças a Deus, eu com a minha vida no altar e meu esposo, a gente foi orar, repreendeu e o inimigo não resistiu, caiu por terra porque era uma seta, irmã Elci. E se nós não tivermos firme, se nós não tivermos, aleluia, na presença de Deus da maneira que Deus quer que nós estejamos, como é que vai ficar, né, irmã, nossa família, nossa casa, né? Então nós temos que guerrear. Nós temos que vir para cá adorar esse Deus, né, irmã Elci? Porque esse Deus, ele é um Deus que ele te chama, né? É um Deus que ele te chama para uma grande obra. E por que muitas das vezes você está de braço cruzado aí, né? E pensando somente na tua casa, nas coisas materiais. A Bíblia vai dizer aqui, no livro de Mateus, irmão, diz assim a palavra de Deus, Mateus 4, versículo 18, Jesus andando junto ao mar da Galileia, viu dois irmãos, Simão, chamado Pedro, e André, as quais lançavam as redes ao mar, porque eram pescadores, irmã Elcinda. E disse-lhe Jesus: vinde após mim, eu vos farei pescadores de homem. Então, o que, que significa isso? Que o Senhor não quer só eu e você preocupado só na pescaria, nas coisas da tua casa, nas coisas que você tem que fazer dentro do teu lar. Isso é necessário eu e você fazer, porque a gente tem uma família, mas também você tem que ver que tem um momento, tem a hora de a gente tomar uma decisão de vir agradecer, porque Ele quer te fazer pescador de almas, de vida. Ele quer que você coloque a mão no arado e venha fazer aquilo que o Senhor já entregou nas tuas mãos, porque não tem mais tempo mais para ficarmos mais de braço cruzado, né, pastor João Arantes, que está aqui conosco? Nós não temos mais tempo, a noite já chegou, não é verdade? Mas enquanto há dia, há esperança de você e eu nos colocar da maneira que Deus quer, né, irmã? Se Jesus te chama nessa tarde, porque Ele tem um plano na tua vida, Ele quer te fazer de pescadores de almas também. Você levante onde você estiver hoje, onde você estiver agora. Levante e tome uma decisão, porque grande é o chamado de Deus na tua vida, né? Porque nós sabemos que quantas pessoas durante essa semana já não partiu dessa terra,
0: é,
1: né,
0: verdade,
1: irmã?
0: É verdade. Quantos hoje, né, nem acordaram mais, né?
1: É.
0: Não tiveram mais o fôlego de vida.
1: Não tiveram a chance.
0: Não tiveram mais a chance, né, de contemplar até mesmo seus filhos crescendo, né? Até mesmo de ver os sonhos dos seus filhos se realizando, né? E nós estamos aqui para a glória de Deus. Então vem adorar o Senhor. Você que está ouvindo, se daí foi uma lamenta para você vir hoje. Vem-te embora. E é cedo, né, pastor?
1: Tem que vir cedo.
0: Tem que vir cedo. Estou convidando cedo para não ter... Ah, não pude porque convidaram já quase 6 horas. Então vem-te embora agora. Já começa a se arrumar, vem adorar. Pensa num culto maravilhoso.
1: O culto de sexta-feira está uma benção. Culto, mas também nem, não só os cultos de sexta, né, irmã?
0: Todos.
1: Porque todos os cultos há uma presença, sim, há um sobrenatural, sim, de Deus. E você vai ficar aí de braços cruzados, vem para a igreja, pentecostal, Deus e amor, e seja abençoado. E qual é o endereço dessa benção, irmã Elci?
0: Rua Alexandre Amorim, 525, bairro de Aparecida, número 525. Rua Alexandre Amorim, 525, bairro de Aparecida, Igreja Pentecostal, Deus é Amor. Vem-te embora, vem cedo, não bota empecilho, não bota atrapalho, nós já até pregamos pra ti, vem-te embora. Não seja igual a Marta, vem-te embora, não deixa as coisas de Deus por último, que tu tá com vida, vem-te embora.
1: Eita glória. Em teu nome, ó Deus. Desde pequena, sempre me fez companhia, a rádio da minha família.
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0: Essa tarde maravilhosa de salvação, quero oferecer um louvor para todos os amados ouvintes. Amados ouvintes, hoje nós temos uma presença do pastor Arante.
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0: Hoje nós temos a presença com o nosso pastor João Arante, é por isso que a nossa rádio hoje está agitada aqui. Vem para cá, Manaus. E também nós queremos oferecer um louvor já para você, né? Para todos os nossos amados ouvintes, santos, com a cantora Evelyn Rodrigues.
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0: rede maravilhosa de salvação. Está aqui o nosso irmão Leoni, né? Ele diz, boa tarde, a paz de Cristo no espaço Encontro com Deus dessa tarde. Gostaria de pedir o louvor, sorrindo e chorando, né? Chorando e sorrindo, da cantora Leia Miranda. Ofereça esse louvor ao cooperador Raimundo Cruz e às irmãs que estão nessa tarde apresentando o programa. E também vamos aproveitar para oferecer, né? Eu já estava falando, né, que as irmãs lá do Jutaí, elas ouvem essa programação e elas dizem que todo dia elas ouvem. Elas ouvem de manhã, de tarde, ninguém oferece um louvor para elas, né? Então, aí eu disse, menina, eu sou igual a vocês. Daqui para ali eu esqueci de mandar mensagem. Mas manda a mensagem que eu mando. Ela disse, não, pastora, a senhora mande logo um louvor para nós, que nós já estamos ouvindo. Então vamos oferecer esse louvor, né, irmã?
1: Quero fazer meu oferecimento também.
0: Para as irmãs lá do Jutaí, para as irmãs também lá de Quari, para as irmãs de Tefé, para as irmãs lá de Anamã, Anuri, para Manacapuru, Itacoatiária e para onde mais, irmã Fátima? Diga aí.
1: Eu também gostaria, irmã Elci Alves, de fazer meu oferecimento para a irmã Célia Souza, que já também está na escuta da programação. E já queria também fazer meu oferecimento desse louvor para o pastor Jacó, que esteve conosco sexta-feira passada, o culto foi uma bênção, né? Ficou na história, ficou marcado nos nossos corações. Eu quero fazer esse oferecimento para o pastor Jacó e a sua esposa ali de Manacapuru. Tô com saudade desse povo. Tô com saudade desse povo. Pense no povo pentecostal. Eu preguei já em Manacapuru, acho que tem uns 20 anos que eu prego nessa cidade abençoada. Ah, Jesus, esse povo são um povo cheio de Deus. Um abraço para sua esposa, irmão Jacó. Eu quero dar também a paz do Senhor, um forte abraço e oferecer esse louvor para Raíssa Ferreira, que eu creio também ela está na escuta da programação. E quero fazer meu oferecimento para uma mulher cheia de Deus, irmã Simone de Quari, meu Senhor da Glória. Em breve eu estou por aí, Quari, chegando por aí, em nome de Jesus, eu creio nisso. Um forte abraço, irmã Simone, diga para a irmã Maria que eu estou morrendo de saudade, um forte abraço para ela, para essa família cheia da presença de Deus, um forte abraço, já ofereço esse louvor para essas servas de Deus, irmã Simone de Quari. E quero fazer meu oferecimento também para a irmã Nati de Carauari, que já está na escuta desta programação, para o presbítero Edival, um forte abraço. Logo mais nós vamos estar soltando o áudio de bênção, conte a bênção, né, que ela está mandando um áudio aqui para nós. E já quero também, aleluia, mandar a paz do Senhor, oferecer esse louvor para a irmã Raquel, a mãe do Nicolas, que toca conosco aqui também, né, toda sexta-feira estamos aqui guerreando. E esse meu oferecimento é para todos os ouvintes do programa Voz da Libertação. Vamos ouvir esse louvor, sentir a presença de Deus.

libertação. Estamos em clima de festa, é hoje, o culto de libertação, sangue de Jesus tem poder. Logo mais às 19 horas, o nosso pastor estadual vai estar ministrando a palavra de Deus e o nome do Senhor sendo glorificado. Aonde esse homem de Deus, quando pega o microfone, a glória de Deus desce, o poder de Deus desce, a unção do Senhor, é um homem separado para Deus e hoje ele vai estar ministrando a palavra de Deus. E eu creio, aleluia, que o Senhor vai estar entregando muita vitória. Não fique do lado de fora desta oportunidade, desta bênção que o Senhor está te dando nesta tarde. Hoje o Senhor quer falar contigo através da mensagem da palavra de Deus. Corre para cá, Manaus, corre para cá, Amazonas, e seja abençoado. Meu Deus, as horas já estão correndo e o servo de Deus aqui está fazendo seus pedidos. O irmão Jacó de Manacapuru diz, está uma bênção. Então ele está dizendo, está uma bênção. Então é a programação, né? A paz do Senhor Jesus para todos os ouvintes. Ele disse que gostaria de ouvir o louvor A Última Lágrima de Débora Miranda. Ele diz, glória a Deus, obrigado. Mando a paz do Senhor para os irmãos de Quari. Estarei lá dia 14 desse mês. Isso aí, irmão Jacó. O irmão Jacó vai estar ministrando a palavra de Deus dia 14 ainda desse mês. Eu creio que vai ser uma bênção. O céu vai se abrir. Povo de Quari, Deus tem uma bênção, Deus tem uma vitória para a tua vida. E nós vamos ouvir A Última Lágrima de Débora Miranda. Jesus, Jesus, a voz de Carlos Valli. Eita glória!

Deus, aleluia. Então, nossa irmã Simonete está aqui. A paz do Senhor Jesus, minhas amadas. Fátima Viana, irmã Elci Alves e cooperador Raimundo Cruz. Peço um louvor de Ridilas. Rodídias. Estais, grupo Luz Sem Fronteira. Ofereço para vocês aí na rádio e nossos irmãos que fazem a campanha na segunda-feira, 21 dias de oração de Daniel, essa campanha do pastor João Arante, tá? Nas quarta-feira, larga as tendas. Creio na sua vitória, meus amados irmãos. Então tá aí o louvor, a serva de Deus já ofereceu. E vamos aproveitar para oferecer para toda a família Deus e Amor. Quero oferecer para nossa irmã Elisângela, a nossa irmã Rosiane, a nossa irmã Karina, que está na escuta, a nossa irmã Elisângela, a nossa irmã Ednelza. E se nós for falar, vai ser muita gente. A nossa irmã Josefa. Então que Deus abençoe a todos. Fica com esse louvor.

Sim, nessa tarde maravilhosa, nossa irmã Ana Paula também pediu um louvor. Não posso deixar de botar o louvor da serva de Deus, né? Já está com duas vezes, três vezes que ela pede um louvor. E hoje nós vamos botar em nome de Jesus, irmã Ana Paula. Ela diz: a paz do Senhor Jesus, boa tarde, minhas irmãs maravilhosas. Quero ouvir um louvor, voar com Cristo. Então, nessa tarde maravilhosa, nós queremos oferecer também, não tem nem tempo muito para estar falando, para todos os amados ouvintes, toda a família Deus e Amor, que Deus abençoe a vida de vocês. Aleluia.

0: 16:54.
1: Glória a Deus, aleluia, e nós já não temos mais tempo para nada. Esse programa deveria ser mais horas, né? Eu já até conversei com esse menino dessa rádio aqui, o Raimundinho. Falta ele ouvir o nosso clamor, né, irmã Fátima? Mas vamos para a palavra de Deus, só uma... Sério, irmã Fátima? Vamos para a palavra de Deus, que não tem mais tempo. Glória a Deus. Quero ler no livro de Mateus, capítulo 8. Vamos ler só um pouco. Do 4 em diante. Essa mensagem é tão linda, né? Vamos ler tudinho, né? Que é tão linda, né?
2: Então,
1: e descendo ele do monte, 8 primeiro. Mateus 8 primeiro, que diz assim. E descendo ele do monte, seguiu uma grande multidão. E eis que veio um leproso e o adorou, dizendo, Senhor, se quiser e pode tornar-me limpo. E Jesus, estendendo a mão, tocou-o, dizendo, quero ser limpo. E logo ficou purificado da lepra. E disse então Jesus, olha, não digas a alguém, mas vai, mostra-te ao sacerdote e apresenta a oferta que Moisés determinou para que lhe servisse de testemunho.
2: Glória a Deus.
1: Essa é uma mensagem linda, maravilhosa.
2: Né? Aleluia.
1: Jesus estava no monte orando. Jesus era o homem do monte, né? O homem da oração. O monte hoje simboliza, eu acredito que aonde nós estiver a comunhão, aonde nós estiver em comunhão com o Senhor, dentro do nosso quarto, na nossa cozinha, na nossa sala, eu acredito que Jesus está em todo lugar. Então Jesus estava no monte orando, buscando a Deus, o Pai, né, pedindo força. E acredito que ele também estava orando até, Senhor, Pai, eu estou aqui na terra para cumprir um chamado, então envia para mim os leprosos para serem purificados, envia os enfermos, envia os cegos, envia os mancos, envia os coxos. E eu acredito que quando ele fez essa oração, que ele desce do monte, tinha um leproso no pé do monte, né? E o leproso, ele tem uma conversa com Jesus, né? Primeiro, ele adora o Senhor. E depois que ele adora o Senhor, ele diz, Senhor, se o Senhor quiser, o Senhor pode me purificar. E eu acho tão bonito que o Senhor diz, eu quero, né? Ele diz, ele não coloca o Senhor na parede não, dizendo, Senhor, o Senhor me limpa, o Senhor pode. Não, ele diz, Senhor, só se o Senhor quiser, o Senhor pode me limpar? Ele faz uma pergunta, né? E o Senhor diz para ele, eu quero. Porque foi para isso que ele veio, né? E quando esse leproso, ele diz, eu quero, o Senhor automaticamente diz, seja limpo. Através da palavra, né? A Bíblia diz,

0: chega na igreja, fica mudo. Foi curado, foi limpo, foi liberto, foi transformado. As portas foram abertas, mas não quer contar para ninguém. Às vezes, quando o irmão está pregando lá na rua, ele vai lá e ele diz o quê? Olha, lá naquela igreja eu fui curado. Mas nunca voltou para contar o testemunho. Então, aqui está essa palavra maravilhosa. Ele não jogou Jesus na parede, ele não disse, Senhor, com tanta humildade, foi a maior humildade que eu já vi na vida. Né? Ele disse, Senhor, se o Senhor quiser, o Senhor pode me limpar. O Senhor disse, quero, eu quero te limpar. E eu acho interessante que Jesus disse para ele, ser limpo. E hoje eu quero profetizar na tua vida, onde tu estiver. Eu não sei se tu está enfermo, se tu estiver enfermo, recebe a cura. Se tu estiver precisando de uma porta aberta, recebe a porta aberta. Hoje Deus está entrando na tua casa, dentro do teu lar, no meio da tua família. Se tu precisar de uma libertação, hoje eu profetizo na tua vida, seja liberto. Se tu estiver precisando de um milagre, recebe milagre da parte de Deus. Hoje Deus te entrega um milagre na tua casa, na tua vida, no meio da tua família, no teu casamento, no meio dos teus filhos. Se tu estiver precisando de uma limpeza nos lábios, recebe essa limpeza nos teus lábios. Porque muitas das vezes tem tanta gente que não ganha família para Jesus porque tem uns lábios tão impuros. E o lábio impuro, muitas das vezes, meus queridos irmãos, não é só porque fala mal do outro, não. Os lábios impuros é porque muitas das vezes fala tanta besteira pro filho, né? Pro esposo.
1: Tem que abençoar, né, irmã?
0: Não abençoa, não profetiza e acaba dando errado. Então hoje eu profetizo, tu vai ser profeta dentro da tua casa. E recebe de Deus que tu vai ser profeta dentro da tua casa, em nome de Jesus. E vamos orar ao Senhor.
1: Meu Deus do céu, as horas se foram, né, irmã? Foi tão rápido esse momento com Deus. E eu creio que todos os ouvintes foram abençoados através desta palavra, porque a palavra, ela transforma, a palavra, ela liberta. E vamos orar, meus queridos. Aleluia, vai ser uma oração rápida. Maravilhoso Deus e eterno Pai, eu te apresento cada ouvinte, cada enfermo, essa pessoa que está aí do outro lado, que ouviu essa palavra. Pai, limpa, purifica, liberta, transforma. Vem fazer a obra por completo, visita cada um de nós, abençoa o culto logo mais. A qual o nosso pastor André Zimbrus, que vai estar ministrando a palavra, abençoa a vida do irmão Raimundo Cruz, a nossa vida, Pai, fica conosco, meu Deus, fica conosco nessa tarde maravilhosa. Maravilha, meus queridos, graças a Deus, a mensagem foi maravilhosa, foi rápido, mas tudo para a glória de Deus. Aleluia, essa que vos despede nessa tarde, sua irmã em Cristo, Fátima Viana.
0: E a vossa irmã em Cristo, Elci Alves, e fica todos na,
1: paz do Senhor Jesus.
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3: Dezessete horas e um minuto.
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5: Eu quero convidar você já para compartilhar. Compartilha com um amigo, compartilha com um familiar, compartilha nos grupos ao qual você faz parte lá no seu WhatsApp. Compartilha esta live para que mais pessoas sejam abençoadas por Jesus através da oração. E eu quero também pedir para você, mande os seus pedidos de orações. Nós temos o chat aqui no canal do YouTube. Você pode mandar os seus pedidos de orações, porque chegou o momento de falarmos com Deus. Se possível for, ore juntamente comigo. Você que está em casa, você que está no seu local de trabalho, você que está no transporte público, você que está no carro por aplicativo, você que está no caminhão.

seu veículo. Ore juntamente comigo. Se você pode, fique em espírito de oração e Deus vai confirmar a grande bênção, a grande vitória sobre a sua vida. Sem mais delongas, vamos falar com Deus, o nosso Pai. Soberano Deus e eterno e querido Pai, Pai de nosso Senhor e Salvador, Jesus Cristo de Nazaré. Mais uma vez, ó Pai, diante da Tua presença, que é bendita e também poderosa, eu me coloco, ó Deus, em oração. E eu quero dar graças ao Senhor por essa rica oportunidade, pelo privilégio, Senhor, que é estar perante a Tua face. Quero pedir ao Senhor, ó Pai, que a bênção do Senhor, ó Pai, por meio desse momento de comunhão, de busca, a bênção do Senhor venha nos alcançar, não só a minha vida, como a vida desse irmão internauta e também esse irmão ouvinte do programa A Voz da Libertação. Pai, acrescentando as suas bênçãos sobre as nossas vidas. Quero pedir ao Senhor perdão se por meio de atitudes, palavras ou pensamentos eu fui ou estou sendo contado diante dos teus olhos como um transgressor. Reconheço o quão falho e o quão dependente do Senhor eu sou. Pai, quero apresentar nesse momento os muitos pedidos de orações que estão chegando até nós através do chat, no canal do YouTube, através do Instagram, através do Facebook, através do nosso WhatsApp ali da Central de Produções Internacional. Vai colocando as tuas mãos, vai agindo, vai operando, tirando os empecilhos, jogando por terra barreiras e também muralhas e fazendo o milagre acontecer. São causas das mais variadas. São situações das mais diversas, ó Pai. Mas todas têm algo em comum. É que são ou estão sendo entregues aos teus cuidados. E nas tuas mãos, ó Pai, nós temos a esperança de que algo maravilhoso, algo glorioso, algo bendito vai acontecer. Porque a bênção que vem das tuas mãos, ó Pai, ela vem, ó Deus, para transbordar e mudar todo o cenário. Pai, quero deixar diante do teu altar, ó Senhor, pedidos de orações que têm sido feitos em pró a libertação. Estamos nessa sexta-feira aqui em nossa sede mundial nesse propósito. Ó Pai, a sexta da libertação total. Eu quero orar por libertação agora. Sim, porque tem mães que estão pedindo a libertação do filho que está nas drogas, que está no alcoolismo, que está, ó Deus, na prostituição, que está na vida do crime, que está, ó Pai, totalmente perdido em seus devaneios, totalmente distante, ó Pai, da família e até mesmo do Senhor. Eu quero orar para que a libertação seja total na vida desse adolescente, na vida desse jovem, na vida desse adulto, sim, até mesmo na vida desse senhor, a Pai, que está em cadeias de opressão. Deus, traz a verdadeira libertação. Atende a oração desta mãe, porque eu uno a minha fé com a fé dela. E peço ao Senhor para que um milagre extraordinário venha ser realizado. Eu deixo diante do teu altar ainda, Deus, não só a vida desse filho, desse neto, ó Pai, que precisa de libertação, mas eu também deixo diante do teu altar, ó Pai, esta pessoa que não é um filho, mas
é uma filha, uma neta. Ah, Pai, que a semelhança desses que nós acabamos de orar está também passando por, ó Deus, uma fase de rebeldia, uma fase, ó Pai, de decisões que não tem nenhum tipo de pensamento acerca, ó Pai, das consequências. Nós oramos nesse momento, pedindo que o Senhor haja, que o Senhor livre, que o Senhor salve e que o Senhor liberte. Vai de encontro nesse momento, meu Pai, não só, ah, Pai, a esses, mas a outros que estão não presos nas drogas, não presos na prostituição, não presos na vida do crime, mas presos em jogos de azar, Pai. Quantas famílias estão sendo destruídas porque, ó Pai, a pessoa acabou se envolvendo nesses jogos, ó Pai, e começou a mergulhar, se afundar, a ponto de dever e perder tudo que tem. E nós oramos, Pai, para que essas pessoas sejam libertas, libertas dessa escravidão, libertas desta opressão. Ah, Senhor, que está destruindo a vida, que está destruindo o casamento, que está destruindo a família desta pessoa, meu Pai. Liberta mesmo. E que o Teu bom nome, somente o Teu bom nome, Deus, ele seja glorificado. É, Pai, é a cesta da libertação total e nós cremos que o Senhor está agindo segundo a medida da nossa fé. Quero deixar diante do Teu altar, não só essas pessoas que oram comigo, pedindo a libertação de um filho, de um parente, de um ente querido, ó Pai, mas eu também quero deixar diante do Teu altar os pedidos de oração que dizem respeito a curas de enfermidades. Pessoas que estão nesse momento, ó Pai, dentro de um hospital. Pessoas que estão acamadas dentro de casa. Pessoas que estão, meu Pai, sofrendo. Sim, sofrendo de uma maneira, ó Pai, tão dolorida, tão dolorosa. Ó, Pai, devido à enfermidade que está alojada em seu corpo, mas eu quero orar e pedir ao Senhor, Pai, para que esta enfermidade desapareça. O Senhor é médico.

0: porque o toque que ela fez com fé extraiu o poder do Senhor. E quando o poder do Senhor emana, a enfermidade não resiste, ela bate em retirada. Senhor, pessoas que estão agora crendo, pessoas que estão agora, Pai, clamando, pessoas que estão agora abrindo o coração perante a Tua face, pedindo a cura, Deus. Libera o Teu poder, que esse poder seja manifesto na vida desta pessoa. Ah, Pai, e a enfermidade vai embora. Sim, não importa qual o grau da enfermidade, não importa qual é o nível de avanço que esta enfermidade, ó Pai, está no organismo desta pessoa, não importa, Senhor, o importante é que o Teu poder seja manifestado pela Sua infinita graça, ó Pai, e nós temos a convicção, ah Pai, que o milagre vai acontecer. Essa pessoa que está, ó Pai, sofrendo, ó Deus, porque sabe, ó Pai, que segundo os médicos já não existe mais nenhuma solução, já não existe mais nada o que possa ser feito. Ah Deus, e quando os recursos dos homens se esgotam, ó Pai, é aí que o Senhor manifesta-se. Ó Pai, quando tudo parece que vai dar errado, quando tudo parece que não tem mais jeito, é aí que o Senhor chega. E quando o Senhor chega, ó Deus, o Senhor mostra que a última palavra verdadeiramente vem do Senhor. Foi assim com Lázaro. É, Pai, parecia que não tinha mais jeito, porque afinal eram 4 dias que Lázaro estava sepultado. Mas quando o Senhor chegou, o Senhor mostrou que o Senhor é a ressurreição e a vida, e aquele que crê no Senhor, ainda que esteja morto, viverá. Sim, meu Pai. Sim, meu Deus. Quantas pessoas estão desta maneira, Pai? Sim, caminhando para a sepultura, porque os médicos desenganaram. Mas nós cremos, ó Pai. Nós cremos que se o Senhor liberar a Tua palavra, ó Deus, a medicina vai ficar confundida. Porque milagre não se explica. É, Pai, milagre se vive. E nesse momento eu quero orar por milagres. Faz um milagre, meu Pai. Um milagre na vida desse senhor, desta senhora, desse jovem, desse adolescente, sim, desse pai, desta mãe. Realiza um milagre extraordinário, meu Pai. E nós temos a convicção dada pelo Teu Espírito e a certeza alimentada pela fé que coisas tremendas vão acontecer, que milagres extraordinários já estão acontecendo para a Tua glória, meu Pai. Eu deixo diante do Teu altar aqueles que, ó Pai, também estão pedindo, Senhor, a salvação. É, quantas pessoas que mandaram seus pedidos de oração, pedindo a salvação de um ente querido, de um amigo, de um familiar, de uma pessoa próxima. Sim, esta pessoa que está totalmente, Pai, perdida, distante do verdadeiro Deus. Nós oramos pela salvação da alma desta pessoa. É, Pai, não queremos ver de maneira alguma esse ente querido, esse familiar, essa pessoa tão especial para nós, ó Pai, descer à sepultura sem a certeza da salvação. Por isso nós oramos, meu Pai, porque é o Senhor, por meio do Teu Espírito, quem convence o homem do pecado, da justiça, do juízo de Deus. Por isso nós oramos, meu Pai, para que o Senhor se revele, porque ninguém vem até o Senhor se o Pai não mandar. se o Pai não enviar. Por isso oramos, ó Senhor meu Deus, para que esta tão grandiosa salvação seja revelada a este que está morto em seus próprios pecados e delitos, a este que está cego espiritualmente. É, Pai, se revela como o Senhor se revelou a Saulo no caminho de Damasco. Se revela, Pai, como o Senhor se revelou quando encontrou-se com Jacó no Val de Jaboque. Ah, Pai, em ambas as experiências, tanto de Saulo como de Jacó, ao encontrar-se com o Senhor, ambos foram transformados. É, Papai, esse é o Teu poder, esse é o nosso Deus, o Deus que transforma, o Deus que liberta, o Deus que regenera, o Deus que pega o caído e coloca de pé, o Deus que levanta, ó Pai, do pó e do monturo e faz assentar-se entre os príncipes, conforme está escrito, ó Pai. Abençoa nesse momento cada vida. Tem pessoas nos acompanhando agora do interior de uma prisão, pessoas que cometeram pecados contra a sua santidade, pessoas que, ah, Pai, cometeram crimes contra o seu semelhante. Ó Pai, por esses motivos se encontram excluídos do convívio social. Mas nós oramos, meu Pai, nós oramos porque o Senhor não tem prazer na morte, ó Pai, de um ímpio, mas que o ímpio se converta, se arrependa e venha ao encontro desta tão grandiosa salvação. Oramos porque sabemos que o sistema foi criado para recuperar, mas na prática, ó Pai, não recupera. Mas nós conhecemos o Teu Evangelho, o Teu Evangelho que disse Paulo, que é o poder de Deus para a salvação, que é o dunamis, que é a dinamite, que explode as cadeias, que explode os grilhões daquele que está em cativeiro e traz para fora da opressão do diabo e também do pecado. Por isso nós oramos, Pai, para que este evangelho da graça chegue de maneira clara, de maneira, ó Pai, genuína, àqueles que estão dentro do sistema prisional. É, Papai, usa esses evangelistas, usa esses pastores, usa, ah, Papai, cada instrumento que o Senhor tem levantado na terra para proclamar as boas novas de salvação, também aqueles que estão em prisão. Abençoa, Deus que tudo pode, Deus que tudo faz. Abençoa, nesse momento, não só aqueles que estão dentro do sistema prisional, como também aqueles que estão dentro de uma clínica de internação de dependentes químicos. É, Pai, vai abençoando, porque está escrito que se o Senhor não edificar a casa, em vão trabalham aqueles que a edificam. Logo, nós entendemos que devemos fazer a nossa parte, mas a bênção vem do Senhor, Pai. O Senhor precisa estar no negócio para que as coisas aconteçam, para que as coisas fluam. Por isso, deixamos diante do Teu altar cada uma dessas vidas que estão em tratamento de recuperação. Vai abençoando, Deus, nesse momento. Ó, meu Pai, as instituições reviver, que Quero orar pela diretoria, a diretoria das instituições Reviver. Quero orar pelos projetos das instituições Reviver. Quero orar pelos voluntários, ó Pai, que tem abraçado a causa do necessitado, tem se compadecido, ó Pai, do vulnerável e tem feito a obra beneficente. Deus, continua levantando cada um daqueles que já professaram a fé no teu nome para frutificarem. Sim, porque um verdadeiro discípulo, ele não é conhecido, Pai, tão somente pela veste ou por características exteriores. Mas o Senhor disse que um verdadeiro discípulo é conhecido mediante o amor. E quantos nesse momento, ó Pai, estão demonstrando este verdadeiro amor, ó Pai, por meio das ações sociais das instituições Reviver? Quantos vestiram a camisa, deram as mãos e estão dia após dia, Pai, ó Deus, trabalhando, cuidando do órfão, cuidando, Senhor meu Pai, dos velhinhos, das crianças. Meu Pai, ali a casa aberta, esse trabalho tão lindo, Senhor, continua levantando trabalhadores, continua levantando ceifeiros para esta obra. Quero orar pela Igreja Pentecostal Deus de Amor, ao qual eu faço parte, Pai. Esse ministério, ó Deus, que ao longo desses 64 anos de história tem pregado e proclamado o Evangelho genuíno, sim, tem anunciado e confrontado, Deus, pela autoridade da palavra, confrontado o pecador, chamando ao arrependimento e à fé na pessoa bendita de Jesus. Abençoa a nossa diretoria, Pai, deliberativa. Eu oro pela nossa irmã presidente mundial, Eleni Miranda, pela nossa irmã vice-presidente mundial, Débora Miranda, pastor Lorival de Almeida, presbítero Davi Miranda Neto, Senhor, toda a nossa diretoria, não só deliberativa, como também executiva, abençoa, confirmando as ricas bênçãos e vitórias, usando, meu Pai, a nossa liderança para continuar fazendo o reino do Senhor avançar. Pai, nos dá almas. Queremos almas, meu Pai. Queremos, ó Deus, ganhar as almas que o Senhor comprou, que o Senhor resgatou, que o Senhor redimiu pelo teu sangue. Nós temos esta missão que fora dada a nós pelo Senhor mesmo, ó Pai. Ajuda-nos, Espírito Santo, aqueles que estão com a mão no arado, aqueles que estão, Pai, se dedicando, se esforçando para cumprirem a vocação, o chamado ao qual o Senhor fez sobre cada um. Sim, vai nesse momento fortalecendo esse irmão, essa irmã que está na posição que o Senhor requer dele. Fortalece ele, Pai, fortalece ela. Sim, porque muitas vezes, quando um servo, quando uma serva está na posição que o Senhor colocou, muitas vezes, ó Pai, o adversário, ele luta, ele investe, meu Pai, para tentar tirar aquela pessoa do foco, tentar fazer aquela pessoa sair do propósito, meu Pai. Mas eu oro, pedindo que o Senhor fortaleça cada um dos nossos irmãos, cada uma das nossas irmãs, aonde haver um crente salvo, aonde haver uma pessoa que viveu a verdadeira experiência do novo nascimento. Sustenta ele, meu Deus. Sustenta ela, meu Pai, livrando dos laços do passarinheiro, livrando da peste perniciosa, livrando de tudo aquilo que é procedência diabólica. Confirma a vitória nesse momento sobre a Igreja Deus de Amor, sobre o povo de Deus em geral. É o que eu te peço e já te agradeço, em nome de Jesus. Que maravilha! Que Deus abençoe a sua vida, você que orou juntamente comigo. Eu quero nesse momento fazer um convite especial. Você que ainda não reconheceu Jesus como seu único, suficiente Salvador, chegou o momento. Essa é a hora. E você também que está afastado, chegou o momento de voltar para a casa do Pai. Ei, filho pródigo, o Pai te chama. Vamos fazer a oração de confissão a Deus. Repita comigo as seguintes palavras. Senhor Deus e Pai, diante da Tua presença eu estou. Estou arrependido. Reconheço que o Senhor é o único que pode me salvar. E fora do Senhor não existe salvação. Peço perdão pelos meus pecados. Peço que o Teu Espírito Santo seja me dado, para que eu possa ter condições de permanecer na fé inabalável até que o Senhor venha buscar a igreja. Pai, confirma que meu nome está escrito no livro da vida. Assim pedimos, ó Pai, tão somente no nome de Jesus. Parabéns, procure uma de nossas igrejas pentecostal Deus e Amor mais próxima da sua casa. Quero já compartilhar os endereços eletrônicos com os quais você pode entrar em contato dizendo eu quero aceitar a Jesus, e a nossa equipe vai te dar a devida orientação. Anote o e-mail. O e-mail é queroaceitarjesus@ipda.com.br ou o nosso WhatsApp DDD 11 95094 4645. Manda para cá a sua mensagem, vai ser um prazer te receber na família da Igreja Pentecostal Deus de Amor. Eu vou ficando por aqui. Deus abençoe a sua vida, você que orou juntamente conosco. 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Quero todos também, você morador da capital paulista, região metropolitana de São Paulo, que nesse próximo domingo, ou melhor, esse próximo sábado, amanhã, nós temos aqui em nossa sede mundial, às 19 horas, a Santa Ceia do Senhor. Presbítero Davi Miranda Neto, toda a nossa diretoria, obreiros, obreiras da Casa do Senhor, povo de Deus reunido, fazendo memória da morte e também da ressurreição de Cristo.
1: E está chegando o momento, está chegando a hora, é neste sábado nós estaremos desfrutando desta Santa Ceia do Senhor, o presbítero Davi Miranda Neto, com toda a equipe interna da sede mundial, pastores, presbíteros, obreiros, os louvores, as crianças e os jovens, para juntos nos deleitarmos naquilo que Jesus nos deu de melhor, que é da sua vida, do seu espírito e da sua comunhão. 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Amém.

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3: 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Mas o Dia dos Pais é lembrado somente um dia do ano. 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Tem sido um bom filho? Tem sido grato por tudo que ele já fez? 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Tem se colocado no lugar dele e percebido que não cabe a nós julgar qualquer erro que ele possa ter cometido? A Bíblia é clara no seguinte mandamento: honra teu pai e tua mãe, a fim de que tenhas vida longa na terra que o Senhor, o teu Deus, te dá. Êxodo 20:12. 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
1: A paz do Senhor Jesus, família Reviver, que alegria mais uma vez estar aqui juntinho de você para juntos nós falarmos de coisas boas, não é? Sempre temos aqui coisas boas para contar do povo de Deus, do reino de Deus, testemunhos maravilhosos. O Senhor Deus é muito bom. E a misericórdia dele dura para sempre, nós bem já sabemos, e é por isso que nós não nos cansamos, não há tempo ruim para glorificar o nome do Senhor Jesus. Já deu um glória a Deus aí? Se não, dá um glória a Deus, porque ele está presente na tua casa.
2: Olha o amor, olha a alegria.
1: A bondade infinita do Senhor Jesus me trouxe até aqui no dia de hoje, porque o Senhor é aquele que nos dá força para nos levantarmos das nossas camas, para poder despertar, para ter saúde, não é? Ele cuida de nós, do nosso dia, o seu dia está sendo cuidado por ele hoje. E falando de cuidado, vocês já prestaram atenção que o nosso Deus, ele não falha para conosco. Em todo tempo, quando nós precisarmos dele, ele estará à nossa disposição. O Senhor não cansa de fazer o bem. A bondade, o amor e a misericórdia estão perpetuamente sobre ele. E mesmo que nós não sejamos os filhos tão agradáveis quanto ele gostaria ou merece, não é? Não sejamos merecedores da misericórdia dele, merecedor do amor dele, ele não nos abandona. Nos momentos mais difíceis, ele está presente na nossa vida para nos ajudar, para nos auxiliar. E já prestou atenção que mesmo quando nós fazemos coisas erradas, o Senhor, ele não chega para nós dizendo, ah, você fez tal coisa errada, por isso eu não vou te ajudar agora? Ele não faz isso, ele não lança em nosso rosto. É claro que nós temos uma consciência espiritual, né? Que nos traz aí esse alerta. Opa, talvez esteja dando errado porque você vacilou em algum momento, não é? Mas também sabemos que tem aqueles que são justos, são fiéis e também passam por momentos de provação e de sofrimento. Mas uma coisa é certa. Nós todos estamos debaixo das potentes mãos do Senhor, das mãos misericordiosas dele, e em momento algum da nossa vida ele vai nos abandonar. Se nós chegarmos para ele e dissermos, Senhor, tenho fome, ele será o provedor do nosso alimento. Se nós chegarmos para ele e dissermos, Senhor, tenho frio, ele será o provedor do agasalho para nos aquecer. Se nós chegarmos e dissermos para ele, Senhor, preciso de uma porta aberta, preciso de saúde, o que nós solicitarmos a ele, ele estará pronto para nos atender, para atender a nossa necessidade. E sendo o Senhor desta maneira, Ele não espera que nós, como co-herdeiros dEle, né, como seus filhos resgatados na cruz do Calvário através de Jesus Cristo, que nós sejamos diferentes. Ele espera que nós estejamos sempre atentos à necessidade do outro. A própria palavra de Deus nos fala que nós não podemos, né, dizer para alguém, né, que coma e que se farta e não oferecer o pão. Nós não podemos dizer para a pessoa, né, despedir uma pessoa ali e diga, vá em paz, se aquela pessoa não está em paz porque falta ela o alimento. Aquela pessoa, falta ela o abrigo para poder se abrigar do frio, né? Nós não podemos agir desta forma, porque o nosso Deus não age assim conosco. E é por isso que insistentemente eu estou aqui para trazer a cada um de nós, inclusive a mim mesma, essa consciência de que o Senhor, Ele é tão bom, que Ele nos abençoa em todo o tempo. E se nós somos imagem e semelhança dEle, se nós somos parecidos com Ele, se nós somos herdeiros dEle, então nós herdamos, quando nós nos tornamos herdeiros, nós não nos tornamos herdeiros somente, né, das posses, mas nós tornamos herdeiros das tradições, nós nos tornamos herdeiros dos costumes, nós nos tornamos herdeiros também das práticas que o nosso Pai Celestial nos deixou por herança. Jesus Cristo, ao estar aqui juntamente conosco, Ele não despedia ninguém com fome, Ele não deixava ninguém sair ali doente sem ser curado. Fosse qual fosse o problema da pessoa, Ele procurava solucionar o problema para que a pessoa pudesse realmente partir em paz. E nós, como seguidores de Jesus Cristo que somos, precisamos então ter a mesma atitude. Somos herdeiros do reino dos céus. E se somos herdeiros do reino dos céus, praticamos as mesmas obras que Jesus. As obras de Jesus eram obras do bem. Se procurasse em Jesus quem quer que fosse um erro, tanto que os sábios, os poderosos da época procuraram um erro nele e não encontraram. Ele não foi crucificado por erro, ele foi crucificado porque as pessoas o chamavam rei dos judeus. Esse foi o motivo. As pessoas diziam, este é o rei dos judeus. E com medo que ele realmente revolucionasse ali Israel e trouxesse uma nova ideologia de vida, né? Com medo disso, então sacrificaram Jesus na cruz do Calvário. Mas não adiantou, porque a raiz dele é profunda. A raiz dele vai muito além do que aquela cena, do que aquele posicionamento das pessoas ali. A raiz dele estava plantada lá no Jardim do Éden desde o princípio. E essa raiz foi plantada no bem. Ela é profunda. Então, mesmo ele sendo morto na cruz do Calvário, ele continua praticando o bem. Porque a sua misericórdia dura para sempre. Ela se renova a cada manhã. Se nós pecarmos contra Deus e pedirmos a misericórdia do Senhor, Ele vai nos alcançar. Em todo o tempo, Ele vai nos alcançar. Porque a palavra de Deus nos diz assim, que de maneira nenhuma lançarei fora aquele que vem a mim. Então, aquele que vai com o seu coração ali quebrantado, com o seu coração disposto a ser diferenciado, a fazer a diferença, não vai ser esquecido por Jesus, não vai ser ignorado por Ele. E nós, das instituições Reviver, temos como base, como princípio, como raiz, viver exatamente o que Jesus nos deixou por herança. E essa herança é uma herança significativa. Não merecíamos ser amados, não merecíamos ser cuidados, mas a misericórdia do Senhor nos ama e cuida de nós. E é por isso que nós, das instituições Reviver, também fazemos as obras diferenciadas como Jesus fazia. Esta obra de amor ao próximo, de amor ao necessitado. Eu seria uma hipócrita se eu estivesse aqui hoje falando dos atos de Jesus e eu não os praticasse. todos nós seríamos hipócritas, mas aprendemos com Jesus que não vivemos só de palavras, mas vivemos de ações, de atitudes, de diferenciais. E é por isso que nós não vamos nos calar diante da necessidade do outro. É por isso que os nossos olhos estarão sempre abertos para abraçar quem precisa. E tudo isso só é possível se você nos ajudar, assim como muitos que estão nos ouvindo já têm feito e outros que estão nos ouvindo talvez por primeira vez e querem fazer parte desse diferencial. Nós temos, inclusive, uma página da Fundação Reviver, onde você pode visitar ali e você vai ter todas as informações. Ali tem fotos, tem vídeos, tem tudo sobre o trabalho que está sendo realizado diariamente. O trabalho da beneficência, ele não para, é constante. Não é arrecadamos uma quantia aqui, fomos lá, fizemos um trabalho e pronto. Não, todos os dias temos pessoas para ajudar. Todos os dias, assim como a misericórdia do Senhor, que se renova em cada manhã, nós também renovamos em cada manhã as nossas forças para poder ajudar a quem precisa. E você pode ser um grande diferencial na vida de um necessitado. Você pode ajudar as duas instituições ou escolher uma das duas para poder ajudar. O importante é que você realmente entenda que viver Jesus Cristo não é simplesmente só mudar as suas vestes, não é? Mudar ali a sua maneira de falar, a sua maneira de andar. É mais do que isso. É mudar o seu comportamento em relação ao próximo. E abrir a sua mão, o seu coração e ajudar a quem precisa não é opção, é mandamento. Jesus Cristo nos deu por mandamento. Ame a Deus sobre todas as coisas e ao teu próximo como a ti mesmo. Então, você pode, inclusive, saber também tudo o que a Associação Reviver Help tem feito por esse Brasil. E muitas coisas você vai se surpreender. As pessoas, às vezes, ficam esperando, né, que seja só uma coisinha lá no Nordeste, né, como o nosso projeto Água para o Nordeste. Não, a Associação Reviver Help está trabalhando em todo o Brasil, assim como a Fundação Reviver. Existe um trabalho diferenciado em cada região. Um atende a necessidade de uma forma, a outra atende a necessidade de outra forma. Por isso que eu convido você a fazer parte deste povo que verdadeiramente entendeu o propósito de Deus para as nossas vidas aqui na Terra, se juntar a nós. Ah, sabe como você faz? Preste bem atenção como você faz para ajudar as instituições Reviver.
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1: E você que quer, então, fazer a leitura comigo, você pode procurar aí na sua Bíblia o livro de Êxodo, capítulo 12, versículo 12, que diz o seguinte: E eu passarei pela porta do Egito esta noite, e ferirei todo primogênito na terra do Egito, desde os homens até os animais, e em todos os deuses do Egito farei juízos. Eu sou o Senhor, e aquele sangue vos será por sinal nas casas em que estiverdes. Vendo eu sangue, passarei por cima de vós, e não haverá entre vós praga de mortandade quando eu ferir a terra do Egito. E este dia vos será por memória, e celebrá-lo eis por festa ao Senhor. Nas vossas gerações o celebrareis por estatuto perpétuo. Então vamos falar um pouquinho sobre este texto bíblico. Primeiro vamos lembrar que o povo de Deus, durante, né, a fome que houve na terra, no geral ali, então o povo de Deus foi acolhido por José, né? O povo, os descendentes ali de Abraão, foram acolhidos por José. José é aquele que foi vendido lá pelos seus irmãos para o Egito, e Deus honrou as suas vidas ali através de José. E ali então, depois que começou a fome, foram para o Egito os irmãos de José. E ali eles passaram a viver. Então, os descendentes de Abraão passaram a viver ali no Egito. Com isso, né, morre aquele faraó, morre José, e aí acontece o seguinte: vem um faraó que não concordava com aquela vivência, né, que havia ali aquela união entre o povo de Deus, o povo de Israel, descendentes de Abraão, e o povo do Egito. Então, eles observaram que o povo de Deus estava numeroso, estava crescendo muito. E a preocupação deles era que aquele povo em grande número viesse futuramente tomar, então, a região ali do Egito, viesse tomar os países que pertenciam a esse conglomerado de nações ali, que faziam parte do Império Egípcio. E por isso, então, eles começaram a fazer o quê? Escravizar o povo de Deus. E com essa história toda, foram alguns anos ali de escravidão, de dor, de sofrimento, e muitos pagaram com as suas próprias vidas ali, né? Então, o Egito tem lá seus monumentos, tem tanta coisa, né? Mas ali houve muito pranto, muita dor e muito sofrimento do povo escolhido de Deus. Mas Deus nunca abandona os seus. Ele tinha uma promessa para aquele povo, que num tempo determinado ele viria e tiraria aquele povo daquela servidão, do cativeiro, e levaria eles para uma terra onde manasse leite e mel. Que promessa maravilhosa, que promessa linda. Já se encontrou nessa promessa? Porque eu já me encontrei, exatamente. E ali então aconteceu que Deus, usando Moisés vai até o faraó e pede a libertação do povo. O faraó não concorda, então vem o quê? As 10 pragas. 9 pragas aconteceram. Quando foi a última praga, então, Deus chama a Moisés e dá esta ordem para ele. Diz: Moisés, você juntamente com Arão, no dia determinado, que ali foi o dia que Deus determinou para que eles juntassem o povo de Israel, que era no 10º dia, junte o povo de Israel, e ali cada um separe um cabrito ou uma ovelha para o sacrifício que acontecerá no 14º dia. Então, vocês vão separar ali um animal de apenas 1 ano de idade, e esse animal vai ser de acordo com o número de família. Não é para esbanjar, é para o necessário. Cada família vai ter para o necessário. Uma família com um cordeiro só, um cabrito só, uma família, por exemplo, de 2 pessoas, de 3 pessoas, né, que não vai dar conta de comer esse animal, então se junte com outra família, e desta maneira ali, entre as 2 casas, vão sacrificar e vão pegar o sangue destes animais, depois de sacrificado, né, os animais, pegar esse sangue e com um ensope iria passar nos umbrais das portas das casas. E todas as casas do povo de Deus estaria marcado com este sangue. Aquele que não tivesse a marca, então estaria fora do plano de Deus de salvação ali. E ali, isso para mim foi elaborado o quê? A primeira Páscoa. Isso o Senhor mesmo chamou de Páscoa e disse para eles: isso será feito perpetuamente. Durante, enquanto houver vida na terra, vocês terão como missão fazer isto. Sempre, nesta época, celebrar esse momento, que é um momento de transição, é um momento de mudança na história, é um momento de libertação. É um momento de transformação. Quando vocês saíram da terra do Egito, saíram da dor, saíram do sofrimento para ir a uma terra, a um lugar onde ali vocês terão comida em abundância, vocês terão paz, vocês viverão numa plenitude. Essa era a promessa de Deus para com eles. Para quem não entendeu ainda, quero explicar esse pedacinho. Jesus, na verdade, estava sendo representado como cordeiro. Cada família ali tinha a representação de um cordeiro ou de um cabrito. Aquele animal tinha que ser especificamente como o Senhor havia dito. Aquela data era específica porque era o tempo de Deus que estava se aproximando, o tempo de libertação. E para nós, toda essa transição que aconteceu ali, todo esse processo que aconteceu ali, se tornou profético. Aquele sangue que foi espargido na porta, ele representava o quê? Representava o sangue de Jesus, o sangue do Cordeiro Mudo que, derramando o seu sangue sobre a cruz do Calvário, dando a sua vida.

0: interior um tempo de buscas e respostas. Para ele estaria abrindo ali a porta para que estivesse chegando um novo tempo. E esse novo tempo fala do quê? Da presença de Deus. Não dá para falar tudo em um programa só, porque o nosso tempinho é curto. Deus abençoe vocês e, permitindo Deus, com certeza eu estarei aqui trazendo uma mensagem para vocês.
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0: Em Brasília, 19 horas.
1: Está no ar a Voz do Brasil. As notícias do governo federal que movimentaram o país no dia de hoje.
2: Olá, boa noite.
0: Boa noite para você que nos acompanha em todo o país.
2: Sexta-feira, 7 de agosto de 2026.
0: E vamos ao destaque do dia.
2: 20 anos da Lei Maria da Penha.
0: Marco legal brasileiro de prevenção e enfrentamento à violência doméstica e familiar contra as mulheres.
2: Ao longo de duas décadas, a legislação foi aperfeiçoada para ampliar os mecanismos de proteção. Márcia Fernandes.
3: Além dos mecanismos para responsabilizar os criminosos, a lei criou medidas protetivas para as mulheres, como o afastamento do agressor do lar e a proibição de aproximação da vítima.
0: Alerta de desmatamento na Amazônia e no Cerrado teve redução em agosto de 2025 a julho de 2026.
2: Os dados são do DETER, Sistema de Detecção de Desmatamento em Tempo Real. Gabriela Noronha.
4: Por meio de imagens de satélites, os dados do DETER produzem alertas diários para orientar ações de fiscalização e controle do desmatamento.
0: Campanha de multivacinação.
2: Está na hora de atualizar a caderneta de crianças e adolescentes menores de 15 anos. Luana Karen.
5: Entre as doenças prevenidas pela vacinação estão tuberculose, hepatites A e B, poliomielite, rotavírus, pneumonias e meningites.
0: Hoje, na apresentação da Voz do Brasil, Nazi Brum e Mariana Jungmann.
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6: Hoje, quando a lei batizada com o meu nome completa 20 anos, eu gostaria de fazer algo diferente. Gostaria de falar com você como quem escreve uma carta ao Brasil.
0: Essa é Maria da Penha, farmacêutica cearense de 81 anos.
6: Há 43 anos, minha vida mudou para sempre. Eu sofri uma tentativa de feminicídio que me deixou paraplégica. Eu lutei 19 anos e 6 meses para que o meu agressor fosse responsabilizado. Um

0: espera que nenhuma mulher deveria enfrentar. Ao longo desse caminho, ouvi muitas vezes que eu deveria desistir, mas eu não podia desistir. Porque aos poucos eu entendi que aquela história não era só minha. Ela representava a realidade de milhares de mulheres brasileiras e quando buscavam proteção, encontravam silêncio, descrédito e omissão. E agora eu gostaria de convidar você a fazer uma reflexão. Você já parou para pensar como estaria o Brasil hoje se não tivesse na Lei Maria da Penha?
1: 20 anos depois de promulgada a lei, a história de Maria da Penha é reconhecida internacionalmente.
2: E abriu portas para que outras mulheres lutassem contra a violência doméstica.
1: Além de punir a violência física, a Lei Maria da Penha também ampliou o olhar sobre outros tipos de agressão.
2: Violência psicológica, patrimonial e sexual, por exemplo, foram reconhecidas com a lei criada há 2 décadas.
1: Vamos saber mais detalhes sobre a lei na reportagem de Márcia Fernandes.
3: Uma história de violência que marcou a vida de uma mulher e resultou na lei que hoje ampara outras vítimas. Nos anos 80, Maria da Penha sofreu 2 tentativas de homicídio pelo então marido. Na primeira, ele atirou contra as costas dela, o que a deixou paraplégica. Ele não assumiu a autoria do crime e alegou ter sido um assalto. Algum tempo depois, tentou eletrocutá-la. O caso virou uma longa batalha judicial, que durou cerca de 20 anos, e foi parar na Comissão Interamericana de Direitos Humanos, que reconheceu a negligência do Estado brasileiro diante da violência doméstica. Maria da Penha tornou-se uma das principais defensoras dos direitos das mulheres no Brasil e deu nome a uma lei. Ela destaca a importância dessa lei na proteção às mulheres.
0: Ao longo destas 2 décadas, milhões de mulheres romperam o silêncio, encontraram proteção, tiveram acesso à justiça, salvaram suas vidas. É como eu costumo dizer, a Lei Maria da Penha veio para resgatar a dignidade da mulher brasileira.
3: Já a advogada e doutora em Direito Público, Daniela Portugal, comenta que a lei, criada em 2006, mudou a forma de tratar a violência doméstica no país.
4: Durante muito tempo, acreditamos que a violência contra a mulher seria somente a violência física. E a gente passa a ter uma consciência maior para outras formas de violência que são expressamente referidas na lei, como é o caso da violência patrimonial, da violência sexual, a violência moral, a violência psicológica.
3: A Lei Maria da Penha vale para casos ocorridos na unidade doméstica, no âmbito familiar e em qualquer relação íntima de afeto, mesmo sem convivência. Além dos mecanismos para responsabilizar os criminosos, a lei criou medidas protetivas para as mulheres, como o afastamento do agressor do lar e a proibição de aproximação da vítima. O atendimento às mulheres em situação de violência também foi ampliado. A lei determina ainda que União, estados e municípios atuem de forma integrada para prevenir violências por meio de campanhas e atendimento policial especializado. A vítima tem direito a atendimento prioritário no SUS, na segurança pública e assistência jurídica. Leila Linhares é coordenadora da ONG Sépia, organização voltada para o fortalecimento da cidadania de grupos como as mulheres. Ela destaca o legado da Lei Maria da Penha.
5: Então é uma grande vitória esse legado de tirar da cultura a ideia de que violência contra as mulheres é um assunto privado e que o Estado não deve se intrometer.
3: Se você é vítima de violência doméstica ou conhece alguém nessa situação, procure uma delegacia de defesa da mulher ou qualquer delegacia. Busque também as orientações do Ligue 180 de atendimento à mulher. Em situações de emergência, a indicação é ligar para a polícia no número 190. Reportagem Márcia Fernandes.
2: A partir da Lei Maria da Penha, além da prisão e condenação de agressores, foram desenvolvidas políticas públicas para a proteção da integridade física, psicológica e patrimonial das mulheres.
1: Nós conversamos com a Secretária Nacional de Enfrentamento à Violência contra Mulheres, Estela Bezerra, sobre os avanços da lei e os desafios que ainda restam. Acompanhe. Secretária, muito bem-vinda à Voz do Brasil. Um prazer ter a senhora conosco novamente. 20 anos da Lei Maria da Penha, né? Queria que a senhora começasse destacando, então, para a gente quais foram as principais mudanças e os avanços promovidos pela lei.
6: Mariana, a alegria minha de estar aqui novamente. A lei Maria da Penha, que completa 20 anos, é uma lei que tira o Brasil da omissão à violência contra as mulheres, né? E que muda uma percepção cultural muito forte e que era danosa para metade da nossa população, que são as mulheres. Antes da Lei Maria da Penha, a cultura era quem, em briga de marido e mulher, ninguém mete a colher. E essa não intromissão do Estado fazia com que mulheres fossem executadas e ainda em muitas situações, como no crime do Dock Street, né, ter um argumento da mulher honesta e da morte em defesa da honra, do assassinato em defesa da honra. Então, esse tipo de modelo de civilidade, ele não era sustentável. O Estado brasileiro, ele é denunciado, né, na Comissão Interamericana de Direitos Humanos por conta do crime, da tentativa de crime de homicídio contra Maria da Penha, ali em Fortaleza, uma bioquímica, 3 tentativas, e o Tribunal de Justiça Local se omite de fazer uma sentença justa. E aí o Estado brasileiro é condenado, e nesses 20 anos a gente vem avançando muito, mas encontrando novos desafios, que são as novas formas de expressão de violência contra as mulheres.
1: Ou seja, antes da lei, essa ideia de que em briga de marido e mulher ninguém mete a colher, ela ia até o judiciário mesmo, né? Ou seja, o próprio poder judiciário, o próprio Estado brasileiro encarava a violência doméstica como uma coisa da esfera privada do casamento, né?
6: Não reprovava o agressor e ainda justificava, porque ele estava defendendo a própria honra, julgando a mulher, penalizando a mulher. Quem assiste ainda tem pelo YouTube os argumentos que eram utilizados no tribunal, dizendo que aquela mulher pediu para morrer.
1: Agora, ao longo desses 20 anos, secretária, a lei passou também por aperfeiçoamentos, novas discussões no Congresso, ela foi sendo modificada, né? O que a senhora destacaria como os aprendizados trazidos pela Lei Maria da Penha, em relação ao enfrentamento da violência contra a mulher?
6: Olha, a lei é muito completa. A lei, na medida em que ela surge dessa penalização, o Estado brasileiro anteriormente, na Convenção de Belém do Pará, que aconteceu aqui no Brasil, se obrigou a criar uma legislação, mas só em 2005, quando houve 2004, quando houve a primeira Conferência Nacional das Mulheres, saíram 2 primeiros pedidos daquela conferência. Primeiro, a sanção da Lei Maria da Penha. Segundo, a criação de um programa de enfrentamento à violência contra as mulheres. Isso ali em 2004, 2005, 2006, o governo federal encaminhou a lei para o Congresso, ela foi aprovada. De lá para cá, ela teve muitas ameaças. Em 2012, a PGR encaminhou para o Supremo Tribunal Federal, uma AD, para poder o Supremo Tribunal Federal dizer que não existia inconstitucionalidade da lei. Recentemente, Maria da Penha, através de uma plataforma de informação, que é o Brasil Paralelo, eles tentaram desqualificar novamente Maria da Penha. Então, durante esses 20 anos, a lei também foi muito atacada, além de aperfeiçoada. Primeiro ativo dessa lei, ela fez com que o sistema de justiça criasse a vara de violência doméstica. Ela fez com que ampliasse as redes de delegacias especializadas das mulheres. Ela fez com que a gente ampliasse os mecanismos de acolhimento e de apoio à mulher. Então, Casa Abrigo, Centro de Referência, Casa da Mulher Brasileira, vem tudo na esteira dessa lei. Qual o nosso maior desafio no momento? A lei saiu de entender que violência da mulher era agressão física e assassinato, e passou a abordar violência moral, violência patrimonial, violência psicológica. Recentemente assimilou a violência vicária, né, a ela também, essa é um mecanismo. Ela também fez com que as medidas protetivas de urgência fossem criadas. Não existia medida protetiva que afastava o agressor do ambiente da mulher vítima de violência e, ao mesmo tempo, que fazia com que aquela mulher tivesse um tipo de acompanhamento e monitoramento da segurança pública para que não seja vítima de feminicídio. Então, todos esses mecanismos são inovações da Lei Maria da Penha, que foi considerada na ONU, durante muitos anos, ela é a terceira lei com maior aperfeiçoamento. O que ainda não implantamos da lei? Não implantamos devidamente os mecanismos de prevenção. Agora, no ano de 2026, em março desse ano, o Ministério das Mulheres com o Ministério da Educação editou uma portaria para regulamentar a Lei 14.164, que leva à escola o tema do enfrentamento à violência contra as mulheres, e esta portaria encontra-se em processo de implementação no Conselho Nacional de Educação, e agora em outubro, porque é o prazo que as comissões têm, entregará o resultado de como isso será implantado do ensino fundamental, passando pelo ensino fundamental, médio, até o ensino universitário.
1: Só para a gente explicar aqui para o ouvinte, né, violência vicária que a secretária mencionou é quando o agressor usa um familiar, geralmente os filhos, para atingir a mulher, muitas vezes matando, para causar sofrimento, então, à mulher. Agora, secretária, para a gente encerrar e para celebrar a data, o Ministério das Mulheres está promovendo aí o Agosto Lilás, né? O que está sendo, então, promovido esse mês?
6: Olha, tem uma vedação aí por conta do período eleitoral, mas a violência contra a mulher é considerada uma atividade de interesse público. Então, além das várias ações de divulgação do 180, nós estamos realizando conjuntamente com o Conselho Nacional do Ministério Público, o CNJ e os estados brasileiros. Aí vai, hoje mesmo eu viajo para Belo Horizonte, onde junto com a Defensoria e o Ministério Público, o Ministério das Mulheres vai estar realizando um seminário. Nós temos a nossa ministra viajando o Brasil inteiro, mas nossa principal atividade para o Agosto Lilás são formações dirigidas a operadores de segurança pública e operadores de direito, para que a gente fortaleça o acesso à justiça. Então, o Ministério da Justiça, o Ministério das Mulheres, tem estabelecido no Estado como um todo atividades de formação dirigida à Polícia Militar, Polícia Civil, para operacionalizar a Lei Maria da Penha, para atualizar a Lei Maria da Penha, e, ao mesmo tempo, nós estamos apoiando os estados a partir das organizações, as secretarias estaduais das mulheres dos estados, para que essa agenda, ela não só visibilize, mas ela apoie aquilo que a gente chamava de Operação Chamar e passou a ser Operação Mulher Segura. A Operação Chamar acontecia só em agosto, tem um mutirão de mandatos de fazer efetivar e efetivar os mandados de busca, apreensão e prisão, que é aquilo que tem resultado numa diminuição do feminicídio. Nós hoje podemos celebrar porque a quantidade de registro de feminicídios ocorridos nesse primeiro semestre, em comparação ao primeiro semestre de 2025, nós conseguimos uma redução de 2,5. É uma redução ainda pequena, ainda tímida, mas isso significa que 19 mulheres deixaram de ser executadas. E a gente tem aí o desafio de avançar nos estados, na região Centro-Oeste, Sul e Sudeste. A região Norte e Nordeste baixaram vertiginosamente os indicadores de feminicídio.
1: Muito bem, nós conversamos com Estela Bezerra, secretária nacional de enfrentamento à violência contra as mulheres. Secretária, muito obrigada pela sua participação na Voz do Brasil mais uma vez.
6: Obrigada a você, Mariana, e obrigada também por tornar esse tema tão necessário e tão presente no cotidiano, na memória, na audição da população brasileira.
2: Oportunidades para mulheres que buscam qualificação.
1: Estão abertas as inscrições para 70 cursos de educação profissional e tecnológica durante o mês de agosto.
2: As capacitações são presenciais e distribuídas em 24 estados e com oferta de 8 mil vagas no total.
1: Os cursos abrangem áreas como administração, gastronomia, logística, saúde, beleza e turismo.
2: A ação prioriza mulheres acima de 16 anos em situação de vulnerabilidade social ou com baixa escolaridade.
1: Todas as informações estão disponíveis em gov.br/mec.
2: Foi registrada a queda de 37% nos alertas de desmatamento na Amazônia desde agosto do ano passado.
1: No Cerrado, o número de alertas recuou 7,8%.
2: Os dados foram divulgados hoje pelo Instituto Nacional de Pesquisas Espaciais.
3: A
1: área sob alerta de desmatamento na Amazônia caiu cerca de 37% entre agosto de 2025 e julho de 2026. Administração, gastronomia, logística, saúde, beleza e turismo.
2: A ação prioriza mulheres acima de 16 anos em situação de vulnerabilidade social ou com baixa escolaridade.
1: Todas as informações estão disponíveis em gov.br/mec.
2: Foi registrada a queda de 37% nos alertas de desmatamento na Amazônia desde agosto do ano passado.
1: No Cerrado, o número de alertas recuou 7,8%.
2: Os dados foram divulgados hoje pelo Instituto Nacional de Pesquisas Espaciais.
1: A área sob alerta de desmatamento na Amazônia caiu cerca de 37% entre agosto de 2025 e julho de 2026.
2: Desmatamento na Amazônia desde agosto do ano passado.
1: No Cerrado, o número de alertas recuou 7,8%.
2: Os dados foram divulgados hoje pelo Instituto Nacional de Pesquisas Espaciais.
1: A área sob alerta de desmatamento na Amazônia caiu cerca de 37% entre agosto de 2025 e julho de 2026.

0: critérios mais claros para definir o valor mínimo da reparação e busca agilizar a justiça. Repórter Bruno Lourenço.
1: O plenário do Senado está pronto para votar a proposta que tenta estabelecer regras claras e objetivas na fixação de valores mínimos de indenização em favor das vítimas de crimes. A relatora, senadora Zenaide Maia, do PSD do Rio Grande do Norte, considera que o projeto traz duas inovações. Concede à própria vítima o direito de formular o pedido de indenização na ação penal, reduzindo a dependência da atuação do Ministério Público, e autoriza a fixação automática de indenização por danos morais quando o crime afetar direitos da personalidade, como a vida, a integridade física, a liberdade e a honra. Zenaide acredita que as mulheres terão agora uma ferramenta imediata em processos sobre violência doméstica.
2: A lei passará a reconhecer a irrazoabilidade da exigência de que as vítimas se submetam à nova instrução probatória com o objetivo de demonstrar os danos morais decorrentes das violências sofridas. O dano moral é uma decorrência natural em crimes dessa natureza, não sendo necessárias provas para além daquelas que serviram para a condenação do agressor.
1: Como já veio da Câmara dos Deputados, se aprovado pelos senadores, o projeto de lei segue para a sanção presidencial.
3: E foi sancionada a lei que estende até 2030 o prazo para que hospitais filantrópicos e santas casas de misericórdia renegociem suas dívidas com o dinheiro do FGTS.
0: O senador Nelsinho Trade, do PSD de Mato Grosso do Sul, foi o relator da proposta e destacou o papel estratégico dessas instituições que prestam serviço ao SUS no interior do país. Repórter Raíssa Abreu.
4: Hospitais filantrópicos e santas casas de misericórdia ganharam um alívio para o acerto de suas contas. O presidente Lula acaba de sancionar a lei que estende até 2030 o prazo para que essas instituições tenham acesso ao dinheiro do FGTS para fazer empréstimo. A norma, que tem origem num projeto apresentado pelo líder do governo na Câmara, deputado Paulo Pimenta, do PT do Rio Grande do Sul, foi aprovada pelo Senado no dia 15 de julho. O senador Nelsinho Trade, do PSD de Mato Grosso do Sul, que é médico, foi o relator. Ele destacou o papel estratégico desempenhado pelas santas casas e hospitais filantrópicos, especialmente no interior do país.
5: Todo recurso que for destinado aos hospitais filantrópicos e às santas casas, ainda assim é pouco. Tamanho o trabalho desprendido que essas instituições fazem para a sociedade brasileira. Lá no meu estado, a Santa Casa é a quarta maior do Brasil. Trabalhei 17 anos lá e eu posso ver dia após dia a dificuldade daquele hospital e manter o bom atendimento.
4: O senador informou que a linha de crédito usada entre 2019 e 2022 destinou cerca de 3 bilhões de reais a aproximadamente 140 entidades filantrópicas para renegociação de dívidas e reestruturação financeira. O dinheiro do FGTS é de natureza privada, ou seja, é diferente de dinheiro público.
3: A Polícia Federal concluiu a investigação que apurou responsabilidades na queda do avião da Voepes em agosto de 2024. Foram indiciadas 16 pessoas, entre funcionários e ex-funcionários da empresa.
0: No Senado, a Comissão de Infraestrutura já questionou representantes da ANAC sobre a fiscalização da companhia aérea antes e após o acidente. Repórter Alexandre Campos.
6: No Senado, a Comissão de Infraestrutura chegou a ouvir representantes da ANAC para esclarecer a suspensão, pela agência, dos voos da companhia aérea em março de 2025. Na ocasião, o órgão alegou que a Voepas não estaria cumprindo condições de manutenção.

0: suspensão e redução de atividades impostas após o acidente. O senador Sérgio Moro, do PL do Paraná, questionou se o cenário de omissão nas manutenções envolvendo o acidente era algo recorrente na companhia aérea, antes mesmo da queda do avião.
1: Esses elementos de degradação já não estavam anteriores dessa precariedade, e porque a ANAC e a fiscalização da ANAC não detectou esses fatores anteriormente a esse acontecimento.
0: Bruno Diniz Delbel, representante da ANAC, afirmou que o cenário que motivou a suspensão das atividades da companhia surgiu somente em fevereiro de 2025, 7 meses após a queda do avião.
2: O principal ponto, né, após o acidente que levou a gente a detectar essa degradação no sistema foi que a empresa não mais estava sendo capaz de demonstrar a execução desses planos de ação corretiva, identificação dos problemas.
0: Se o Ministério Público Federal denunciar à Justiça os indiciados pela Polícia Federal, eles responderão pelos crimes de atentado contra a segurança do transporte aéreo e falsidade ideológica.
3: Quando uma pessoa desaparece, cada hora pode ser decisiva. Um projeto pronto para votação na Comissão de Constituição e Justiça do Senado cria 3 categorias de desaparecimento e define procedimentos específicos para cada situação.
4: A proposta visa tornar as buscas mais eficientes e aumentar as chances de localização das pessoas. Repórter Marcela Diniz.
5: De acordo com o projeto em análise no Senado, os desaparecimentos passariam a ser classificados em 3 categorias. A voluntária, quando uma pessoa maior de idade decide ir embora, a involuntária, quando alguém desaparece em episódios de acidente, desastre ou crise de saúde mental, ou ainda quando uma criança ou adolescente se perde de seus pais ou responsáveis, e a categoria de desaparecimento forçado, quando uma pessoa é sequestrada ou some em outras circunstâncias que também envolvam condutas ilícitas. A proposta, que já recebeu o aval da Comissão de Direitos Humanos, determina que o poder público define estratégias diferentes de abordagem para cada categoria de desaparecimento. Para a relatora do projeto na CDH, senadora Damaris Alves, do Republicanos do Distrito Federal, as mudanças podem ajudar o Estado a atuar de forma mais eficaz. Ela ressalta que em 2025, o Brasil registrou um recorde de desaparecimentos. Foram 84.760 casos.
6: Uma alarmante média de 232 ocorrências por dia. Esses indicadores evidenciam a necessidade de contínuas atualizações no ordenamento legal para fazer frente ao problema.
5: O projeto está pronto para a votação na Comissão de Constituição e Justiça, com relatório favorável da senadora Mara Gabrilli, do PSD de São Paulo.
3: E o dia 7 de agosto de 2006 marcou a luta contra a violência doméstica e familiar contra a mulher. Nesta data foi sancionada a Lei Maria da Penha, que completa 20 anos. A legislação criou medidas como a prisão em flagrante do agressor, as medidas protetivas de urgência e o reconhecimento da violência vicária quando filhos ou familiares são usados para atingir a mulher.
4: A senadora Jussara Lima, do PSD do Piauí, destacou a importância da lei e defendeu o fortalecimento das políticas de proteção às mulheres e o aprimoramento da legislação.
7: Celebrar os 20 anos da Lei Maria da Penha é reconhecer uma das maiores conquistas na proteção das mulheres brasileiras. A lei fortaleceu o combate à violência doméstica, garantiu uma proteção às vítimas e reforçou a responsabilização dos agressores.
4: Com edição de Paula Gromba e trabalhos técnicos de João Lira, o Jornal do Senado fica por aqui. Acompanhe agora as notícias do Tribunal de Contas da União e da Câmara dos Deputados. Boa noite.
3: Boa noite e um bom fim de semana.
8: Minuto do TCU.
9: O Tribunal de Contas da União avaliou a implementação do Compromisso Nacional Criança Alfabetizada. 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A auditoria também apontou problemas como falta de diretrizes para a alfabetização inclusiva, dificuldades no apoio aos municípios e falhas no acompanhamento dos resultados. 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
11: Proposta cria mais exigências para a fabricação e uso de fogos de artifício.
12: Câmara obriga uso de hora-aula no cálculo da jornada de professores.
13: Avança projeto que prevê medidas para acelerar os processos de adoção.
14: Boa noite. Comissão Permanente da Câmara aprovou proposta que prevê medidas para acelerar a adoção e incentivar o convívio entre crianças e idosos. A reportagem é de Maria Neves.
15: A Comissão de Defesa dos Direitos da Pessoa Idosa aprovou o projeto do deputado Amon Mandel, do Republicanos do Amazonas, que institui medidas para acelerar os processos de adoção. A proposta também cria o programa Cuidar e Conviver, que prevê formas de integrar crianças ou adolescentes e idosos que vivem em instituições e não têm convivência direta com a família. Como forma de acelerar as adoções, o texto cria o Protocolo Nacional de Adoção Ágil. Dentre as regras previstas estão prazos máximos para cada etapa do processo de adoção, como determina o Estatuto da Criança e do Adolescente. A Justiça também deverá dar prioridade a processos que envolvam crianças de até 6 anos, grupos de irmãos e crianças com deficiência. Quanto ao programa Cuidar e Conviver, o projeto estabelece que ele será implantado de forma voluntária pelas instituições. Quando criada, a iniciativa deverá adotar ações como acompanhamento da interação entre crianças e adolescentes e idosos por profissionais capacitados e oferecer atividades educativas, culturais e recreativas aos envolvidos. Na opinião do relator do projeto na comissão, deputado Luiz Couto, do PT da Paraíba, integrar crianças, adolescentes e idosos que vivem em instituições de acolhimento pode trazer benefícios emocionais e sociais para os dois grupos.
16: Os dois grupos têm em comum a vivência de não contarem com a convivência familiar de forma provisória ou definitiva. Dessa forma, pretendo haver benefícios para ambos no intercâmbio de experiências e no apoio emocional mútuo.
15: O projeto determina ainda que os processos de adoção terão de tramitar inteiramente por meios eletrônicos, prever perícias integradas e audiências concentradas. Ministério Público, Defensoria Pública, Judiciário, Conselhos Tutelares e equipes técnicas terão de instituir formas de interação permanente nos casos de adoção. A proposta ainda inclui o acolhimento familiar como política permanente na Lei Orgânica da Assistência Social e no Estatuto da Criança e do Adolescente. O texto prevê apoio financeiro, suporte psicológico, acompanhamento por equipes multiprofissionais e capacitação obrigatória para as famílias acolhedoras. De acordo com a Momandel, o apoio financeiro busca evitar que a manutenção da criança ou do adolescente dependa apenas da renda da família acolhedora. O projeto também reforça que o acolhimento familiar não se confunde com a adoção. O projeto, que busca acelerar os processos de adoção e promover a integração entre crianças, adolescentes e idosos que vivem em instituições, ainda será analisado por 3 comissões da Câmara. Se aprovado em todas, poderá seguir para análise do Senado. Da Rádio Câmara de Brasília, Maria Neves.
10: Segurança Pública.
17: Rodrigo de Castro, do União de Minas Gerais, defende a proposta de emenda à Constituição que reduz a maioridade penal de 18 para 16 anos. Na visão do deputado, a medida é uma resposta ao aumento da violência e contribui para fortalecer a segurança pública.
14: Rodrigo de Castro afirma que adolescentes de 16 anos já têm discernimento sobre seus atos e que a legislação atual favorece o aliciamento de menores por organizações criminosas. A matéria já foi aprovada na Comissão de Constituição e Justiça e segue agora para análise de uma comissão especial.
18: uma das distorções que nós assistimos hoje é que jovens com 16 anos de idade, que podem votar para presidente da República, que têm pleno discernimento das suas ações, são beneficiados pela questão da maioridade penal e não podem pagar, às vezes, por um homicídio, por um crime de tráfico de drogas. Através da aprovação dessa PEC, da diminuição da maioridade penal, nós estamos dando uma resposta a esses bandidos, nós estamos dando uma resposta à sociedade que ninguém está acima da lei.
19: Meio Ambiente.
17: Bruno Ganem, do Podemos de São Paulo, acredita que o descontrole populacional de animais está diretamente ligado aos casos de abandono, maus tratos e violência. Para ele, a castração é a principal ferramenta para enfrentar o problema.
2: A castração, ela é fundamental para quem defende a causa animal, mas muita gente que não é da causa não sabe que o impacto ele vai além. Se a gente não tem um programa de castração nacional muito intenso, muito compatível com o volume necessário, a gente acaba tendo essa situação, né? E ao mesmo tempo tem uma outra vertente importante do trabalho da castração, que é a qualidade de vida do animal. É comprovado que o animal castrado ele tem uma longevidade maior, inclusive.
14: De acordo com Bruno Ganem, o controle populacional dos animais contribui para a saúde pública porque facilita o atendimento sanitário e veterinário. Segundo o deputado, a castração é um ganho simultâneo para os animais e para a sociedade.
19: Educação.
17: Os deputados aprovaram um projeto que obriga o uso de hora-aula no cálculo da jornada dos professores. Saiba mais sobre o assunto na reportagem de Paula Bittar.
20: A Comissão de Constituição e Justiça da Câmara aprovou uma proposta que estipula a hora-aula como medida para calcular o tempo de professores e outros profissionais do Magistério da Educação Básica destinado às atividades diretamente com estudantes. Pela proposta, a hora-aula será usada como referência, mesmo se a duração for menor que 60 minutos. Relatora na comissão, a deputada Lídice da Mata, do PSB da Bahia, disse que o objetivo é aliviar um pouco os professores.
21: É um projeto muito importante que garante aos professores a inclusão do planejamento de atividades extras classe na sua carga horária normal. Portanto, faz com que não haja uma sobrecarga de trabalho para os professores.
20: O autor do projeto, o deputado Tarcísio Mota, do PSOL do Rio de Janeiro, acrescentou que a ideia é cobrir uma lacuna jurídica da Lei do Piso Salarial do Magistério Público da Educação Básica, que estabelece que 2/3 da carga horária do professor devem ser dedicados a atividades diretas com o educando e 1/3 para atividades sem interação com o educando, como preparar aulas e corrigir provas, mas sem definir como esse tempo será contabilizado. Segundo Mota, alguns governos começaram a usar a diferença de 10 minutos na hora-aula dos professores para contabilizar como tempo de planejamento.
22: Cada professor foi obrigado a pegar mais turmas, sem 1 centavo no salário a mais. Professores já massacrados, adoecidos nas salas de aula, foram obrigados a pegar mais turmas de uma hora para outra, porque contavam a chamada minutagem para o tempo de planejamento. Uma covardia, uma crueldade.
20: A proposta que estipula a hora-aula como medida para calcular o tempo de profissionais da educação básica destinado às atividades diretamente com estudantes já pode seguir para análise do Senado, a menos que haja recurso para votação antes pelo plenário da Câmara. Da Rádio Câmara, de Brasília, Paula Bittar.
14: Rafael Brito, do MDB de Alagoas, defende o cumprimento do piso salarial do magistério para todos os professores, incluindo os temporários. Ele alerta que quase metade dos estados e a maioria dos municípios brasileiros ainda não pagam o piso para a categoria.
23: Valorizar o professor é uma das políticas públicas que mais impactam a qualidade da educação. Um professor valorizado, com remuneração digna e segurança para exercer sua função, ele com certeza absoluta tem melhores condições de ensinar, de se dedicar aos alunos e de permanecer na carreira por muito tempo. Então a gente defende, né, o cumprimento do piso.
17: Rafael Brito orienta os profissionais que ainda não recebem o piso salarial a procurarem seus sindicatos ou o Ministério Público. O deputado reitera que o cumprimento da lei não é um favor à categoria, mas um direito conquistado.
19: Previdência.
14: Maria do Rosário, do PT do Rio Grande do Sul, é autora do projeto que institui pensão especial para crianças e adolescentes que perderam a mãe em decorrência de feminicídio. Ela afirma que a medida garante apoio financeiro para que os órfãos permaneçam com seus familiares em vez de serem encaminhados a abrigos.
0: Essa lei é importante porque as crianças, os órfãos de mães que foram assassinadas, em geral, o pai dessas crianças ou o padrasto é que cometeu esse crime. E a criança perdeu a mãe, perdeu o pai, perdeu o padrasto. Quando a mãe não deixa nenhuma pensão porque, enfim, já vivia uma condição de hipossuficiência, de pobreza, eu sempre fiquei me perguntando e ouvindo as avós que ficam com essas crianças, eu me dei conta que a orfandade significa uma grande responsabilidade para o Estado brasileiro.
17: Maria do Rosário lembra que o feminicídio deixa impactos permanentes na vida dos filhos das vítimas e defende o fortalecimento de políticas públicas de prevenção à violência contra a mulher. Ela também pede que o Estado atue para evitar novos casos e assegurar proteção às crianças afetadas.
19: Votação.
14: O plenário da Câmara pode votar projeto que cria mais exigências para a fabricação, comercialização e uso de fogos de artifício. O repórter Antônio Vital traz mais informações sobre a proposta.
1: Ganhou o regime de urgência e está pronto para ser votado no plenário da Câmara, projeto que regulamenta a fabricação, a importação, o armazenamento, o transporte, a comercialização e o uso de fogos de artifício. O projeto, já aprovado pelo Senado, prevê punições para quem descumprir as determinações. A queima não autorizada de fogo de artifício, por exemplo, poderá acarretar pena de detenção de 6 meses a 2 anos ou multa. A proposta já foi aprovada por 2 comissões da Câmara, com alterações em relação ao projeto original. Nas comissões de segurança pública e de meio ambiente, o texto final prevê apenas o uso profissional para os fogos que possam causar lesão grave e morte ou danos ao patrimônio e ao meio ambiente. Determina ainda que as fábricas só poderão ser instaladas na zona rural. Na Comissão de Constituição e Justiça, o relator, deputado Lafayette de Andrada, do PL de Minas Gerais, incluiu limites para o barulho provocado pelas explosões. O limite máximo será de 120 decibéis nos lugares onde os eventos são autorizados. Nas áreas residenciais, o limite foi fixado em 110 decibéis e em locais considerados sensíveis, nas cidades, de 85 decibéis. O parecer, porém, não chegou a ser votado e o relator, Lafayette de Andrada, defendeu a aprovação do regime de urgência para o projeto.
5: Esse é um projeto importante que, na verdade, procura dar toda uma roupagem e uma legislação para a questão de fogos de artifício. Não só para a questão dos decibéis, dos barulhos, considerando os animais, considerando os autistas, considerando os locais, mas também toda a estrutura de comercialização, de armazenamento, ou seja, de segurança. É um projeto muito amplo, merece ser debatido e, portanto, peço aos senhores deputados voto favorável à sua urgência.
1: O regime de urgência foi criticado por deputados do Missão e do Novo. A deputada Adriana Ventura, do Novo, de São Paulo, disse que há pontos positivos na proposta, mas criticou a criação de novas exigências para fabricantes e comerciantes de fogos.
6: A nossa grande questão, e essa é a razão pela qual a gente vai orientar ao contrário, é que amplia muito a intervenção estatal sobre uma atividade econômica que já está regulada por diversos órgãos públicos. Cria um monte de exigências de licenciamento, certificação, rotulagem, armazenamento, fiscalização. Então, a gente tem uma preocupação, a gente quer debater esse projeto, a gente se coloca à disposição para melhorar o projeto, para poder votar favoravelmente o mérito, se for o caso, mas é não.
1: Com o regime de urgência, o projeto que regulamenta a fabricação, o transporte, a comercialização e o uso de fogos de artifício pode ser votado diretamente no plenário, sem passar pela análise das comissões permanentes da Câmara. Da Rádio Câmara de Brasília, Antônio Vital.
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19: Transportes.
3: Projeto aprovado pela Câmara reconhece a BR-319 como infraestrutura crítica para a segurança nacional. Capitão Alberto Neto, do PL do Amazonas, defende a proposta argumentando que a medida é essencial para integrar o seu estado e Roraima ao restante do país.
4: Segundo o capitão Alberto Neto, o projeto prioriza investimentos na rodovia e simplifica o processo de licenciamento ambiental. O deputado argumenta que a BR-319 vai facilitar o escoamento da produção, ampliar o acesso a serviços públicos e fortalecer a presença do Estado na região.
7: Então nós vamos destravar os licenciamentos ambientais, nós vamos trazer orçamento, mostrar a importância estratégica da BR-319 para o país. É um sonho de todo amazonense e que nós queremos pertencer verdadeiramente a esse país. A gente nós não queremos ficar isolado. Isso afeta diretamente a nossa economia. No momento de estiagem, por exemplo, onde os nossos rios têm dificuldade para a navegação, é uma saída para o escoamento da nossa produção.
8: Consumidor.
3: Comissão aprova a proposta que busca resguardar direitos dos consumidores em relação ao uso de inteligência artificial. A repórter Silvia Munhato explica como isso pode ser feito.
9: A Comissão de Ciência, Tecnologia e Inovação da Câmara dos Deputados aprovou o projeto que estabelece diretrizes para proteger os direitos dos consumidores no uso de produtos e serviços que empreguem inteligência artificial, com foco em transparência, equidade e privacidade. As empresas ficam obrigadas a informar, de forma clara e destacada, quando o consumidor estiver interagindo com sistemas, respostas ou conteúdos gerados por IA. Também devem explicar de maneira acessível a função do algoritmo e seus impactos sobre a experiência do usuário. Em caso de decisão automatizada, como recusa de crédito, o consumidor terá direito de solicitar informações sobre os critérios utilizados. Além disso, poderá recorrer da decisão e pedir revisão humana. O projeto assegura ainda o direito do consumidor de pedir a exclusão de seus dados de bancos usados para treinar ou operar sistemas de IA. O texto ainda proíbe o uso de sistemas de IA que resultem em discriminação algorítmica, ou seja, tratamento desigual baseado em raça, sexo, idade, deficiência ou qualquer outro fator protegido por lei. É o que explica o relator, deputado Davi Soares, do Podemos de São Paulo.
25: É importante deixar claro que a IA, ela não nasce preconceituosa. Ela aprende a partir de informações que recebe. Se esses dados contiverem vieses ou discriminações, as respostas também poderão ser injustas ou discriminatórias. Por isso que o projeto estabelece a proibição da discriminação algorítmica e determina que as empresas adotem medidas para identificar e reduzir esses vieses.
9: O descumprimento das regras sujeitará as empresas à advertência com prazo para correção, multa de 1% a 5% do faturamento.

0: Executivo para revalidar receitas médicas de medicamentos de uso contínuo, conforme regulamentação a ser definida. A proposta, que busca proteger os consumidores em relação ao uso da inteligência artificial, será analisada pelas Comissões de Defesa do Consumidor e de Constituição e Justiça. Da Rádio Câmara de Brasília, Silvia Minhato.
1: Trabalho.
2: Glauber Braga, do PSOL do Rio de Janeiro, defende a proposta que reduz a jornada de trabalho e acaba com a escala 6x1 sem redução salarial. De acordo com o deputado, a medida garante mais dignidade e tempo de descanso para os trabalhadores.
3: O trabalhador brasileiro tem o direito de ter mais um dia à sua disposição para ter vida além do trabalho, para cuidar da sua saúde mental, para ter mais tempo com a sua família, para ampliar a sua formação sobre os mais variados temas, para fazer aquilo que ele queira fazer. Eles vão ficar mais dispostos, com uma maior capacidade de trabalhar, já que eles não estão sendo explorados à exaustão, como é o regramento que a gente tem nos dias de hoje.
4: Glauber Braga argumenta que experiências internacionais já demonstram que a produtividade das empresas não diminui com a redução da jornada. Ele cita ainda que pesquisas de opinião mostram que a grande maioria dos brasileiros apoia o fim da escala 6x1.
2: Termina agora o jornal Câmara dos Deputados, produzido pela Rádio Câmara, com trabalhos técnicos de Wellington Teles e apresentação de Val Monteiro e Luciana Vieira. Uma boa noite para você.
4: A Voz do Brasil volta na segunda-feira. Boa noite e bom fim de semana.
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6: 20 horas e 1 minuto.
7: Marcos, sou pastor aqui da Igreja Pentecostal do Amor do Jardim Novo Mundo, na cidade de Votorantim. Venho testificar um milagre para a glória de Deus, que Deus assim fez na minha vida. Eu estava no culto, eu comecei a sentir um gosto amargo na minha boca. Do nada, meus irmãos, minha boca começou a ficar amarga. E ali, meus irmãos, conforme o culto, o Senhor usou na serva dele, aleluia, na palavra. E depois o Senhor começou a usar a serva dele nos dons da revelação. E assim, meus irmãos, conforme o culto ia decorrendo, Deus usou ela, meus irmãos, para que ela revelasse que ali teria dois irmãos, inimigo jogaria uma seta no fígado, uma enfermidade, e até mesmo gosto de amargo na boca. E ali, meus irmãos, eu erguei minha mão, era eu, louvado seja Deus. E ali terminou o culto, meus irmãos, e eu fui para minha casa. E quando eu cheguei na minha casa, meus irmãos, para a honra e a glória de Jesus, do Senhor, meus irmãos, aquele amargo tinha sumido, desapareceu da minha boca, meus irmãos. E o milagre foi realizado para a glória de Deus. Amém? Então venho por esse áudio testificar, meus irmãos, desse milagre. Grandes bênçãos, grandes vitórias o Senhor tem feito na nossa vida, meus irmãos. Tem nos sustentado. Desde já agradeço a todos, né, pela atenção. E que o Senhor assim possa derramar bênção e vitória na vida de cada um que ouviu esse testemunho para a glória de Deus. Amém? Assim agradeço a todos. E vos despede aqui o irmão Marcos e fiquem todos na paz, Senhor Jesus. Amém? Que Deus vos abençoe.
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3: Muito bem, boa noite. Sejam bem-vindos em nome de Cristo. Que Deus abençoe a vossa vida. Deus abençoe a casa, a família de cada um que já está sintonizado a esta programação A Voz da Libertação. Uma ótima noite. Noite de sexta-feira, 7 de agosto de 2026. E cá estamos nós, na comunhão, na graça, no favor, na intimidade. Uma noite maravilhosa, uma noite esplendorosa, uma noite riquíssima, uma noite poderosíssima, uma noite de fé, uma noite de comunhão, uma noite de renovo, uma noite de refrigério, uma noite de conclusões. Que Deus dê a bênção e dê a vitória. Que o Senhor Jesus te alcance onde estiveres, perto ou longe, triste ou alegre, cansado ou renovado, faminto ou alimentado. Que Deus te abençoe. Sim, em tudo damos graças, porque é Ele que tem feito a grande obra. Eu sou o teu irmão em Cristo e amigo, Erwin de Lalande, técnica Márcio Luiz, e vem desfrutar conosco. Vamos falar muito do que vai acontecer nesse final de semana. Santa Ceia, amanhã sábado, domingo também. O próximo final de semana, o workshop para casais. Na sequência, teremos aquele momento bom de adoração a Deus, o nosso Pai, não é? Onde vamos aproveitar ali para o Agosto Verde. E para finalizar o mês, temos a reunião ministerial. Então, prepare, temos muitos assuntos bons a aproveitar aqui por parte do nosso Senhor e Salvador Jesus Cristo. Vamos de comunhão, Márcio! Aproveitamos a oportunidade, vem conosco, vem com fé, vem com alegria, na presença de Jesus Cristo. Deus abençoe, Deus guarde e proteja.
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5: A paz do Senhor Jesus Cristo, meus irmãos ouvintes do programa Voz da Libertação, quem vos cumprimenta nesta noite é seu irmão em Cristo, irmão Cleilton, com a paz do Senhor Jesus Cristo. Eu moro no Ceará, na cidade de Aracati. É nesta noite que Deus possa abençoar vocês que estão na programação e cada amado ouvinte que está ouvindo esta programação, que sejam abençoados em nome do Senhor Jesus Cristo.
6: Uma noite tranquila e abençoada para você. Boa noite.

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2: Vem conosco depois de comunhão, coisa boa. Estar em comunhão é maravilhoso. E olha, nós podemos desfrutar e aproveitar de tudo quanto Deus tem feito em nossa vida. E não abrimos mão. Vem conosco, já sabe. 11 982 92 33 92 é o nosso WhatsApp. Manda mensagem, se ainda não mandou, pode compartilhar conosco, tá? Porque nós queremos dividir este momento de mesa, de comunhão, de palavra e de bênção com todos vocês. Davina, Pai Senhor Jesus Cristo, sou Davina e peço que apresentem a minha família, o Carvalho Nunes. Vamos orar pela família, pelo William, que os que estão internados também, para que Deus dê a bênção, para que Deus dê a vitória. Pai do Senhor, Deus abençoe. A gente vai tentar achar aqui a igreja de Nova Ponte, para que o irmão possa ligar para lá, tá bom? Deus abençoe pela sua mensagem. Pai do Senhor, pastor, ligadinha na programação. Ore por mim, para que Jesus dê vitória. Amém. Nessi Rodrigues, paz, irmã Nessi, oramos e a vitória é nossa. Luísa, paz do Senhor Jesus, amém. Deus abençoe. Lima, está conosco, pede oração pela Patrícia, nódulo na tireoide, para que Deus cure e não passe pela cirurgia. Mas se Deus quiser que passe pela cirurgia, Deus dará a grande bênção, Deus dará a grande vitória, e nós estamos certos. Por falar em bênção, vitória, Março, vamos de testemunho, milagre, bênção, vitória. E não se esqueça, tá? Domingo temos culto especial, Dia dos Pais, aqui na Sede Mundial.
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1: Meu nome é Maria Inês Martins Matias, resido atualmente na cidade de Uberlândia, Minas Gerais. 53 anos que eu sirvo Jesus nesta igreja, assim, batizada, porque que eu fui para ela através do programa, eu considero que eu já era crente através do programa desde o ano 71, por aí. Então eu recebi várias, muitas bênçãos, por que não dizer centenas de bênçãos, ter recebido o Senhor Jesus nesta igreja. Mas eu quero contar uma agora recente, que eu recebi domingo passado, agora. Eu comecei, lá para as 10 horas da noite, comecei a passar mal, senti uma dor, assim, uma dor no estômago, aquela dor no estômago, e eu fui ficando assim, enjoado, e fui esfriando e passando. Antes eu comecei a escutar o coração acelerado, muito forte, e acelerado assim, eu comecei a suar frio, eu deitei, eu levantei de novo, pensei assim, eu vou ajoelhar para orar, para melhorar isso. Depois eu pensei, não vou ajoelhar não, isso é um inimigo, eu vou repreender. E repreendi o inimigo, eu entendo que eu estava dando infarto. Repreendi o inimigo e clamei, o sangue de Jesus tem poder, eu vou contar o testemunho na sede mundial, vou contar o testemunho. E na hora que aquele mal passou, melhorei normalmente. Esse dia de hoje é gratidão. O Senhor tem nos dado, nos concedido muita vitória, muitas bênçãos para mim, para meus 7 filhos, para meus 5 genros. 2 noras, 24 netinhos, 6 bisnetos, muita vitória. Então, gratidão sempre, é muitos anos de vitória. Glória a Deus por tudo. Eu sou de Uberlândia, Minas Gerais, Maria Inês Martins Matias é meu nome.
2: Irmã Maria Inês, Pai do Senhor, ela que é a mamãe do pastor André Martins Matias. Uberlândia, Minas Gerais, está sempre conosco. Que testemunho, né? 7 filhos, tem 5 genros, 2 noras. Quer dizer, 2 filhos e 5 filhas, não é verdade? São 7. E Deus tem cuidado, que bênção. E ela compartilha como enfrenta, em um domingo qualquer, um domingo de tranquilidade, um mal-estar muito grande, o estômago começa a doer, seja por causas naturais ou espirituais, seja por causas alimentícias ou não, indifere. Mas ela começa e todos nós precisamos ter o entendimento que em oração, em comunhão, na certeza que Deus vai trabalhar, clamamos a Jesus. Por isso é que essa rádio está aqui 24 horas, não é verdade? Por isso é que essa rádio continua 24 horas para clamar a Jesus, para que a bênção venha. E o milagre aconteceu. Clama ao Senhor aquele mal-estar, ânsia de vômito, a dor no estômago, não é verdade? Aquele calafrio. Sabe aquele frio que não é frio? O corpo começa a suar, você fala, meu Deus do céu, um suor frio, só Deus para ter misericórdia. E ela então consegue receber o milagre, a graça, o favor e a resposta de Jesus Cristo. Repreendeu o mal através do sangue de Jesus e o diabo caiu por terra. Você que me ouve agora tem oportunidade, tá? Hoje é sexta-feira de guerra contra o mal, aqui na sede mundial. E nós estamos já, não é, no último culto desta noite. Temos a vigília depois nesta madrugada. Então, o convite é para você que quer tomar uma decisão. O convite é para você que quer assumir o controle da fé, da vida e deixar Deus guiar os seus passos. Viver uma nova história. Há 53 anos cristã, serva de Deus. E quando o inimigo se apresentou, ela sabia exatamente o que fazer. E tu que me ouves? Sabes o que fazer? Para onde ir? Toma decisão. Vem para cá. A Avenida do Estado, 4568. Liberdade, São Paulo, capital.
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4: A paz do Senhor Jesus, meus irmãos. Quando falamos sobre os fundamentos de fé da nossa igreja, muitas pessoas imaginam que estamos tratando apenas de um conjunto de regras ou de um documento oficial. Mas, na verdade, os fundamentos de fé são as convicções que sustentam tudo aquilo em que nós cremos. Eles representam os princípios essenciais da nossa fé. São verdades que também orientam a nossa maneira de pensar, de viver, de nos relacionarmos com Deus e com o próximo. Portanto, a Igreja Pentecostal Deus e Amor declara, por meio do seu conselho deliberativo e de sua diretoria executiva, que crê na Bíblia Sagrada, a palavra de Deus, como única regra de fé e prática. Isto significa que tudo aquilo que cremos, ensinamos e vivemos deve estar fundamentado nas Escrituras. A Bíblia não é apenas um livro para ser consultado em momentos difíceis. Ela é a nossa referência diária. É nela que encontramos direção, correção, sabedoria, esperança para enfrentar os desafios da vida. Utilizar os fundamentos de fé no cotidiano é permitir que aquilo em que cremos transforme a maneira como trabalhamos, tratamos a nossa família, nos relacionamos com as pessoas e enfrentamos cada situação da vida. Porque a verdadeira fé não se limita ao templo, ela se revela nas atitudes, nas escolhas e no testemunho diário. Por isso, mais do que conhecer os fundamentos de fé, somos chamados a vivê-los. E se você deseja conhecer todos os fundamentos, acesse o nosso site ipda.com.br e faça o download do arquivo completo. Que Deus abençoe a todos.
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1: Oi, a paz do Senhor Jesus Cristo, do seu irmão Wagner da Silva Alves. Eu conheci a Igreja Deus Amor através da minha mãe. Hoje eu estou bem, eu estou na direção de Deus. E graças a Deus, até aqui o Senhor tem me ajudado.
2: Meu nome é Eva, é de Viçosa, Minas Gerais. E eu estou aqui para testemunhar, sim, para os irmãos que tenho recebido muitas bênçãos do Senhor nas igrejas pentecostal Deus e Amor. Eu conheci a Igreja Deus e Amor há uns 25 anos atrás, através de uma cunhada, né, minha cunhada, congregando na Igreja Deus e Amor, me convidou para conhecer e eu era muito enferma, problemática, e passando muita dificuldade, e compreendi que precisava de Jesus, né? Minha cunhada me convidou, fui com ela, recebendo as orações dos homens de Deus, aqui na Igreja Deus e Amor de Viçosa. E Jesus tem abençoado nossas vidas. Estou muito feliz com Jesus, servindo a Ele na Igreja Pentecostal Deus e Amor. Deus abençoe a todos em nome de Jesus.
3: Sou a irmã Gilvane de Itapsirica, da Serra, São Paulo. Eu conheci a IPDA pela Voz da Libertação. Quando a minha avó era viva, ela escutava todos os dias. Assim eu aprendi também a escutar. E hoje Deus me libertou e me curou de muitas enfermidades. A minha família também deu muitos livramentos. Só tenho a agradecer. Essa rádio é uma bênção. Muito obrigado por ela existir. Deus abençoe. Amo muito. Fica com Deus.
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4: Vem comigo porque vamos falar agora de Santa Ceia. É já amanhã. Atenção, hein? Amanhã, 19 horas. Presbítero Davi Neto vai ministrar palavra de Deus, vai trazer aqui palavra direto do coração de Cristo para os nossos corações em mais uma Santa Ceia, a oitava, oitava ceia do ano. Estamos no mês 8, cada mês é uma ceia, não é? Então é a oitava, tem gente que vem sábado e vem domingo, não é? Para ficar mais espiritual. Lamento dizer que você não fica espiritual pelo tanto de ceia que toma, mas pela vida que leva em Jesus Cristo. Então, tome uma ceia, domingo descanse, tá bom? E aproveite, mas tenha a consciência de que serve a Cristo com seu coração sincero, verdadeiro. Combinadíssimo! Então, sábado, 19 horas, traga a sua família, traga a sua parentela. Tenho certeza que teremos aquela oração em favor dos pais, não é verdade? Porque muitos irmãos que vêm sábado não vêm domingo, por N fatores, e enfim, por ser um dia dos pais ainda por cima, não é? Mas nós estaremos aqui, tá? Então muitos vão vir aqui com os pais, vamos ter uma oração especial pelos pais, vamos estar em comunhão, Santa Ceia no sábado, e aí domingo, tá? Domingo estará o presbítero Kleber Costa, ele que também vai ministrar às 11 da manhã, palavra de Deus, alimento para as nossas almas. E você que ouve, tenha oportunidade, vem para cá. Não pode estar sábado, não consegue estar aqui no sábado, então vem domingo. Mas não fique sem participar da ceia, porque é um momento de lembrança, memória de Jesus Cristo. Então, sábado 19, domingo 11, temos dois cultos de Santa Ceia, dois momentos memoráveis, e Deus é quem te vai abençoar.
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1: Muito bem, 20 horas 30 minutos, horário de Brasília, que Deus abençoe a sua vida. Falamos de psicologia agora, depois de um belíssimo louvor, belíssima canção. Depois de adorar a Deus, o nosso Pai, vamos àquela pequena pausa mais para o bloco de notícias. Psicologia, trazemos informação, mas não sai daí, hein? Voltamos com muito mais de Cristo. Até já.
2: Obrigada pela sua audiência. Eu sou a Cristine Luiz e vamos ao momento de informação aqui na Rádio Deus é Amor. Conflitos pessoais. O que são e como lidar? Os conflitos pessoais podem tomar inúmeras formas e ter intensidades e origens diferentes. Um conflito pessoal geralmente envolve um dilema ético que nos impulsiona a tomar uma decisão que determina a nossa maneira de encarar o problema e propor soluções a ele. Conflitos são normais e vão parecer inevitavelmente em algum ponto da nossa vida. No entanto, ainda que o surgimento deles esteja fora do nosso controle, a maneira como lidamos com eles ainda é algo que podemos aprender a controlar. Ter o auxílio de um psicólogo para que você encontre o foco e tenha a calma e a sobriedade para tomar as atitudes mais sensatas é fundamental. Mais do que apenas um empecilho em uma relação, um conflito, quando bem resolvido, pode funcionar como uma forma de reforçar laços entre duas pessoas. Porém, isso só acontece quando as duas partes sabem agir com respeito, cautela e sinceridade ao tentar resolvê-los. Educação socioemocional. Entenda o papel e a importância do psicólogo escolar. O psicólogo educacional tem a atribuição de estudar e intervir no comportamento humano no contexto da educação. Um de seus principais objetivos é o desenvolvimento de todos aqueles que estão inseridos neste cenário. Ele é um agente fundamental para proporcionar o desenvolvimento dos estudantes, professores e demais pessoas envolvidas no contexto da escola. Desse modo, as competências do psicólogo vão ao encontro da prevenção, especialmente na melhoria da adaptação dos indivíduos e na promoção do bem-estar e da excelência acadêmica. O psicólogo, então, é fundamental para orientar os estudantes e professores sobre temas relevantes no cenário atual, como bullying, drogas e relacionamento familiar. Além disso, eles desempenham um papel importante na percepção de necessidades especiais, no aprendizado, contribuindo para a melhora no rendimento escolar. Ele possibilita, por meio da educação das emoções e da inteligência, a melhoria dos índices de aprendizagem, redução da indisciplina, aprimoramento das relações interpessoais e o aumento da participação da família na formação integral.
0: 20 horas e 34 minutos.
1: Muito bem, 20 horas e 34 minutos. Vamos ver um pouquinho do culto que está acontecendo aqui nessa noite. Sede Mundial, presbítero Fábio Lúcio, que é pastor em Guarulhos. Vamos lá.

joga por terra a miséria, porque ser dizimista da casa de Deus é cumprir os mandamentos do Senhor, sim ou não? Diga glória a Deus. Aleluia. Quem é dizimista, levanta tuas mãos. E quem não é, a partir de hoje, levanta tuas mãos para você também ser dizimista. Você vai contemplar a diferença, aleluia, na tua vida quando você começar a dar os 10% na obra de Deus. Amém? Levante assim a tua oferta. Diga, Senhor Jesus, eu estou ajudando a tua casa com alegria. Diga, multiplica na minha vida, multiplica na minha casa. Diga, multiplica. Diga, Senhor Jesus, repreende agora o devorador. Repreende o migrador. Repreende, Senhor, da minha casa, da minha família, a miséria. Diga, em nome de Jesus, diga, miséria, saia. Diga, devorador, saia. Migrador, em nome de Jesus, sai da minha casa, da minha família. Em nome de Jesus. Ajude aí com alegria. As irmãs estão com a maquineta, tá, irmãos? As irmãs estão com a maquineta. Você que tem, aleluia, aí teu cartão, quer fazer num Pix, fique à vontade. Ajude nessa obra, porque lá no céu você vai brilhar, com certeza. Tem vitória, tem bênção para a tua vida. Quem crê, diga glória a Deus. Fica toda a igreja de pé, fica melhor. Já quero passar pro pastor já já. Enquanto as irmãs passam aí com oferta, cante só a estrofe desse sino assim, ó.

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0: estado do Amazonas. Diga, ousa, Jesus. Diga, ousa teu filho nessa noite para o teu nome ser glorificado. Diga, Senhor Jesus, fala ao meu coração, Pai. Eu vim ouvir a tua voz em nome de Jesus. Vamos receber o nosso pastor, o anjo da igreja. É com as palmas, irmãos, bem alegre. Misture as palmas com glória. Com glória a Deus e aleluia.
1: Glória a Deus. Cumprimenta a todos com a paz do Senhor Jesus. Amém. Pode aplaudir o Senhor. Glória a Deus. Aleluia. Abra as vossas Bíblias. Livro de Êxodo, capítulo 12, e o versículo 23 da palavra do Senhor. Livro de Êxodo, capítulo 12, o versículo 23. Quem nos visita pela primeira vez nesta noite? Tem alguém? Deus abençoe, minha irmã. Tem mais alguém pela primeira vez que está conosco? Sejam todos bem-vindos, membros, congregado. Deus abençoe grandemente as vossas vidas. Livro de Êxodo, capítulo 12, e o versículo 23. Hoje é o encerramento da campanha, o grande livramento pelo sangue de Jesus. Amém? Quem crê no livramento, diga glória a Deus. Diga aleluia. Glória a Deus. Queremos pedir aos irmãos aí, estamos em reforma, já quase concluindo parte das pinturas, também estacionamento. Próxima semana já vai estar tudo liberado. O estacionamento também, amém? Então pedimos desculpe pelos transtornos nesses dias aí. Diz a palavra do Senhor Jesus, livro de Êxodo, capítulo 12, e o versículo 23. Quando o Senhor passar pela terra para matar os egípcios, verá o sangue na viga superior nas laterais da porta e passará sobre aquela porta e não permitirá que o destruidor entre na casa de vocês para matá-lo. Obedeça essas instruções como decreto perpétuo para vocês e para os seus descendentes. Amém, Jesus. Coloca a Bíblia na cadeira. Vamos adorar a Deus, irmãs. Vamos estar adorando o Senhor com louvor. E após a adoração,